0: nosso Senhor. Amém. O Senhor esteja convosco e Ele está no meio de nós. Que a bênção do Deus Todo-Poderoso seja derramada copiosamente sobre nossos avós e nossas avós. Em nome do Pai e do Filho e do Espírito Santo. Amém. Querido vovô, querida vovó, um abraço, Dom Otacílio.
1: Alegrai-vos sempre, orai sem cessar. 1 Tessalonicenses capítulo 5, versículos do 16 ao 17. 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
1: 9:11. 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
2: Foi um bom trabalho com o Ronaldo naquela época, né? Já restituiu ali. O Ronaldo foi muito importante nessa fase do Cruzeiro, né? Eu acho que deu uma limpada geral ali na galera, reestruturou, colocou os padrões. Lógico, agora chegou com o Pedrinho, chegou um patamar que precisava dar um salto, e ele conseguiu fazer isso com o Pedrinho, né? Salto de investimento, tudo, que ele era uma coisa mais conservadora, vamos dizer assim, e tá colhendo os frutos, né? E a tendência é que melhore, né, Thiago? Porque você vê um menino desse jogando, tendo oportunidade, é como eu falei, isso é bom para todo mundo. Os empresários começam a olhar o Cruzeiro com bons olhos, vamos colocar lá porque é legal, eles valorizam, vão jogar os próprios meninos da base. Na época não tava tendo muita oportunidade, os meninos, vários meninos, né, que falava lá, cara, foca, não sei o quê, mas era difícil dos meninos jogarem. Aí os meninos mesmo falam, como? Aqui ninguém usa a gente, cara, não adianta, a gente fazer uma base aqui, a gente vai ter que ir para outro time. E agora não, o menino na base, sabendo que tem oportunidade, que pode subir e jogar, ele já começa a deitar no travesseirinho à noite, porque jogador é assim, cara, não tem como. E aí, na horinha da oração lá, e começa a se imaginar, visualizar, que é onde tudo começa, a jogar no Mineirão, a jogar no time titular, porque é possível. Aí, ó, Moraes, pô, subiu faz um mês praticamente e já tá tendo a oportunidade de jogar como titular.
3: É isso, boa sorte pra essa garotada e parabéns ao técnico Adilson Batista. Eu falei da lesão do Yuri Alberto, chorando, o Yuri Alberto foi lesão muscular. Falando em lesão muscular, Pancieri, Cruzeiro confirmou, o Ciro Esterra vai pra Finlândia pra ser operado. Eu nunca tinha ouvido falar nisso, que na Finlândia tem um bom médico, o melhor do mundo, pra fazer a cirurgia muscular, Panci.
4: Tem mesmo, lá na Finlândia tem o doutor Lassi Lempen. Ele já operou vários jogadores aí, o Dembélé, já operou a turma aí, Éder Militão. Ele é um especialista, na área. E o Cruzeiro, o que aconteceu, Thiagão? O Cruzeiro já estava fazendo os exames, né, em relação ao Ciro Esterra. A gente já falava a necessidade dessa cirurgia na segunda-feira. Mas aí eles foram apurando melhor o caso, foram buscando mais detalhes dessa lesão na coxa esquerda. E o Ciro Esterra optou por fazer essa cirurgia com esse renomado médico, vai para a Finlândia. E até avançando um pouquinho na informação, o custo dessa cirurgia, o custo dessa intervenção cirúrgica, toda do atleta. O atleta chamou a responsabilidade, Cruzeiro disponibilizou, né, todo o departamento de saúde e performance para que ele pudesse fazer a cirurgia. Sabemos, né, a competência aí do Dr. Sérgio Campolina, referência em cirurgias no Brasil, na América do Sul, é hoje

0: professor, dá aula e vem atletas de outras nacionalidades até operar aqui também no Brasil com o Dr. Sérgio Campolina, mas ele preferiu então fazer essa cirurgia na Finlândia com o médico que eu citei há pouco. É uma decisão do jogador se vai agora passar por essa cirurgia com o Dr. Lassi Lempinen. Ele é o finlandês que vai tratar do Sinisterra. 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
1: Boa sorte também ao Sinisterra e a sua cirurgia na Finlândia. 9:18. Vamos trazer a galera, né? Vamos trazer o torcedor pra roda. 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
1: Fala, Thiago. Boa noite. Aqui é Antônio Carlos. Eu falo de Coronel Urco, Fazenda Estelita. Cruzeirão hoje 3-0, viu? Vamos entrar com a meninada aí. Se tu lá voltando, 3-0. Vamos subir pra chegar perto dessa classificação da Libertadores. Grande abraço, boa noite.
0: Boa noite, amigo, e pra toda a audiência da Itatiaia na roça, né? A gente tem que falar, é a roça, é bom demais a roça. Eu estive agora no fim de semana em Cipotânia, visitei a Paciência, que é a roça da roça, a roça de Cipotânia. Você também tá no interiorzão, na fazenda, isso é bom demais, cara. Isso é vida, e a Itatiaia também fazendo companhia na zona rural. Muito obrigado, obrigado mesmo, um abração pra você e pra todo mundo que nos acompanha nesse interiorzão de Minas Gerais. Fala comigo, seu nome e seu bairro.
2: Boa noite, Thiago. Seu nome, seu bairro, que é o Pedro Miranda Chamon, Gamelão da Mata, Cedro do Abaeté. Eu acredito que o Cruzeiro hoje vai botar o coxa no lugar dele.
0: Ué, Pedrão, acabou? Tô esperando mais uma resenha aí. Um abraço pra você também. Mais um do interiorzão aí do estado. Obrigado, Pedro. Obras seguem avançando nas UPAs Oeste, Venda Nova, Barreira e Nordeste para melhorar o atendimento à população de BH. É trabalho da prefeitura que não para. Seu nome e seu bairro.
3: Fala, Tiagão. Aqui é o Amaral de Lagoa da Prata, cabuloso sempre. Tô aqui ao redor do fogão de lenha fazendo um rango aqui, tomando um e ouvindo a Itatiaia, a maior do Brasil. Bora lá, cabuloso. 2-0.
0: Ah, Amaral, aí é bom, hein? Fogãozinho de lenha nesse friozinho, aquele latão esperando pelo Cruzeirão em campo, né? Abraço pra você aí, Lagoa, um abraço. Obrigado, viu, Amaral? Obrigado mesmo pelo carinho. Fogão de lenha é bom demais. Fala comigo, seu nome e seu bairro.
4: Fala, Thiago. Boa noite, tem Henrique de Contagem, do bairro de Santa Luzia. Hoje é 3-0 pro Cruzeiro Cabuloso. 2 gols do Carlos Jorge e Marcos Pereira. E hoje tem estreia do Zé Lucas, hein? Bora ver esse moleque jogando aí hoje aí. Felipe Moraes, é isso aí, eu boto a base pra jogar. Porque senão a gente não vai saber se a base é boa ou é ruim, não.
0: Dá um abração pra você, é verdade, bem lembrado, né? Daqui a pouquinho, esse garoto também, pra poder vestir a camisa do Cruzeiro, o Zé Lucas, foi apresentado essa semana. Mais um torcedor, fala comigo, seu nome e seu bairro.
5: Fala aí, Thiago Reis. Tô aqui, ó, acompanhando o pré-jogo, esperando a vitória do Cruzeirão. Luiz aqui de Belo Horizonte, Nova Cachoeirinha. Tomando aquele litrinho e comendo uma carne de sol.
0: Valeu, Luiz. O litrinho é bom também, né? O litrinho é bom. Obrigado, obrigado pela participação. 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O Ali Oliveira, o torcedor lembrou agora do Zé Lucas, já tem o Felipe aparecendo. Você entende que o Cruzeiro tá meio que trocando o pneu do carro com o carro andando, e aí vem a oportunidade pra essa garotada. Geralmente o garoto aparece na dificuldade mesmo, né, Ale?
6: É, normalmente é isso que acontece, né? Claro, tem raras exceções ali de planejamento, né? De estruturação da categoria de base, fazendo essa transição pro profissional. Agora, a verdade é que o Cruzeiro não levou tanta sorte assim, né? Porque teve os jogadores, principalmente dessa linha ofensiva, machucados / negociados. A gente tá falando aí de Sinisterra, que chegou à sua quinta lesão.

0: Verdão, né? A gente tá falando aí do Gabriel Peck, que tinha sido contratado há pouquíssimo tempo, uma grande contratação, jogador para ser titular. A gente tá falando do Christian, que foi um jogador muito importante pro Cruzeiro. Acha até, viu, o Tiagão, que ninguém nos escute aqui, que o Felipe Moraes é muito, mas é muito uma tentativa do Arthur Jorge achar um substituto pro Christian. Ainda mais nas características que a gente está conversando aqui, que o Guerreiro falou, meio campista, já jogou de volante, já jogou de meia, escorrega para dentro, ajuda no momento defensivo, então acho que é muito isso. Mas a gente tá falando só aí, a gente tá falando três caras muito importantes. Se você colocar nessa conta o Bruno Rodrigues, que era uma esperança quase que pessoal do Pedrinho, de reabilitar o jogador depois de 2 anos tentando se recuperar da lesão, né? O Cruzeiro teve algumas possibilidades, acabou não levando tanta sorte. De repente a sorte tá aí, em ter uma base estruturada como o Cruzeiro tem, e esses jogadores mostrarem, além de talento, que isso aí a gente sabe que eles têm, mostrarem personalidade para dizer pro professor: tô aí, hein, professor, pode contar comigo, prof.
1: 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Quero te acompanhar, quero te convidar a acompanhar o jogão aqui no YouTube, hein? Já tem Hugo Sérgio, narrador que é nosso, Fabrício Guerreiro, Ale Oliveira no YouTube. Você assiste em tempo real. O Eugênio Macedo tá com a gente, o Carlito Marra em Vespasiano, a Fátima Barbosa. Thiago, tô em Itabira, hoje é 3-0 Cruzeiro. Manda um abraço, ô Fátima, um abração pra você. 3-0 Cruzeiro, tomara, hein? Aqui também nos acompanhando o Alexandre Lazarino. Alô, Alexandre, é o rei de João Molevade, com a Camila, esposa dele, e o Bernardo. Alô, B, galera ligada na Itatiaia, na torcida pelo Cruzeirão. Obrigado aí, Alexandre Lazarino. Alô, Camila, já pega aquele latão pro Alexandre ficar feliz acompanhando o jogão do Cruzeiro, ouvindo a Itatiaia. Também o Bernardo, é a família unida, ligada aqui na Itatiaia, esperando a bola rolar. Já, hein? Já pra você, Cruzeiro e Curitiba, com uma grande festa agora, com os times entrando em campo. Então, pra você que tá chegando agora, vamos repassar a escalação. Cruzeiro com novidades. Ah, eu sou muito mais Cruzeiro. Ah, mas o Curitiba tá em casa. Ah, mas o Curitiba tem um bom time. Quero nem saber, amigo. Eu sou muito mais o Cruzeirão. Escala o Cruzeiro mais uma vez, Pansy.
2: Só se for agora. Vou te contar, viu? Uma fumaça daquelas. Uma fumaça, não dá pra enxergar o campo direito. Tô aqui atrás do gol, não consigo enxergar o árbitro, não consigo enxergar os jogadores. Vou te contar um negócio, viu? É muita fumaça, muita fumaça. O Cruzeiro com Otávio, William, Fabrício, Bruno, Jonathan Jesus e Gabriel Rojas, Lucas Romero, Gerson e Matheus Pereira, Felipe Moraes, Arroio e Caio Jorge. 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
1: O Renato Lino de Freitas, o Edilson Miranda, Josiane Vieira, tá em Pouso Alegre, galera no YouTube, bora lá, Cruzeiro vai vencer, gente. Muita fumaça, o início do jogo deve atrasar, hein? O clima frio, ou seja, a umidade elevada, para essa fumaça se dissipar, poderemos ter atraso no início do jogo. Enquanto isso, Rubens Júnior, vamos dar aquela zicada, né? Aquela secada no Curitiba. Escala o Coxa Branca hoje não, Coxa. Hoje não, Curitiba. Fala aí, Rubinho.
3: Falou sim, estamos garrado aqui, Thiago. E hoje, né, meu caro Fabrício, não é fumaça pro alto, é fumaça pro campo. A fumaça toma todo o gramado e com certeza, hein, teremos um certo atraso. O Coxa vai pro jogo com o Pedro Morisco, tá de volta com Tinga, Thiago, Jaci, Bruno Melo, Thiago Santos, Sebastião Gomes e Josué, Lucas Roniel Jovem, o artilheiro da equipe na temporada do brasileiro, Breno Lopes, 8 gols, e o Pedro Rocha é o outro atacante do Coxa para esta noite.

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1: Na tela do YouTube, arbitragem do jogo pra você, arbitragem polêmica. Ontem, Palmeiras e Vitória já deu uma confusão tremenda. Na tela do YouTube, arbitragem de Cruzeiro e Coritiba. Olha aí, põe na tela pra quem nos acompanha na Itatiaia, arbitragem do jogo. O árbitro é o Rodrigo Figueiredo Correia, dono do apito, na tela, põe na tela, gente, arbitragem aí, ó, no YouTube. Quero te convidar a acompanhar no YouTube a nossa transmissão. A arbitragem do jogo é do Rodrigo Correia. Já já a bola rola com o comando dele no apito, no campo. 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O Wagner do Nascimento Magalhães é o árbitro. Com o auxílio da Brígida Cirilo Ferreira, Leone Carvalho Rocha, a Brígida de Alagoas, o Leone de Goiás, o Wagner do Nascimento, velho conhecido do Rio de Janeiro. Ele comanda o jogo em campo, Wagner do Nascimento. Quem comanda o jogão na Itatiaia, ele tem coração de titânio, ele tem o coração estrelado e vai trazer toda a emoção de Cruzeiro e Coritiba na corrente positiva por outra vitória do Cruzeiro. Eu sou muito mais o Cruzeiro, ele vem aí, o locutor que é nosso, é nosso, é nosso.
2: Contou no primeiro time do rádio na emoção do futebol, a bola que vai rolar já já, muita fumaça, prejudica muito a visão do gramado. Cruzeiro vai se posicionando à direita, camisa em azul, bermuda em branco e se dirige pro torcedor celeste, pra empurrar, é pra vencer, mostra sua força, meu Cruzeirão, é Brasileirão aqui na Itatiaia, vai se posicionando aqui à esquerda, a equipe do Coxa, mais um destaque antes da bola rolar, aquele abraço, Dali Banziari.
3: Alô, Gão, um abraço pra você também, vamos juntos, Gão, Hugo Sérgio, esse jogo do Cruzeirão mais lindo do mundo, para trazer Cruzeiro jogando com camisa branca, também o calção branco, o meião branco, e o Cruzeiro ontem deu um spoiler da camisa número 3. Vai ser lançada no dia 7 de agosto, já vai ter venda também na internet, camisa branca com escudo fechado, e aí nas mangas vai ter um tom amarelo, um tom azul também, é uma gola polo, é uma camisa 3 que o Cruzeiro lançou para também a torcida comprar, adquirir. A gente sabe que esses produtos especiais muita gente compra para colecionar, mas hoje é a tradicional azul com as 5 estrelas para buscar essa vitória nosso.
2: E essa vitória vai sair. Jogo que promete emoção de montão aqui na Itatiaia, com todo o primeiro time no rádio, no radinho, no aplicativo, no YouTube, Itatiaia Oficial, Itatiaia Esporte, a rádio de Minas cada vez mais digital. O pontapé inicial será dado acompanhando o ataque do cabuloso nosso Banziari. O ataque do Coxa, Rubens Júnior, jogadores do Coritiba, reunidos do Cruzeiro também, neste momento, aquele momento de fé, e a bola que vai rolar. Tô aguardando a sua, o seu like, a sua participação também no Itachat, no YouTube. Corra pro YouTube, vem com a gente, Itatiaia Oficial, Itatiaia Esporte, emoção aqui na Itatiaia, é jogo pra quem tem coração de titânio. A bola que vai rolar já já, o vai gol. Se posicionando o Wagner do Nascimento, a informação.
1: E terminou, é nosso Campeonato Brasileiro, outro jogo da noite, 0-0 para Corinthians e Atlético Paranaense, jogo na Neoquímica Arena em São Paulo. 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
2: A saída é nossa, é do cabuloso. Tá pertinho da bola por ali, Felipe Moraes também. Chega Caio Jorge, vai pro pontapé inicial, a bola que vai rolar, o árbitro vai esperar. Porque visibilidade ainda bem comprometida aqui no estádio, muita fumaça. Vai demorar um pouquinho, viu, Banciari?
3: E é por conta da fumaça. Haja fumaça. Aê, tem muita fumaça. É isso aí. Mas agora vai dando uma aliviada, vai dando uma aliviada.
2: Emoção de montão aqui na Itatiaia, a galera aqui que acompanha, né? Bacana isso, né? Receptividade aqui do torcedor também, um carinho, respeito com a Rádio de Minas, legal aqui, logo na frente da nossa cabine, torcedor aqui que acompanha a Itatiaia também, tem mineiros aqui, mineiros acompanhando.

0: no aplicativo. No aplicativo da Itatiaia. Então, no YouTube, no aplicativo também. É a Rádio de Minas cada vez mais digital. Agora sim vai autorizar o Wagner do Nascimento. O pontapé inicial. A saída é massa. É do Cruzeiro que vem a vitória. Bota a pressão, meu Cruzeirão. Tá pertinho da bola por ali, Matheus Pereira. Vem pra dar um tapa na bola. A bola que vai rolar. Aumente o volume do seu rádio. Uma vitória. É pra vencer. Mostra a sua força, Cruzeiro. Bola rolando aqui no sul do Brasil.
1: É nosso.
0: Nossa, dominada aqui no campo de defesa a favor do Cruzeiro, vai girando aquela canhota, a bola fica aquela esquerda com Jonathan Jesus, ele faz a proteção na canhota, volta essa bola, bola tocada mais atrás, se dirige aqui na meta do Otávio, ele rebate, toca essa bola aqui na direita, bola aqui no campo de defesa, é nossa do Cruzeiro, arrepia meu Cruzeiro, a bola aqui na direita, vem pra jogada, põe na frente Gerson Coringa, ajeita aqui na direita, vai rompendo, vai avançando pro comando de ataque, dirige aqui no lado direito, abertura na ponta, ataca o Cruzeiro, vem para aqui na boca do gol, fica na marcação, bate no Jaci, afasta, volta aqui na direita, bola nossa, insistiu o Cruzeiro, o domínio é feito, chega a marcação, encosta por aqui, corta Sebastião Gomes, ataca o coxo aqui na canhota, são os primeiros movimentos, é a bola rolando aqui no Couto Pereira, a bola tocada aqui na ponta esquerda, antecipa a marcação, o Cruzeiro fica com Otávio, Otávio protege, a bola tocada aqui no lado direito, ele busca o lançamento aqui na ponta, ela vai ficar na retaguarda do coxa, chega por aqui, Maurício corta a sua meta, rebate, bola pelo alto, viada, ela fica aqui no meio, é a Itatiaia, a emoção do futebol, é campeonato brasileiro aqui na Rádio de Minas, obrigado pelo carinho da audiência, um minuto de bola rolando, prefeitura de Nova Lima, o futuro mora aqui, a bola tocada aqui no campo de defesa, vai girando, a Raposa ataca, é o Cruzeirão, nosso Cruzeiro atacando, movimentar a bola aqui no meio, volta a bola, tocada aqui na esquerda, ela vem na direção de Romero, busca jogo aqui na esquerda, abertura aqui na canhota, vem pro campo de ataque, ela vem na direção de Jonathan Jesus, abriu aqui na esquerda, para, controla, busca jogo, Gerson, o Coringa tapa na lateral do grande círculo, abertura aqui na direita, vem pra bola, vai rompendo, evolui, tenta jogar aqui no ataque, William já pediu, chegou na ponta direita, levanta, boca do gol, fica na marcação, afasta a zaga do coxa na primeira descida com perigo aí, Panciari.
2: É, mas esse Thiago Coser aí, ele chutou no Jaci, espanou. É, espanou do jeito que deu na tentativa do Cruzeiro. Arremesso com o lateral direito, o William só tá começando 0-0, informando o Banco Mercantil.
0: Vai pra cobrança, aqui na direita, para a massa, lateral pro Cruzeiro, 2 minutos de bola rolando. É um primeiro tempo aqui no Couto Pereira, é campeonato brasileiro da Itatiaia, bola aqui na ponta, a marcação do coxa corta, tira por aqui, aparece Thiago, afasta, tenta contra-ataque, volta, cabuloso, bola aqui no meio, recuperação, Jonathan Jesus abriu aqui na esquerda, ela viaja aqui na canhota, cai no lado esquerdo do campo, vem pra bola, tenta recuperação, coxa, abriu na ponta, vai chegar a marcação, vem pra jogada, Jonathan Jesus antecipa, fica com Otávio, aquela sua meta, toca a bola aqui no meio pra Romero, Romero puxa a fila, domina aqui no campo, defesa, emoção do campeonato brasileiro aqui na Itatiaia. Obrigado pelo carinho da audiência, você também no YouTube, Itatiaia Oficial, Itatiaia Esporte, a bola tocada aqui no campo, defesa, vem pra bola, Romero, Romero domina, vem pra jogada, abertura aqui no lado direito, controla, para, gira, solta essa bola, prende, vai dominando aqui na direita, tenta, troca de passes da direita, Fabrício Bruno já pediu, recebeu, volta aqui na esquerda, a bola vem com Jonathan Jesus, abertura aqui no lado esquerdo, vem pro campo de ataque, tenta arrancar a Rojas, já passou, a bola tocada com o Romero, lançamento na ponta direita, o momento é bom, vai chegar na direita, tenta se espaço, William, ela vai pra linha lateral, numa enfiada na ponta direita, mais uma aí, Panciari.
2: Era o William, que não conseguiu fazer o domínio, foi uma esticada do Lucas Romero, o volantão tava tentando acionar o lateral pela direita, a bola passou, pediu desculpa ali, o William, bola favorável ao coxa, 0-0, formando Prefeitura de Nova Lima, o futuro mora aqui.
0: Com 3 jogados é o primeiro tempo aqui no Couto Pereira. É a Rádio de Minas marcando presença. Olha o Coringa, Gerson, meteu o chapéu por ali. Só que a bola viaja, ganha ali lateral. Bola a favor do Curitiba da esquerda. 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Ataque aqui na esquerda do coxa. Tenta descer aquela canhota, viaja na esquerda. Sebastião Gomes já passou, tá correndo também. Breno Lopes, bola aqui na ponta esquerda, vai girando no ataque, o coxa vai tentar levantamento, bocando gol, bateu na marcação e ganha o escanteio no primeiro ataque pelo lado esquerdo, escanteio, bola deles aí, Rubens.
3: E bem na marcação apareceu por ali Hugo William, marcando pela direita e sempre aparece pela ponta esquerda Breno Lopes, Belo Horizontino, já atuou na Copa Itatiaia, viu, coxa pela canhota, Hugo.
0: Vem bola aqui na boca do gol com 4 jogadores, é o primeiro tempo, emoção do campeonato brasileiro aqui na Itatiaia, vem bola na boca do gol, preocupação ali na conta do Otávio, sistema defensivo celeste, vem levantamento aqui na pequena grande área, 0-0 placar, início de jogo aqui no Couto Pereira, aqui em Curitiba, vem bola aqui na boca.

0: Ícaro, levantamento de esquerda, bola da marca do penal, tenta de cabeça, subiu Josué, marcação celeste, bola nossa, volta com coxa, recuada, a bola vem na direção de Morisco, Pedro Morisco tá fora aqui da sua meta, vai dominando, Supermercados BH, gol de qualidade, um show de preços baixos pra você, a bola tocada aqui do lado direito, sai de errada, recuperação, bola nossa, Cruzeiro ataca, avançou, Arroio, ponta esquerda, vem pra bola, se mandou, é só bater pro gol, demorou, cortou, girou, perna direita, em cima da marcação, aí não, Arroio, voltou e faz a falta. Num bom momento do ataque do Cruzeiro aí, Panseri.
1: É, mas aí tem que ter força, né, pra bater pro gol. Ou tocar. Tocar ou bater pro gol. Ele foi muito fominha ali, o Arroio, né? Depois acabou fazendo a falta no meio do caminho, 0-0.
0: Bora tocar aqui na direita, tenta descer do Curitiba, recuperação, bora nossa, ajeita na esquerda, Rojas já passou, vem pra bola, solta pra Gerson, entrega Matheus Pereira, voltou, Rojas na esquerda, o momento é bom, ataca de novo aqui na canhota, o Cruzeiro vai abrir, boca do gol, tentou a tabela, vai na jogada, Felipe Moraes fica no bloqueio, no coxa, corte, é feito, bola pelo alto, afasta, corta, aparece pra girar, tinga, a bola volta aqui no lado direito, campo de defesa do Curitiba, vem pra jogada, tenta a saída, Lucas, vem pra jogada por aqui, o Lucas Ronier vai pro chão, pede a marcação de falta e ali de fato acontece, bola deles aí, Panseri.
1: É o Ronier, Ronier joga muito, hein? É uma joia aí da equipe do Curitiba e foi o garoto Felipe Moraes que fez a falta, que já foi cobrada com tinga, tá 0-0.
0: O tempo vai passando, 6 é o primeiro tempo, 0-0 placar, tentou coxa, impedimento marcado, bola nossa do Cruzeiro, aqui no campo de defesa, em 6 meses de catraca livre, os ônibus de BH transportaram 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Cruzeiro desce, Gerson, vem pra bola, emendou, abriu, boca do gol, Rojas escorou, é só fazer a batida, Pereira, pega a bola. Defesa do Morisco, que chance do gelado! O Panseri!
1: A jogada que teve Rojas, teve também ali o pivô do Caio Jorge. O Caio Jorge deixou com açúcar e afeto para o Matheus Pereira com o pé esquerdo. Ele não pegou em cheio. O goleirão foi lá no canto fazer a defesa no canto direito. É o Cruzeiro na primeira tentativa perigosa. Tá 0-0. 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
0: Estamos com 6:40. Bota a pressão aí, cabuloso. 0-0 placar. Bola a favor do Curitiba no seu campo de defesa. Vai pra cobrança da infração aqui do lado direito. Ajeita. Por aqui tem um tinga. Vai pro giro de bola aqui atrás na intermediária. Do coxa com 7 jogados. É o primeiro tempo, tudo igual até aqui. 0-0. 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Bora aqui na esquerda. Favor do coxa. Vem pra bola, viaja aqui na canhota, protege já se na esquerda, tenta a jogada na ponta, canhota, Thiago Santos já passou, recolheu, abriu aqui no meio, marcação celeste, bola nossa, deu combate, isso tem que ter entrega, tem que ir na raça, na vontade, cabuloso, volta aqui pro campo de defesa, Otávio, despacha de primeira, liga essa bola aqui no ataque, ajeitou, protegeu, escorou de cabeça, Matheus Pereira, gira pra cima do seu marcador, busca jogo, Romero, vem na bola, Romero, vem pra jogada, abriu aqui na esquerda, tenta o ataque, desce aqui no lado esquerdo, KJ, Caio Jorge, domina aqui na esquerda, vem pra bola, salve Jorge, domina, vem pra bola, giro de bola aqui na direita, já pediu, ataca o cabuloso, é pressão, é pra cima, meu Cruzeirão, a bola toca aqui na direita, vem pra jogar, partiu Bilha, solta Matheus Pereira, tapa na ponta direita, vai girando de esquerda, que tapa com categoria, gira a bola aqui na esquerda, ela vem com Jonathan Jesus, houve a falta, mas mandou seguir, volta aqui na esquerda, Rojas, ajeita na canhota, vem pra bola, tenta passar a marcação, protege, perna esquerda, volta, antecipa, todo ataque ao Cruzeiro, a bola fica com Jonathan Jesus, ajeita aqui na esquerda, vem pra bola, bota ela pra girar, ela cai aqui na direita, campo de ataque, viaja Rui, agora na direita, Rocha, Arroio, domina, girou na ponta, Arroio vai tentar chegar, que bolão, na ponta, boca do gol, é agora, passa pela extensão na grande área, voltou, Gerson dominou, entrada na grande área, soltou, ponta direita, é pressão celeste, novo levantamento, boca do gol, afasta, corta, voltou, Matheus Pereira encosta, fica no bloqueio, chega Thiago pra tirar, busca jogo aqui na direita, tá passando, vai controlando aqui no campo de defesa, vai girando Lucas Ronier, vem pra bola, abriu aqui no meio, cai na direção de Thiago Santos, solta essa bola aqui na esquerda, é jogo quente aqui no sul do Brasil, com 8, primeiro tempo, 0-0 placar, bola aqui na esquerda, vai dominando, ela cai aqui no meio, vem pra bola, solta essa bola aqui do lado esquerdo, tenta arrancada, vem Sebastião Gomes, gira a bola aqui na esquerda, o coxa ataca, tenta arrancar aqui na esquerda, ajeitou, ponta canhota, vem pra bola, ameaça bater, soltou na ponta esquerda, vai levantar na boca do gol, rolou, girou, boca do gol, atrás da zaga celeste, tira Jonathan Jesus, falta, infração, acaba para nossa aqui no campo de defesa, o tempo vai passando, arrepia Cruzeiro, estamos com 9 jogadas e é o primeiro tempo aqui no sul do Brasil, aqui no Couto Mineira, tudo igual até aqui, 0-0. 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Ale Oliveira comenta. 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

0: Comunicações. Forte abraço, Ale!
1: Um abração pra você também, viu, Hugo? Sempre um prazer e uma honra. Olha, o Cruzeiro começa bem. O Cruzeiro é melhor time, né? Embora a campanha seja muito parecida, né? Em número de pontos, vitórias, empates, derrotas, o Cruzeiro é melhor time. E tá se impondo nesse início, já teve essa grande oportunidade com o Matheus Pereira aos 6 minutos, e é um time que vai controlando o jogo, vai controlando as ações, mas claro, Curitiba é perigoso. Você pegar dos 10 de linha aí do Curitiba, 7 tem mais de 30 anos.
0: Vem por aqui na boca do gol, olha o perigo, tentou pro Carlos Jatá, a bola vai pra fora, na arrancada do Rojas aqui na esquerda, chegou com pressão de novo, Pancieri.
2: Mas essa dobradinha ali da esquerda, o Rojas, ele chega na linha de fundo e vê quem tá batendo, né? Quem pode bater pro gol. E ali é o Matheus Pereira que tava nela. A tentativa espiou o taco, mas novamente o Cruzeiro buscando ali com o Rojas, 0-0. 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
0: É pra tratorar cabuloso, Guerreiro vem aí, alô Fabrício Guerreiro, 10 jogados é o primeiro tempo, 0-0, tá tudo igual, Fabrício.
3: Fala o gol, fera máxima. Gão, o time tá bem, bem postado, é aquele padrão de jogo que a gente conhece quando tá Gerson e Matheus Pereira em campo, né? Bem postado, sem correr risco, agora procurando explorar mais o lado esquerdo, que é uma boa opção aí, né? Com o Rojas e o próprio Felipe Moraes, que estão muito bem na partida.
0: Veio o nosso Fabrício Guerreiro girando o tempo e o placar de jogo. Anda relógio, 11 jogados é o primeiro tempo aqui no Couto Pereira. Placar aqui na Itatiaia, Campeonato Brasileiro. Ninguém é de ninguém. 0 Cruzeiro, 0 Coritiba.
2: Na Copa Sul-Americana, mais cedo, o Grêmio foi eliminado dentro de casa. Perdeu para o Bolívar da Bolívia. 1-0.
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0: Do futebol aqui na Itatiaia, tenta cabuloso, pegaram gelado, pegaram Matheus Pereira aqui na esquerda, falta marcada aí, bola nossa do Cruzeiro aqui na esquerda, é pra ir pra cima, mostra sua força, meu Cruzeirão, para aqui na canhota, e bolão, caiu na esquerda, tentou avançar, falta, pegaram o Filipinho, Felipe Moraes aqui na esquerda, pegaram cria, é bem melhor pescanteio, vem bola na boca do gol aí, Pansi.
2: E o Wagner é Nascimento Magalhães. Encontrei o Wagner hoje no café da manhã, viu, Hugo Sérgio? Tava lá, o Wagner tomando café, tranquilinho. Eu falei, ó, Wagner, mais tarde tem um jogão, hein? É o hábito da partida. Ele que é lá do Complexo do Alemão, no Rio de Janeiro. Hábito do jogo, marcou a falta do Cosier pra cima do Felipe Moraes. Eu tô vendo o Matheus Pereira pra batida. É bola na área do coxa aí, seu Hugo Sérgio.
0: É a pressão, é a chance do primeiro gol do jogo. 12 e meio jogados é o primeiro tempo aqui no Couto Pereira, ajeita pra cobrança aqui na esquerda, Rojas pra bola, vai levantar na boca do gol, aqui na ponta esquerda, é bola nossa aqui na canhota, é pressão celeste, tudo igual até aqui, preocupação do goleiro Pedro Morisco, orientando o sistema defensivo do coxa, tudo igual até aqui, bem falta o cabuloso aqui na esquerda, a cobrança, Rojas esquerda, levantou, boca do gol, tentou, segunda trave, escorou, passa pelo ataque, tentou chegar Fabrício Bruno, a bola viaja, ganha a linha lateral, é lateral, o Vinizinho, bola nossa, mais Cruzeiro no ataque aí, Pansi.
2: Foi o Tinga tirou de cabeça, não deixou Fabrício Bruno pular. Escanteio não, arremesso, arremesso com o William, 0-0.
0: Vem bola aqui na direita, 13 jogadores já o primeiro tempo, tudo igual até aqui. Emoção aqui na Itatiaia com todo o primeiro time do rádio. Vai pra cobrança do lateral aqui na direita, o William. Vem bola aqui na boca do gol, vai tentar meter aqui na grande área do coxa. Tudo igual até aqui, 0-0. William levantou, boca do gol, tentou chegar. Roberto na direita, abriu a batida, afasta, chega a marcação. Escanteio, é pra pressionar, vai tratorando, amassando em cima o Cruzeiro aí, Pansieri.
2: Sebastián Gómez meteu pela bola, hein? Foi onde o nariz apontou. Escanteio, Will da lateral na batida.
0: Vem bola aqui na boca do gol, William pra cobrança. Will da lateral lá na direita. Vem levantamento aqui na pequena grande área. É pressão celeste com 13, agora 14 do primeiro tempo. 0-0 até aqui. É Itatiaia no Campeonato Brasileiro, aqui no sul do Brasil, aqui em Curitiba. Vem bola aqui na boca do gol. Se fecha aqui o coxa. Escanteio pra Raposa, bola nossa na direita. William pra cobrança. Vai chamar perto da direita. Vem bola aqui na boca do gol. Gerson na marca do penal, KJ chegando mais aqui na esquerda, na segunda trave, Felipe Moraes também na boca do gol, a cobrança do escanteio, bola pelo bate, tenta de cabeça, atrapalha o goleiro, a sobra, furou Matheus Pereira, caiu o Arroio, chutaço, fica na marcação, ela volta aqui na esquerda, é na pressão, cabuloso, ela fica aqui na canhota, vem pra Rojas, esquerda, levantamento lá na direita, bem forte demais, não deu pro domínio, tentou Gerson, a bola se perde ali na lateral.

0: 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Caminhamos para 15 no primeiro tempo. É Campeonato Brasileiro aqui na Itatiaia. Aqui direto no Couto Pereira. A emoção com todo o primeiro time do rádio. A bola aqui no campo de defesa. Bora nossa, do Cabuloso. Vai dominando, controla. Fica aqui na zaga central. A bola vem na direção dele. Jonathan Jesus. Abriu aqui na esquerda. Rojas. Vem para bola. Rojas. O gringo ajeita. De canhota. Busca jogo. Lançamento. KJ tentou chegar. Escorou. Gelado. Matheus Pereira. Ponta esquerda. Vai levantar. Boca do gol. De canhota. Bate na marcação. Vai pintar o escanteio. Afasta. O que seria o escanteio? Tinga conseguiu chegar rápido. Seria escanteio e lateral para Raposa aqui na esquerda. Que pique. Chegou na velocidade aqui. O Tinga lateral. É bola nossa aqui na esquerda. Vai para a cobrança. Rojas. Lado esquerdo do campo. Comando de ataque. Estamos com 15 meios jogados no primeiro tempo. 0-0 até aqui. É Brasileirão. Aqui na Itatiaia. Vai para a cobrança do lateral. Ajeita aqui na esquerda. Rojas. Para bola. Vai tentar tocar aqui no bico da grande área. Tá passando aqui o Felipe. Felipe Moraes. Volta aqui na esquerda. Era bem com Jonathan Jesus. Recolheu. Abriu. Círculo central do gramado. Vem pra bola, Fabrício Bruno, busca o lançamento, para, prende, volta, bola com Jonathan Jesus de novo, requadra, fica com Otávio, Otávio domina aqui na sua meta, ele tenta sair do Otávio, vai gerar essa bola aqui no comando de ataque, estamos com 16 jogados no primeiro tempo, tudo igual até aqui, 0-0, é o placar aqui na Itatiaia, a bola volta com Otávio, Otávio domina, ajeita, perna direita, busca o lançamento, marcação, chegou o Sebastião pra cima dele, liga aqui na direita, no ataque, tenta descer o Cruzeiro, vem pra jogada, marcação no coxa, insistiu, bola nossa no Cabuloso, perdeu na sequência, tentou, luta pela bola, Matheus Pereira, a marcação, falta, acontece, não manda seguir, foi na bola, bola a favor do Cruzeiro, reclama, faz aquele teatro danado, reclamação ali do jogador, tá o Sebastião Gomes, torcedor Xia, Cruzeiro tem nada com isso, vem pra cima pro campo de ataque, Rojas, ajeita aqui na esquerda, ele faz a deixa com Gerson, Gerson, ele tá do lado esquerdo do campo, vem pra bola, soltou essa bola aqui no círculo central do gramado, a bola vem na direção de Romero, busca jogo aqui na esquerda, é pressão, já pinta o gol celeste, ajeita aqui na esquerda, ela vem pra Rojas, ponta canhota, vai levantar na boca do gol, ajeitou na ponta esquerda, voltou Romero, ajeita Romero, traz pra perna direita, giro de bola, da esquerda pra direita, Fabrício Bruno, avança, tá no ataque o Cruzeiro, desceu, abriu a rocha, Arroio, domina Arroio, traz pra perna esquerda, abriu, Gerson, vai tentar bater pro gol, soltou, ponta esquerda, Rojas, girou, tá na canhota, vem pra bola, busca jogo, tá no ataque, perna canhota, linha de fundo, levantou, boca do gol, afasta a zaga de cabeça, Thiago tira, voltou, no meio, recuperação, Gerson, volta, ajeita e pinta a falta, pegaram o Gerson aí, o Coringa, deu vantagem, a bola tocada aqui no meio, ataca o Cruzeiro de novo, mais uma investida, ela vem com Felipe Moraes, o cria, volta aqui na esquerda, Rojas, ajeita Rojas, ponta esquerda, campo de ataque, é a pressão do Cabuloso, 17 jogadas do primeiro tempo, 0-0, tá perto do gol Cruzeiro, bora aqui na esquerda, ela vem com Romero, Romero busca jogo, lançamento, fica na marcação, voltou Matheus Pereira, recuperou, gira pra cima do marcador, que balão, bola na ponta direita, tem que chegar, não deu, tentou chegar na direita, vinha Arroio, bola viaja, ganha a linha de fundo aí, Panciari.
1: Forçou muita barra, né? O Matheus Pereira não dosou bem ali o passe, chegou o Arroio já atrasado, a bola vai pra reposição do Pedro Morisco. Ô Hugo, o Ronier, atacante do Coritiba, já teve na pauta do Cruzeiro, me recordo, era fevereiro do ano passado, o Cruzeiro fez uma sondagem, na época o Coritiba queria 11 milhões de dólares, o negócio não avançou não, jogador do Coxa tá 0-0.
0: Ataca o Coritiba, bola aqui na esquerda, Breno Lopes abriu, boca do gol, marcação, Fabrício Bruno tira, espaço aberto e mais um escanteio pro Coxa e Rubem.
2: E praticamente o segundo lance de ataque do Coritiba, Hugo, e da mesma forma, Breno Lopes, lado esquerdo, buscando a linha de fundo para tentar o cruzamento. William colocando para escanteio. Vem o Coxa informando o Banco Mercantil.
0: 18 jogados é o primeiro tempo. Escanteio, bola deles. Otávio tá ali orientando o sistema defensivo do Cruzeiro. Escanteio, mais um escanteio pro Coritiba no jogo. Estamos com 18 para 19 no primeiro tempo. Vem levantamento aqui na boca do gol. Tem o Sebastião chegando. Quem também encosta ali na boca do gol é o Breno Lopes. Pedro Rocha, vem levantamento. Tentou o toque de cabeça. Que susto! Bola pra fora, pelo lado! Passou com um perigo danado aí, Rubens.
2: Estava fechando no segundo poste ali o Thiago e sempre aparece bem e de forma perigosa o Coxa na bola parada. Agora pegou ali por último também no Gerson, depois no Thiago, foi pela linha de fundo, é tiro de meta, 0-0, informando a Prefeitura de Nova Lima, o futuro mora aqui, Hugo.
0: Dali Rubens, bora aqui no meio, Gerson ajeita, vem pra bola, tenta passar a marcação, soltou Jonathan Jesus, abertura aqui na esquerda, Rojas, Rojas vem pra bola, se manda, ajeita aqui na

0: pressão, é pra cima, meu Cruzeiro, bola aqui na esquerda, ajeita Rojas, perna canhota, avança lá na esquerda do campo, ajeitou Gerson, que tapa, que abertura aqui na esquerda, Matheus Pereira chegou, vai levantar, boca no gol, vai pintar o gol, cortou, perna direita, vem pra bola, de calcanhar, Rojas, ajeitou, abriu, Matheus Pereira, boca no gol, afasta a marcação do Coxa, tá dando liga no ataque, é questão de tempo pra sair o gol, bola com ele, Romero, abriu aqui na esquerda, Rojas, ponta canhota, vai levantar, boca do gol, ajeita, lá da esquerda do campo, Gerson, levantou, marca no penal, passa pelo ataque, ela fica aqui no meio, recuperação, Pedro Rocha já passou, bola dominada aqui na esquerda, tenta a descida, o Coxa aqui na esquerda, bola viaja, ganha a linha lateral, é bola nossa, é do Cruzeiro aqui na direita, o tempo vai passando, estamos com 20, é o primeiro tempo, 0-0 o placar, cobrança feita aqui na direita, ataca o Cabuloso, a bola vem com Fabrício Bruno, ajeita, Gerson, lateral do grande círculo, vem pra jogada, e aí, Itatiaia no Campeonato Brasileiro, vem com a gente na emoção do futebol, com todo o primeiro time do rádio, YouTube, eu quero o seu like, Itatiaia Oficial, Itatiaia Esporte, vai dando joinha pra gente, é a participação, você acompanha, reação aqui direto da cabine do Couto Pereira, então, tô te aguardando também no YouTube, Itatiaia Oficial, Itatiaia Esporte, girando o tempo e o placar de jogo, anda relógio, 20, 20 jogados é o primeiro tempo aqui no Couto Pereira, placar aqui na Itatiaia, tá tudo igual até aqui, 0 Cruzeiro, 0 Coritiba.
1: Olha o gol, Cruzeiro se vencer aí em Coritiba, pode subir 4 posições, vai ultrapassar o próprio Coritiba, o Corinthians, o Atlético e o Botafogo. Cruzeiro se vencer, vai para o 7º lugar.

0: primeiro time no rádio, pressiona o Coritiba, recuperação do Cruzeiro agora, olha o contra-ataque, partiu pra cima, vem pra bola, Felipe Moraes, ajeitou, que bola, caiu Jorge, boca no gol, é cortar e fazer, rolou, abriu, arroio, dominou, de esquerda, fuzilou, no bloqueio, Romero, bate no gol, Romero, brinca a marcação, voltou Romero, ajeitou, arrocha arroio, na direita, abriu, vai pintar o gol, boca no gol, passa pela extensão da grande área, ninguém chega. Questão de tempo é impressionante, é a pressão celeste, a blitz pra cima do Coxa aqui no sul do Brasil. 21 jogados do primeiro tempo, 0-0, desce o Coxa, agora aqui no meio, Josué já passou, colou Tinga, Tinga ajeita aqui na direita, Tinga vem pra bola, abertura, Sebastião Gomes está passando, a bola tocar aqui no lado direito, vem pra bola, tenta a descida pro campo de ataque, desce o Coxa, marcação no Cruzeiro, pinta a falta na minha direita, bola no Coritiba aí, Rubens.
1: Agora pela direita, o Gerson bem na marcação pra matar a jogada, né? Pra não dar liberdade, porque estava caminhando com a bola o Lucas Zonier, atleta da base do Coxa. E a falta na intermediária, lado direito, teremos essa bola alçada, todo mundo vai para a grande área, o Coxa vai tentar essa bola pelo alto. Vem você se segurando nessa, Hugo, informando Unimed BH.
0: Vem bola aqui na boca do gol, marcou ali a falta o Wagner do Nascimento, falta na meia direita a favor do Coritiba, com 22:40 o primeiro tempo, tudo igual até aqui. 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Seu joinha pra gente, o like pra pintar gol do Cruzeiro, gol do cabuloso do nosso Cruzeirão. Vem bola aqui na boca do gol, tentou o Coxa, levantamento na boca do gol, toque de cabeça, antecipou, bola vai pra fora. E o torcedor ficou maluco porque apontou marcando ali, dando um tiro de meta, o Wagner do Nascimento, e a galera tomou um susto pedindo penal na jogada. Nada nessa jogada aí, Rubens.
1: Nada, nada, nada disso, né? O Josué foi pra bola parada com a perna canhota, levantamento, uma bola enviesada, mas ali subiu e escorando para que o atleta do Coritiba finalizasse, estava o Thiago, isolou, o Cruzeiro se manda 0-0, informando Belo Horizonte, Prefeitura do Povo, aqui o trabalho não para.
0: Ataca, vem Cruzeiro, Matheus Pereira, não domina, pega o Morisco, mais uma pra conta, tá chegando com facilidade aí, Panzieri.
2: A jogada que teve, o Caio Jorge, agora ele servindo o Matheus Pereira, eles inverteram porque o Matheus que faz isso, ele inverte, entregou pro Matheus, na hora da conclusão não foi legal, esse gol tem que sair, Hugo Sérgio, esse gol tem que sair, Hugo Sérgio, tá 0-0, em nome de Banco Mercantil, Hugão.
0: E vai sair, vai inventar o gol celeste já já, sim.
3: Hugo, Cruzeiro é isso, né, jogo de paciência, tem que ter paciência aí pra achar o melhor espaço, agora tem que ter atenção também com as bolas paradas do Coritiba, né? As duas bolas paradas aí, uma no escanteio, o Otávio não saiu, a bola era dele, e agora o zagueiro, a sorte

0: Leandro aqui na ponta. Breno Lopes já pediu, a bola caiu aqui na direita, tem pra Sebastião Gomes na jogada, rolou aqui na direita, Tinga já passou, vai tentar levantar na boca do gol, prende essa bola aqui na ponta direita, Lucas Runier vem pra bola, Runier da jogada aqui na ponta, levantou boca do gol, passa direita na meta do Otávio, bola a favor do Cruzeiro, Ale Oliveira comenta, 25 primeiro tempo, 0-0 até aqui, Ale.
1: E um lado esquerdo muito forte do Cruzeiro, né? O Rojas tá muito bem, utilizando o corredor, o Felipe Moraes realmente escorrega pra dentro, e aí o Rojas tem toda a liberdade para usar esse setor com profundidade. O Gerson muito bem, comandando o meio campo, só falta um pouquinho mais de capricho do Matheus Pereira, ou no domínio, na finalização, na inversão, que o Cruzeiro vai fazer 1-0 logo logo, viu, Gão?
0: Dali Ale Oliveira, comentarista Itatiaia, 26 jogados é o primeiro tempo, 0-0 o placar, é pra cima meu Cruzeirão, bola aqui na esquerda, Jonathan Jesus recolheu, abertura aqui na caganta, vem para a bola, um tapa na bola, volta essa bola, Gerson dominou, perdendo esse gol, a Gerson, isso, Curinha, que raça, recuperou, não tava perdendo, foi na vontade, recuperou, volta com coxa aqui no meio, tenta ataque na ponta, tá aberta a defesa do Cruzeiro, isso, Jonathan Jesus recolheu, vem na bola, encara, recupera para o Cruzeiro, não pode dar mole, ela fica aqui no campo de defesa. Otávio, busca jogo no ataque, 26 é o primeiro tempo, lançamento, rifa aqui no ataque, a bola vai ficar fácil, pro goleiro Pedro Morisco, sai da sua venta, ajeita bem pra bola, deixou o Arroio ali no chão, ajeita na esquerda, desce o Coritiba, tenta arrancada aqui na esquerda, 0-0 o placar, avança aqui na caganta, era caiu aqui no meio, Josué já passou, ataca com perigo, coxa, caiu na ponta direita, Sebastião Gomes girou, abriu, Olier, ponta direita, vem pra bola, busca a linha de fundo, vai tentar levantar o corte, Jonathan Jesus, corta isso, menos é mais, afasta, mete pra linha lateral, 27 é o primeiro tempo, 0-0 placar. 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Eu quero seu like pra sair gol do Cruzeiro. Avança aqui na ponta, desce o coxa, desce no meio, tentativa do chute no meio do gol. Otávio pega. Segurança no gol do Cruzeiro, faz a defesa. Otávio com 27 jogados no primeiro tempo. 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Ganhamos pra 28 no primeiro tempo aqui no Couto Pereira, em Curitiba, recuperação do coxa, não pode dar mole, bola aqui na direita, já passou, Breno Lopes pediu, bola aqui na ponta, abertura, boca do gol, batido, Otávio pega! Não pode dar espaço não, Rubem!
2: Não pode, e essa bola sobrou por sorte no pé ruim do camisa 10 Josué, é um português criado na base do Porto, e já rodou bastante, não teve tanto destaque assim, vai se encontrando no Curitiba, bateu com a perna direita, é canhoto, Otávio firme, 0-0, informando o Vale Essencial, é viver a emoção do esporte.
0: Bola aqui na direita, domina, para nossa do Cruzeiro, tenta Fabrício Bruno, 28 ao primeiro tempo, 0-0, placar aqui na Itatiaia, tô te aguardando no YouTube, Itatiaia Oficial, Itatiaia Esporte, eu quero o seu like, pra sair gol do cabuloso, bota a pressão aqui na esquerda, desce o Cruzeiro, Jonathan Jesus, recolheu aqui na canhota, abre o jogo, Gerson se apresenta, ele tá pro meio, solta aqui na esquerda, ela viaja aqui na canhota, ela vem na direção de Jonathan Jesus, de novo Gerson de primeira, de pé em pé, Matheus Pereira gelado, solta a bola com ele, Romero abriu na direita, vem pra jogar a Fabrício Bruno, no ataque, Romero de novo, a bola cara aqui na direita, Romero vem para tentar virar aqui na esquerda, ela vem com Rojas, chega, ajeita aqui na canhota, protege, Rojas na bola, ponta esquerda, ajeitou na canhota, Felipe Moraes na ponta esquerda, ajeitou, tenta Facão, volta, toca, antecipa, a bola com Rojas, tá na esquerda, vem pra jogada, Matheus Pereira de pé em pé, na categoria, vai girando aqui no ataque, o tempo vai passando, a bola tocada aqui no meio, marcação do coxa, voltou, Matheus Pereira recuperou, abriu, que bolão, ela caiu na direita, é agora, ajeitou, Arroio, vai cortar, pra cima da marcação, vem pra jogada, voltou Matheus Pereira, abriu no meio, Romero, boca no gol, afasta a zaga, voltou, caiu, tentou domínio, falta do ataque do Cruzeiro marcada aí, ô Panseri.
2: Falta marcada, Cruzeiro ali, no lance ofensivo, teve a participação do Romero, depois o garoto Felipe Moraes fez a falta, pra cima do jogador do coxa, que tava ali no volantão da equipe do coxa, tá 0-0, hein? Deixa eu aproveitar só pra mandar um abraço pro meu sobrinho, o Vitor, e também pro Vinícius. Cada um faz aniversário numa semana. Semana passada foi o Vitor, hoje é o Vinícius. Um beijo do Titio Mersão.
0: Aquele abraço, bora aqui na direita, dentro do domínio, coxa, ajeita para sair, o lateral na canhota, bola deles, ganhamos para 30 jogados deste primeiro tempo, 0-0, é o placar, emoção aqui na Itatiaia, eu quero o seu like, tô te aguardando no YouTube, Itatiaia Oficial, Itatiaia Esporte, é a rádio de Minas cada vez mais digital.

0: Tinga, domina aqui na direita, Coritiba desce, avança, recolheu, abertura aqui pelo lado direito, tá passando o Thiago Santos, ajeita aqui no meio, pressão no Cruzeiro agora, olha o ataque, avançou, se mandou, adiantou demais, ela fica no meio do caminho, recupera aqui na esquerda, Josué, ataca o coxa aqui na direita, vem pra cima, Lucas Ronier, vai abrir na ponta direita, Ronier pra bola, cortou pro meio, vai tentar bater de esquerda, ajeitou, soltou, na canhota, ameaçou, vem pra bola, protegeu, Josué, abriu na ponta esquerda, ataque perigoso no coxa, soltou na ponta esquerda, abriu o boca do gol, afasta a zaga no complemento, tira, afasta Romero, voltou na ponta esquerda, é a pressão do Coritiba, abre aqui na ponta esquerda, novo levantamento, boca do gol, passa pela extensão na grande área, toque de cabeça, ninguém tira a batida, fica na marcação do Gerson, novo chute pra fora, é o sofrimento que não precisa passar, Rubem.
1: Mas não precisa passar de jeito nenhum, viu, Hugo? Pressionando, martelando e agora dormindo do ponto. Essa bola sempre perigosa. Breno, lá do canhoto, cruzamento. Ela sobra na grande área. A sorte que pro Bruno Melo, todo desengonçado, bateu uma, bateu duas e ela vai pela linha de fundo. 0-0, Garrado informando. 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
0: Girando o tempo e o placar de jogo. Anda relógio 31. É o primeiro tempo aqui no Couto Pereira. Placar aqui na Itatiaia, tá tudo igual. 0 Cruzeiro, 0 Coxa.
2: Jogo desta quinta-feira pelo Brasileirão, Corinthians e Atlético Paranaense empataram 0-0 em São Paulo.
0: Aqui na Itatiaia, vem com a gente, 0-0 até aqui, bora aqui na esquerda, desce cabuloso, corte, Romero, vem pra bola, perdendo a sequência, chega Felipe, ajeita e comete a falta, não pode ficar nervoso no jogo, é pra cima Cruzeiro, estamos com 32 do primeiro tempo, é falta pro Coritiba e não havia autorizado o Wagner do Nascimento, deu desperto ali, jogador do Coxa, cobrou rápido, mandou voltar a cobrança aqui na direita, esporte é essencial para os mineiros, tem a ver com a Vale, 32 jogados do primeiro tempo, 0-0 o placar, no gadinho, na rede da SAT, no aplicativo e no YouTube, Itatiaia Oficial, Itatiaia Esporte, você vem com a gente, dando like, interagindo com todo o primeiro time do rádio, desce o coxa aqui na direita, vem pra bola, Josué, soltou na ponta direita, a bola vem na direção de Ronier, Ronier protege, ele tá pra ponta, vem pra bola, tenta a finta, voltou na direita, a bola trabalhada, já passou, Josué, vem pra bola, se manda aqui na direita, o coxa desce com perigo, passou pro Rojas, na direita, levantamento, boca do gol, vem sair do gol, Otávio, passa com perigo, ele só observa, o Rubem.
1: O Lucas Ronier, lado direito, a sorte é que o homem não é bom ali de assistência. Tem velocidade, bate bem pro gol, mas no momento do cruzamento, aquele arco do lateral direito foi totalmente para fora. Tiro de meta 0-0. 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
0: 33 jogados é o primeiro tempo e bota pressão no jogo. Tudo igual até aqui. Bola nossa do Cruzeiro, Otávio domina. Que saída perigosa. Bola com Romero. Abriu aqui na direita, Fabrício Bruno. Ajeita lado direito aqui da zaga. Tenta um tapa na bola, Matheus Pereira. Pegaram gelado. É falta, bola nossa. Aquela intermediária. 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Caminhamos para 34, é o primeiro tempo aqui no Couto Pereira, aqui em Curitiba. Bora aqui no meio, ataca o Cruzeiro. Meu Cruzeiro no ataque, agora vem na direção do Gerson, pediu a falta, manda seguir, fica na esquerda. Orras ajeitou, tá na ponta esquerda, coloca na frente, ergue a cabeça, domina, controla, voltou com o Gerson, tá na esquerda. Abriu Rojas, ponta esquerda, tem chegada, não chega! A bola foi forte demais aí, Pancieri.
3: O Gerson pediu até desculpa pro Rojas nessa jogada. Ele chega muito, né, na linha de fundo. O Alê falou isso, né? O Rojas, ele avança muito. Dessa vez, o Gerson exagerou na dose no passe, tá 0-0. 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
0: Tentou mais uma e de novo pelo lado esquerdo com Rojas. Comentarista Ale Oliveira, 34 ao primeiro tempo, 0-0, Ale.
4: É, mas o Coritiba ficou mais à vontade no jogo, né? Frequentou mais o campo ofensivo, criou boas possibilidades. O Cruzeiro não pode tirar um pouco do pé, né? Não pode baixar o ritmo, porque o Coritiba, sem dúvida, que é perigoso. Precisa retomar o controle do jogo, viu, Gão?
0: Dale, Ale! Bora aqui na esquerda, já o Guerreiro, Fabrício Guerreiro, ataca o Cruzeiro, vem pra jogada, Jonathan Jesus, é na pressão, é na entrega, essa vitória vai sair, bola aqui na direita, domina.

0: 35, ó, primeiro tempo, Cruzeiro ataca. Romero busca jogo, solta aqui na direita. A bola vem com Fabrício Bruno, recua. Ela fica aqui no campo de defesa. Jonathan, Jesus busca jogo com Gerson. Coringa ajeita aqui na esquerda, vem pra bola, avança, rompe aqui na canhota. Gerson, que bolão aqui na esquerda. Rojas chegou, vai levantar a boca no gol. Abriu para baixo em cima da marcação, voltou. Rojas domina e comete a falta. Fabrício Guerreiro comenta. 35 é o primeiro tempo. Cadê o gol, Guerreiro?
1: Cadê o gol, né? Cadê o gol, Gão? Cruzeiro tá bem, posse de bola, comandando o jogo, mas o Curitiba é isso aí, o jogo do Curitiba é isso aí. Jogo perigoso, as chances mais claras criadas até agora foram do Curitiba, né? As duas bolas paradas e as duas bolas que sobraram na área, um o Otávio pegou e outra o Gerson salvou, né? Salvou, mas a princípio ele tinha errado no encaixe, né? O encaixe era justamente naquele homem que sobrou a bola e ele chutou, conseguiu salvar. O Cruzeiro tá precisando ser mais incisivo, sabe? Eu acho que de repente dá uma variadinha, chegar com o William pelo lado direito, com o próprio Arroio, tá precisando aparecer mais pra individualidade, precisa ser mais agudo aí pra criar uma grande chance e abrir o placar.
0: Dani Guerreiro, bora aqui na esquerda, retração no Cruzeiro, William, corta, vai chegar na direita, tentou girar pra cima do marcador, voltou o campo de defesa, Fabrício Bruno corta, em definitivo, lateral pro Curitiba na esquerda, 36, é o primeiro tempo, 0-0 o placar aqui na Itatiaia, Nova Lima no topo, sexto lugar em qualidade de vida no Brasil, primeiro em Minas, Prefeitura de Nova Lima, o 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Bola na direita, Tinga, coxa tenta descida, aqui no campo de defesa, volta, recua, a bola trabalhada, vem na direção do Thiago, recuada pro goleiro, Morisco, Pedro Morisco, gira a bola aqui na esquerda, Cruzeiro marca a saída de bola do coxa, vai recuperar, Matheus Pereira chegou, dominou, pinta a falta e vai ter cartão, a falta, é bola nossa aí, ô Panzeri.
2: E teve cartão, anota aí, Hugão, anota aí, pega a caneta, Thiago Santos puxou o Matheus Pereira e foi bem na frente do Wagner do Nascimento Magalhães. Ele tava com apetite no café da manhã pra aguentar correr o jogo todo, então tava em cima do lance. Ó, falta perigosa, tô vendo aparecendo o William, tô vendo aparecendo o Arroio e o Matheus Pereira. Por falar no Arroio, teve um lance anterior, eu tava de olho no Arthur Jorge, foi mais ou menos na minha direção, mas eu vi ele conversando com o Arroio, querendo que ele entre na área. Foi esse gesto que ele fez, entra na área, Arroio. A falta favorável, Cruzeiro.
0: E agora chama também o Fabrício Bruno, bate um papo com ele. O Arthur Jorge, é falta. Quase pronto ao gol, é a chance do primeiro gol. Coloca a pressão aí, meu Cruzeiro, 37. Bate forte o coração celeste. 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Deixar o seu joinha pra gente, pra pintar o gol do cabuloso. Matheus Pereira na bola, Arroio também, trocando ideia, William também se aproxima, Matheus Pereira, Arroio e William, é falta pro cabuloso, é pra pintar o primeiro gol aqui no sul do Brasil, 38, primeiro tempo, tomando posição, né? Fica pro William, vem pra cobrança, Matheus Pereira deixou, William, batida pra fora, pela linha de fundo, Panzeri.
2: O Matheus Pereira refugou, deixou pro William bater, ela passou muito em cima do gol, muito em cima do gol do Morisco, não levou perigo, a verdade é essa, 0-0, informando a Prefeitura de Nova Lima, o futuro mora aqui.
0: Estamos com 38, primeiro tempo, 0-0, é o placar aqui na Itatiaia, bola com Tinga aqui na direita, recolheu, abertura, bola não sai, Gerson, recuperação, bola nossa, na esquerda, tenta chegar, Caio Jorge aqui na canhota, ela volta no lado esquerdo, insistiu, recuperação, corta, Thiago Santos, bola pelo lado lateral, bola nossa do Cruzeiro aqui na esquerda, eu quero o gol, é a festa do torcedor, eu quero a vitória aqui em Curitiba, que vem a vitória do cabuloso, 39 ao primeiro tempo, cobrança do lateral, olha o lençol do Gerson, avançou na esquerda, perde na sequência, como gasta a bola o Gerson, recuperação do coxa aqui na direita, vem pra bola, domina, tentou de letra, faz a deixa, ajeitou, tocou aqui na canhota, tentou fechar para aqui o Sebastião Gomes, marcação no Cruzeiro, vem Pereira, Matheus Pereira pra bola, ajeita, solta essa bola com o Romero, Matheus Pereira de novo, recolheu, ajeitou, tá na esquerda, pressiona, vem pra bola aqui na ponta, canhota, tentou Felipe, passou a marcação, é valente, lutou, chegou, Matheus Pereira, boca no gol, afasta a marcação no coxa, e a reclamação de um possível pênalti, ou falta aí na entrada da grande área, Panzeri.
2: E agora, como diz o Thiago, ô Thiago, se você me permite, Thiagão, eu vou pegar o seu jargão, fechou o tempo. Thiagão faz assim, eu tentei imitar, eu acho que não foi bom não, mas eu tentei, eu juro por Deus, olha só, o

0: Inter, ele deu um empurrão no Matheus Pereira e o Gerson chegou e falou: você tá doido, velho? Que isso, pai? O negócio ficou quente aqui. E arremesso favorável ao Cruzeiro. Eu achei que foi falta, viu, Gão?
1: Vai pra cobrança aqui na direita. Vai ajeitando a lateral aqui no lado direito. 40-40. Joga no Zé o primeiro tempo. 0-0 o placar. Vai pra cobrança aqui na direita. Tem lateral. Ajeita aqui na direita. Bola nossa do Cruzeiro. Arremesso manual aqui na ponta. A demora pra cobrança. Agora sim ajeitou. Na direita, Romero. Ajeita. Voltou Romero na ponta direita. Recolheu. Abriu na ponta. É agora. Boca no gol. É só fazer. Afasta a zaga. Tira. Tava aqui atrás pra dar assistência. Breno Lopes. Volta na direita. É a pressão celeste. 41. Primeiro tempo. Esse gol vai sair ainda no primeiro tempo. Urras, ajeita, ponta esquerda, levantou, boca do gol, KJ, passou, faz arroio, tá na direita, controlou, girou, pra canhota, a batida, levantamento, boca do gol, fica na marcação, Thiago tira, sopra, para pra fora, passa a direita no gol do Morisco. Que pressão é essa, Panzeri?
0: Que chute do Felipe Moraes, da meia lua, de bate pronto, com o pé direito, não deixou a bola nem triscar na grama direito. Seria um golaço do garoto, seria um golaço no rebote que deu o Thiago Kozer. 0-0, informando o Banco Mercantil.
1: 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Bola nossa do Cruzeiro aqui no campo de defesa. Jonathan Jesus não corta, botou Rolas. Ajeita na esquerda, afasta. A bola cai aqui na canhota. KJ
0: faz a deixa. Matheus Pereira. Arroio vai chegar. Boca do gol. Antecipa Maurício, que sai do gol e corta.
1: É lateral pro Cruzeiro na direita. 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É pressão. Bora tocar aqui na direita. Cruzeiro ataca de novo. Matheus Pereira ajeitou. Vem pra jogada. Soltou na

0: falta. Infração, bola deles no campo de defesa. E aí a galera chiando pra cartão aí, Panciari.
1: Pro Gerson. Eles estão querendo cartão pro Gerson, que fez a falta no Josué. A pressão é grande, né? Aqui.

0: no placar da Itatiaia, tá tudo igual até aqui, 0 Cruzeiro, 0 Coxa.
1: Na Copa Sul-Americana, jogo em andamento, final do primeiro tempo, no Chile, O'Higgins e Boca Juniors, 0-0 no placar agregado. O Boca venceu o primeiro jogo na Argentina, 1-0.
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0: 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É a rádio de Minas, cada vez mais digital. 0-0 placar, bola aqui no campo de defesa do Coxa. Pedro Morisco afasta. É lateral, presentaço pro nosso Cruzeirão. Lateral aqui na direita, vai pra cobrança. O William não pode demorar. Buscar o gol ainda nesse primeiro tempo, 43 e 40. A bola toca aqui na direita, Fabrício Bruno domina. Ele tá pra meia direita, solta essa bola mais aqui na direita, encosta o William, chama a responsabilidade, tenta a finta, volta, recua, foi pressionado Fabrício Bruno, a bola recuada pro Otávio, volta aqui pra grande área do Cruzeiro. Otávio vai tentar lançamento aqui no campo de ataque, 44 do primeiro tempo, 0-0, é o placar aqui na Itatiaia. Bola do meio, ajeitou no peito, Arruio vem pra bola, Gerson, é valente, ganhou, abriu, na ponta o William, escapuliu, que bolão, é pra fazer, Matheus Pereira, na boa, chegou, boca no gol, girou, de esquerda, demorou, voltou, antecipou, William, Matheus Pereira de novo, girou, de canhota, levantou, boca no gol, Arruio, pega a goleira, defesa do Morisco, volta aqui na esquerda, é pressão celeste, na esquerda, ela vem com Gerson, domina, abriu aqui no meio, de pé em pé, voltou com Gerson aqui na canhota, 44, bora com Arruio, na esquerda, tentou passar a marcação, girou, fica no bloqueio, Tinga afasta, tenta descer o Coxa, contra-ataque perigoso, Breno Lopes chegou na ponta esquerda, ataca com perigo, avança o Coxa na ponta, canhota, girou, bico na grande área, ajeitou, tentou a batida pela linha de fundo, Rubens.
3: Olha o Breno aí, hein? Aparecendo do jeito que gosta, lá do canhoto, e a perna, a boa, é a direita, puxou, foi pra cima do William, mas a batida imperfeita, subiu muito, tiro de meta, Otávio vai pra cobrança, informando o Vale Essencial, é viver a emoção do esporte.
4: Mais um, levantou ali o Tarcísio Nascimento Matos. Vamos para 46, Lugão.
0: 45 e meio. Bola nossa do Cruzeiro aqui no campo de defesa, Otávio, marcação vai chegar, Otávio, volta aqui na esquerda, tenta, ajeita aqui na canhota, busca jogo no lado esquerdo, lateral, bola nossa do Cruzeiro, vai acabar o primeiro tempo, já vai apitar Wagner, do Nascimento, Rio de Janeiro, 45 e 50, um além do tempo regulamentar, é o que deu, é pra sair com essa vitória aqui de Curitiba, Raposa, é o nosso Cruzeirão em campo, e a grande audiência da Itatiaia no radinho, no aplicativo, no YouTube, Itatiaia Oficial, Itatiaia Esporte, a bola aqui pelo alto, viaja aqui no meio, tenta o Cruzeiro, apita Wagner do Nascimento, encerrado o primeiro tempo aqui no Couto Pereira, empatado o jogo, o Cabuloso teve a chance também no finalzinho, 0-0 é o placar, já o segundo tempo e a vitória do Cruzeiro aqui no sul do Brasil, ele chega aqui na Itatiaia.
1: Sérgio, narrador que é nosso. Aliás, pra quem tá no YouTube, tá aparecendo pelo frio. O Hugo tá bem agasalhado na cabine, mas ô Hugo, tá parecendo um colar cervical, meu filho. Tá parecendo que você tá usando um colar.
5: O Hugo tem tá mesmo.
1: Você tá com uns problemas de coluna? Eu falei, será que o Hugo meteu um colar cervical? Mas é, na verdade, uma proteção pra garganta, né, nosso?
5: Bem destacado, exatamente, Thiago, aqui, ó. Tá aqui, meu amigo, até tirei aqui. A temperatura melhorou um pouco, viu, Thiagão? Tava mais frio. Tava com 12 graus aqui. Temperatura subiu bastante, vai subir muito mais no segundo tempo, Thiago.
1: É, com o gol do Cruzeiro, com a sua narração e com o colar cervical, meu filho, vai
5: vou
1: sair.
5: Vou retirar, aqui ó, irei retirá-lo.
1: Não, não tira não, tá no estilo, velho, tá no estilo, tá bonito.
5: Gostou?
1: E protegendo a garganta, esse gol agora não pode ficar desprotegido não. Ô Emerson Pancieri, saída dos jogadores no gramado do Couto Pereira, Panci.
6: É, eu vou te contar. Ligaram a drenagem aqui, senão, seu pai.
1: Misericórdia.
6: Se eu vacilo, ia molhar caderno, celular, tudo, mochila, bolsinha de lanche, mas ó, deu tudo certo. Eu tava reparando o Arthur Jorge conversando muito com o Matheus Pereira, veio abraçado com o Matheus Pereira, passando orientações ao jogador do Cruzeiro. No banco tem o Vitor Lamonier, Cauã Moraes, João Marcelo, Vidalba, Zé Lucas, Lucas Silva, Matheus Henrique, Juan Gabriel, Bruno Rodrigues, Marquinhos, Rayan Lelis e Kaique

0: gente. Esse é o banco do Cruzeiro, Thiagão. 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
1: Boa, Pansieri. O Cruzeiro, Ale Oliveira, tem 27 pontos. Quer dizer, se vence, trouxemos a informação durante o jogo, Cruzeiro sobe 4 posições, passando o próprio Curitiba, o Corinthians, o Atlético e ainda o Botafogo, assumindo a 7ª colocação. Esse gol tem que sair no segundo tempo. O que é que você avaliou da etapa inicial de Cruzeiro e Curitiba até aqui? 0-0, hein, Ale?
2: Ah, o Curitiba é um time perigoso, um time experiente, com vários jogadores, 7 dos 10 linhas, que tem mais de 30 anos, né? Então, um time que é malandro da bola, então, claro que sempre vai levar perigo, mas o Cruzeiro foi melhor no primeiro tempo, teve mais posse de bola, finalizou mais, trocou mais passes, e é melhor time, né? A gente sempre faz aquela estafeta lá de quem jogaria, quem do time do Curitiba seria titular no time do Cruzeiro. É difícil você achar, é difícil você encaixar. Então o Cruzeiro é mais time e foi mais time durante o primeiro tempo. Precisa ser mais efetivo, tomar melhores decisões quando chegar próximo do gol adversário e tomar muito cuidado com essa bola aérea do Coxa, que tem jogadores com uma ótima estatura e eles têm um aproveitamento muito bom nesse tipo de jogada. No mais, é ter tranquilidade, ter a cabeça no lugar, botar a bola no chão, tomar melhores decisões, porque o Cruzeiro tem tudo para sair com os 3 pontos.
1: Boa, ô Fabrício Guerreiro! Cruzeiro com mais aplicação e talvez alguma mexida para esse intervalo? Ou bora com o mesmo time pro segundo tempo, hein, Guerreiro?
3: O volume de jogo tá bom, né, Thiago? Eu acho que o ritmo tá bom, mas eu acho que a hora que, a partir do momento que chega no último terço ali, que é no terço final, perto da grande área do Curitiba, precisa aumentar esse ritmo, precisa, sabe, acelerar, precisa ter uma tabela, precisa ter um drible pra você surpreender o adversário. Chega ali, tá muito previsível, toca, cruza, e aí não tá conseguindo transformar esse volume todo em jogo do jogo em finalizações e em gols, sabe? Então acho que tem que melhorar isso. A posse de bola tá bom, tá tudo ok, sabe? O time do Curitiba é perigoso, como o Ale falou, contra-ataque é perigosíssimo, bola parada também. Então, quanto antes você conseguir fazer o gol, finalizar mais, eu acho que alterações, não sei, de repente ver algum beirado. Ele não costuma trocar no intervalo, né? Ele costuma dar uns 10 minutinhos ali, mas eu deixaria ali um alerta pro Arroio pra ele entrar mais no jogo, o próprio Felipe Moraes, apesar que tá bem também, recompondo, e aí colocaria os meninos ali no Beirada, Leles, quem tiver ali, pra de repente entrar nesse segundo tempo.
1: Boa, Fabrício Guerreiro, Ale Oliveira, é opinião pra você, intervalo de jogo. É Curitiba, Campeonato Brasileiro 0-0, Coxa contra o Cruzeiro. Rápido intervalo, a gente volta já com mais da análise, com as possibilidades pro segundo tempo. É o Campeonato Brasileiro em destaque na rádio mais ouvido do Brasil.
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6: Intervalo de jogo para Cruzeiro e Curitiba. O Ale Oliveira, observando números da partida, né, do que foi esse primeiro tempo, podemos dizer de um jogo equilibrado. Aqui no chat ainda há pouco, viu, Ale? Uma tá cobrando do Rojas um pouco mais de participação ofensiva. Tá devendo ainda? Você acha que ele tá nesse processo de adaptação, novo lateral do Cruzeiro, Ale?
7: Ah, se o torcedor for comparar com o Kaique, aí Kaique é muito bom jogador que deve fazer parte desse próximo ciclo na seleção brasileira, deve ser titular da seleção brasileira, e aí a comparação realmente ela é ingrata, mas eu acho que o Rojas tem feito o papel dele. O problema é que quando ele apoia, e a intenção, né, o plano do Arthur Jorge é que ele apoie bem. A gente falou muito sobre isso, inclusive da entrada da escolha do Felipe Moraes, que é um jogador que gosta de jogar mais pro meio, e aí ele escorrega pro meio. O Rojas faz esse papel de um ala ali com mais profundidade. Ele tem demorado para retornar, inclusive várias vezes o Felipe Moraes é quem salva ele no momento defensivo. Agora, eu acho que dentro do que tem no mercado ali para lateral esquerda, o Rojas acaba sendo uma boa escolha. Agora, na comparação com o Kaique, coitado, aí não dá jogo, né, o Tiagão?
6: Fica pesado pra ele, né? O Ale e Fabrício, analistas da Itatiaia, o Fabrício Cruzeiro teve 60% de posse de bola e o técnico Arthur Jorge já falou isso outras vezes. Cruzeiro finalizou 2 vezes no gol, 2 vezes pra fora. Às vezes falta um capricho ali naquele último passe, até mesmo na finalização. O próprio Felipe se apresentou bem, com coragem pra chutar no gol, mas falta um caprichozinho pra essa bola entrar, não, Fabrício?
8: É, Thiago, é o que eu tava falando aqui, ele tem que tentar terminar essa posse de bola, esse volume todo, em gol, em finalização, sabe? Ou tentar acelerar ali, porque o ritmo tá bom até quando chega ali na área, mas ali tem que ser do improviso, senão tá muito fácil, senão não chega na lateral, cruza pra trás, entendeu? Então não tem uma finalização, porque você pega os números de passos trocados, o Cruzeiro trocou 265 passos contra 148 do Curitiba, mas você vê, posse de bola, 60, 30, mas assim 40, 64, na verdade é 36. E mas quando você vê finalizações, olha como se iguala. O Curitiba 7 finalizações, um pouquíssimo volume de jogo, troca de passe, e o Cruzeiro 10, 3 a mais. Então isso que tem que melhorar, tem que ser mais incisivo, né? E tem que partir para cima, tem que arriscar. Os atacantes precisam fazer esse drible, esse 1 para 1, para tentar abrir esse placar e transformar esse volume todo aí em gol, senão daqui a pouco fica perigoso demais.
6: Não pode dar mole, né? A gente já viu esse filme, Cruzeiro vai engasgando, o gol não sai, daí a pouco dá mole e acaba tomando um gol. Hoje não, Cruzeiro. Ô, Curitiba, hoje não. Segundo tempo vem já, com o Hugo Sérgio, narrador que é nosso, sou muito mais o Cruzeiro. O gol da vitória vai sair, o gol do Cruzeiro vai sair, e você vai curtir aqui na Itatiaia, logo após o intervalo.
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0: rodada de Brasileirão. Mais cedo, o outro jogo também 0-0 entre Atlético Paranaense e Corinthians em São Paulo. 0-0 na Copa Sul-Americana, o Grêmio entrou em crise, hein? O Grêmio foi eliminado jogando em plena Arena do Grêmio em Porto Alegre. 1-0 para o Bolívar. O Grêmio perdeu os dois jogos, perdeu por 3-2 na Bolívia na altitude, e hoje força máxima com o que tinha de melhor à disposição. O Grêmio foi eliminado jogando em casa. O tricolor gaúcho faz uma campanha também muito ruim no Campeonato Brasileiro, está na zona do rebaixamento nesse momento o Grêmio, e em crise, eliminado da Sul-Americana. Ainda na Sula, nos playoffs, o Boca Juniors, começando agora o segundo tempo, está enfrentando o O'Higgins lá no Chile. O Boca venceu o primeiro jogo na Bombonera 1-0 e agora vai empatando 0-0. Também na Copa Sul-Americana, na Venezuela, o Caracas está enfrentando o Santa Fé da Colômbia, 0-0 início do segundo tempo. Lembrando que na ida na Colômbia, o Santa Fé venceu por 2-0. Emerson Pancieri, durante o intervalo, alguma sinalização de substituição no Cruzeiro, Panci?
1: Não. De olho aqui, se aparecer alguém até pra fazer aquele aquecimento, né, Tiagão? Não, ninguém subiu pra aquecer, não. Quem já subiu pro campo foi o Wagner Nascimento Magalhães, a Brígida, o Leone, a turma já subiu. Mas os jogadores ainda não, e o Cruzeiro também não sinalizando alteração, não, Tiagão.
0: Ô, Fabrício Guerreiro, você já jogou em Curitiba diversas vezes. Esse segundo tempo lá, o vento corta, mas corta gelado. Não pode dar mole no aquecimento, um perigo pra lesionar, né, Fabrício?
2: Não, e o Curitiba vai vir pra cima com tudo. Eles aproveitam esse início de segundo tempo, que eles estão mais acostumados, que dá uma esfriada no vestiário, assim, é muito rápido, cara, dá uma nhaca. E aí, bicho, o cérebro da gente quer conforto, né, Tiagão? E você sabe que vai começar no frio lá e demora um pouco a esquentar o motor, os caras vêm com tudo. Precisa de um aquecimento mais forte aí pra entrar ligado, porque esses primeiros minutos aí, os primeiros e os últimos minutos aí, por isso, são muito perigosos.
0: É isso, tem que ficar ligado, hein, Cruzeiro? Eu sou muito mais o Cruzeiro, pra trazer a emoção do

0: segundo tempo, os times estão voltando. Arbitragem também. Ele está lá protegido. Pra quem tá no YouTube, não fique preocupado. Se não tá no YouTube, vem. Cola com a gente no YouTube, no Itatiaia Esporte. Hugo Sérgio, o narrador que é nosso, com a garganta protegida do frio. Não é colar cervical. Apesar do é nosso ter alguns problemas de coluna, mas não chegou nesse ponto ainda não. Bora pro segundo tempo, Hugo.
1: Dá-lhe, Thiago Reis. A bola que vai rolar já já pro segundo tempo da vitória celeste. Vai se posicionando o Cruzeiro, à direita a equipe do Coxa. A bola que vai rolar, vai autorizar já já o Wagner do Nascimento, que o Panseri acompanhou hoje no hotel. Bateu o meu número ali de café da manhã, meu amigo. Fiquei de cara, viu?
2: Se ele foi depois de você, Hugo Sérgio, o homem não encontrou
1: Rubinho,
2: nada, hein?
1: Rubinho.
0: É, eu fiquei preocupado, Rubinho, porque teve que fazer uma reposição de pão de queijo depois que o Hugo Sérgio passou e o Wagner Nascimento Magalhães. Aí todo mundo ficou olhando assim, uai, o que aconteceu, gente? Parecia um furacão.
2: Se der tempo de comprar, tem café da manhã amanhã, então, né?
1: Três, aquele leve preju. A bola vai rolar. Aumente o volume do seu rádio, vem com a gente no radinho, no aplicativo, no YouTube. O tempo da vitória pra voltar a vencer no Campeonato Brasileiro. Mostra a sua força, meu Cruzeirão. A saída que pertence à equipe do Coxa. Vai pro tapa na bola, tá por ali o Josué. Vai autorizar o árbitro Wagner do Nascimento, do Rio de Janeiro. Bola rolando para o segundo tempo. Trabalha aqui na esquerda, tenta o Coxa. A descida aqui na ponta, canhota, vem pra bola, tenta evoluir no lado esquerdo, vinha por aqui o Bruno Melo. Marcação do Cruzeiro, lateral, bola deles aqui no lado esquerdo. São os primeiros movimentos, é o segundo tempo, é Campeonato Brasileiro. Na top 1 do Brasil, aqui na Itatiaia. Bruno Melo pra cobrança do lateral, aqui na esquerda. Cateó abaixo o aplicativo, proibido para menores de 18 anos. 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Jogue com responsabilidade. A bola estoura aqui na direita, volta na canhota, favor do Coxa, tenta a descida, Bruno Melo abriu aqui no meio, Josué passou reto para zona do Cruzeiro, Gerson, avança Gerson, pinta, falta, pegaram Coringa aqui no meio, Panseri.
0: Foi o Thiago Santos, fez a falta para cima do Gerson, queria bater rápido.
1: E já tá amarelado, hein?
0: Exatamente, queria bater rápido. O Gerson falou assim, uai, não tem cartão aí não, Magrão. É o Romero que vai pra batida da falta 0-0, tá começando o segundo tempo é realmente Banco Mercantil.
1: Um minuto é o segundo tempo, ataca para aqui na direita, Rui domina, faz o facão, perna canhota, abriba aqui no meio, Gerson vai chegar na esquerda, domina, na canhota aqui, bolão, ponta canhota, vai levantar, boca no gol, tenta, toca de cabeça, passa pelo ataque, caiu na direita, batida, pega a goleira, ela vai pra fora, o William, por muito pouco, impressionante, o que seria o gol celeste, escanteio, né? Do Morisco, Rubens.
3: O William aparecendo como homem surpresa depois do cruzamento, pegou de bate pronto, uma pancada rasteira, escanteio, vem o Cruzeiro, Hugo.
1: Bola aqui na boca do gol, levantamento, afasta, Thiago corta, pinto a sobra, bola aqui na boca do gol, ela fica na direção do Josué, contra-ataque no Coxa, a descida aqui na direita, tem que chegar na marcação, Cruzeiro, Arruio, dá na contenção, ataca o Curitiba com perigo aqui na direita, dois, segundo tempo, 0-0, domina aqui na ponta, vem pra bola, cortou, vai ter tentar batida esquerda, solta essa bola aqui no meio, ela viaja aqui na ponta esquerda, ela cai na canhota com Bruno Melo, Bruno Melo domina, vaza, deixa mais aqui na meia esquerda, a bola na direção do Jaci, domina, ataca o Coxa, vem para jogar aqui na esquerda, para, gira, solta essa bola aqui na esquerda com Josué, vai dominando aqui na canhota e a bola rolando ao segundo tempo, dois jogados do segundo tempo, tudo igual até aqui, a bola volta, recuada pro Morisco, fez grande defesa, pouco, começa quente, o segundo tempo aqui em Curitiba, é a bola rolando aqui no Couto Pereira, bola aqui na esquerda, domina, Coxa, tenta descida, vem para jogar, volta, recua, a bola vem na direção do Jaci, ajeitou, recuou com perigo, perdeu o tempo da bola, Morisco volta, ajeita, toca essa bola aqui na direita, abraçou a conta no 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com perigo, ajeitou, no meio, vem pra bola, passou, vem pra jogada, Pedro Rocha abriu na ponta direita, vai levantar na boca do gol, bola pelo alto com perigo ali, o Curitiba chegando, Bruno Melo ajeitou a batida, boca do gol, alguém tem que tirar, afasta Fabrício Bruno, tem que tirar do perigo, ele efetivo, voltou na direita, corta, que susto, chegou para dar assistência aqui o Felipe Moraes, na primeira o Fabrício Bruno, bola do Coxa aqui na esquerda, que coisa, Panseri.
0: É que o cruzamento veio do Tinga pro lateral esquerdo, Bruno Melo. O Tinga direito.

0: Bruno Melo, aí no meio do caminho, tirou a defesa celeste. Arremesso, depois o garoto Felipe Moraes salvou. Arremesso pro Coritiba.
1: Bora tocar aqui na ponta esquerda. Ela vem na direção de Bruno Melo, domina, ajeita, faz a deixa na canhota, para, recolhe. Abriu aqui na ponta esquerda, fica na direção do Felipe Moraes, cortou. Bora aqui no meio, olha, falta, contato no rosto, forte ali. Vamos ver lá, vai marcar a falta, mas não vai dar cartão, né? O Romero tá no chão, vai se levantando, ele olha ali pro Wagner do Nascimento para falar alguma coisa, para reclamar. Marcada apenas a infração, sem cartão. 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É pra vencer, meu Cruzeirão. Tá tudo igual, 0-0 até aqui. É falta aqui no campo de defesa para o Cruzeiro, vai pra cobrança. Fabrício Bruno vai girar essa bola no comando de ataque. 4 e meio, é o segundo tempo. É a top 1 do Brasil, a Itatiaia, Rádio de Minas, aqui direto do Couto Pereira. Vai pra cobrança da infração, demora do Fabrício Bruno pra girar essa bola aqui no ataque. Wagner do Nascimento já chamou a atenção, agora sim cobra. Fabrício Bruno tenta ligar na ponta direita, passa pelo Winnie, ela vai ficar pra Roio, na direita evitou a saída, protegeu, vem pra bola, bateu no contrário e ganha lateral. Bola nossa aqui na ponta direita, valeu a luta, Roio, ajeita, rolou, Matheus Pereira de calcanhar, abriu Gerson, domina, que bolão na esquerda, ela caiu na canhota, Rojas dominou, vem pra bola, Matheus Pereira na esquerda, vai tentar bater pro gol, bico na grande área, cortou, girou, ilude o marcador, gira como um pivô, solta essa bola mais atrás, ela vem na direção de Jonathan Jesus, recolheu uma prima aqui na direita, bola com perigo, ela cai aqui na direita, Fabrício Bruno, tenta lançamento na ponta e erra, pegou mal demais, ela pegou na linha, ganhou a linha lateral, o arremesso manual a favor do Coxa, no seu campo de defesa, Supermercados BH, gol de qualidade, um show de preços baixos pra você, é a Itatiaia no Campeonato Brasileiro, na rede da SAT, no aplicativo, 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cobrança do lateral do Coritiba, aqui no seu campo de defesa, lá na direita, Tinga, vai pra cobrança, aqui na intermediária do Coxa, cobrança feita, bola aqui no meio, ela vem na direção de Josué, um tapa na bola, abriu aqui no meio, ela cai na direção de Breno Lopes, ajeita, solta essa bola aqui na esquerda, ataca de novo o Coritiba, a bola cai na esquerda com Bruno Melo, domina, abertura na meia esquerda, vem pra bola, se apresenta Josué, perna canhota, bola, volta, Bruno Melo, ajeita aqui na esquerda, troca de passes do Coxa, vai chegando com liberdade aqui na esquerda, a bola volta aqui na canhota, Josué abriu, lançamento, ponta esquerda, Romero cortou, ninguém acompanhou, voltou no meio, Pedro Rocha, batida, passa à esquerda do gol. Faltou uma sintonia aí, Pansieri, numa bola que chegou na boca do gol, deram liberdade aí, Pansi.
0: Total, total, total, porque o William deu uma pichotada, e aí o Pedro Rocha, ele dominou, tirando do Jonathan Jesus, ali pra bater pro gol, e foi isso que ele fez, ele tirou totalmente do zagueiro do Cruzeiro, tentando o canto esquerdo do Otávio, tá 0-0, informando o Unimed BH.
1: Estamos com 6 jogados do segundo tempo, 0-0 o placar, para tocar aqui na esquerda, vem pra bola, tenta descida, ajeitou a Roio, é agora Roio, partiu pra cima, à esquerda, foi no carrinho, tentou abrir na esquerda, mas não chegou, volta aqui na canhota, insiste, Rojas, tenta chegar, marcação no Coxa, recupera, bola aqui no meio, ela vem com o Thiago Santos, domina, ajeita aqui no meio, cai aqui na esquerda, tenta o Coritiba, descida, é jogo quente, aqui no sul do Brasil, recuperação, Fabrício Bruno domina, não controla aqui na direita, foi tentar dominar, saiu com bola e tudo, lateral pro Coritiba, aqui na esquerda, 7 jogadas, segundo tempo, 0-0, bota a pressão aí, meu cabuloso, bola aqui na esquerda, Coxa domina, vem pra bola, Bruno Melo, tá passando aqui na esquerda, ele vem pra bola, tenta descida, volta, recua aqui no campo de defesa, a bola trabalhada aqui atrás, a favor do Coxa, tenta descida, a bola vem com o Thiago, quase, volta essa bola aqui na esquerda, ela cai na direção de Jaci, recolheu, antecipa com o Morisco, dali Pedro Morisco, fez uma grande defesa nesse começo do segundo tempo, 0-0, é o placar aqui na Itatiaia, estamos com 7 e meio, jogados do segundo tempo, aqui no Couto Pereira, domina o Coxa, tenta arrancar aqui na direita, marcação no Cruzeiro, gira, comete falta, bola do Coritiba aqui na meia direita, o tempo vai passando, todo mundo tenta, mas só o Bergantil é 50 mais, estamos com 8, é o segundo tempo, é Brasileirão aqui na Itatiaia, vai pra cobrança da infração aqui no campo de defesa, o Coxa, 8 jogados do segundo tempo, obrigado pelo carinho da audiência, você que tá na rede da SAT, no aplicativo no itatiaia.com.br e também no YouTube, a Itatiaia cada vez mais digital, Itatiaia Oficial, Itatiaia Esporte, o tempo vai passando e tá amarelado, tá quente ali, pegando fogo a cabeça dele, tá muito nervoso no jogo, Thiago Santos, parece que o Seabra vai mexer aí, viu?
0: Vai sim, vai entrar o camisa 50,

0: Tisse. Vitor Tisse, camisa 50, na vaga do Thiago Santos. Thiago Santos estava amarelado, foi até agora saudado pelo Seabra. Alteração na equipe do Coritiba, em nome de Prefeitura de Nova Lima, o Futuro mora aqui.
1: Estamos com 8h40, segundo tempo. Comentarista Itatiaia Oliveira chega e analisa. Caminhamos para 9 no segundo tempo. Empatado o jogo até aqui. 0 Cruzeiro, 0 Coxa, Lê.
2: Ah, e o Cruzeiro, como é melhor time, tem o controle das ações do jogo, tem que traduzir isso em gol. Não tem que desperdiçar oportunidade. O Coritiba, ele vai chegando como quem não quer nada, já cria suas oportunidades, mas o Cruzeiro precisa aproveitar o bom momento para matar o jogo, o Gão. Tem que aproveitar melhor as oportunidades.
1: Tem que aproveitar, tem que ir pra cima, tem que fazer um gol nesse time do Coritiba. Não pode deixar o Coritiba chegar como desce agora na esquerda. Vem, Josué levantou, boca do gol, tira a casta. Jonathan Jesus cortou, bola aqui na esquerda. Ela vem na direção de Felipe Moraes, abriu aqui na esquerda. O Urras vai chegar na canhota, estamos com 9. É o segundo tempo. Tenta descer o cabuloso, bola aqui na esquerda, girou. Passou na marcação, fica no bloqueio. O corte é feito, aparece por ali pra tirar. Tisse, vem pra bola, volta aqui no campo de defesa. Troca de passes aqui na intermediária do Coritiba. A saída errada, recuperação do Cruzeiro. Boca do gol, é pra chegar Matheus Pereira na boca do gol, tava pedindo, antecipa a zaga e corta, voltou na esquerda, recuperou Jonathan Jesus e a falta tá marcada. Fabrício Guerreiro chega aqui na Itatiaia, 10, segundo tempo, 0-0, Guerreiro.
3: É, o Cruzeiro começou forte, né? Forte, pressionando, teve aquele bom ataque com o Ilha, agora tem diminuído o ritmo, o Coritiba vai gostando do jogo, vai se soltando. O Cruzeiro tem que procurar até dar uma mexida em Arthur Jorge pra manter essa intensidade aí, né? Tem o Lelis no banco, tem o Kenji, tem o próprio Cauã Moraes também, pra mudar aí e continuar aí buscando esse gol.
1: E tenta agora, ajeitou na direita, batida, pega, sobra, Matheus Pereira, para pra fora, inacreditável gol que o Cruzeiro perde. Que é isso?
4: Garoto.
1: É, meu amigo, Felipe Moraes, ele, o gol é pra consagrar e a chance que ele perde é inacreditável. A defesaça do Morisco, a sobra pra ele debaixo da trave. Não pode fazer isso não, Rubens.
4: Como diz o meu amigo Brabo Gordim, menino de Deus, debaixo do pau. O Matheus Pereira, depois do chute do Jonathan, o zagueirão se arrisca no ataque, teve, né, uma passagem, se aventurou como centroavante nas categorias de base, e o Jonathan bate pro gol, sobra pro Matheus, ele toca pro Felipe, debaixo do poste, ela subiu 0-0, informando o Banco Mercantil.
1: Pra cima, ergue a cabeça, já você faz, tem que ter entrega. É jogo de determinação, jogo complicado aqui no sul do Brasil, mas vamos sair com a vitória. 11, segundo tempo, 0-0, placar aqui na Itatiaia. A bola dominada aqui na direita, o Coxa tenta descida, avança, passa na marcação, Tisse já se mandou, girou, boca do gol, com perigo, afasta o William, para o William, chegou rasgando, meteu pra linha lateral, evitou que seria o gol do Coxa, lateral, cobrança feita, rápida aqui na direita, movimento de bola, ela chega aqui na direita, já passou Tinga, a bola tocada aqui no lado direito, vem pra bola, Tinga recebe, perna direita na bola, busca jogo mais na direita, a bola vem na direção de Josué, a virada, lá da esquerda, ela cai, viaja aqui na canhota, vem pra bola, protegeu, tentou o bote a Cruzeiro, recuperou, vai tentar chegar, caiu o Jorge, dominou na direita, Pereira ficou no chão, avança, caiu o Jorge, ele tá na ponta, para o KJ, domina, abriu, Romero, que bolão, Rojas vai chegar na esquerda, é pra bater pro gol, vem pra bola, calibrou, perna direita, bate na marcação do Coxa, contra-ataque no Coritiba, 12, segundo tempo, desce o Coritiba aqui na direita, abertura, Breno Lopes já passou, ponta direita, com perigo, vai levantar a boca do gol, ficou na marcação, alguém tem que tirar, William não tirou, girou, afasta, tira, dá chutão, gente, afasta a zaga do Cruzeiro, ela fica com Gerson, não pode tomar esse susto não, 13 é o segundo tempo, o jogo não para, é muita emoção, é campeonato brasileiro aqui na Itatiaia, o gelado domina aqui na direita, Matheus Pereira, vem pra para o William, passou, recebeu o William, ponta direita, vem pra jogada, abriu, boca do gol, fica na marcação do Jaci, cortou, afasta, corta pra bola Coxa, volta aqui na direita, é a pressão celeste, a para dominada, ela vem com Fabrício Bruno, ele para, domina, calibra, solta aqui na direita, já, alteração no Cruzeiro, estamos com 13 no segundo tempo, de
0: Kenji, daqui a pouco Kaique Kenji, você viu bem aí da cabine, O Gão Kaique, quem estava conversando também com o técnico Arthur Jorge, vem aí o camisa 70 no Cruzeiro.
1: Já alteração, bola aqui na direita, tendo a descer o Cruzeiro agora, vai abrir boca do gol, primeira trave, afasta Jaci, voltou na direita, Arroio, bobina, vem pra bola, isso, arrocha Arroio, controlou, girou, perna direita, abriu, boca do gol, toque de cabeça, afasta a zaga, voltou no meio, Gerson, a batida, fica no bloqueio, voltou, para a jogada e marca falta, que rali, Rubens.
3: O Arroio, quando tá bem fisicamente, quando tem espaço, ele vai pra lá, vai bailando, e foi passando e clareando até tentar o cruzamento, ela sobra pro Gerson, tenta uma e depois na segunda acaba o árbitro marcando uma falta que pra mim não aconteceu. Segue 0-0 garrado nesta quinta-feira o Brasileirão na Itatiaia. Vem garoto aí em Pansieri.
0: Isso mesmo, Robinho, vem o Kenji pra vaga do outro garoto que é o Felipe Moraes. Kaique Kenji reaparecendo no Cruzeiro, se recuperou de problema muscular que o tirou dos últimos jogos. Tá aí, a mudança do Arthur Jorge, nome de Prefeitura de Nova Lima. 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Esse gol tem que sair de todo jeito, seu Hugo Sérgio.
1: E já pinta o gol, Celeste. Bola aqui no ataque. Jonathan Jesus chega, afasta. Bola com Romero. Domina, ajeita aqui no meio. A bola vem com ele. Kenji domina, vai Kenji. Avançou, vem pra bola. Girou, olha a passada. Vai chegar, passe errado aqui na direita. Fica na reta, quatro coxa. 15 segundo tempo. É pra colocar pressão, meu Cruzeirão. 0-0 pra cá. 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Bola aqui no ataque. Desce com perigo, coxa, na ponta direita, Tinga já chegou, vem pra bola, vai tentar levantar na boca do gol, ajeitou, já passou Josué, ataca com perigo, grande área, calibrou no meio, Romero chega, domina, afasta, tenta o corte, afasta de qualquer maneira, tenta Rojas, a bola volta com coxa, volta aqui pra intermediária do Curitiba, 15 jogados do segundo tempo, 0-0, placar aqui na Itatiaia, bola aqui na ponta direita, ataca o Curitiba de novo, a bola aqui na direita, vai chegar, Tinga girou, tá na meia, vem pra bola, rolou na ponta, ela vem na direção, Sebastião já passou, vem pra jogada, vai abrir boca do gol, bate no Jonathan Jesus, insiste o coxa, abertura aqui no meio, com perigo, levantamento, William subiu de cabeça, tira, ela volta aqui na ponta esquerda, a favor do Curitiba, tenta arrancar aqui na caiganta, a bola viaja com Pedro Rocha domina aqui na esquerda, abertura na caiganta, novo levantamento, afasta a zaga, Kenji não tira, ela volta na direita, de novo, coxa no ataque, a bola com Josué, vai tentar bater pro gol, recolheu na ponta, Matheus Pereira foi na marcação, isso gelado, recupera, vem pra bola, voltou Rojas na esquerda, tenta avançar, passa de dois, abriu, Gerson, o momento é bom, que ataque, que bolão do Gerson na direita, mas foi forte, se fosse um pouquinho mais aqui, tava pedindo um Arroio. Ale Oliveira comenta aqui na Itatiaia, 15 em campo, 16 segundo tempo, 0 Cruzeiro, 0 Curitiba.
2: Ah, eu gosto, viu, Hugão, acho que é uma boa iniciativa aí do Arthur Jorge, a gente falou na jornada esportiva pra ele não colocar mais aquela turma que ele colocou no jogo contra o Botafogo, e ele tá colocando a molecada. O Felipe Moraes perdeu ali alguns gols, esse último aí impressionante, e o Kaique Kenji é mais jogador no um contra um, é mais agressivo, pode ferir mais a defesa do Curitiba.
1: Esporte é essencial para os mineiros, tem a ver com a Vale. Fabrício Guerreiro, 17 segundo tempo. Ô Guerreiro, tudo igual até aqui.
3: Tudo igual, mas o Arthur Jorge trocou, agora colocou sangue novo, né? Sai um cria, entra o outro aí, o Kenji muito bom, um pra um, tem que entrar com confiança pra tentar aí abrir esse placar. O Moraes foi bem, eu acho que cumpriu bem a função, errou esse gesto técnico no final, né? E aí tudo é aprendizado pro menino, né? Teria que ter entrado ali com a chapa esquerda e assim, saber que aprendizagem, né? Aprendizado no profissional é uma chance que aparece no jogo no máximo, não é? Diferentemente da base, que os cara cria 20 chances, errou 5, tá tranquilo, então isso aí tudo serve de evolução pro menino.
1: Exatamente, cavalo passa arriado, meu amigo. 17:40, segundo tempo, 0-0. Vamos vencer, meu Cruzeirão. Bora aqui na esquerda, Gerson. Domina, vem pra bola, avança aqui na canhota. Protegeu o Gerson, tentou passar a marcação. Falta pra cima do Coringa. É bola do Cabuloso. 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Estamos com 18, segundo tempo. Eu quero a vitória. O torcedor também. 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Bora aqui na direita. Ataca o Cruzeiro. Ela vem com o Ilha. Domina aqui na ponta. Para, gira. Tá pertinho da lateral aqui na direita. Recolheu. Voltou com o Fabrício Bruno. Recebe aqui na direita. direita, abertura aqui no círculo central do gramado, a bola vem na direção de Jonathan Jesus, solta aqui na esquerda, Gerson domina, pressiona o cabuloso, desce o Cruzeiro, abriu aqui no meio, Jonathan Jesus de novo, vai se fechando aqui agora o coxa, bola aqui na direita, Fabrício Bruno,

0: antecipou. Volta, recua a bola com Otávio. Na sua meta que Otávio domina. 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A bola tocada aqui no ataque, tenta descer o Cruzeiro. Chega a marcação, encosta, tinga, tira já duas mexidas na equipe do Coritiba. Estamos com 19 jogados desse segundo tempo. 0-0 o placar aqui na Itatiaia. O tempo vai passando, você acompanha no ratinho do aplicativo e também no YouTube. 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Obrigado pelo carinho da audiência. Placa subiu, tá saindo o Bruno Melo aí.
1: Tá saindo o Bruno Melo com a camisa 26, tentando camisa meia dúzia, Felipe Jonathan. Felipe Jonathan, camisa meia dúzia no Coritiba. Mais uma mudança do Seabra, que também vai tirar o Pedro Rocha com a 32. 32, Pedro Rocha saindo pra entrada do 99, Rodrigo Rodrigues. Rodrigo Rodrigues, 99, e Felipe Jonathan. As novidades do Coxa em nome de Vale o Essencial. 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
0: Dali Pancieri, estamos com 19 jogados do segundo tempo, 0-0 até aqui, prefeitura de Nova Lima, o futuro mora aqui, girando o tempo e o placar de jogo. Anda relógio, caminhamos para 20 deste segundo tempo aqui no Couto Pereira. Placar da Itatiaia, tá tudo igual, 0 Cruzeiro, 0 Coxa.
2: Na Copa Sul-Americana, mais cedo, o Grêmio foi eliminado dentro de casa para o Bolívar da Bolívia. Perdeu por 1-0. Agora, segundo tempo no Chile, o Ringues e Boca Juniors 0-0. Na ida na Argentina, deu Boca Juniors 1-0.

0: bota a pressão, ô Rubens!
1: E eu digo, Hugo, pra toda nação azul, como é bom ter dois jogadores que pensam o jogo, que ficaram de fora no último jogo, que nesse jogo, na fria Curitiba, nada melhor para um palco onde aparece Matheus Pereira e a sua frieza de canhoto para canhoto, de quem conhece para quem conhece. Gerson Pereira marca do pênalti, ele chega chapando cruelmente no canto baixo do Pedro, lá dentro, fantástico Cruzeiro 1-0.
0: Sensacional, espetacular, um gelado colocou lá dentro, valeu a insistência e cabe mais, hein? Já Guerreiro, bola aqui na direita, Arroio vem pra bola, tenta o corte, isso, arrocha Arroio, vai levantar, boca no gol, parou, de esquerda, levantou, marca no penal, afasta a zaga do Coxa, ela volta aqui no meio, insistiu, bola nossa, Romero tentou a batida, que bolão na ponta, Arroio vai pintar o segundo, recolheu, driblou, vem de esquerda, a batida fica na marcação. Bate no Thiago, volta aqui na esquerda, contra-ataque do Coxa, vai dominando aqui na canhota, Gerson acompanha, vem pra bola, isso, Coringa, como joga bola, gente, como joga bola, ele gasta bola, foi num pique, recuperou e matou um ataque perigoso no Coritiba. Aproveito pra chamar ele antes, o nosso Pansieri, com detalhe dessa jogada, ih, rapaz, preocupa a situação do Gerson aí, hein?
2: Tá sentindo. O Gerson tá sentindo a coxa do lado direito. É porque ele correu muito, se jogou para tirar a bola ali do carrinho e acabou sentindo, vamos ver. E ele vai sair, mão na coxa, na parte posterior, meu Deus do céu, aí não, perdeu o Gerson também não, aí não. Tá entrando o Matheus Henrique
3: cara
2: tá entrando
3: foi feia,
2: com a camisa
3: viu?
2: 7, com a camisa 7 entra o Matheus Henrique, tá com a cara feia, né, Rubinho?
3: Muito.
2: Tá entrando também o Marquinhos com a camisa 11, Marquinhos com a camisa 11 na vaga do Arroio, camisa 11 Marquinhos na vaga do 99 Arroio e o camisa 7 Matheus Henrique na vaga do Gerson, segundo o Rubinho na TV, a cara não tá boa não, né, Rubinho?
3: Tá não, tá com a cara ruim. E inclusive preocupação total.
0: É torcer pra que não seja nada grave. Bola aqui na boca do gol. Tem um tocou, já descida, afasta o Cruzeiro. Gelado, Matheus Pereira, falta pra cima dele, Gizão. Na sua frente, para a jogada. Isso, falta, bola nossa do Cabuloso. Ale Oliveira comenta. Comentarista Itatiaia 24. É o segundo tempo. Tá dando o Cruzeiro 1-0.
4: É, a gente falava de traduzir o melhor momento na partida em gol e aí. Cara diferente, né? O Gerson dando um tapa, uma assistência incrível e o Matheus Pereira caprichando na finalização. Realmente preocupante, né? Porque para mim o Gerson é muito o melhor jogador. Jogador que marca, que ataca, que cria, que finaliza, que protege. Então a saída dele realmente é preocupante, mas o resultado positivo pro Cruzeiro não só dá uma tranquilidade, como traz o Curitiba para tentar partir para cima. E aí, na velocidade, o Cruzeiro pode fazer o segundo gol e matar o jogo, viu, Gão?
0: Jogo segue parado. Valeu, Oliveira. Fabrício Guerreiro, 25 segundo tempo. Tá dando Cruzeiro 1-0, Guerreiro.
5: Ah, é outro nível, né? Outro nível quando é outro Cruzeiro, quando tá Gerson e Campo e Matheus Pereira, né? Como é bom ver esses caras jogar, né? Como eles tratam bem a bola, né, cara? Eles chamam ela de meu amor. Isso é coisa linda de ver, cara. A gente é privilegiado de ver esses caras jogar em bola. Parece que fica fácil futebol, né? E aí quando parte do Gerson, Matheus Pereira, quando pisa na área também, define muito bem a jogada, né? Aquele camisa 10 que lembra muito o Alex quando entrava na área, sempre estava sozinho, definia bem, fazia os gols. Agora a preocupação é o Gerson sentir aí, né? Que aí o Cruzeiro, meu irmão, perde muito, né? Sai Gerson, entra Matheus Henrique, consegue dar condição no meio, mas aí já entra Marquinhos também. Ai, meu Deus do céu, hein? Queima minha língua, Marquinhos, por favor, pelo amor de Deus. E Matheus Pereira sentindo aí, pelo amor, aí não dá, hein? Aí nós vamos ter que dar um pai de sal grosso esses caras.
0: Mais um motivo de preocupação, Pansieri. Estamos com 26 do segundo tempo. Tá mancando ali o Matheus Pereira, hein?
6: Foi uma chegada, inclusive, na

0: região lombar ali do Matheus Pereira. E você que jogou bola, Fabrício, não foi uma entrada normal, né? Não foi normal. Até o Vinícius Furlan, o árbitro de São Paulo, tá no VAR. Também o Liberty Estevam da Silva estão avaliando, mas agora vai voltar o Matheus Pereira. Foi uma chegada ali na região lombar com a maldade. A maldade tá no Matheus Pereira. Cruzeiro 1-0, Hugo.
1: Dali Rubens, e o bom do YouTube, você que nos acompanha, hein? Na hora do gol, falei que era distância, e aí, meu amigo, é botar pressão. Estamos vencendo 1-0, estamos vencendo 1-0, placar é nosso, bola aqui na direita.
0: Pode furar a bola, Hugo.
1: Oi?
0: Pode furar a bola.
1: É, meu amigo, 27, Dali Rubens, voltou Matheus Pereira, boa gelada, autor do gol, belo gol, ele guardou, placar é nosso, você que nos acompanha no radinho e também no YouTube, é bola nossa do Cabuloso lá na ponta direita, 27, torcedor, é o segundo tempo, é bola do Cruzeiro, lateral na ponta direita, William para cobrança, Supermercados BH, gol de qualidade, um show de preços baixos para você, a emoção tomando conta na top 1 do Brasil, na Itatiaia, vai para cobrança do lateral, ajeita na ponta, devolveu o William, vai levantar, boca do gol, bola pelo alto, tentou, segura a trave, escorou, ajeitou a batida de primeira, fica a marcação do Thiago, corta, ela volta aqui na direita, Fabrício Bruno domina, é pressão celeste, eu quero o segundo gol, 28, jogar os dois, segundo tempo, a bola tocada aqui na direita, tenta o lançamento, viaja, ponta esquerda, tenta chegar, já passou do lado esquerdo, vem pra jogar, vinha pro câmbio de ataque, domina aqui no meio, antecipa, chega a marcação do Thiago, bola tocada aqui na esquerda, o corte, vem pra bola, Felipe Jonathan, cortou, falta pra cima dele, infração, bola do Coxa, no seu campo de defesa, o tempo vai passando, 28, torcendo para o segundo tempo, tá vendo o Cruzeiro, vem com a gente, like, eu falei, vai sentando o dedo no like para pintar gol do Cruzeiro, mais likes para sair o segundo, hein, para não ter sofrimento, bola tocar aqui na direita, favor o Coxa, vem pra bola, tenta o domínio, passa por aqui, o Felipe Jonathan, disse, já passou, vem pra bola, falta, bola a favor do Curitiba no seu campo de defesa, todo mundo tenta, mas só o Mercantil é 50 a mais, estamos com 28 para 29 deste segundo tempo, a vitória é nossa, é celeste, 1-0, bora tocar aqui na esquerda, vem pra bola, controla, domina aqui no lado esquerdo, ajeita aqui na canhota, para, prende, gira, calibra aqui na esquerda, o Coxa, tenta descer e ganha lateral aqui na esquerda, dá na jogada por aqui, o Josué, é lateral, bola deles aqui na esquerda, 1-0, placar é nosso, 29, é o segundo tempo, é a top 1 do Brasil, a Itatiaia, com todo o primeiro time do rádio, vitória nossa, meu Cruzeirão vencendo, Matheus Pereira chegou pra guardar, vai pra cobrança aqui na esquerda, lateral pro Coxa, 29, jogados no segundo tempo, cobrança feita, afasta o Cruzeiro, corte é feito, ela volta aqui na canhota, recolheu, abertura lá da esquerda, Felipe Jonathan, busca o lançamento, Fabrício Bruno corta, afasta de cabeça, a bola tocada aqui na direita, vem pra bola, recolheu, voltou com o William, William controla aqui no campo de defesa, recuo perigoso, Otávio tem que sair, faz isso não, William, pelo amor de Deus, viu? Lateral a favor do Coxa aqui na esquerda, com 29:40 no segundo tempo, o placar é nosso, vai dando Cruzeiro 1-0, na esquerda o Coxa desce, Curitiba desce aqui na canhota, Josué levantou, boca do gol, Fabrício Bruno corta, voltou Tinga, ajeitou, insistiu, Curitiba vai tentar batida, calibrou, boca do gol com perigo, vem pra bola, domina aqui na ponta, para, prende, gira, soltou, Tinga, ele tá na direita, recolheu, voltou, é a pressão, bola aqui na ponta, novo levantamento, boca do gol, bola pelo alto, afasta Marquinhos, isso, tira do perigo, vai tentar chegar na direita, lateral pra equipe do Coxa aqui na esquerda, 30 segundo tempo, 1-0 cabuloso, a bola aqui na esquerda, domina, vem pra bola, vai girando aqui na esquerda, desce a equipe do Coxa, a bola vem na direção do Breno Lopes, ajeita, solta essa bola mais atrás, ela viaja aqui na direita, disse, já passou, abertura aqui na direita, Tinga, ele para, prende, recolheu, abriu na ponta, se fecha o cabuloso, bora tocar aqui na ponta direita, Curitiba pressiona, a bola viaja aqui na direita, busca o levantamento aqui na boca do gol, para, domina, Matheus Pereira vai tentar chegar, insistiu na direita, vem pra jogada, tenta o Coxa de novo, bola aqui na boca do gol, escorou, tentou a batida, vem pra bola, dominou, chute pra fora, pela linha de fundo, e bateu com perigo a bola pra fora, girando o tempo e o placar de jogo, anda relógio 30 jogados é o segundo tempo, é campeonato brasileiro aqui na Itatiaia, aqui direto do Couto Pereira, no radinho, no aplicativo, na rede Itasat, no YouTube pra você, Itatiaia Oficial, Itatiaia Esporte, eu confirmo 31, segundo tempo, o placar é nosso, gelado Matheus Pereira, Cruzeiro 1-0.
2: Na Copa Sul-Americana, o Boca Juniors levou um gol do O'Higgins, final de jogo, segundo tempo, no Chile, O'Higgins 1, Boca Juniors 0. No agregado tá tudo igual. Poderemos ter pênaltis na decisão do Boca Juniors na Sul-Americana.
1: Primeiro time do rádio, afasta a zaga celeste.

0: a bola volta aqui do lado esquerdo, domina, vem pra bola e sentiu, recuperação do Cruzeiro, William, partiu pra cima, avançou, na ponta direita, cortou, passa da marcação, Matheus Pereira girou, recebeu, vem pra bola, boca do gol, afasta a zaga do Coxa, é sufoco, é pressão, eu quero o segundo, cabuloso, a bola aqui na direita, volta com o Cruzeiro, domina, vem pra jogar, partiu pra cima, ela vem na direção de Romero, abertura aqui na direita, voltou, calibra aqui na direita, troca de passes do Cruzeiro, recua, bola aqui no campo de defesa, ela vem com Jonathan Jesus, ajeita, bola toca na esquerda, tá passando o Rojas, bola aqui na canhota, ele tenta passar o seu marcador, 32 é o segundo tempo, é noção de montão na Itatiaia, voltando a vencer o cabuloso, Cruzeirão vencendo 1-0 aqui no sul do Brasil, na fria Curitiba, lançamento na ponta esquerda, tenta o domínio Cruzeiro, vem pra bola, ajeitou, círculo central do gramado, tenta girar, vem pra jogar por aqui o Matheus Henrique, Mateuzinho, abriu na direita, William, chegou, dominou, controlou, vem pra bola, põe na frente, escapuliu, tá na ponta direita, volta, antecipa a bola, tocar aqui na direita, tá maluco ali, agitadaço, o Arthur Jorge no banco do Cruzeiro, a bola aqui na direita, estamos no ataque, Cruzeirão na direita, vem pra bola, William, levantou, boca do gol, passa por toda a extensão, a grande área, voltou, Rojas, ponta esquerda, vai levantar, boca do gol, vai pintar o segundo, tentou, toque de cabeça, fica na marcação no coletivo, a corta, Felipe Jonathan, ela volta aqui na direita, é pressão, rumo ao segundo gol, a bola com Romero, ele tá aqui na direita, volta, a bola na direção de Fabrício Bruno, 33, segundo tempo, 1-0, vai dando Cruzeiro, Matheus Pereira domina aqui na direita, vem pra bola, vem pra jogar, soltou pra William, tá na ponta direita, vai levantar na boca do gol, voltou Matheus Pereira, ajeita, vem pra bola, de esquerda, levantou, boca do gol, passa pelo ataque na canhota, viaja, ganha a linha de fundo, mais uma checada com perigo, Rubens.
1: A pateada do Matheus Pereira, sempre inteligente acima de tudo, pensando o jogo, organizando, recebe pela direita, puxa pro veneno da canhota, tenta a pateada, mas ela corta toda a extensão da grande área, vai se perdendo pela linha de fundo, o tempo vai passando, os três pontos computando, Hugo, Cruzeiro 1-0, informando o Banco Mercantil.
0: O tempo vai passando e mais alterações aí no Coxa, hein?
2: Isso, Keno, camisa 20. 20, Keno, na vaga do Breno Lopes. Keno, camisa 20, na vaga do Breno Lopes. E a outra mudança, saiu Sebastian Domingues para a entrada do 17, Ocampo. O Brian Ocampo, né? Ocampo que é um jogador uruguaio. Brian Ocampo estava no futebol espanhol, agora chegando ao Coxa. Ocampo, camisa 17, as mudanças do Seabra em nome de Prefeitura de Nova Lima. O futuro mora aqui, o Gão.
0: 34, segundo tempo. Já já, nosso Ale Oliveira, Fabrício Guerreiro, diga.
3: O Cruzeiro tem que ficar atento agora, né? O Curitiba vai vir pra cima, vai se atirar, né? Saiu daquela zona de conforto que é do Curitiba e o Rojas deu uma pregada, né? Eu acho que era bom de repente ver isso, né? O próprio Vidalba, o Cauã Moraes.
0: Exatamente, vem Coxa, Keno, boca do gol, vem tirar, vem pra bola, Jonathan Jesus voltou na ponta, Curitiba de novo, fica no bloqueio, é a pressão no Coxa, se segura o cabuloso, 1-0, vai dando Cruzeiro, para aqui na direita, 34, segundo tempo, a bola continga, tá pra ponta direita, recolheu, abriu na direita, vai levantar a boca do gol, bola na marca do penal, tentou de letra, afasta a zaga, tira, pelo amor de Deus, corte é feito, vem pra bola, insistiu Coxa, vem pra bola, tinga, nova batida, tem que tirar, fica congelado, Matheus Pereira, volta com Coxa, bola tocada aqui na direita, Tisse, vem pra bola, soltou na ponta, Josué, domina, pressão do Coritiba, a bola aqui na ponta direita, recuado o Cruzeiro, 35, segundo tempo, 1-0, cabuloso, tenta levantamento, boca do gol, fica com o Matheus Pereira, domina de esquerda, ele tenta ligar, tentou ligar pro KJ, não chega na bola, fica tranquila com o goleiro Morisco, ajeita com tranquilidade, a bola tocada aqui no campo de defesa, no Coxa, estamos com 35,5, segundo tempo, emoção de montão na Itatiaia, no radinho e também no YouTube, Itatiaia Oficial, Itatiaia Esporte, estamos vencendo 1-0, Matheus Pereira guardou, a bola tocada aqui na esquerda, a favor do Coxa, vem pra bola Felipe Jonathan, domina aqui na esquerda, abertura mais aqui na canhota, vem pra bola, busca jogo com Tisse, recolheu, partiu pra cima, boba, vem na bola, Mateuzinho, recuperou, não houve falta, insistiu, tem um lançamento na ponta, vai chegar na direita, Matheus Pereira, vem pra bola, insistiu, tenta um tapa, abriu, boca do gol, chega a marcação, primeiro pra tirar a tábua do Thiago, a bola tocada aqui na esquerda, a favor do Coxa, é lá e cabra com Josué, Josué domina aqui na esquerda, 36, segundo tempo, torcedor, a bola com Keno, Keno domina, ele tá na ponta esquerda, ataca o Coritiba com perigo, a bola viaja aqui na esquerda, vai tentar bater, desarmado, chega o Mateuzinho, tira, voltou Josué, abriu na ponta, mais um ataque do Coritiba com perigo, bola caiu na ponta direita, vai tentar levantar, vem pra bola, soltou, abriu aqui na ponta direita, vai tentar o toque aqui na boca do gol, voltou no meio com Josué, Josué domina, 36,5, torcedor, 1-0, placar nosso, era o cabuloso, a bola aqui na esquerda, o Coritiba ataca, vem pra bola aqui na canhota, volta essa bola mais à esquerda com Felipe Jonathan, vem pra bola, domina, teve que recuar, a bola fica com Jaci, 36.

0: 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A para tocar aqui na ponta direita. Tenta a descida. O Coritiba com perigo. Girou marcação do Cruzeiro. Tentou na combate. Voltou. Keno pediu aqui na esquerda. Bola forte. Tem que sair. Isso. Ganha a linha lateral. Ganha tanto cabuloso. A Leonideira comenta. 37 segundo tempo. Cruzeiro 0 Coritiba.
1: É um Coritiba partindo para um plano B, né? O Keno é aquele Keno, velho de guerra, né? O Keno do Fluminense, do Atlético, que vai para cima da marcação, time todo ofensivo. O Cruzeiro, além de se defender, tem que explorar o contra-ataque, não pode ficar só marcando, não, porque o Coritiba vem com tudo, né, Hugão?
0: Exatamente, Ale. 37, Hugo.
2: Sim. Eu tô vendo o Arthur chamando Vidalba e Bruno Rodrigues. Vidalba e Bruno Rodrigues, daqui a pouco as duas mudanças no Cruzeiro.
0: Já já mexidas no Cruzeiro. Segundo tempo, 37, tá dando cabuloso. Matheus Pereira guardou. Lateral para a nossa aqui da direita, vai para a cobrança já já o William. Duas alterações do Cruzeiro na sequência, então, como destacou o nosso Pancieri, Bruno Rodrigues já já com a 9 e também o Vidalba pintando no pedaço. São as alterações no cabuloso daqui a pouquinho. Bola tocada, movimentada aqui no campo de defesa, a favor do Coxa. Desespero ali do goleiro Morisco. Abertura aqui na direita, ele pediu para alguém chegar, ninguém estava próximo dele. Se apresenta ali o Tinga, Tinga domina, vem para a bola, tenta a saída aqui na direita, lateral. A bola viaja, ganha a linha lateral, arremesso para o gol marcado, o tempo vai passando, emoção aqui com todo o primeiro time do rádio, é campeonato brasileiro. 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A bola aqui na ponta direita, desce o Coxa, com perigo, chega a marcação do Cruzeiro, corte é feito, não chegou, vacilou, bola aqui na boca do gol, tentou a virada, passou, ajeitou de esquerda, fica a marcação do Cruzeiro, isso, corte é feito, ela fica com ele, Romero, bola Romero, um gigante, um guerreiro em campo. A bola toca aqui na direita, vem pra bola, KJ, solta essa bola, Matheus Pereira, domina, eu quero o segundo gol, eu quero tranquilidade, nada de sofrimento. 38:40 ao segundo tempo, é Brasileirão aqui na Itatiaia, estamos vencendo aqui em Curitiba. Bola aqui na esquerda, gol do Matheus Pereira, bola viaja na canhota, vem pra jogada, Matheus Henrique, Mateuzinho, saída errada dele, recuperação do Curitiba, bora tocar aqui na direita, vem pra jogada, Keno já passou, quem correu também por aqui foi o Rodrigo Rodrigues, vem pra bola viaja aqui na lado esquerdo do campo, Felipe Jonathan, domina, desce o Curitiba, 39, segundo tempo, 1-0 Cruzeiro, vai tentar a batida aqui no meio, Josué solta essa bola aqui na ponta, vem pra bola, vai tentar levantar, na boca do gol, soltou no meio, Josué ameaçou, chute, batida pra fora, bem na linha de fundo aí, Pansi.
2: Esse camisa 10 do Coxa, ele é ensaboado, ele tem qualidade, Josué, tem qualidade. Ele tentou colocar no ângulo ali do Otávio, ele pegou aí muito embaixo da bola. Vamos pra mudança pra gente trazer aqui o Cruzeiro saindo, o Rojas com a 27 pra entrada do Vidalba. Vidalba que já fez lateral esquerda no Cruzeiro, inclusive aquele jogo do Barcelona de Guayaquil, deu um passe pro golaço pro Matheus Pereira. E a outra mudança, Caio Jorge. Caio Jorge correu um jogo inteiro, vai deixando pra entrada do Bruno Rodrigues. Bruno Rodrigues 9, Vidalba 25. São as mudanças do técnico Arthur Jorge, em nome de Belo Horizonte, Prefeitura do Povo. Aqui o trabalho não para.
0: E aí, Ale Oliveira, mais mexidas no cabuloso.
1: É a parte física, né? O Fabrício já tinha chamado a atenção, né? Do desgaste físico, né? Normal, porque o jogo é muito intenso, de muita entrega. Então acho que as alterações são bem-vindas, sim, porque o pessoal entra com saúde, né? Para suportar essa reta final de jogo.
0: Fabrício Guerreiro, em campo tá o Vidalba, Bruno Rodrigues também, mais mexidas na Raposa.
3: Era nítido, né? O Rojas cansou, era importante reforçar esse lado esquerdo, porque o Curitiba com certeza ia forçar lá em cima. Então agora o Vidalba entra, marca muito bem ali. Agora a preocupação é que eles vão para cima do William, que não tem muito cacoete de marcação. E o Bruno Rodrigues aí é para explorar, o Caio Jorge também cansou um pouco, tudo faz parte aí dessa volta dele nesse segundo semestre. Então o Cruzeiro também procurar aproveitar os contra-ataques agora.
0: Dali Guerreiro, ataca o Coxa, bola aqui no meio, vem pra bola, domina, Tice já pediu, abriu aqui na esquerda, vem na direção de Felipe Jonathan, ajeita aqui na canhota, voltou com Felipe Jonathan aqui na esquerda, vem pra bola, recolheu, tentou Marquinhos ao bote, é recuperar e tentar contra-ataque, cabuloso, bola aqui na esquerda, domina, desce o Coritiba de novo com perigo, a bola com ele, chega o campo, domina, ajeita na canhota, Josué, passe errado, bum pra Raposa. Chia o torcedor do Coxa, começa a jogar contra.
2: Hugão,
0: pro Cruzeiro, me diga.
2: Eu tô vendo do meu visual aqui a turma

0: já tá indo embora, viu? Já tem gente indo pra Pinhais, já pra pegar aquele Uber, vai pegar o busão, mas já tem gente indo embora. A gente que tá aproveitando que tá frio pra caramba, tá indo embora. Cruzeirão tá vencendo. É o Cruzeirão mais lindo do mundo na frente. 1-0, seu Hugo Sérgio.
1: Ataca o coxa na esquerda, Keno domina, vem pra bola, insistiu na ponta, abertura, boca do gol, Fabrício Bruno tira. Ela fica aqui na direita, isso, Romero. Bola com o Marquinhos, ajeita na direita, mete pro campo de ataque. Isso, William. Despacha essa bola aqui na direita, tenta o domínio. Chegou, Bruno Rodrigues, cara a cara pra fazer. Pede o goleiro, Bruno Rodrigues, vem pra bola, é só fazer a batida, rolou de esquerda, a bola vai entrando pra fora. Inacreditável, Marquinhos na esquerda. Inacreditável o que o Bruno Rodrigues fez, gente. Por que que não bateu pro gol? Por que que não bateu pro gol? Rolou e Matheus Pereira na sequência. Tinha que chamar responsabilidade, Bruno Rodrigues, ele e o goleiro Morisco, Rubem.
2: E eu digo pro ouvinte da Itatiaia, que lançamento espetacular do William, lado direito, corredor aberto, aí vai o Bruno Rodrigues, passada com passada, passada com passada, se aproximando do goleiro Pedro Morisco. Na hora de finalizar, ele preferiu o passe pro Marquinhos. O Matheus Pereira, na jogada, deu o tapa, mas já prensado, já com a marcação chegando, e ela vai para fora, o chute do Matheus Pereira. Cruzeiro segue 1-0, é nosso.
1: Tenta o ataque ao Coritiba aqui na direita. É a chance que não dá para perder. Tenta o lançamento, coxa. Houve a falta na jogada para o árbitro. Para ali o Wagner do Nascimento, que personalidade total no jogo de hoje, hein, Francieri? Chegou ali, não teve conversa, falta marcada aqui no meio.
0: É, tem muita experiência, né, o Wagner? Tem muita experiência. O árbitro da partida, a falta foi pra cima do Romero. A falta foi pra cima do Romero e o jogo tá parado. O Cruzeiro tá vencendo 1-0. O Cruzeirão tá vencendo 1-0. 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
1: 43, segundo tempo, placar é nosso, vai dando Cruzeiro, mas era Matheus Pereira, ele teve a grande chance há pouco também de meter o segundo gol. O tempo vai passando, infração pro Cruzeiro, bola nossa aqui na esquerda, Unimed BH, 55 anos, nosso tempo é feito de cuidado. Vai pra cobrança da infração já já, não havia autorizado o árbitro, agora sim vai pra cobrança da infração aqui na meia esquerda, 44. E aí o William tá reclamando de alguma coisa ali. Mandou voltar a cobrança da falta, bola nossa, vai ganhando tempo com isso. O Cruzeirão vai para a cobrança de falta, diga.
0: A falta.
2: Tentou o Cruzeiro pela direita, pouco. Por ali o Bruno Rodrigues, no momento do passe, ela seria pro Ale, pro Matheus Pereira e Ale. Por muito pouco, o Matheus fez certo ou não fez certo e bateu pro gol, hein, Ale?
3: Ah, eu acho que tem que tentar, né? Tem que finalizar, tem que arriscar. Principalmente num momento importante do jogo, né? Que um gol define a partida, dá a vitória definitiva pro Cruzeiro, né, Rubinho?
2: E o Coritiba domina pelo meio campo, vai para a batida nesse momento, finalzinho de jogo, 44 minutos, segundo tempo, Couto Pereira em Coritiba, em Itatiaia, embalando em busca dos três pontos, vai o Cruzeiro, vai na bola, é nosso, é nosso, é nosso!
1: E tenta a descida, o coxa subiu para fazer a defesa, pega o goleiro, Otávio, reclamação da galera, muita reclamação do torcedor, o tempo vai passando, estamos com 45 e a placa subiu com 6, além do tempo regulamentar em Pancieri.
0: Exatamente, 6. Foi o Tarcísio Nascimento Matos levantando a placa de 6. O Hugo, o Ancelotti, ele deu uma entrevista aí falando sobre goleiros, que o futebol brasileiro tem uma safra de goleiros muito boa. A gente sabe que o Otávio tá no radar, viu? O Otávio tá no radar. O Ancelotti tá de olho nele. E o Cruzeirão tá vencendo 1-0.
1: Bora tocar aqui no ataque, tem um domínio aqui na esquerda, recuperação no Coritiba.
2: Agora vai o Cruzeiro mais uma vez pro seu campo de ataque, dominou, vai avançando, lançamento pro Matheus Pereira, recupera o Coritiba pela ponta direita, se manda o Tinga, ele vai para cima na marcação, por ali estava bem na marcação, Matheus Henrique faz a falta, falta pro time do Coritiba para a batida, cartão amarelo, amarelo pro Matheus Henrique, vale tudo, finalzinho de jogo, o coxa vai pro levantamento, temos passados 46 minutos, etapa complementar, atenção Couto Pereira, o Cruzeiro vai buscando, se
1: direito,
2: recuperando. Vai, Hugo.
1: Bola tocada aqui na boca do gol, tentou coxa, Otávio chega pra fazer a defesa. 46. 46. 46 jogados no segundo tempo. Obrigado pelo carinho da audiência, você que tá com a gente no radinho e também no YouTube. 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Vamos até 51, Cruzeiro vence 1-0, sim.
0: Teve um cartão pro Matheus Henrique. Matheus Henrique tomou cartão, jogador da equipe do Cruzeiro, foi amarelado. Amarelado pelo árbitro Wagner do Nascimento Magalhães, o Mateuzinho foi amarelado.
1: Portanto, Mateuzinho foi amarelado há pouco, 47, falta pouco, cabuloso. 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Lateral aqui na direita, o William vai pra cobrança já já. Vai pra cobrança do lateral, se abra, fica agitado ali também, 4, muita reclamação pra cima do Wagner do Nascimento. Vai pra cobrança do lateral aqui na direita, é bola nossa. Vai pra cobrança, deu lateral ali pro coxa aqui na esquerda. Cobrança feita, a bola fica com o goleiro Morisco. 47,5, vamos até 51. A bola aqui no campo de defesa. Tem a terceira, o Coritiba, lançamento aqui no ataque, vai chegar a marcação, Celeste, o William corta, a bola tocada aqui na direita, vem pra bola, recolheu, abriu aqui nesse entra, vem com o Felipe Jonathan, domina, tenta o lançamento, marcação do Cruzeiro, corte é feito, vem pra bola, vacilou Mateuzinho no corte, ajeitou na ponta, Coritiba desce com perigo, ajeitou, boca do gol, tenta o levantamento, passa pelo ataque. É, meu amigo, tentou o corte ali, tava o Mateuzinho na jogada, acabou atingindo o próprio companheiro e desabou de vez ali. A bola tá com o Marquinhos no campo de defesa, tenta chutar, bate no contrário, Marquinhos, ajeita, solta, a bola aqui na direita, vem pra jogada, Romero, para, prende, domina, ele tenta a finta, abriu aqui na direita, 48, vamos até 51. O árbitro vai parar o jogo aí, Pancieri.
0: É, o lance com o Lucas Romero, dando falta pra cima do Lucas Romero. E aí, Olgão, vamos falar aqui uma situação, viu? O Matheus Henrique tava pendurado, não vai enfrentar o Mirassol, dia 9 de agosto, é dia dos pais, 9 de agosto. Jogo às 11 horas da manhã. O Mateuzinho tá fora com esse cartão amarelo que ele tomou, que a gente registrou aqui na Itatiaia. Tá vencendo o Cruzeiro, hein? 1-0 pro Cruzeiro, é o mais lindo do mundo.
1: Otávio pra cobrança, 48-40, para que no ataque lateral pra equipe do Coxa, reta final de jogo, o cabuloso tá vencendo, o gol do Matheus Pereira, e teve espaço pra mais, teve espaço pra guardar mais com o Matheus Pereira, com Bruno Rodrigues, bola aqui no ataque, tentou Coritiba descida, ajeitou, falta do ataque do Coxa. Aí tem que ser cara de pau demais, né? O Rodrigo Rodrigues, né? Muito cara de pau de cometer a falta. Ah, não, agora ele chega lá e se desculpa. Aí tá tudo ok. Pelo menos assumiu. Corrigiu a tempo, Pancieri.
0: É porque ele fez a falta pra cima do William. Fez a falta pra cima do William, entrou no segundo tempo o Rodrigo Rodrigues. Falta marcada pro Cruzeiro em nome de Belo Horizonte, Prefeitura do Povo. Aqui o trabalho não para, Hugo Sérgio.
1: Um minuto e meio pra acabar, falta pouca, falta pro cabuloso aqui no campo de defesa. Fabrício Bruno pra cobrança, vai girar essa bola aqui no ataque, 49-40. É bola nossa do Cruzeiro, perna direita na bola, busca o lançamento, ela vai chegar na ponta, vem pra jogada, domina, controla aqui na direita, insistiu, vem pra bola, Cruzeiro trabalha aqui na ponta, bola com Marquinhos tá na ponta, ele para, prende, gira, solta aqui na direita, Bruno Rodrigues acerta, Bruno Rodrigues, pelo amor de Deus, na direita, recolheu, passou na marcação, vem pra bola, força, tenta, o escanteio, ajeita a marcação do Coxa, 51 pra acabar, recuperação do Cruzeiro, falta no ataque, infração pro Coritiba aqui no campo de defesa, 51 pra acabar, é para do Coxa aqui no campo de defesa, vai pra cobrança, o desespero ali do goleiro Morisco, vai ligar essa bola aqui no ataque, ele tenta o lançamento, ela vai chegar aqui na ponta, marcação do Cruzeiro, corte é feito, Fabrício Bruno, ela viaja aqui no meio, Josué Aquino tentou chegar, Mateuzinho, Matheus Pereira recuperou, ajeitou, vai prender a bola aqui na esquerda, vai meter na boca do gol, fica no meio do caminho, 30 segundos pra acabar, estamos com 50,5, a bola tocada aqui no campo de defesa do Coritiba, é reta final, é Brasileirão aqui na Itatiaia, a bola vem na direção de Josué, 50,40, 20 segundos pra acabar, dentro lançamento, chega, Keno, vai chegar, insistiu o Coxa, vem pra bola, tem que tirar o Cruzeiro, deu balão, corte é feito, a bola tocada aqui no meio, a batida pra fora, pela linha de fundo, tá faltando um pouco, torcedor, aumente o volume do seu rádio, prepare o grito, é a reação do Cruzeiro no Campeonato Brasileiro, tá vencendo aqui no sul do Brasil, Matheus Pereira gelado, demais, o cabuloso, mais e um, quarta de emoção, deu mais um, vamos até 52, Otávio vai ligar essa bola aqui no ataque, reta final de jogo, faltando muito pouco, deu mais uma ali, então vamos até 52, isso mesmo, finalzinho de jogo aqui em Curitiba, aqui no Couto Pereira, Otávio, liga essa bola aqui no ataque, ela vai chegar aqui na direita, Bruno Rodrigues tenta chegar, marcação do Coxa, corte é feito, a bola tocada aqui no campo de defesa, 30 30 segundos pra acabar, a bola viaja, ela vem com Jaci, Jaci domina, vem pra bola, tenta o lançamento, ela vai chegar aqui na ponta, William vem pro corte, insistiu, vem Fabrício Bruno, recolheu, cortou, vem pra jogada, perde o tempo da bola, insiste o coxa aqui na esquerda, 20 segundos pra acabar, ela caiu aqui na ponta.

0: adianta, vai tentar o levantamento na boca do gol, a zaga do Cruzeiro corta, afasta de qualquer maneira escanteio. Último lance do jogo, talvez 51-50. Escanteio para a equipe do Coritiba. Vai para a cobrança aqui na esquerda. Vai tentar levantamento aqui na canhota. Vem para a bola. Levantou, tentou toque de cabeça. Andou o Burezinho. A bola vai para fora. Outro escanteio. Que drama no final de jogo. Mais um escanteio para o Coxa. 52. Vai tentar levantamento na boca. Gol bateu. O goleiro Morisco correu para a grande área. Escanteio para o Coritiba. Vitória Celeste até aqui pelo placar de 1-0. Reta final de jogo aqui no Couto Pereira.
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2: 11 horas e 30 minutos. Feliz.

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1: A paz esteja com você, muita alegria no seu coração, vivendo este novo dia. Cada dia é um presente de Deus. O que nós vamos fazer com esse presente? Vamos usá-lo bem ou vamos deixá-lo encaixotado, guardado, ou vamos usá-lo mal? Cada momento da vida, nós temos a oportunidade de fazer o bem ou o mal, o certo ou o errado, o verdadeiro ou o falso. Devemos aprender sempre mais, à luz da palavra de Deus, o que Jesus vem ensinar. Não vamos nos enganar a nós mesmos, trocando a verdade pelos nossos interesses, que muitas vezes são egoístas e podem nos desviar da verdade e nos conduzir para o mal. O exemplo de Maria sempre nos ilumina. Nós temos que fazer escolhas, podemos ter tentação para isso, para aquilo, mas a gente tem a liberdade de tomar uma decisão. Você pode ter vontade muitas vezes, por exemplo, de mentir, mas você toma a decisão: eu não vou mentir, assumir a verdade. Portanto, entre aquilo que a gente sente e aquilo que a gente decide, tem uma diferença. Peçamos a Deus essa graça para que cada momento da nossa vida a gente vá tomando a liberdade de tomar decisões, não deixando-nos levar pelas tentações. Que as tentações sejam superadas pela nossa liberdade de amar a Deus e amar o próximo. Invoquemos Maria, nossa mãe, medianeira de todas as graças. Quando ela ensinou essa oração: ó Maria concebida sem pecado, rogai por nós que recorremos a vós. Ela está nos convidando: venham, eu quero, roguem por mim, eu venho até vocês, eu estou disposta a ajudá-los a superar o mal e a fazer o bem vencer. Um grande fraterno abraço com a proteção de Maria.
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1: Quando rezas o Pai Nosso e pronuncias aquele pedido, seja feita a vossa vontade, faze-o com um verdadeiro sentido de fé e de entrega à divina vontade. E isso mesmo que a vontade de Deus não coincida com a sua vontade, com as suas preferências, inclinações ou conveniências. Deves estar em uma constante revisão para detectar se a vontade tua é tão santa e tão reta que coincida com a vontade de Deus. Que tua oração mais frequente seja esta: seja feita a vossa vontade.
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0: com a mãe Aparecida, aqui pela Rede Aparecida de Rádio. Nossa Senhora, Fafá de Belém. 11:51, horário de Brasília. Seja bem-vindo, seja bem-vinda à nossa programação com a Mãe Aparecida. Eu vou ficando por aqui, mas você fica bem acompanhado com ele, Eduardo José. Meu irmão, tudo certo?
1: Belezinha?
0: Graças a Deus, e você?
1: Graças a Deus também.
0: A Santa Paz. Prontinho,
1: tudo do jeito que Deus quer, do jeito que Deus manda.
0: Com certeza, sem contrariar a vontade dele.
1: Você é doido?
0: Exatamente.
1: Nunca. Sempre cumprindo aquilo que o Senhor deseja para cada um de nós. E essa noite ele deseja que a gente seja muito feliz, rezando, louvando e agradecendo a ele por tudo que temos, por tudo que somos, com a intercessão e a proteção de nossa mãezinha, a Senhora Aparecida. E vamos juntos. Até o galo cantar.
0: Até o galo cantar. Gostoso da madrugada, o pessoal reza com a gente, com o galo.
1: O João Antônio que o diga. Agora a dona Cleusa lá em Bom Jesus da Lapa também arrumou um galinho lá pra ela também.
0: Muito bom. É muito gostoso.
1: É irmão,
0: bom trabalho pra você,
1: é
0: viu?
1: É galo, é apito daqueles guarda que passa de moto. E assim nós vamos tocando a madrugada, rapaz.
0: Vamos tocando, cara.
1: Graças a Deus.
0: É isso, um grande abraço.
1: Demais. Valeu, meu irmãozinho. Bom descanso pra você. Até amanhã, se Deus quiser. Amanhã a gente não se vê, né? À noite. Eu vou trabalhar no sábado, isso. 19 horas.
0: Exatamente.
1: Então,
0: logo após a novena de Bom Jesus da Lapa.
1: Isso, logo após a novena. É mesmo, rapaz, nós estamos tendo a novena já, né? Bom Jesus da Lapa. Então, e amanhã eu vou estar em Bananal cantando com o coral do Santuário Nacional em Bananal, na festa do Senhor Bom Jesus também.
0: Olha que legal.
1: De Bananal,
0: cara.
1: Aqui no Vale Histórico nosso. Amanhã a novena lá às 19 horas. Coral do Santuário, do qual eu tenho a honra e a bênção de participar. Vamos estar cantando na novena às 19 horas.
0: Que legal,
1: Bananal,
0: cara.
1: Se
0: que
1: Deus
0: legal.
1: Quiser.
0: Olha, Deus abençoe você, sua
1: Amém,
0: voz.
1: Meu querido.
0: E amanhã, um bom evento amanhã lá.
1: Vamos lá. Para Bananal. Hoje encontrei com o pessoal de madrugada aqui, saindo 5 horas da manhã já para Bom Jesus da Lapa.
0: Bom Jesus da Lapa, olha isso.
1: Pessoal do jornalismo, alguns apresentadores. Nós estamos movimentando bem,
0: graças a Deus. Um abraço para você, boa
1: noite. Valeu, meu querido. Bom descanso para você, viu?
0: E até amanhã.

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3: 00:30, bom dia.
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3: Olá, bom dia com a Mãe Aparecida. Segunda parte do programa. E você, meu irmão, minha irmã, que nos faz companhia a partir de agora, nesta segunda parte, sejam todos bem-vindos, viu? Sejam bem-vindos à casa da Mãe Aparecida, porque é bom, é muito bom estar onde a mãe está. Obrigado a você que nos acolhe na sua casa, aí no seu cantinho de oração. A você, meu irmão, minha irmã, irmãos que estão pelas estradas do Brasil louvando e agradecendo ao bom Deus, a você que está no seu trabalho, já cumprindo a sua missão também nesta madrugada, mais uma com a graça de Deus e as bênçãos de Nossa Mãe Santíssima, a Senhora Aparecida. Obrigado a você que nos ouve e reza conosco pelas nossas rádios parceiras, rádios que integram a Rede Aparecida de Rádio. Os nossos irmãos que nos ouvem e rezam conosco também pelo aplicativo Aparecida, pelo a12.com/rádio Aparecida. Obrigado a você, meu irmãozinho querido, que está participando conosco pelo nosso WhatsApp, o 3104-1043. Como é bom poder estar novamente juntinho de vocês aqui na Rede Aparecida de Rádio. Com a produção de Marcos Tiago, com a coordenação de Paula Castro e a direção do padre Vanderlei Souza, missionário redentorista. Hoje, vivendo o último dia do mês de julho, 2026, sexta-feira da graça de Deus. Sexta-feira, toda ela, toda sexta-feira dedicada ao Sagrado Coração de Jesus. E hoje, a Santa Mãe Igreja celebra, faz memória a um grande santo, Santo Inácio de Loyola, a quem nós pedimos a intercessão. 00:03, obrigado a você que nos acolhe, a você que está rezando conosco. Quem está chegando é o padre Vanderlei Souza, trazendo para nós esse momento de evangelização, de reflexão, como os ponteiros apontam para o infinito.
6: Concebeu do Espírito Santo. Ave Maria, cheia de graça, o Senhor é convosco. Bendita sois vós entre as mulheres, e bendito é o fruto do vosso ventre, Jesus. Santa Maria, Mãe de Deus, rogai por nós, pecadores, agora e na hora da nossa morte. Amém. Rogai por nós, Santa Mãe de Deus, para que sejamos dignos das promessas de Cristo. Oremos e infundir, Senhor, vos rogamos, a vossa graça em nossos corações, para que nós que conhecemos pela anunciação do anjo a encarnação de Jesus Cristo, vosso Filho, cheguemos por sua paixão e morte de cruz à glória da ressurreição. Pelo mesmo Cristo,

Olá, meu querido irmão, querida irmã, estamos no tempo comum na liturgia da igreja, nesse momento especial que vai da Páscoa até a festa de Cristo Rei. Um tempo longo na liturgia, na qual nós somos convidados a incorporar em nosso dia a dia a palavra de Jesus, a mensagem da comunidade de fé e a experiência daqueles que vieram antes de nós. Então a liturgia vai nos oferecer a oportunidade de fazer uma grande reflexão, um grande retiro na nossa vida, trazendo para o hoje a riqueza que a palavra nos traz. Nós temos uma reflexão do bispo Santo Inácio de Antioquia a respeito de uma carta a Policarpo. São textos do início do cristianismo, século I. E também hoje nós celebramos a memória festiva de Santo Inácio de Loyola, fundador da Congregação dos Jesuítas. Na reflexão de Santo Inácio de Antioquia, século I, sobre a carta a Policarpo, ele nos fala sobre a relação com Deus, tudo nos ajuda a suportar. Numa vivência concreta com o projeto da redenção. Diz o santo: tendo prova do seu espírito piedoso, fundado sobre rocha inabalável, Inácio escreve a Policarpo, bispo da igreja de Esmirna: elevo grandes louvores por ter sido digno de ver teu santo rosto. Praza a Deus dele gozar sempre em Deus. Rogo-te pela graça que te revestes a intensificares tua corrida e exortar a todos para que se salvem. Desempenha bem tua missão, com toda a diligência corporal e espiritual. Tenha cuidado pela unidade, pois nada há de melhor. Suporta a todos como o Senhor te suporta. Tolera a todos na caridade, como já o fazes. Entrega-te à oração incessante. Pede uma sabedoria ainda maior do que tens. Vigia com o espírito sempre desperto. Fala a cada um segundo a maneira habitual de Deus. Sofre a fraqueza de todos como perfeito atleta. De fato, onde há mais trabalho, aí também se encontra o maior lucro. Nenhum merecimento te advém de amar os bons discípulos. Portanto, trata com mais brandura os mais doentes. Não se cura toda a chaga com a mesma pomada. Refresca com abluções os ímpetos febris. E em tudo, seja prudente como a serpente e simples como a pomba, porque és um ser corporal e espiritual. Trata com calma o que te acontecer. Pede que te sejam manifestadas as realidades invisíveis, a fim de que nada te falte e sejas rico de todos os dons. O tempo te solicita como piloto submetido aos ventos. Também batido pela tempestade, procuras o porto onde alcançarás a Deus como os teus. Sê sóbrio como atleta de Deus. O prêmio prometido é a imortalidade e a vida eterna, como estás convencido. Em tudo por ti sou um sacrifício expiatório, eu e minhas

0: Inácio gostava muito de ler livros mundanos e romances que narravam supostos feitos heróicos de homens ilustres. Assim que se sentiu melhor, pediu que lhe dessem algum deles para passar o tempo, mas não se tendo encontrado naquela casa nenhum livro deste gênero, deram-lhe um que tinha por título A Vida de Cristo e outro chamado Florilégio dos Santos, ambos escritos na língua pátria e espanhol. Aqui está o Luiz referindo-se ao período que Santo Inácio passou acamado. Com a leitura frequente desses livros, nasceu-lhe um certo gosto pelos fatos que eles narravam, mas quando deixava de lado essas leituras, entregava seu espírito a lembranças do que lera outrora. Por vezes ficava absorto das coisas do mundo em que antes costumava pensar. Em meio a tudo isto, estava a divina providência que, através dessas novas leituras, ia dissipando os outros pensamentos mundanos. Assim, ao ler a vida de Cristo Nosso Senhor e dos santos, punha-se a pensar e a dizer consigo próprio: e se eu fizesse o mesmo que fez São Francisco e o que fez São Domingos? E refletia longamente em coisas como estas. Mas sobrevinha-lhe depois outros pensamentos vazios e mundanos. Contudo, nessas considerações havia uma diferença. Quando se entretinha nos pensamentos mundanos, sentia imenso prazer, mas ao deixá-los, por cansaço, ficava triste e árido de espírito. Ao contrário, quando pensava em seguir os rigores praticados pelos santos, não apenas se enchia de satisfação enquanto os envolvia e revolvia no pensamento, mas também ficava alegre depois de os deixar. No entanto, ele não percebia nem avaliava essa diferença, até o dia em que se lhe abriram os olhos da alma e começou a admirar-se desta referida diferença. Compreendeu por experiência própria que um gênero de pensamentos lhe trazia tristeza e o outro alegria. Foi esta a primeira conclusão que tirou das coisas divinas. E mais tarde, quando fez os exercícios espirituais, começou tomando por base esta experiência para compreender o que ensinou sobre o discernimento dos espíritos.
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0: Mãe Aparecida, Rede Aparecida de Rádio, obrigado a você que nos acolhe, você que está rezando conosco desde as 8 horas da noite, louvando e agradecendo ao bom Deus por tudo que temos, por tudo que somos, pedindo sempre as bênçãos do nosso Pai Misericordioso a nós, aos nossos e àqueles que precisam de nossas orações, louvando e agradecendo. Agora 12:14, o nosso momento de oração. Com a Rádio Aparecida e toda a Rede Aparecida de Rádio, estamos rezando o tríduo oracional dedicado a Santo Afonso Maria de Ligório, o fundador da Congregação do Santíssimo Redentor. Neste terceiro dia, vamos refletir com o tema Santo Afonso, cantor das glórias de Maria. Santo Afonso Maria de Ligório, fundador dos missionários redentoristas, foi um grande apóstolo e um grande cantor das glórias de Maria. Ele sempre soube venerar a mãe de Jesus e divulgá-la mediante seu testemunho de vida, missão, pregação, retiros, livros, arte e música. Afonso de Ligório costumava chamar Nossa Senhora de Mãe do Belo Amor. Por benevolência, o Pai, cheio de misericórdia, enviou seu Filho único para salvar a humanidade. Jesus Cristo, Deus Amor, encarnou-se e se fez homem no seio bendito da Virgem Maria. Toda a vida e missão da Mãe de Deus se referem ao Salvador. Ela nos traz o Cristo e nos leva ao Redentor. Lá no céu, na comunhão dos santos, a Mãe de Jesus continua sua missão, sendo nosso auxílio perpétuo e nosso modelo de fé, de caridade e de esperança. O verdadeiro devoto de Maria não se perde, mas se salva. Ela é a mãe da perseverança cristã. No encontro com Jesus vivo e ressuscitado na Eucaristia, temos a presença amorosa de Maria no meio de nossa comunidade eclesial. Ao celebrar Santo Afonso, queremos elevar a Deus as nossas orações em agradecimento por todas as graças recebidas por nossa mãe, Maria Santíssima. Quem reza conosco é o querido Padre Reinaldo Benjamin, missionário redentorista.
1: Ó grande Mãe de Deus, que por todos rogais, rogai a vosso Filho também por mim. Dizei-lhe que sou devoto vosso e que vós me protegeis. Dizei-lhe que em vós pus toda a minha esperança. Dizei-lhe que me deu perdão e que detesto todas as ofensas que lhe tenho feito. Dizei-lhe que, pela sua misericórdia, me conceda a santa perseverança. Dizei-lhe que me dê a graça de amá-lo de todo o meu coração. Dizei-lhe, enfim, que me quereis ver salvo. Jesus faz tudo o que vós me pedis. Ó Maria, esperança minha, em vós confio. Tende piedade de mim. Amém. Santa Maria, Mãe de Deus, rogai por nós. Oremos, ó Deus, que suscitais continuamente em vossa igreja novos exemplos de virtudes. Dai-nos seguir de tal modo os passos do bispo Santo Afonso Maria de Ligório, no zelo pela salvação de todos, que alcancemos com ele a recompensa

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2: Meia-noite 31.
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2: Com a Mãe Aparecida, Rede Aparecida de Rádio, juntinho de você, meus amigos, irmãos queridos, que rezam conosco, louvando e agradecendo. A Luzia Cândido em Brumadinho, já marcando presença conosco, rezando por ela, pela família, louvando e agradecendo ao bom Deus. O Paulo Roberto de Oliveira, lá em Santa Rita de Jacutinga, os irmãos Félix em São José do Rio Preto, rezando conosco também o Rezende, rezando, louvando e agradecendo a Deus por tudo. O Luiz Fernando em Taubaté, rezando conosco, pedindo por ele e pela família. O Jonathan de Cima, lá em Blumenau, Santa Catarina, rezando por ele, pela família, por todos aqueles que precisam de oração. E outra, hoje ele reza também pelo dom da vida e por tudo de bom que vem acontecendo em nossa família. Que bom, meu irmão querido. E também rezando pelo padre Valdir Stalin, Blumenau, Santa Catarina, louvando e agradecendo. Meia-noite, 32 minutos.
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0: cores da Eucaristia. Ítalo Vilar cantando pra gente nesta sexta-feira, madrugada de sexta.
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2: Salmo 68. Respondei-me, ó Senhor, pelo vosso imenso amor.
3: Respondei-me, ó Senhor, pelo vosso imenso amor.
2: Mais numerosos que os cabelos da cabeça são aqueles que me odeiam sem motivo. Meus inimigos são mais fortes do que eu. Contra mim, eles se voltam com mentiras. Por acaso, poderei restituir alguma coisa que de outros não roubei?
3: Respondei-me, ó Senhor, pelo vosso imenso amor.
2: Por vossa causa é que sofri tantos insultos e o meu rosto se cobriu de confusão. Eu me tornei como um estranho a meus irmãos, como estrangeiro para os filhos de minha mãe, pois meu zelo e meu amor por vossa casa me devoram como fogo abrasador, e os insultos de infiéis que vos ultrajam recaíram todos eles sobre mim.
3: Respondei-me, ó Senhor, pelo vosso imenso amor.
2: Por isso, elevo para vós minha oração neste tempo favorável. Senhor Deus, respondei-me pelo vosso imenso amor, pela vossa salvação que nunca falha. Respondei-me, ó Senhor, pelo vosso.

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1: Foi muito bom rezar com você nesta semana. E hoje, sexta-feira, vamos lembrar que Jesus foi crucificado, morreu e ressuscitou por cada um de nós, por mim e por você. De maneira especial, lembro nesta oração os aniversariantes de hoje: a Débora, que mora no Canadá, a Marité de Piracicaba, o Amauri, meu primo de Lins, a Ude de Piracicaba e a Júlia de Cruzeiro. Lembro também um casal que está fazendo bodas de ouro, 50 anos de casados, o José Carlos e a Adelina. Iniciemos esta oração invocando a Santíssima Trindade. Em nome do Pai, do Filho e do Espírito Santo. Amém. Senhor nosso Deus, nosso Pai, nós cremos em vós, nós esperamos em vós, nós vos amamos, nós vos agradecemos este dia e vos damos graças porque estamos com vida. Oferecemos este dia ao Senhor com todas as nossas alegrias e sofrimentos, com todos os nossos trabalhos e divertimentos. Guardai-nos do pecado e fazei de nós instrumentos de vossa paz e do vosso amor. Ajudai-nos a observar vossos santos mandamentos. Amém. Sexta-feira, dia 31 de julho, último dia do mês. O trecho do Evangelho de hoje é escrito por Mateus, capítulo 13, versículos de 54 a 58.

sua mãe não se chama Maria e seus irmãos não são Tiago, José, Simão e Judas? E suas irmãs não moram conosco? Então, de onde lhe vem tudo isso?

0: da salvação. Hoje a igreja faz memória por Santo Inácio de Loyola. Ele foi um exemplo vivo do questionamento presente no evangelho de hoje. De onde lhe vem tudo isso? De fato, ele era um militar. E como um militar convertido pôde ser sinal de renovação da evangelização e de disseminação dos valores católicos em tempos tão conturbados como os do século XVI? Somente alguém que tivesse feito uma experiência profunda de Deus poderia demonstrar tanta sabedoria e virtude a ponto de fundar uma comunidade de vida consagrada que viria a ter participação decisiva nos rumos da igreja naquele momento histórico, bem como nos tempos subsequentes. A oração na intenção das pessoas que já faleceram é expressão da ligação e do amor que temos para com elas. A dor, a tristeza, a saudade são sentimentos humanos. Não tem problema tê-los. Mas o desespero não é um sentimento cristão. Acreditamos que Cristo venceu a morte, está vivo, e todos os nossos conhecidos, familiares, amigos estão com ele. Através das nossas preces, gostaríamos de ajudá-los no momento da morte a se decidirem por Deus. É um sinal do nosso amor e da nossa solidariedade. Para o amor, a morte não é um limite. Vamos pedir a Deus por todas as pessoas que faleceram. Lembre agora de seus familiares, amigos, conhecidos que faleceram e estão junto de Deus. E rezemos. Nas vossas mãos, Pai de misericórdia, entregamos a alma de nossos amigos, familiares, conhecidos, na firme esperança de que eles ressurgirão com Cristo no último dia, como todos os que no Cristo adormeceram. Escutai na vossa misericórdia as nossas preces, abri para eles as portas do paraíso, e a nós que ficamos, concedei que nos consolemos uns aos outros, com as palavras de fé, até o dia em que nos encontraremos todos no Cristo, e assim estaremos sempre convosco. Amém. Deus, na sua bondade, criou o ser humano e deu aos que creem em seu Filho ressuscitado a esperança da ressurreição. Vos dê também hoje toda a consolação e bênção. O Senhor esteja convosco, Ele está no meio de nós. Desça sobre você, sobre a sua família, sobre as suas intenções e necessidades, a bênção do Deus Todo-Poderoso. Pai, Filho e Espírito Santo. Amém. Sagrado Coração de Jesus, fazei o meu coração semelhante ao vosso. O abraço de hoje vai para a Raíssa de Campinas, para o Giovanni e Josiane de Hortolândia, um abraço para o Gilney e Delânia, do Rio de Janeiro. Um abraço para a Cici, de São Vicente. Sou padre Edmilson Moraes, salesiano de Dom Bosco, e moro em Campinas, no estado de São Paulo, no Colégio Liceu Salesiano Nossa Senhora Auxiliadora. Abraço e até mais.
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0: Banda Tempo Eterno, agora 10 minutinhos faltando para uma da manhã. Não sou daqui. Salmo 22. 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
2: Minha saudação de paz e de bênçãos para todos vocês. Continuamos aqui a nossa catequese sobre os títulos, os nomes que damos à Santa Missa, à Eucaristia. E nós estamos vendo isso através da realidade do Catecismo da Igreja Católica. O quarto nome pelo qual se conhece a Santa Missa é Assembleia Eucarística. Assembleia Eucarística. Vem de sinarxis, que significa em grego liturgia cristã, para designar uma oração doutrinária de uma assembleia eucarística, porque a Eucaristia é celebrada na assembleia dos fiéis, expressão visível da Igreja, assembleia reunida, sobretudo no fim de semana, na Santa Missa, é o resumo, aquele grupo, significa e lembra a Igreja no mundo inteiro. Estão unidos, juntos, comunhão dos santos. Isso é muito importante a gente saber disso. Estamos unidos quando nos reunimos com a Igreja do mundo inteiro. Assembleia Eucarística é uma expressão visível da Igreja, da comunidade que reunida nessa assembleia, nesse encontro, na comunidade eucarística, como porção do povo de Deus, que representa essa porção, representa a Igreja do mundo inteiro. Significa então a comunhão dos santos. Pelo batismo somos todos um só. Todos os cristãos batizados forma uma comunidade chamada Igreja, Assembleia. Estamos todos unidos.

em Cristo. Todos os batizados do mundo, todos estão unidos, significados em comunhão, participantes da mesma Assembleia. O outro nome para a Santa Missa, para a Eucaristia, para a Assembleia Eucarística, para o Partir do Pão, o novo nome, o Catecismo da Igreja Católica, no número 1330, diz, é o seguinte: Eucaristia também pode ser chamada de memorial da paixão e ressurreição do Senhor. Santo sacrifício, porque atualiza, faz presente o único sacrifício de Cristo Salvador, realizado cruelmente com o derramamento de sangue lá no Calvário, na Sexta-feira Santa. Jesus se doa totalmente. Essa entrega de Jesus é atualizada na Santa Missa, de forma incruenta. Na Santa Missa não há o derramamento físico do sangue, é no mistério. Por isso é sacrifício incruento, não derrama o sangue. Lá na Sexta-feira Santa, na cruz, foi sacrifício cruento, derramou-se o sangue de Jesus, foi visível isso. Na Santa Missa ele é incruento, isto é, sem o derramamento do sangue. Mas é o mesmo sacrifício de Jesus lá na cruz, na Sexta-feira Santa. E Jesus, então, na Santa Missa, na Santa Ceia, no partir do pão, diz: fazer isso em minha memória. Aquilo que aconteceu no Calvário acontece na Santa Missa. Fazer isso em minha memória. E inclui a oferenda da Igreja. Então, mais um nome para a Santa Missa, que é esse da realidade do sacrifício de Jesus, que nós chamamos de memorial da paixão e ressurreição do Senhor Jesus. Muito bom, né? Estar aprendendo essas coisas para a gente poder, quando celebrar, saber o que está acontecendo. Isso é muito importante, fundamental. Tem outro nome para a Santa Missa, segundo o ensinamento da Igreja. O novo nome é Santo Sacrifício da Missa e Sacrifício de Louvor. Hebreus 13:15. Santo Sacrifício da Missa, Sacrifício de Louvor. Também nós temos o sacrifício espiritual, sacrifício puro e santo. Nomes, designações, todas essas, porque a Eucaristia realiza e supera todos os sacrifícios da antiga aliança. Por isso Jesus veio estabelecer a nova e eterna aliança. O passado já se cumpriu. Agora Jesus veio atualizar para nós a sua entrega. E por ele ser Deus, a entrega dele é definitiva. A aliança é definitiva. Nós vamos ver isso futuramente, sobre essa questão da aliança. Nova e eterna aliança. Temos então o sacrifício espiritual, sacrifício puro e santo. Nome, designações, todas essas, porque a Eucaristia realiza e supera todos os sacrifícios da antiga aliança. Tem também outro título menos conhecido da Santa Missa, que é Santa e Divina Liturgia, porque é o máximo de celebrações. Santa e Divina Liturgia, porque toda a liturgia, toda a ação da Igreja encontra o seu centro e a sua expressão mais densa na celebração desse sacramento. Completa a obra redentora que Jesus realiza. Jesus veio para salvar a todos e ele
salvou nessa entrega por

0: entregando-se por nós, Jesus restaurou a humanidade, liquidou com o pecado. Em Jesus está a complementação de toda a obra de Deus. Por isso, então, a Santa Missa, chamada Santa e Divina Liturgia, porque toda a liturgia da Igreja, enquanto seu centro, seu significado, a sua expressão mais importante, mais densa, na celebração desse sacramento da Santa Missa, completa a obra redentora que Jesus realiza. É no mesmo sentido que se chama também, mais um título, Celebração dos Santos Mistérios. Mistérios esses, porque essa celebração litúrgica revela, pela fé, não é visível, palpável, com os olhos, mas tem significado transformador, misterioso, que a fé confirma, pela fé nas palavras e atitudes de Jesus, em quem depositamos toda a confiança, como nosso Salvador, e age Ele na Eucaristia. Façam isso em minha memória. É Jesus dizendo, o que Ele fez é a salvação. Então vamos continuar celebrando esse mistério de...
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3: 1h, horário de Brasília.
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3: Com a Mãe Aparecida, Rede Aparecida de Rádio, juntinho de você, meu irmão, minha irmã. Você que está rezando conosco, louvando e agradecendo a Deus por mais um dia na sua vida. Rezando com os nossos irmãos que estão pelas estradas do Brasil afora, rezando conosco. Aqueles que estão vindo em direção à casa da Mãe Aparecida. Que Deus abençoe a sua viagem, que a Mãe Aparecida proteja, guarde, interceda por cada um de vocês que estão neste momento rezando conosco, vocês que estão viajando com destino à casa da mãe e você, meu irmão, que está aí cumprindo a sua missão, trabalhando, rezando conosco, louvando e agradecendo sempre. 1h02, deixa eu mandar aqui um abraço para os nossos irmãos queridos que rezam conosco em Ponta Grossa, no Paraná, pela Rádio Santana FM. Os nossos irmãos queridos que rezam conosco pela Rádio Santana FM. Lá em Bossoró, no Rio Grande do Norte, pela Rádio Rural AM 990. O nosso povo querido de Monte Aprazível, interior de São Paulo, é lá perto de Mirassol. Ei, coisa boa! Rádio Difusora FM 105.7. Os nossos irmãos em Uberaba, pela Rádio Metropolitana Web, Minas Gerais, rezando conosco. Obrigado pelo carinho e às 4h aquele convite para que você reze conosco, Santo Terço Mariano. Agora 1h03.
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1: Gabi Pedroso chegando com a nossa crônica de hoje.
2: Cântico da Reconciliação. Não há de admirar, pois, que o cântico das criaturas seja também o cântico da grande misericórdia e da paz. Louvado sejas, meu Senhor, por aqueles que perdoam por amor de ti. As duas últimas estrofes não aparecem mais nesse contexto como um simples acréscimo acidental ao louvor cósmico. Eles manifestam o auge desse louvor, celebram o homem plenamente reconciliado, em quem Eras e Ágape se encontraram e se fundiram num desejo imenso de perdão e de paz. O cântico do sol tornou-se o cântico do homem solar, benevolente e misericordioso com todas as coisas, a imagem do Altíssimo que faz brilhar o sol entre os maus e os bons. Essa reconciliação conduz ao encontro autêntico do homem com Deus. Aquele que antes se reconheceu indigno de pronunciar o nome do Altíssimo e que aceitou louvá-lo com todas as criaturas, colocando-se humildemente entre elas e comungando fraternalmente com elas e com tudo o que elas significam, encontra finalmente o Altíssimo. Encontra-o precisamente nesse caminho de reconciliação profunda. Bem-aventurados os que guardam a paz, pois serão coroados por ti, ó Altíssimo. Eloy Leclerc, O Cântico das Criaturas, Os Símbolos da União. Editora Vozes e FFB.
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0: Água Viva, 1:18, Rádio Aparecida, Rede Aparecida de Rádio, Música, Fé e Missão.
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0: Chegando com a sua mensagem para esta sexta-feira.
2: Santo Antônio de Pádua é conhecido como Santo Casamenteiro, mas na verdade, sua missão mais importante diz respeito à pregação. Dentre seus ensinamentos está o seguinte: a fé se compara ao peixe. Assim como o peixe é abatido pelas frequentes ondas do mar sem que morra com isso, também a fé não se quebra com as adversidades. Ao dizer isso, Santo Antônio quis reafirmar a força da fé diante dos momentos difíceis da vida. Você tem fé? Então fique em paz. Você vai dar conta de vencer este momento. Você está enfraquecido na fé? Peça que Deus aumente sua fé e se una a outros que tenham uma fé mais provada e fortalecida para te ajudarem a seguir. Você considera que não tem fé? Conte com minhas orações e as orações de quem lhe enviou esta mensagem agora. Mas fique tranquilo, mesmo que você não ache que acredite o suficiente, Deus continua acreditando em você.

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1: 1:30, bom dia. 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
1: Com a Mãe Aparecida, Rede Aparecida de Rádio, juntinho de você, na sua casa, no trabalho, na estrada. Você, meu irmão, que está rezando conosco, pedindo por você e pela sua família, às 4 da manhã, o Santo Terço Mariano. E você, rezando por você também. Rezando pela sua família, pelos amigos, vizinhos, por aquelas pessoas que pedem nossas orações. 1:32, deixa eu abraçar aqui os nossos irmãos que estão conosco. A Elaine em São Paulo, rezando conosco no bairro Jardim Nordeste. O Orley Braganholo lá em Guarapuava, no Paraná, rezando por ele e pela família. O Paulo Sérgio rezando conosco, porteiro de condomínio lá em Aracaju, no Sergipe, rezando com a gente, pedindo por ele, pela família, rezando pela alma do Papa Francisco, rezando pelo Papa Leão, por todos os nossos irmãos e irmãs, rezando conosco, louvando e agradecido. E a Dona Aparecida também rezando por ela, pelos filhos, pelo Paulo Sérgio, por todos os irmãos e irmãs em Cristo.
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1: Elô Silvério chegando com o nosso momento com a mãe.
2: Estamos começando o Momento com Maria de hoje e vamos juntos refletir o tema: a delicadeza de Maria nas pequenas coisas. A delicadeza de Maria nas pequenas coisas revela a grandeza de um coração totalmente entregue a Deus. Em cada gesto simples, no silêncio, no cuidado e na atenção ao próximo, Nossa Senhora nos ensina que o amor verdadeiro se manifesta nos detalhes. Em Caná, percebeu a necessidade antes mesmo que lhe fosse pedida ajuda, mostrando sua sensibilidade e intercessão materna. Sua vida foi marcada pela humildade, pela escuta da vontade de Deus e pelo serviço discreto. Maria nos convida a viver a santidade no cotidiano, transformando pequenas ações em ofertas de amor.

1h41, madrugada de sexta-feira, 31 de julho. Diego Fernandes, no colo de Maria, no colo da mãe.

0: 1h45, 15 minutinhos faltando para as 2 da madrugada. Madrugada de sexta-feira. Um dia abençoado a você, meu irmão, minha irmã, que rezam conosco. Vem, ó água viva. Flavinho cantou para nós.
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3: Irmão, irmã, façamos catequese. Você que nunca estudou filosofia, não é culpa sua. Ou teologia, e também não é culpa sua. Você ouve a mídia. Você escuta o rádio. Você ouve e vê a televisão. E lá você aprende muita coisa, boa e errada. Porque quem manda mensagem nem sempre é gente correta e séria. Todo mundo pode falar, todo mundo pode escrever. Então, a coisa às vezes degringola. Então, para isso é que faz sentido estudar, quem pode, né? Quem tem condições, estudar filosofia, sociologia, filosofia, psicologia. Isso é uma chance para poucos. Se seu filho fizer isso, apoie. Você não teve a chance, mas ele deve saber isso. As universidades estão a isso. Estão aí para isso, também as faculdades. Então, o que os gregos faziam no século VI, antes de Cristo, século IV, eles tentavam explicar a vida. A mesma coisa que fazemos hoje. Mesmo sem você ter nenhum estudo, você tenta explicar a vida. Porque está na natureza humana saber por quê. E o que sabe, passar para os filhos. Não é assim na sua família? Cantem comigo.

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2: 2:01, horário de Brasília.
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2: Com a Mãe Aparecida, Rede Aparecida de Rádio, juntinho de você, nossos irmãos queridos, irmãos espalhados pelo Brasil afora, rezando conosco por uma das nossas emissoras que integram a Rede Aparecida de Rádio, rezando também pelo aplicativo Aparecida e pelo a12.com/Rádio Aparecida. Obrigado a você que está aí na sua casa, no seu cantinho de oração, rezando conosco por uma das nossas emissoras que integram a nossa Rede Aparecida. Mandando um abraço lá para Bom Jesus da Lapa, na Bahia, a nossa querida 98.1 Rádio Bom Jesus FM. Em Uberlândia, a Rádio América FM. Louvando e agradecendo conosco a Rádio Regional Esperança FM em Lins, São Paulo. Louvando e agradecendo. 2:03.
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Joana, nós queremos paz. 2:07. Paz no mundo, paz em nosso Brasil, em nossa família, no nosso coração.

0: 2:07, quase 2:08, o Padre Vanderlei está de volta com a nossa oração.
1: Olá, meu querido irmão, querida irmã, você que nos acompanha nesse programa com a Mãe Aparecida, e sou o Padre Vanderlei, missionário redentorista. Vamos colocar-nos na presença de Deus, rezar, pedir, agradecer e louvar. Olá, querido irmão, querida irmã, nesta última semana do mês de julho, rezemos com Santo Inácio de Loyola, fundador da Companhia de Jesus, os Jesuítas. A oração de Santo Inácio, alma de Cristo, tornou-se patrimônio da piedade católica, sendo sugerida no Missal Romano como ação de graças após a comunhão. Assim rezemos. Alma de Cristo, santificai-me. Corpo de Cristo, salvai-me. Sangue de Cristo, inebriai-me. Água do lado de Cristo, lavai-me. Paixão de Cristo, confortai-me. Ó bom Jesus, ouvi-me. Dentro das vossas chagas, escondei-me. Não permitais que de vós me separe. No espírito maligno, defendei-me. Na hora da minha morte, chamai-me e mandai-me ir para vós, para que vos louve com os vossos santos por todos os séculos. Amém.
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0: Grupo Quairité, Olhares que se Encontram. 2:14 com a Mãe Aparecida, Rede Aparecida de Rádio, Música, Fé e Missão. Às 4, o Santo Terço Mariano. Reze conosco.
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0: Padre José Allen chegando com a sua mensagem para o dia de hoje.
2: A paz esteja com você. É sempre uma oportunidade estarmos juntos refletindo sobre a presença de Maria em nossa vida, que deve nos conduzir a Jesus. Nunca poderemos esgotar esse mistério, porque é tão profundo que só pela fé, pelo amor, nós podemos entender e viver. Por isso que muitos santos, à medida que viviam profundamente o amor a Deus, também cresciam no amor a Maria. Não dá para separar a presença de Maria da nossa verdadeira fé. Santa Teresinha dizia: nós somos mais felizes do que a Virgem Maria, porque ela não teve uma Nossa Senhora para amar. Essa expressão é encantadora e nos deveria, sim, realmente fazer pensar. É tão linda e tão surpreendente que deve ser, assim, para todos nós também um convite que tenhamos uma verdadeira devoção a Maria. Isso não é uma questão, digamos assim, de opinião, de sentimento. Sem Maria, nós, assim, não chegamos a Jesus como ele se revela. Assim como todo filho nasce da mãe, para a gente conhecer o filho, é preciso saber que tem uma mãe que o gerou. Assim também Jesus veio ao mundo, ele assumiu a natureza humana através de Maria. E tudo isso tem uma missão muito importante, tanto na vida de Maria como de todos nós que queremos seguir Jesus.

0: reconhecendo Maria como mãe. São Maximiliano Kolbe dizia: meus queridos filhos, se desejais viver e morrer felizes, esforçai-vos em aprofundar o amor filial à vossa mãezinha do céu. Espero também que seja assim a nossa convivência através desse momento, que a gente possa cada vez mais aprofundar o nosso amor a Maria e com ela chegar sempre mais junto a Deus.
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0: Maria. 2:20, bom dia.
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0: Os carismas. Romanos 12:3-8. Primeiro são

0: Paulo exorta-nos à humildade na posse e no uso dos dons de Deus. Visto sermos membros de Cristo e membros uns dos outros, servindo-nos dos dons para o bem geral. Os serviços mútuos que os diversos membros da comunidade devem prestar uns aos outros pressupõe diversidade de aptidões em cada um. Assim, convém que os cargos sejam bem repartidos. Isso se faz pelos carismas, dons sobrenaturais, dos quais se trata frequentemente nas cartas de São Paulo, principalmente na primeira epístola aos Coríntios, nos capítulos 12 e 14. Deles se faz enumeração por duas vezes, 1 Coríntios 12, de 8 a 10 e 28:30. Encontra-se também em Efésios 4, 7 e 16. As listas mencionadas apresentam expressões idênticas, mas ao mesmo tempo divergências numerosas. As expressões idênticas, aliás, não se aplicam necessariamente às mesmas realidades. Variando nas diversas situações dos fiéis da igreja e aplicando-se mais exatamente às necessidades que devem socorrer. O aspecto sob o qual se apresenta a lista da epístola aos Romanos torna-lhe a interpretação delicada. Primeiro, encontra-se as duas expressões abstratas, profecia e serviço. Depois, expressões concretas, aquele que ensina, aquele que exorta, aquele que reparte, aquele que preside, aquele que faz obras de misericórdia. E acrescentam-se as condições em que se deve exercer cada um desses carismas. Os dons são diversos para cada um, conforme a missão particular de cada indivíduo na comunidade. Destinam-se ao bem permanente da igreja. Alguns deles têm caráter miraculoso, mas no todo visam funções normais na vida normal da igreja de todos os tempos. O dom abstrato de profecia engloba os dois dons concretos de ensinar e exortar. A profecia edifica, encoraja e exorta, 1 Coríntios 14, 13. E a expressão também abstrata do serviço encerra o conceito dos outros três carismas, expressos em concreto: repartir, presidir e fazer misericórdia. A profecia enfeixa os socorros espirituais, os outros, os socorros materiais. No uso da profecia, o profeta tem de seguir pela fé. A fé, subjetivamente, nele habita pelo dom de Deus, mas tem a sua norma subjetiva na revelação pregada pelos apóstolos. O profeta, assim, deve seguir a norma da fé verdadeira, que ele recebeu da pregação, e nele habita, segundo o dom de Deus.
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0: Grupo Ira ao Povo, eu estou contigo. 2:30 com a Mãe Aparecida, Rede Aparecida de Rádio Música, Fé e Missão.
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3: 2:31.
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3: Com a Mãe Aparecida, Rede Aparecida de Rádio, juntinho de você, na sua casa, onde quer que você esteja, meu irmão, minha irmã, rezando por você, pela sua família, pedindo as bênçãos da Mãe Aparecida por todos os nossos irmãos e irmãs em Cristo que rezam conosco. A você que está hoje rezando pela sua família, rezando por aquela pessoa que pediu a sua oração, entreguemos todos eles nos braços da Mãe Aparecida para que ela cuide. Ela que nunca nos abandona. A mãe nunca abandona os seus filhos. E a Mãe Aparecida intercedendo por cada um de nós, por você, por mim, pelos nossos filhos, pelos nossos amigos, parentes, por todas aquelas pessoas que amamos, a mãe sempre está presente no meio de nós, nos livrando de tudo aquilo que não pertence nem a ela e nem ao filho, o Senhor Jesus.
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0: Anjos de Resgate, 2:37. Sou o teu Deus. 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

0: Frei Rinaldo Stecanella cantou pra gente, madrugada de sexta-feira, final de semana chegando, final de semana começando, e nós, todos nós, agradecendo. Estou aqui com a Mãe Aparecida, Rede Aparecida de Rádio. Obrigado a você que está aí rezando conosco, louvando e agradecendo. Às quatro, o Santo Terço Mariano. Reze conosco, 3104-1043.
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0: Com José Antônio.
2: O reino dos céus é semelhante a um grão de mostarda, que um homem toma e semeia em tua terra. Mateus 13:31. A mostarda tem uma semente pequenina. Pelo seu tamanho, faz coisas incríveis. Cresce e se torna maior das hortaliças. Essa árvore abriga as aves que nela fazem seus ninhos. Sobre esse grão de mostarda, Jesus fez uma explanação para o povo, mostrando o poder e a glória do reino de Deus. Muitas pessoas não valorizam as coisas pequeninas. Muitos até fazem pouco caso, desprezam-nas. As coisas pequenas para o ser humano são os pobres, os sem poder aquisitivo, os menos instruídos, etc. As aparências são importantes para essas pessoas que discriminam. O evangelho também pode ser o tesouro nos seus corações. Deus escolhe o seu colaborador olhando para o seu coração. Pode ser ele um pobre, um rico, analfabeto ou um instruído. Conhecemos pessoas humildes que são excelentes na evangelização. Não há desculpas para fugir dessa tarefa de evangelizar. Somos uma semente de mostarda quando produzimos frutos de amor e do perdão. Muitas pessoas estão hoje falando de Jesus Cristo como fruto de um pregador leigo, mas confiante e fervoroso e cheio do Espírito Santo. Senhor, como o grão de mostarda, quero ser um trabalhador da tua seara e que eu possa servir ao meu próximo e trazer pessoas para te servir.
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0: 2:48, Irmãs da Copiosa Redenção, em tuas mãos. Às 4, Santo Terço Mariano, e você, meu irmão, minha irmã, rezando conosco pelo nosso WhatsApp, o 3104-1043, para você enviar as suas intenções. Reze conosco, reze por você, pela sua família, por aqueles que precisam de nossas orações.
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2: Os santos nos ensinam hoje, último dia do mês, dia 31 de julho, celebramos Santo Inácio de Loyola. E eu, Padre André, estou com você, amigo e amigo ouvinte, para conhecermos a história de Santo Inácio. Celebramos hoje a memória de um santo que profundamente marcou a história da Igreja. O hino das laudes, na nossa oração da manhã, assim reza: nosso canto celebre a Inácio, de um exército de heróis, comandante, general que os soldados anima com palavras e atos constante. Inácio nasceu em Loyola, na Espanha, no ano 1491, e pertenceu a uma nobre família religiosa, a ponto de receber, com 14 anos, uma tonsura, mas preferiu a carreira militar, e assim como jovem valente, cavaleiro, entregou-se às ambições e aventuras das armas e dos amores. Aconteceu que, durante a defesa do castelo de Pamplona, Inácio quebrou uma perna, precisando assim ficar paralisado por um tempo. Deste mal, Deus tirou o bem da sua conversão, já que, depois de ler a vida de Jesus e alguns livros da vida dos santos, concluiu: São Francisco fez isto, pois eu tenho de fazer o mesmo. São Domingos fez isto, pois eu tenho também de o fazer. Realmente, Santo Inácio de Loyola, como os santos, fez e levou muitos a fazerem tudo para a maior glória de Deus. Pois pendurou a sua espada no santuário de Montserrat e entregou-se à vida eremítica, onde viveu seus famosos exercícios espirituais. E logo após estudar filosofia e teologia, lançou os fundamentos da Companhia de Jesus. A instituição de Inácio, iniciada em 1534, era original, além de providencial para os tempos da Contra-Reforma. O próprio esclarece: o fim desta companhia não é somente ocupar-se com a graça divina da salvação e perfeição das almas próprias, mas, com a mesma graça, esforçar-se intensamente por ajudar na salvação e perfeição da alma do próximo. Com Deus, Santo Inácio de Loyola, que tinha uma alma maior que o mundo conseguiu, como disse Gregório XV, conseguiu testemunhar sua paixão convertida, pois sua ambição única tornou-se a aventura de salvar almas. Foi para o céu com 65 anos, isso em 1556, e de lá intercede para que nós façamos o mesmo. Busquemos a Deus com todo o coração, com toda a alma, com toda a vontade, e nos empenhemos pela salvação dos irmãos e irmãs. Imitemos o seu combate na terra para partilharmos no céu a sua vitória. Santo Inácio de Loyola, rogai por nós.
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4: 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Amados e chamados por Deus.
5: Na alegria de uma entrega na vida carmelita, você, como Santa Teresinha, pode continuar a missão de amar Jesus e torná-lo amado. 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
7: 3 horas, horário de Brasília.
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7: Abraçando a você, meu irmão querido, que reza conosco por uma das nossas rádios parceiras, rádios que integram a Rede Aparecida de Rádio. Em São Lourenço, aqui no sul de Minas, pertinho de nós, a Rádio São Lourenço FM. Os irmãos que rezam com a gente também em Porto

0: por ele e pela família, louvando e agradecendo a Deus por tudo. Reza com a gente também o Júlio César. O Júlio César está em Aracaju, lá no Sergipe, rezando por ele e pela família. O Júlio César que está trabalhando lá no DR, no Sergipe, e rezando também pelos colegas de trabalho, né, meu irmão? O Benedito Delário rezando conosco em Poços de Caldas, por ele e pela família. O José Maria também na sintonia, rezando por ele e pela família. O Ademir Almeida reza conosco em Bom Jesus da Lapa, rezando com a gente, pedindo as bênçãos da Mãe Aparecida, por ele e pela família. O nosso irmão querido Júlio, em Santa Gertrudes, interior de São Paulo, ali perto de Rio Claro, nos ouvindo pela Rede Claré de Comunicação, rezando por ele e pela família. Dona Valentina, o filho João Paulo, rezando, louvando e agradecendo. E também hoje rezando pela alma da tia dele, a tia Benedita, que fez a Páscoa dela no dia de ontem. Que ela descanse em paz, né, meu irmão? Ô Júlio, meus sentimentos, viu, a você, a toda a família. Que Deus abençoe vocês, que a Mãe Aparecida interceda e olhe por vocês todos aí nesse momento de tristeza, né? Pela ausência da tia Benedita, mas na certeza que ela está junto ao Pai e viveu esse tempo todo com vocês aí, ensinando, com toda certeza rezando bastante também, né, Júlio? Vamos rezar pela alma dela e por todas as almas que neste momento também estão realizando a sua Páscoa. Rezando conosco, Wellington Farias, pedindo por ele, pela família, ele que reza conosco em Deodópolis, Mato Grosso do Sul, rezando, louvando e agradecendo.
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1: Olá, meu irmão, minha irmã. Graça e paz para você e sua família. No Evangelho hoje, vemos Jesus em sua terra natal pregando na sinagoga. Seus conterrâneos admiram-se de sua sabedoria. Porém, justamente por o conhecerem desde a infância, não conseguem aceitar os seus milagres e a sua autoridade. Para Jesus, não foi nada fácil ser profeta em sua própria terra. Hoje, fazemos memória de um grande santo, Inácio de Loyola, fundador dos jesuítas. Santo Inácio, quando jovem, pensava em sua própria glória. Depois, em vez disso, foi atraído pela glória de Deus, que deu sentido à sua vida. Invoquemos a luz do Espírito Santo para que abra as nossas mentes e corações ao acolhimento da palavra do Senhor.

Ó Espírito Santo, tu que habitas, tu que falas, rezas e ages em mim, abra-me à palavra, que a minha mente e o meu coração sejam o terreno bom onde a semente da palavra possa germinar, crescer e frutificar, para que a minha vida seja transformada. Amém. Hoje, 31 de julho, a liturgia nos oferece o Evangelho de Mateus, capítulo 13, versículos 54 a 58. Jesus foi para sua terra natal e lhes ensinava na sinagoga deles, de tal modo que diziam extasiados: de onde lhe vem essa sabedoria e esses prodígios? Não é este o filho do carpinteiro? Sua mãe não se chama Maria e seus irmãos Tiago, José, Simão e Judas? E suas irmãs não estão todas junto a nós? Então, de onde lhe vêm todas essas coisas? E escandalizavam-se por causa dele. Jesus lhes disse: não há profeta sem honra, senão em sua terra natal e em sua casa. E por causa da incredulidade deles, ele não fez ali muitos prodígios.

Depois do belo discurso em parábolas, Jesus visita sua terra. Apesar de não ser mencionada, sabemos que é Nazaré, uma aldeia da Galiléia, nunca citada no Antigo Testamento. Jesus ensina na pequena sinagoga do povoado e provoca o espanto de todos. Não é claro nem o conteúdo do ensinamento, nem o sentimento por trás da admiração dos compatriotas. O contexto posterior nos diz que o espanto é negativo. Eles se perguntam sobre a sabedoria de Jesus e sua capacidade de fazer milagres. O filho ilustre da aldeia parece ser vítima do ciúme e da incompreensão. Embora reconheçam a sabedoria de Jesus, eles conhecem suas origens humildes. Parecem ser coisas incompatíveis. Ele é o filho do carpinteiro, sua mãe é Maria, seus parentes moram entre eles. O mistério da encarnação escandaliza. Eles estão demasiadamente apegados aos seus esquemas mentais. Desejam engaiolar o Espírito de Deus. Imaginemos o que acontecerá com a descoberta da identidade de um Messias crucificado. De onde lhe vem essa sabedoria e esses prodígios? Não é este o filho do carpinteiro? Sua mãe não se chama Maria? Então, de onde lhe vem todas estas coisas? O Senhor nos convida a sermos praticantes da palavra. Neste momento, vamos dispor o nosso

0: Ítalo Vilar e Eugênio Jorge. Nossa festa. 3:18, bom dia.
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2: Hoje, dia 31 de julho, nós vamos conhecer a história de Salomão, rei em Israel. Davi lhe deu o nome de Salomão e Javé o amou. Essa história você confere no segundo livro de Samuel, capítulo 12, versículo 24. Salomão foi rei em Israel entre 970 e 930 a.C. Era filho de Davi e Betsabeia. Seu nome deriva da palavra hebraica Shalom, que significa paz, prosperidade, harmonia. Pode ser um nome que ele assumiu ao iniciar o governo, já que o profeta Natan disse que o nome do menino seria Gedeias, o que significa predileto de Javé. Por meio de um golpe de estado promovido pelo profeta Natan e por sua mãe, Betsabeia, Salomão apoderou-se do trono quando ainda vivia o rei Davi. E nesse golpe ele contou com o apoio do sumo sacerdote Sadoc e de Banaías, comandante do exército mercenário. Para se manter no trono, ele matou ou exilou vários adversários políticos. Salomão não conseguiu manter a unidade do reino que Davi tinha construído. Seu governo ficou marcado por amplas construções e gastos com itens luxuosos e acabaram por onerar a vida do povo com trabalhos forçados. Provocaram várias revoltas. O final do seu governo foi abalado pelas guerras com Abad e Edom e com Hazum, um chefe de bando de Damasco, pela revolta de Jeroboão e pela vida dissoluta do próprio rei. Salomão tinha 700 mulheres e 300 concubinas, que levaram o rei à prática da idolatria.

Quando Salomão morreu, o reino de Israel se dividiu. As tribos do norte criaram o reino de Israel, as tribos de Judá e Benjamim mantiveram o reino, agora chamado de Judá. Mesmo assim, Salomão foi considerado um rei sábio, apesar de tudo isso. Toda a sabedoria em Israel tem Salomão como seu patrono.

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1: Bem-vindo, bem-vinda à Escola de Maria, a melhor e mais perfeita discípula da palavra. Queridos irmãos e irmãs, sempre uma alegria e uma graça especial estarmos juntos na Escola de Nossa Senhora. Hoje vamos recordar as mãos postas em prece da Virgem Aparecida e pensar na sua missão social. Maria, que traz consigo a dignidade feminina em sua maior expressão. As mulheres são aquelas escolhidas por Deus para serem mães, para zelarem pela vida. Na Bíblia nós temos referências muito especiais e importantes da figura feminina, a começar pela primeira mulher, Eva. Também Sara, Judite, Esther, mulheres de fé que abraçaram o chamado de Deus e colocaram em prática a vontade de Deus vivo em suas vidas. Assim, vemos a perpetuação da missão da mulher na figura de Nossa Senhora, aquela que venceu o mal do mundo. Maria concebida sem pecado. E neste livro, A Missão de Maria, publicado pela editora Santuário, nós aprendemos que a Virgem Maria, a Mãe de Deus, traz consigo essa delicadeza e doçura em sua feminilidade, que compreende também sua missão de ser a mais completa discípula do Senhor. Ela que abraçou a missão que Deus tinha para ela e também colocou no seu coração a vontade do Senhor como a primeira prioridade. Maria jamais abandonou o caminho de Deus. Mesmo diante daqueles maiores sofrimentos e das dúvidas, ela esteve sempre alinhada ao que pedia o Senhor. Maria é a serva do Deus vivo, aquela que escolheu seguir a vontade do Pai. Deus sonhou a Virgem Maria desde toda a eternidade e no ventre ditoso de Ana a concebeu pela ação de seu Espírito. Maria é a nova Eva, a mulher que abandonou o pecado, a mulher sem pecado, a mulher que traz consigo a figura da nova humanidade, isto é, Jesus Cristo. Meu irmão, minha irmã, a Escola de Maria traz para nós preciosas lições. Tenhamos o nosso coração aberto para seguirmos os desejos de Deus, a exemplo de Nossa Senhora. Pergunte-se sempre qual é a vontade de Deus para a sua vida. E como Nossa Senhora, na delicadeza de seu ser, você que é mulher, abrace aquilo que Deus traz para você. Abrace o dom que Deus te oferece. E o nosso encontro na Escola de Maria sempre passa muito rápido, mas nunca é tarde para agradecer a sua companhia, a sua presença. Estamos sempre unidos em oração aos pés da Virgem Aparecida, recordando sempre o seu chamado maior em sua imagenzinha querida. Ela continua a nos chamar à intimidade de Deus, à vida de oração. Muito obrigado pela sua presença. Fiquem com Deus. Até o nosso próximo encontro.

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1: 3:37.
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1: Com a Mãe Aparecida, Rede Aparecida de Rádio, juntinho de você, na sua casa, no seu trabalho. Seu João Reis, lá em Brasília, rezando conosco por ele e pela família. Seu Geraldo Madeira, em Coronel Fabriciano, rezando conosco também. Ele, Dona Raimunda. O Vander e Gino, em Suzano, pedindo por ele e pela família. A Nilva Militão, em Juiz de Fora, rezando conosco também. O Marcos Antônio, pedindo as bênçãos da Mãe Aparecida por ele e pela família, em Juiz de Fora, rezando pela transferência da filha dele para Juiz de Fora, pedindo a intercessão da Mãe Aparecida. Louvando e agradecendo a Deus, a Mauri Camargo, rezando conosco. Mauri Camargo, em Cruzília, rezando por ele e pela família. A nossa irmã Marilza, rezando conosco também. Desculpem, rezando e pedindo as bênçãos da Mãe Aparecida. A Maria Márcia, lá em Manguaçu, já marcando presença também. Tá lá fazendo crochê e rezando conosco, né? Maria Márcia, esperando a hora do Santo Terço.
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0: da Rede Aparecida de Rádio, louvando e agradecendo.
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0: Elô Silvério chegando.

como verdadeiro discípulo do Senhor, deves dar testemunho dele e de sua doutrina, de sua ressurreição e de sua atual vivência no mundo. Jesus não só vive ele, mas vivifica os que se deixam influenciar por seu Espírito, que és o Espírito de vida. Não é que Jesus, como ele nos adverte, necessite de nosso testemunho. Somos nós que necessitamos viver esse testemunho para viver dentro do âmbito da vida. Ou como diz Jesus, digo isto para que vos salveis. Triste e trágico seria que Jesus tivesse de afirmar também de nós: vós nunca escutastes a voz do Pai, e sua palavra não habita em vós.

0: Johnny, presença real, Deus te quer sorrindo. 3:47, bom dia.
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2: Bom dia, meu amigo, minha amiga. Uma história muito antiga conta sobre o prefeito de uma cidade em um país distante. Leon, o prefeito, administrava uma cidade que, apesar de pequena, havia prosperado bastante na gestão anterior a dele. Mas desde que Leon assumiu o governo, os negócios haviam deteriorado. Confuso, Leon subiu a grande montanha em busca do mestre Ínigo. Após encontrá-lo e explicar-lhe a situação, aguardou a resposta do mestre. O mestre Ínigo, porém, não disse nada. Apenas sorriu e, com um gesto, convidou Leon a acompanhá-lo. Eles caminharam até que o rio molhasse os seus pés. O rio era tão largo que não era possível enxergar a outra margem. Depois de meditar olhando as águas, Ínigo preparou uma fogueira e fez com que Leon se sentasse ao seu lado. E ali ficaram sentados por longas horas enquanto o fogo queimava. Quando as chamas já não bailavam mais, Ínigo apontou para o rio e disse: agora você entende por que é incapaz de fazer como seu predecessor fez para sustentar a prosperidade da cidade? Leon respondeu-lhe: desculpe, mestre, mas não compreende. Ínigo então explicou: reflita, Leon, sobre a natureza do fogo que queimava à nossa frente. Era forte e poderoso. Nenhuma grande árvore ou animal poderia igualar-se a ele em força. Com facilidade, poderia ter conquistado tudo ao seu redor. Em contrapartida, Leon, considere o rio. Ele começou como um pequeno fio, vindo de uma nascente nas montanhas distantes. Às vezes, rola suavemente, às vezes bem rápido, mas sempre navega para baixo, tomando as terras baixas em seu curso. Ele contorna qualquer obstáculo e abraça qualquer fenda. A água quase não pode ser ouvida. Quando a tocamos, percebemos que ela dificilmente pode ser sentida. Tão gentil é a sua natureza. E no final, o que sobrou daquele fogo poderoso? Somente um punhado de cinzas. Por ser tão forte, ele destrói tudo à sua volta, mas também se torna vítima. Ele se consome com a sua própria força. O rio não. Ele é calmo e quieto. Assim, ele vai rolando, crescendo, ramificando-se, tornando-se mais poderoso a cada dia em sua jornada rumo ao oceano. O rio dá vida e sustenta a todos. Da mesma maneira como na natureza, isso ocorre com os líderes. Há aqueles que são como fogo, orgulhosos, poderosos e autoritários. Há também os que são humildes como a água, donos de uma força interior de grande alcance e capazes de conquistar o coração das pessoas. Aqueles não constroem, estes trazem uma primavera de prosperidade para as suas províncias. Como você costuma se comportar com as pessoas? Você tem uma abordagem de fogo ou de água? Para muitas pessoas, ser calmo, tranquilo e contornar os obstáculos é algo desejável, mas difícil. Ser como o fogo, quente, rápido, apaixonado e destruidor, é mais fácil. Contudo, não podemos nos esquecer que o fogo tem aplicações maravilhosas, como aquecer em dias de frio, cozinhar os alimentos, gerar energia. E a água também traz os seus problemas, como inundações e afogamentos. Todos nós somos fogo e água ao mesmo tempo. Todos nós temos o potencial de gerar e de destruir. A chave para vivermos bem é o equilíbrio. Reflita sobre aqueles comportamentos que você enxerga como saudáveis e aqueles que não o ajudam. Escolha, racionalmente, aproximar-se mais de um perfil do que de outro. E o mais importante, tente, a cada dia, se comportar como a pessoa que você quer ser. Vá mudando um comportamento por vez, sem pressa. Lembre-se, você não tem que ser melhor do que os outros amanhã. O ideal é que você seja melhor do que o seu eu de ontem. Reflita sobre isso, tenha um ótimo dia e até o nosso próximo encontro.
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3: 4 horas, bom dia.
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3: Com a Mãe Aparecida, a rede Aparecida de Rádio, acolhendo a você, meu irmão, acolhendo a você, minha irmã, você que reza conosco na sua casa, aí no seu cantinho de oração, pedindo as bênçãos da Mãe Aparecida na sua vida, na vida da sua família, louvando e agradecendo a Deus por tudo que temos, por tudo que somos. Como é bom poder estar junto de você aqui na casa da mãe. O nosso momento é de oração, louvando e agradecendo ao nosso bom Deus por tudo em nossa vida, na vida de nossa família. Hoje, rezando, pedindo a nossa Mãe Santíssima que ela interceda por cada um de nós, para que ela interceda, para que ela derrame suas bênçãos sobre nós, para que nós possamos

Divino Jesus, nós vos oferecemos este terço que vamos rezar, meditando nos mistérios da vossa redenção. Concedei-nos, por intercessão da Virgem Maria, Mãe de Deus e Nossa Mãe, as virtudes que nos são necessárias para bem rezá-lo e a graça de ganharmos as indulgências desta santa devoção. Oferecemos particularmente, em desagravo dos pecados cometidos contra o Santíssimo Coração de Jesus e o Imaculado Coração de Maria, pela paz do mundo, pela conversão dos pecadores e pelas almas do purgatório, pelas intenções do Santo Padre o Papa Leão, pelo aumento e santificação do clero, pela santificação das famílias, pelas missões, pelas vocações, pelos doentes e por todo o povo brasileiro. Professemos a nossa fé. Creio em Deus Pai Todo-Poderoso, Criador do céu e da terra, e em Jesus Cristo, seu único Filho, nosso Senhor, que foi concebido pelo poder do Espírito Santo, nasceu da Virgem Maria, padeceu sob Pôncio Pilatos, foi crucificado, morto e sepultado, desceu à mansão dos mortos, ressuscitou ao terceiro dia, subiu aos céus, está sentado à direita de Deus Pai Todo-Poderoso, donde há de vir a julgar os vivos e os mortos. Creio no Espírito Santo, na Santa Igreja Católica, na comunhão dos santos, na remissão dos pecados, na ressurreição da carne, na vida eterna. Amém. Rezemos, irmãos e irmãs, com confiança, a oração que o próprio Jesus nos ensinou. Pai nosso que estais nos céus, santificado seja o vosso nome, venha a nós o vosso reino, seja feita a vossa vontade, assim na terra como no céu.

0: tentação, mas livrai-nos do mal. Amém.
1: Ave Maria, cheia de graça, o Senhor é convosco. Bendita sois vós entre as mulheres, e bendito é o fruto do vosso ventre, Jesus.
2: Santa Maria, Mãe de Deus, rogai por nós, pecadores, agora e na hora de nossa morte. Amém.
1: Ave Maria, cheia de graça, o Senhor é convosco. Bendita sois vós entre as mulheres, e bendito é o fruto do vosso ventre, Jesus.
2: Santa Maria, Mãe de Deus, rogai por nós, pecadores, agora e na hora de nossa morte. Amém.
1: Ave Maria, cheia de graça, o Senhor é convosco. Bendita sois vós entre as mulheres, e bendito é o fruto do vosso ventre, Jesus.
2: Santa Maria, Mãe de Deus, rogai por nós, pecadores, agora e na hora de nossa morte. Amém.
1: Glória ao Pai, ao Filho e ao Espírito Santo, como era no princípio, agora e sempre. Amém. Ó meu bom e amado Jesus, perdoai-nos, livrai-nos do fogo do inferno, levai as almas todas para o céu e socorrei principalmente aquelas que mais precisarem da vossa infinita misericórdia. E nós acolhemos a você, meu irmão, minha irmã, a você que está rezando hoje conosco. E nós pedimos que lá do céu, nossa mãe, a mãe do belo amor, a mãe da divina graça, na comunhão com todos os santos e santas, a mãe de Jesus, ela continua sempre sua missão, sendo nosso auxílio perpétuo, nosso modelo de fé, de caridade, de esperança. O verdadeiro devoto de Maria não se perde, mas se salva. Ela é a mãe da perseverança cristã. No encontro com Jesus vivo e ressuscitado na Eucaristia, temos a certeza, a presença amorosa de Maria no meio de nossa comunidade, no meio de nossa família.

0: no nosso trabalho. Onde quer que esteja, nós temos a certeza da presença de nossa mãe, a mãe amorosa. Obrigado a você, meu irmão, que reza conosco, a Gorete, lá em Baipendi, rezando por ela, pelo filho, pelo Pedro em Lagoinha, pelo Pedrinho e a Elza também. Reza conosco, nosso irmão, o Anselmo Adriano, lá em Joinville, Santa Catarina, rezando por ele, pela família. Estou ouvindo e rezando, agradecendo pela minha filha que voltou para casa, louvando e agradecendo, só com fé e oração. É isso mesmo, meu irmão. Que bom, viu, Anselmo? Que Deus abençoe você, a sua filha, a sua família aí em Joinville, Santa Catarina. O Leleão e Pedregulho rezando conosco por ele, pelos filhos, pela irmã dele, pelos filhos dela, os filhos Mateus e Tiago, os filhos do nosso querido Leleu. Carlos Ferreira, nosso irmão querido, que reza daqui a pouquinho conosco, lá de Terra Nova, na Bahia. A Cristiane e o Antônio, em Fátima do Sul. O nosso querido Osmair, lá em Santa Bárbara do Oeste, rezando conosco. Amarildo, lá em Ponta Grossa, rezando com a gente. A Gisele, em Capela, no Sergipe, rezando por ela, pela Nora Maísa, pela saúde da dona Risalva também, que é a sogra dela. O Antônio Marcos, família Senquil, lá em Ponta Grossa, no Paraná, em Ponta Grossa, rezando com a gente pela Rádio Santana, pelas filhas, pela esposa, por toda a família. O Vicente Fonseca, em Mococa, rezando por ele, pela família e também por uma cirurgia que ele vai passar no próximo dia 12, pelo Brasil e pelo mundo inteiro. Rafael Cunha, lá em Itabaiana, no Sergipe, ele e Verinha, rezando conosco, louvando e agradecendo. Pedro Paulo reza conosco também em Niterói, rezando por ele e pela família no estado do Rio. O nosso querido Arlindo Canal, lá em Cachoeiro de Itapemirim, ele e dona Lucineide, em oração pelos filhos, netos, por todos da família. A Mari Cuidadora em Araucária, no Paraná. O Marcos Rocha rezando conosco lá em Aracaju, no Sergipe, também, louvando e agradecendo a Deus por tudo na vida dele, da família, de todos aqueles que rezam conosco. E quem reza com a gente, o nosso primeiro mistério é o seu Geraldo Madeira, lá em Coronel Fabriciano. Seu Geraldo e dona Raimunda estão lá ligadinhos conosco, louvando e agradecendo a Deus por tudo. Seu Geraldo, bom dia.
1: Bom dia, menino.
0: Tudo bem, graças a Deus. Obrigado pelo menino.
1: Graças a Deus,
0: graças
1: tudo bem.
0: Graças a Deus. Dona Raimunda, bom dia.
2: Bom dia.
0: Ei, coisa boa. E hoje nós rezamos por quem, seu Geraldo e dona Raimunda?
1: Hoje nós estamos rezando, agradecendo a Nossa Senhora pela nossa saúde, rezando pela alma do Vaguinho, por todas as pessoas que estão rezando o texto nesse momento, seu Paulo Brito, o rapaz aqui de Patinga, a dona Marta, o Butoninho lá do bairro Santo Antônio, pela nossa comunidade, Nossa Senhora de Guadalupe, Pinharoca, São Francisco Xavier, por todas as pessoas que estão rezando o texto nesse momento, e por todos aqueles, todas as famílias.
0: Aí em Patinga é o Jonas Eliseu, nosso irmão querido.
1: É Jonas Eliseu.
0: Isso.
1: É onde nós lembramos o nome dele.
0: Por todos.
1: Por Jonas.
0: Isso. Vamos rezar e agradecer a Deus desse mistério que estamos contemplando hoje, mistérios dolorosos, louvando e agradecendo.

0: nosso que estais nos céus, santificado seja o vosso nome, venha a nós o vosso reino, seja feita a vossa vontade, assim na terra como no céu.
1: O pão nosso de cada dia nos dai hoje, perdoai as nossas ofensas,

0: assim como nós perdoamos a quem nos tem ofendido, e não nos deixei cair em tentação, mas livrai-nos do mal. Amém.
1: Ave Maria, cheia de graça, o Senhor é convosco. Bendita sois vós entre as mulheres, e bendito é o fruto do vosso ventre, Jesus.
0: Santa Maria, Mãe de Deus, rogai por nós, pecadores, agora e na hora da nossa morte. Amém.
1: Ave Maria, cheia de graça, o Senhor é convosco. Bendita sois vós entre as mulheres, e bendito é o fruto do vosso ventre, Jesus.
0: Santa Maria, Mãe de Deus, rogai por nós, pecadores, agora e na hora da nossa morte. Amém.
1: Ave Maria, cheia de graça, o Senhor é convosco. Bendita sois vós entre as mulheres, e bendito é o fruto do vosso ventre, Jesus.
0: Santa Maria, Mãe de Deus, rogai por nós, pecadores, agora e na hora da nossa morte. Amém.
1: Ave Maria, cheia de graça, o Senhor é convosco. Bendita sois vós entre as mulheres, e bendito é o fruto do vosso ventre, Jesus.
0: Santa Maria, Mãe de Deus, rogai por nós, pecadores, agora e na hora da nossa morte. Amém.
1: Ave Maria, cheia de graça, o Senhor é convosco. Bendita sois vós entre as mulheres, e bendito é o fruto do vosso ventre, Jesus.
0: Santa Maria, Mãe de Deus, rogai por nós, pecadores, agora e na hora da nossa morte. Amém.
1: Ave Maria, cheia de graça, o Senhor é convosco. Bendita sois vós entre as mulheres, e bendito é o fruto do vosso ventre, Jesus.
0: Santa Maria, Mãe de Deus, rogai por nós, pecadores, agora e na hora da nossa morte. Amém.
1: Ave Maria, cheia de graça, o Senhor é convosco. Bendita sois vós entre as mulheres, e bendito é o fruto do vosso ventre, Jesus.
0: Santa Maria, Mãe de Deus, rogai por nós, pecadores, agora e na hora da nossa morte. Amém.
1: Ave Maria, cheia de graça, o Senhor é convosco. Bendita sois vós entre as mulheres, e bendito é o fruto do vosso ventre, Jesus.
0: Santa Maria, Mãe de Deus, rogai por nós, pecadores, agora e na hora da nossa morte. Amém.
1: Ave Maria, cheia de graça, o Senhor é convosco. Bendita sois vós entre as mulheres, e bendito é o fruto do vosso ventre, Jesus.
0: Santa Maria, Mãe de Deus, rogai por nós, pecadores, agora e na hora da nossa morte. Amém.
1: Ave Maria, cheia de graça, o Senhor é convosco. Bendita sois vós entre as mulheres, e bendito é o fruto do vosso ventre, Jesus.
0: Santa Maria, Mãe de Deus, rogai por nós, pecadores, agora e na hora da nossa morte. Amém.
1: Glória ao Pai, ao Filho e ao Espírito Santo.
0: Como era no princípio, agora e sempre. Amém.
1: Ó meu bom e amado Jesus,
0: perdoai-nos, livrai-nos do fogo do inferno, levai as almas todas para o céu e socorrei principalmente as que mais precisarem da vossa infinita misericórdia.
1: Nossa Senhora de Fátima,
0: rogai por nós.
1: São Sebastião,
0: rogai por nós.
1: São José,
0: valei-me São José, rogai por nós.
1: Senhora Aparecida, Mãe, Rainha e Padroeira do Brasil,
0: rogai por nós que recorremos a vós.
1: Seu Geraldo, Dona Raimunda, obrigado por terem rezado conosco. Um fim de semana abençoado a vocês. Fiquem com Deus, meus irmãos.
0: Amém, Eduardo. Deus te abençoe também. Te dê um abençoado final de semana.
1: Todos nós.
0: Abençoe você e toda a sua família.
1: Amém. Salve Maria.

acolhendo a você, meu irmão, minha irmã, que reza conosco, Zico, lá em Jales, interior de São Paulo, rezando por ele e pela família. O Carlos Alfo de Jales também agradecendo a Deus por tudo na vida dele e da família, rezando por todos. O nosso irmão Reginaldo em Pindamonhangaba, rezando por ele e pela família.

0: Antônia Maria de Jesus, rezando também por todos. O nosso irmão Evânio, lá em Vila Pedras, capela no Sergipe, rezando por ele e por todos os familiares. Rezando conosco também a Teolínia de Ceilândia, de Brasília, rezando conosco por ela, pela família, louvando e agradecendo. A comunidade Nossa Senhora da Penha, quem reza conosco é o Ronaldinho, tá lá pela Manhuaçu FM, louvando e agradecendo, lá na zona rural da Gameleira, em Luisburgo, Minas Gerais, comunidade Nossa Senhora da Penha, lá na Gameleira. Eita, povo bom rezando conosco, louvando e agradecendo. Cláudio Ney de Poço Fundo, Minas Gerais, rezando por ele e pela família, reza conosco também, pedindo as bênçãos da Mãe Aparecida, hoje em especial, pedindo que a Mãe Aparecida esteja sempre cuidando de nosso filho Mateus, que mora na Inglaterra, o Arlindo Canal e Dona Lucineide. Dona Lucineide que teve a bênção, né? A bênção e o presente de passar uns dias lá com ele, esteve lá viajando, cuidando, fazendo aquela comidinha de mãe, né, Dona Lucineide? E hoje o Mateus completando mais um ano de vida, em especial por ele, cuidando mais um ano de vida, não, que a Mãe Aparecida cuide dele, cuide de todos que estejam lá com ele, com a família dele e por todos nós, não é verdade? Obrigado, viu, Arlindo, Dona Lucineide. O Flávio em Jundiaí rezando conosco por ele e pela família. O Fernando Coutinho de Vila Velha no Espírito Santo reza conosco também. A Margarida Freitas de Campo Largo, louvando e agradecendo a Deus por tudo. E o nosso irmão Carlos Ferreira, lá em Terra Nova, na Bahia. Carlos Ferreira, bom dia, meu irmão.
1: Bom dia, meu irmão Eduardo.
0: Tudo bem?
1: De Jesus para nós todos.
0: Amém. Tudo certinho, graças a Deus?
1: Tudo na paz do Senhor.
0: Que maravilha, que maravilha. E hoje nós rezamos na intenção de quem, meu irmão Carlos?
1: Hoje, como sempre, eu quero rezar pela minha saúde, a saúde da minha querida esposa Zélia. Quero rezar por todas as minhas filhas, principalmente por Carla, que está precisando também de muita oração. Quero rezar por todos meus genros, meus cunhados, todos meus irmãos terranovenses que neste momento estão com o texto na mão. Quero rezar por você, Eduardo, sua família. Quero rezar pela alma de meu pai, Vicente Herrera, alma de minha mãe, Ildete. Todos falecidos da minha família, todos falecidos aqui em Terra Nova. Quero rezar também pela saúde de Dona Almeira, Maria de Jesus Passos, Geraldo Madeira, que rezou nesse momento. Quero rezar por Cláudia Silva, pela alma de Justina Ramos, todos falecidos do meu irmão do Terço, e todos meus irmãos do Terço, que estão nesse momento em oração. Quero rezar por todos. Dona Marita, que não posso esquecer dela, e todos meus irmãos e do texto. Amém. Vamos rezar.
0: Vamos rezar e agradecer a Deus por tudo. Pai nosso que estais nos céus, santificado seja o vosso nome, venha a nós o vosso reino, seja feita a vossa vontade, assim na terra como no céu.
1: O pão nosso de cada dia nos dai hoje, perdoai as nossas ofensas, assim como nós perdoamos a quem nos tem ofendido, e não deixeis cair em tentação, mas livrai-nos, Senhor, do mal. Amém.
0: Ave Maria, cheia de graça, o Senhor é convosco, bendita sois vós entre as mulheres, e bendito é o fruto do vosso ventre, Jesus.
1: Pela saúde de Aldazita, Santa Maria, Mãe de Deus, rogai por nós, pecadores, agora e na hora de nossa morte. Amém.
0: Ave Maria, cheia de graça, o Senhor é convosco, bendita sois vós entre as mulheres, e bendito é o fruto do vosso ventre, Jesus.
1: Santa Maria, Mãe de Deus, rogai por nós, pecadores, agora e na hora de nossa morte. Amém.
0: Ave Maria, cheia de graça, o Senhor é convosco. Bendita sois vós entre as mulheres, e bendito é o fruto do vosso ventre, Jesus.

0: Jesus.
1: Santa Maria, Mãe de Deus, rogai por nós, pecadores, agora e na hora de nossa morte. Amém.
0: Ave Maria, cheia de graça, o Senhor é convosco. Bendita sois vós entre as mulheres, e bendito é o fruto do vosso ventre, Jesus.
1: Pela alma de minha vizinha Nancy, que foi morar com Jesus na semana passada. Santa Maria, Mãe de Deus, rogai por nós, pecadores, agora e na hora de nossa morte. Amém.
0: Ave Maria, cheia de graça, o Senhor é convosco. Bendita sois vós entre as mulheres, e bendito é o fruto do vosso ventre, Jesus.
1: Santa Maria, Mãe de Deus, rogai por nós, pecadores, agora e na hora de nossa morte. Amém.
0: Ave Maria, cheia de graça, o Senhor é convosco. Bendita sois vós entre as mulheres, e bendito é o fruto do vosso ventre, Jesus.
1: Santa Maria, Mãe de Deus, rogai por nós, pecadores, agora e na hora de nossa morte. Amém.
0: Ave Maria, cheia de graça, o Senhor é convosco. Bendita sois vós entre as mulheres, e bendito é o fruto do vosso ventre, Jesus.
1: Santa Maria, Mãe de Deus, rogai por nós, pecadores, agora e na hora de nossa morte. Amém.
0: Ave Maria, cheia de graça, o Senhor é convosco. Bendita sois vós entre as mulheres, e bendito é o fruto do vosso ventre, Jesus.
1: Santa Maria, Mãe de Deus, rogai por nós, pecadores, agora e na hora de nossa morte.
0: Ave Maria, cheia de graça, o Senhor é convosco. Bendita sois vós entre as mulheres, e bendito é o fruto do vosso ventre, Jesus.
1: Santa Maria, Mãe de Deus, rogai por nós, pecadores, agora e na hora de nossa morte. Amém.
0: Ave Maria, cheia de graça, o Senhor é convosco. Bendita sois vós entre as mulheres, e bendito é o fruto do vosso ventre, Jesus.
1: Santa Maria, Mãe de Deus, rogai por nós, pecadores, agora e na hora de nossa morte.
0: Glória ao Pai, ao Filho e ao Espírito Santo.
1: Como era no princípio, agora e sempre. Amém.
0: Ó meu bom e amado Jesus,
1: perdoai-me, livrai-me do fogo do inferno, levai as almas todas para o céu e socorrei principalmente as que mais precisai da vossa infinita misericórdia.
0: Nossa Senhora das Graças,
1: rogai por nós.
0: São Roque,
1: rogai por nós. Santa Rita de Cássia,
0: rogai por todos nós.
1: Senhor, todos santos e santas de Deus,
0: rogai por nós. Senhora Aparecida, Mãe, Rainha e Padroeira do Brasil,
1: rogai por nós que recorremos a vós.
0: Meu amigo, meu irmão Carlos Ferreira, Dona Zélia, que bom ouvir a voz da senhora rezando conosco. Obrigado por terem rezado. Um dia abençoado a vocês, um final de semana abençoado. Fiquem com Deus.
1: Amém, meu irmão. Fica com Deus também.
0: Salve Maria.
1: Salve Maria.

falando com o nosso irmão Rui Tomé em Quirinópolis, lá em Goiás, rezando por ele e pela família. O Evandro Soares Cruz, aqui em Juiz de Fora, ele e Dona Marilze rezando pelos filhos, pela neta Gabriela, pelos amigos, por todos que estejam nesse momento em oração conosco no Santo Terço. Eles rezam conosco pela Rádio Catedral FM, rezando, louvando e agradecendo a Deus. Quem reza com a gente também, o Cláudio Vieira, pedindo por ele, pela família, tá lá em Passa Bem, Minas Gerais. O André, o Alexandre Tozeto, em Caçapava, rezando conosco por ele e pela família, rezando também pela saúde do neto Miguel e pela aposentadoria do irmão dele, o Carlos Alberto. O Claudinei de Rio Claro, rezando conosco, pedindo as bênçãos da Mãe Aparecida por ele e pela família, louvando e agradecendo. Ele reza conosco, pedindo pela família, também pelos filhos, o Gabriel, o Guilherme, pela saúde da Dona Zuleide, que é a mamãe dele, por todos que precisam de oração. Está em Rio Claro, rezando conosco pela Rede Claré de Comunicação. Louvando e agradecendo a Deus, o Adriano Gebara de Bauru, por ele e pela família. Josimar, rezando conosco, lá da Casa da Fazenda, tá lá como quase se preparando para trabalhar, ele que mora em Cássia, lá em Minas Gerais, e rezando conosco. Célio em São Paulo, rezando por ele e pela família, louvando e agradecendo a Deus também. A Maria Edina, ela reza por ela, pela família, em Visconde do Rio Branco, Minas Gerais. Louvando e agradecendo o Doni, de Três Pontas, sul de Minas, rezando conosco. E hoje eu estive com os irmãos aqui, romeiros, peregrinos da Mãe Aparecida, que andaram 400 quilômetros, isso mesmo, 11 dias de caminhada, e chegaram aqui na casa da Mãe Aparecida. O nosso povo lá de Guapé rezando com a gente. É o Henrique e a turma dele, o pai dele, toda essa moçada de Guapé rezando conosco, louvando e agradecendo a Deus pela vinda deles. Correu tudo bem, graças a Deus. Que bom. E assim tantos outros irmãos que estão vindo também para a casa da mãe. O Cláudio em Tremembé rezando por ele, pela família, pela Gorete, agradecendo a Deus por tudo, louvando e agradecendo ao nosso bom Deus, por tudo que temos, por tudo que somos, pedindo sempre a proteção e a intercessão da Mãe Aparecida na vida de cada um de nossos irmãos. E quem reza conosco, pedindo a proteção e as bênçãos da Mãe Aparecida por ele e pela família, é o seu Joaquim Pereira, lá em Franca, São Paulo, rezando conosco. Ele e Dona Maria Divina, rezando pelos filhos, pelos netos, por todos os irmãos do Santo Terço, rezando e agradecendo sempre as bênçãos da Mãe Aparecida, pedindo por ele, por todos nós. A Márcia, a nossa querida Márcia, o Sérgio Lucas, seu Paulo e Dona Lúcia, lá em Daial, Santa Catarina, rezando com a gente também, pedindo as bênçãos da Mãe Aparecida por ele e pela família. E quem reza conosco agora é a Rosa, lá em Imutaba, rezando por ela, pela família, louvando e agradecendo. A Lu e o Valdir também, lá em Ponta Grossa, rezando conosco, pela família, por todos os irmãos e irmãs em Cristo que rezam com a gente, pedindo, louvando e agradecendo. Pai nosso que estais nos céus, santificado seja o vosso nome, venha a nós o vosso reino, seja feita a vossa vontade, assim na terra como no céu. O pão nosso de cada dia dai-nos hoje, perdoai-nos as nossas ofensas, assim como nós perdoamos a quem nos tem ofendido, e não nos deixeis cair em tentação, mas livrai-nos de todo mal. Amém. Ave Maria, cheia de graça, o Senhor é convosco. Bendita sois vós entre as mulheres, e bendito é o fruto do vosso ventre, Jesus. Santa Maria, Mãe de Deus, rogai por nós, pecadores, agora e na hora de nossa morte. Amém.
Ave Maria, cheia de graça, o Senhor é convosco. Bendita sois vós entre as mulheres, e bendito é o fruto do vosso ventre, Jesus. Santa Maria, Mãe de Deus, rogai por nós, pecadores, agora e na hora de nossa morte. Amém. Ave Maria, cheia de graça, o Senhor é convosco. Bendita sois vós entre as mulheres, e bendito é o fruto do vosso ventre, Jesus. Santa Maria, Mãe de Deus, rogai por nós, pecadores, agora e na hora de nossa morte. Amém. Ave Maria, cheia de graça, o Senhor é convosco. Bendita sois vós entre as mulheres, e bendito é o fruto do vosso ventre, Jesus. Santa Maria, Mãe de Deus, rogai por nós, pecadores, agora e na hora de nossa morte. Amém. Ave Maria, cheia de graça, o Senhor é convosco. Bendita sois vós entre as mulheres, e bendito é o fruto do vosso ventre, Jesus.

Rogai por nós, pecadores, agora e na hora de nossa morte. Amém. Ave Maria, cheia de graça, o Senhor é convosco. Bendita sois vós entre as mulheres, e bendito é o fruto do vosso ventre, Jesus. Santa Maria, Mãe de Deus, rogai por nós, pecadores, agora e na hora de nossa morte. Amém. Ave Maria, cheia de graça, o Senhor é convosco. Bendita sois vós entre as mulheres, e bendito é o fruto do vosso ventre, Jesus. Santa Maria, Mãe de Deus, rogai por nós, pecadores, agora e na hora de nossa morte. Amém. Ave Maria, cheia de graça, o Senhor é convosco, bendita sois vós entre as mulheres, e bendito é o fruto do vosso ventre, Jesus. Santa Maria, Mãe de Deus, rogai por nós, pecadores, agora e na hora de nossa morte. Amém. Ave Maria, cheia de graça, o Senhor é convosco, bendita sois vós entre as mulheres, e bendito é o fruto do vosso ventre, Jesus. Santa Maria, Mãe de Deus, rogai por nós, pecadores, agora e na hora de nossa morte. Amém. Ave Maria, cheia de graça, o Senhor é convosco. Bendita sois vós entre as mulheres, e bendito é o fruto do nosso ventre, Jesus. Santa Maria, Mãe de Deus, rogai por nós, pecadores, agora e na hora de nossa morte. Amém. Glória ao Pai, ao Filho e ao Espírito Santo, como era no princípio, agora e sempre. Amém. Ó meu bom e amado Jesus, perdoai-nos, livrai-nos do fogo do inferno, levai as almas todas para o céu e socorrei principalmente as que mais precisarem da vossa infinita misericórdia. Nossa Senhora do Perpétuo Socorro, rogai por nós. Senhora do Rosário, rogai por nós. Nossa Senhora das Graças, rogai por nós. Senhora Aparecida, Mãe, Rainha e Padroeira do Brasil, rogai por nós que recorremos

0: rezando, meu irmão, minha irmã, com você, na sua casa, no seu cantinho de oração. Rezando conosco a Maria Márcia Gonçalves, ela reza lá no município de Manhuaçu, Minas Gerais. Estou a caminho da casa da mãe, Eduardo, que coisa linda, que notícia boa, hein, Maria? Seja muito bem-vinda, viu? A casa da mãe está preparada para você, para todos os nossos irmãos e irmãs que estão se dirigindo nesse momento à casa de nossa mãezinha querida, a Senhora Aparecida. O Jorge rezando conosco, José João, lá em Palhoça, Santa Catarina, rezando por ele e pela família. O Eduardo Santana, rezando por ele e pela namorada Juliana, por todos que estejam em oração. O nosso irmão querido rezando conosco, o Ronaldo lá de Matozinhos, pedindo por ele e pela família. O Anderson em Franca, São Paulo, rezando por ele e pela família. O Marcelo de Cotia, São Paulo, rezando pela família também, pela esposa Vanusa, por todos que precisam de orações. O Fernando Cosme em Colatina, no Espírito Santo, agradecendo pela vida e saúde dele, pelo trabalho, pela família, por todos que estejam em oração, rezando com a gente, louvando e agradecendo ao nosso bom Deus. Seu Jorge Teruel rezando com a gente também, pedindo as bênçãos da Mãe Aparecida, ele que está lá em Votorantim, interior de São Paulo, rezando com a gente. E o nosso irmão Jauri, bom dia, Jauri.
1: Alô?
0: Bom dia.
1: Alô?
0: Oi, Jauri, você tá me ouvindo, meu irmão?
1: Alô, tá me ouvindo, Eduardo?
0: Eu estou te ouvindo, eu estou te ouvindo. Você aqui parece que não está me ouvindo.
1: Deixa eu tirar o fone de ouvido, porque é só no celular aqui,
0: isso,
1: você melhora.
0: Isso, isso, melhor, vamos, vamos.
1: Então tá.
0: Vai mexendo aí que uma hora dá certo. Agora, agora você me ouve?
1: Agora eu ouvo perfeitamente.
0: Então, beleza, meu irmão, vamos rezar então, tudo certinho, graças a Deus. Para quem nós rezamos hoje, Jauri?
1: Bom, eu vou rezar pelo

0: por você, por sua família, rezar pela minha esposa Leila, pela minha cunhada Cláudia, que mora com a gente aqui, por todos os meus filhos, por minha saúde, a saúde da gente, que é todos nós, precisamos de saúde. Saúde e paz é que a gente precisa bastante, né?
1: Com
0: essa a gente vai correndo atrás.
1: Isso.
0: Rezar pelos irmãos que estão sofrendo com as intempéries da natureza no nosso Brasil, no mundo afora, que tem bastante. Rezo para Dona Marita, nossa rainha do terço. Seu José Garcia de Aparecida, meu irmão Amarildo, meu irmão Dorval lá de Dourados, que está precisando de muita oração. Fiquei sabendo ontem que ele fraturou a costela durante a sua fisioterapia. Deve ter caído durante lá na academia, sei lá onde estava. Pela nossa viagem, nós vamos fazer amanhã cedo para Dourados, vamos passar uns tempos lá, acompanhar o nascimento da nossa netinha. Rezar por todos os irmãos do Santo Terço, seu Amarildo, já falei, né? Dona Amélia, o pessoal aqui de Ponta Grossa, de Pato Branco, tem um monte de parentes por lá. E vamos rezar, que são bastante gente e minhas intenções particulares. E se Deus quiser, segunda-feira eu vou acompanhar o terço ao vivo com você lá de Dourados.
1: Se Deus quiser. E a mãe conhece o seu coração, sabe por quem você está rezando. Pai nosso que estás nos céus, santificado seja o vosso nome, venha a nós o vosso reino, seja feita a vossa vontade, assim na terra como no céu.
0: O pão nosso de cada dia nos dai hoje, perdoai as nossas ofensas, assim como nós perdoamos a quem nos tem ofendido, e não nos deixeis cair em tentação, mas livrai-nos do mal. Amém.
1: Ave Maria, cheia de graça, o Senhor é convosco, bendita sois vós entre as mulheres, e bendito é o fruto do vosso ventre, Jesus.
0: Santa Maria, Mãe de Deus, rogai por nós, pecadores, agora e na hora de nossa morte. Amém.
1: Ave Maria, cheia de graça, o Senhor é convosco. Bendita sois vós entre as mulheres, e bendito é o fruto do vosso ventre, Jesus.
0: Santa Maria, Mãe de Deus, rogai por nós, pecadores, agora e na hora de nossa morte. Amém.
1: Ave Maria, cheia de graça, o Senhor é convosco. Bendita sois vós entre as mulheres, e bendito é o fruto do vosso ventre, Jesus.
0: Rezo pro seu Adailton e família, seu Baiano ali em Dourados. Santa Maria, Mãe de Deus, rogai por nós, pecadores, agora e na hora de nossa morte. Amém.
1: Ave Maria, cheia de graça, o Senhor é convosco. Bendita sois vós entre as mulheres, e bendito é o fruto do vosso ventre, Jesus.
0: Santa Maria, Mãe de Deus, rogai por nós, pecadores, agora e na hora de nossa morte. Amém.
1: Ave Maria, cheia de graça, o Senhor é convosco. Bendita sois vós entre as mulheres, e bendito é o fruto do vosso ventre, Jesus.
0: Rezo para dona Tânia Silva, lá de Salvador, pelo padre Sebastião em Campo Mourão, em nome dele, todos os sacerdotes que estão acompanhando o Santo Terço. Santa Maria, Mãe de Deus, rogai por nós, pecadores, agora e na hora de nossa morte. Amém.
1: Ave Maria, cheia de graça, o Senhor é convosco. Bendita sois vós entre as mulheres, e bendito é o fruto do vosso ventre, Jesus.
0: Santa Maria, Mãe de Deus, rogai por nós, pecadores, agora e na hora de nossa morte. Amém.
1: Ave Maria, cheia de graça, o Senhor é convosco. Bendita sois vós entre as mulheres, e bendito é o fruto do vosso ventre, Jesus.
0: Santa Maria, Mãe de Deus, rogai por nós, pecadores, agora e na hora de nossa morte. Amém.
1: Ave Maria, cheia de graça, o Senhor é convosco. Bendita sois vós entre as mulheres, e bendito é o fruto do vosso ventre, Jesus.
0: Rezo para minha mãe, Dona Jacira, e minha irmã Tânia, aqui em Curitiba, em nome da Tânia, todos os cuidadores de idosos e acompanhantes dos enfermos. Santa Maria, Mãe de Deus, rogai por nós, pecadores, agora e na hora de nossa morte. Amém.
1: Ave Maria, cheia de graça, o Senhor é convosco. Bendita sois vós entre as mulheres, e bendito é o fruto do vosso ventre, Jesus.
0: Santa Maria, Mãe de Deus, rogai por nós, pecadores, agora e na hora de nossa morte. Amém.
1: Ave Maria, cheia de graça, o Senhor é convosco. Bendita sois vós entre as mulheres, e bendito é o fruto do vosso ventre, Jesus.
0: Santa Maria, Mãe de Deus, rogai por nós, pecadores,

0: agora e na hora de nossa morte. Amém.
1: Glória ao Pai, ao Filho e ao Espírito Santo.
0: Assim como era no princípio, agora e sempre. Amém. Ó meu bom e amado Jesus, perdoai-nos e livrai-nos no fogo do inferno. Lavai as almas todas para o céu e socorrei principalmente as que mais precisarem da vossa infinita misericórdia.
1: Nossa Senhora do Rocio,
0: rogai por nós.
1: Nossa Senhora de Fátima,
0: rogai por nós.
1: Nossa Senhora do Rosário,
0: rogai por nós.
1: São José
0: e Nossa Senhora Aparecida, Rainha e Padroeira do Brasil, rogai, Mãe de Deus, Nossa Mãe,
1: rogai por nós, que por recorremos nós a vós. Jaurinho,
0: São José,
1: rogai por nós.
0: Valei-me,
1: São José.
0: Valei-me, São José.
1: Jaurinho, meu irmão querido, um fim de semana abençoado a você, a toda a família, boa viagem até Dourados, né? Você, a sua esposa, que Deus abençoe, que a Mãe Aparecida abençoe vocês nessa viagem e fiquem com Deus, meu irmão.
0: Amém, Eduardo. Obrigado pela oportunidade. Um bom descanso nesse final de semana para você. Salve Maria.
1: Salve Maria.

0: conosco o Deuclécio Rupalo, lá de Laranjeiras do Sul, no Paraná, rezando por ele e pela família, louvando e agradecendo a Deus por tudo. Quem reza conosco também, o Fernando. Fernando está em Sorocaba, Fernando Dias, rezando por ele e pela família, louvando e agradecendo a Deus por tudo na vida dele e na vida da família. Reza conosco também, pedindo a proteção e as bênçãos da Mãe Aparecida, a Maria Luísa. Ela reza conosco pela família, por todos. Geraldo Rezende também rezando com a gente, louvando e agradecendo ao nosso bom Deus. O José Bandeira rezando conosco por ele e pela família, pedindo as bênçãos da Mãe Aparecida. E quem reza conosco é a Rosa, lá de Nimutaba. Rosa, bom dia.
1: Bom dia, meu querido irmão.
0: Tudo bem, graças a Deus?
1: Do jeito que Deus manda, do jeito que Deus quer.
0: Isso, graças a Deus. E hoje nós rezamos por quem, minha irmã?
1: Meu querido, eu queria pedir a intercessão de Nossa Senhora, primeiramente agradecer por todas as bênçãos e graças alcançadas, pelos enfermos, todos que estão na UTI, CTI, aquelas pessoas que estão fazendo tratamento câncer, pelas almas aflitas, almas do purgatório, as 13 almas, os meus amigos e familiares. Por toda a minha família, toda a família do Santo Terço, meus irmãos do Santo Terço, e também pelo meu irmão, não tem como estar pedindo para ele, que está cada dia. É igual você falou, sabe, Eduardo? Eu estou aprendendo muito a ser perseverante. Vamos ser perseverantes, vamos esperar o que Deus fizer. E aí tá bem feito, né? Vamos ser perseverantes. E é isso, meu irmão. Vamos rezar.
0: Vamos rezar e agradecer a Deus por tudo em nossa vida, na vida dos nossos familiares, continuando sempre em oração. Vamos pedindo, louvando e agradecendo e colocando todos os nossos irmãos, são muitos, não dá para falar o nome de todos, nos braços da Mãe Aparecida neste quinto mistério. E neste quinto mistério também eu coloco na intenção da viagem que nós vamos fazer, que eu vou fazer logo mais a meio-dia. Nós vamos, o coral do Santuário Nacional vai estar cantando aqui na cidade de Bananal, São Paulo, no Vale Histórico, na novena de Bom Jesus, Senhor Bom Jesus. Então, colocando essa viagem que nós vamos fazer, vamos em 40 pessoas do coral do Santuário, louvando e agradecendo a Deus por tudo. Pai nosso,
1: que Nossa Senhora proteja a viagem de vocês, que São Brás abençoe a voz de vocês.
0: Amém. Pai nosso que estais nos céus, santificado seja o vosso nome, venha a nós o vosso reino, seja feita a vossa vontade, assim na terra como no céu.
1: O pão nosso de cada dia nos dai hoje, perdoai as nossas ofensas,

0: Não nos deixeis cairmos em tentação, mas livrai-nos de todo mal. Amém.
1: Ave Maria, cheia de graça, o Senhor é convosco. Bendita sois vós entre as mulheres, e bendito é o fruto do vosso ventre, Jesus.
0: Peço a Ave Maria pela minha mãe, pelo Marcos e Leonardo que acabaram de sair, e todos os trabalhadores que estão trabalhando e saíram para trabalhar e que vão descansar nesse momento. Santa Maria, Mãe de Deus, rogai por nós pecadores, agora e na hora de nossa morte. Amém.
1: Ave Maria, cheia de graça, o Senhor é convosco. Bendita sois vós entre as mulheres, e bendito é o fruto do vosso ventre, Jesus.
0: Peço a Ave Maria pelo Assis, que ele rezou ontem, fiquei muito feliz. Pela Eliette, pela Maria Cleusa aqui de Curvelo. E todos os irmãos que rezam o texto nesse horário aqui em Curvelo também. Santa Maria, Mãe de Deus, rogai por nós pecadores, agora e na hora de nossa morte. Amém.
1: Ave Maria, cheia de graça, o Senhor é convosco. Bendita sois vós entre as mulheres, e bendito é o fruto do vosso ventre, Jesus.
0: Peço a Ave Maria pelos

0: nosso pecador, agora e na hora de nossa morte. Amém.
1: Ave Maria, cheia de graça, o Senhor é convosco. Bendita sois vós entre as mulheres, e bendito é o fruto do vosso ventre, Jesus.

0: esses anjos que todos os dias rezam por nós. Santa Maria, Mãe de Deus, rogai por nós pecadores, agora e na hora de nossa morte. Amém.
1: Ave Maria, cheia de graça, o Senhor é convosco, bendita sois vós entre as mulheres e bendito é o fruto do vosso ventre, Jesus.
0: Santa Maria, Mãe de Deus, rogai por nós pecadores, agora e na hora de nossa morte. Amém.
1: Ave Maria, cheia de graça, o Senhor é convosco, bendita sois vós entre as mulheres e bendito é o fruto do vosso ventre, Jesus.
0: Pela minha peregrinação em outubro, que se Deus quiser, Nossa Senhora da Aparecida está intercedendo. Santa Maria, Mãe de Deus, rogai por nós pecadores, agora e na hora de nossa morte. Amém.
1: Ave Maria, cheia de graça, o Senhor é convosco. Bendita sois vós entre as mulheres e bendito é o fruto do vosso ventre, Jesus.
0: O nosso Pai.

0: os pecadores, agora e na hora de nossa morte. Amém.
1: Ave Maria, cheia de graça, o Senhor é convosco. Bendita sois vós entre as mulheres, e bendito é o fruto do vosso ventre, Jesus.
0: Santa Maria, Mãe de Deus, rogai por nós, pecadores, agora e na hora de nossa morte. Amém.
1: Ave Maria, cheia de graça, o Senhor é convosco. Bendita sois vós entre as mulheres, e bendito é o fruto do vosso ventre, Jesus.

0: Glória ao Pai, ao Filho e ao Espírito Santo.
1: Assim como é no princípio, agora e em todos os séculos dos séculos. Amém.
0: Ó, bom meu bom e amado Jesus.
1: Perdoai, livrai do fogo do inferno, levai as almas todas para o céu e socorrei principalmente aquelas que mais precisarem da vossa infinita misericórdia. Eduardo, só um minutinho. E também pela minha amiga lá, Maria. Aí eu esqueci. Maria do Carmo de Minas e a filha dela e a família dela. Espero que estejam todos bem.
0: São Geraldo Magela.
1: Rogai por nós.
0: São José.
1: Balei-me, São José, rogai por nós.
0: Senhora Aparecida, Mãe, Rainha e Padroeira do Brasil.
1: Rogai por nós que recorremos a vós, a minha mãe querida.
0: Amém. Rosa, muito obrigado por ter rezado conosco. Um dia abençoado a você, a toda a família. Fique com Deus, viu, minha irmã?
1: Ô, meu irmão, que Deus te abençoe muito. Parabéns para essa pessoa linda que você é, essa pessoa de Deus, por tudo que você faz pela gente, porque, assim, só a gente não tem como falar e expressar em palavras, mas em oração você pode ter certeza que sim. Isso. Que a gente sempre reza. Que
0: Amém.
1: Deus te abençoe e sua família.
0: Amém.
1: Muito obrigada.
0: Salve Maria.
1: Salve Maria, com Deus.
0: E nós chegamos ao final do nosso Santo Terço, momento de agradecermos a nossa mãe. Infinitas graças vos damos, soberana rainha, pelos benefícios que todos os dias recebemos de vossas mãos maternais. Dignai-vos agora e para sempre tomar-nos debaixo de vosso poderoso amparo. E para mais, vos saudamos com uma salve rainha. Salve rainha, mãe de misericórdia, vida, doçura e esperança nossa salve. A vós bradamos os degredados filhos de Eva, a vós suspiramos gemendo e chorando neste vale de lágrimas. Eia, pois, advogada nossa, esses vossos olhos misericordiosos a nós volvei, e depois deste desterro mostrai-nos Jesus, bendito fruto do vosso ventre, ó clemente, ó piedosa, ó doce sempre Virgem Maria. Rogai por nós, Santa Mãe de Deus, para que sejamos dignos das promessas de Cristo. Assim seja. Amém. Que nós possamos, neste momento, nos consagrar à Mãe do Belo Amor, a Maria. Entregar a ela o nosso dia de hoje, entregar a ela o suor do nosso trabalho. Consagrar a nossa família, nossos amigos, vizinhos, conhecidos, tudo aquilo que nos pertence. Que a Senhora Aparecida acolha as nossas orações e interceda junto a seu Filho Jesus por cada um de nós. Ó Maria Santíssima, pelos méritos de nosso Senhor Jesus Cristo, em vossa querida imagem de Aparecida, espalhais inúmeros benefícios sobre todo o Brasil. Eu, embora indigno de pertencer ao número de vossos filhos e filhas, mas cheio do desejo de participar dos benefícios de vossa misericórdia, prostrado a vossos pés, consagro-vos o meu entendimento, para que sempre pense no amor que mereceis. Consagro-vos a minha língua, para que sempre vos louve e propague a vossa devoção. Consagro-vos o meu coração, para que depois de Deus vos ame sobre todas as coisas. Recebei-me, ó Rainha incomparável, vós que o Cristo crucificado deu-nos por mãe, no ditoso número de vossos filhos e filhas. Acolhei-me debaixo de vossa proteção, socorrei-me em todas as minhas necessidades espirituais e temporais, sobretudo na hora de minha morte. Abençoai-me, ó celestial cooperadora, e com vossa poderosa intercessão, fortalecei-me em minha fraqueza, a fim de que, servindo-vos fielmente nesta vida, possa louvar-vos, amar-vos e dar-vos graças no céu por toda a eternidade. Assim seja. Obrigado a você, meu irmão, a você, minha irmã, que rezou conosco. A vocês que rezaram, nós estivemos e continuaremos sempre unidos, em nome do Pai, do Filho e do Espírito Santo. Amém. Fiquem todos com as bênçãos do Senhor Jesus, a proteção e a intercessão de nossa Mãe Santíssima, a Mãe do Belo Amor, a Senhora Aparecida. Nos encontramos sábado, se Deus quiser, a partir das 7 da noite.

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6: 5 horas. Bom dia, caro ouvinte. Em nome do Pai, do Filho e do Espírito Santo, amém. Eu vos adoro, meu Deus, e vos amo de todo o coração. Dou-vos graças por me terdes criado, feito cristão e conservado nesta noite. Humildemente vos agradeço todos os benefícios que me concedestes. Estou pronto para ajudar-vos na construção de uma humanidade mais feliz, na construção do vosso reino de amor e de paz. As pessoas estão me esperando. Ofereço-vos todas as ações desse dia. Fazei que sejam todas segundo a vossa santa vontade, para a vossa maior glória. E seja sempre comigo a vossa graça e com toda a minha família. Defendei-me do pecado e de todo mal. Senhor Deus, Rei do céu e da terra, dirigi, santificai e governai neste dia os nossos corações e os nossos corpos, sentidos, palavras e ações, a fim de que mereçamos ser salvos e libertos, aqui e na terra, por nosso Senhor Jesus Cristo, vosso Filho, na unidade do Espírito Santo. Amém. Que este dia seja um dia abençoado para cada um de vocês, caro ouvinte. Abençoe-vos o Deus Todo-Poderoso, Pai, Filho e Espírito Santo. Amém.
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3: Ouvintes da Rádio Vida Nova FM, bom dia. Vamos fazer junto a nossa oração da manhã. Senhor Deus e Pai, a Ti a minha gratidão pela vida que desperta, pelo calor que cria vida, pela luz que abre meus olhos. Eu Te agradeço por tudo que forma minha vida, pela terra, pela água, pelo ar, pelas pessoas. Inspira-me com Teu Espírito Santo, os pensamentos que vão me alimentar, as palavras que eu vou dizer, os gestos que vou dirigir, a comunicação que vou realizar. Abençoa as pessoas que eu vou encontrar, os alimentos que eu vou ingerir. Abençoa os passos que eu der, o trabalho que devo fazer. Abençoa, Senhor, as decisões que eu vou tomar, a esperança que eu vou promover, a paz que eu vou semear, a fé que eu vou viver, o amor que eu vou partilhar. Ajuda-me, Senhor, a não fugir diante das dificuldades, mas abraçar com amor as pequenas cruzes desse dia. Quero estar contigo, Senhor, no início, durante e o fim desse dia. Amém.

ouvinte da Rádio Vida Nova FM, bom estarmos juntos nessa manhã de sexta-feira, 31 de julho de 2026. Pedimos a Deus que abençoe todos os nossos amigos e amigas aqui da Vida Nova FM. Palavra de Deus ilumina a nossa oração, texto do Evangelho de Mateus. Não é ele o filho do carpinteiro, sua mãe não se chama Maria, e teus irmãos Tiago, José, Simão e Judas? Jesus surpreende a todos no seu caminho. Sua história causa admiração e rejeição. Há aqueles que

0: contrário, como desprezaram justamente por lembrar de sua origem humilde. Jesus foi rejeitado pelos seus familiares e amigos na própria cidade. Realmente um desafio para qualquer pessoa conhecer que Jesus é o Filho de Deus que veio ao mundo. Paulo, na primeira carta aos Coríntios, afirma que Deus escolheu um caminho surpreendente, pois tudo aquilo que Jesus é, pregou e realizou, causou escândalo. Isso justamente porque a mensagem dele vem para mudar nossa mentalidade, para nos mostrar quão poderosa e imprevisível é a vontade de Deus. O Filho de Deus veio ao mundo para trazer salvação de uma maneira inesperada. Senhor, com humildade viestes ao mundo para ser o nosso Salvador. Agradecemos por tanto amor. Ouvinte da Rádio Vida Nova FM, que o Senhor te abençoe e te guarde. Que Ele mostre a sua face e vos seja favorável. Que Ele volva para você seu olhar, vos dê sua paz. Que você sinta a presença amorosa de Deus em sua vida cada minuto nesse novo dia. Que uma chuva de bênção seja derramada sobre você e sua família. E que o Senhor te guarde na palma da sua mão e o livre de todo mal. E até que nos encontremos de novo, que Deus te abençoe. Em nome do Pai, do Filho e do Espírito Santo, tenha um bom dia e até amanhã, se Deus quiser.
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0: ai de mim se não anunciar o Evangelho. Primeira carta de Paulo aos Coríntios, capítulo 9, versículo 16. Celebremos jubilosos 40 anos da nossa Diocese de Guanhães. Rezemos com nosso bispo diocesano, Dom Otacílio Ferreira de Lacerda.
1: O valor sagrado do trabalho humano. Reflitamos sobre a sacralidade do trabalho desde o princípio. Na passagem do livro do Gênesis, capítulo 1, versículo 26, ao capítulo 2, versículo 3, encontramos o projeto de Deus Criador, que o homem e a mulher continuem a obra da criação através de seu trabalho. Pelo trabalho humano há um prolongamento e aperfeiçoamento da obra do Criador. Deus não concluiu a sua obra, nos permitindo continuá-la através das atividades humanas, e dentre elas se destaca o trabalho. O mundo está em contínuo processo de criação, como obra-prima de Deus. É fato que muitas vezes o trabalho foi apresentado como maldição, fruto da desobediência, uma espécie de penalidade. O magistério tem ensinado, nos últimos tempos, que esta concepção é errônea, sobretudo com o Leão XIII, na encíclica Rerum Novarum, até os dias de hoje com o Papa Francisco. Na passagem do Evangelho de São Mateus, capítulo 13, versículos 54 ao 58, contemplamos Cristo, que foi trabalhador, filho de operário, São José. Trabalhando com suas mãos, participou ativamente da vida de seu tempo. Com sua encarnação e atividade, testemunhou a santificação pelo trabalho. Sim, verdadeiramente o trabalho deve ser caminho de santificação, pois é cocriar o mundo. O trabalho deve ser visto, portanto, como bênção e não maldição. A Sagrada Família foi a escola onde aprendemos a beleza da lição do trabalho humano, com tão belos mestres, Jesus, Maria e José. Hoje, muitos são

0: são sinais que clamam por justiça no mundo do trabalho. Desemprego, insegurança no mundo do trabalho, falta de perspectivas para a juventude, trabalho infantil, perda da seguridade social e outros fatos. O que é possível propor como espiritualidade para o mundo do trabalho? A Igreja nos propõe caminhos. Solidariedade. Manifestações em prol da vida. Trabalho como vocação. Trabalho como prolongamento da obra do Criador, bem como do seu aperfeiçoamento. O trabalho como caminho de santidade. Por fim, o resgate do domingo como dia do Senhor e do encontro pessoal com Deus, com a família e os amigos. Quanto à comunidade política junto ao Estado, deve assegurar o exercício dos deveres e direitos para que haja dignidade no mundo do trabalho, garantir trabalho e salário justo para todos, garantir a seguridade social para todos. Que o trabalho não sirva apenas para a multiplicação do lucro de alguns, mas assegure o bem comum. Enfim, que o trabalho seja para o homem e não o homem para o trabalho. Deste modo, celebrar a Eucaristia é colocar no altar de Deus nossa existência, angústias, esperanças, cansaço e suor, sonhos e pesadelos, toda a atividade humana como o trabalho do dia a dia. Colocar em Deus a confiança de um dia alcançar um emprego, uma nova perspectiva na realidade em que se vive. Urge que, como Igreja, sejamos uma presença evangelizadora no vasto e complicado mundo da política, da economia, da cultura e em todos os níveis da vida. Que Deus nos conceda a graça do trabalho para que sejamos co-criadores, trilhando o caminho da santificação. Finalizo citando Santo Agostinho: o amor à verdade busca o descanso. A necessidade do amor acolhe o trabalho justo. Quando o amor e a verdade se encontram, vida, trabalho e dignidade também celebram um doce encontro e a vida fica bem mais perto de tudo aquilo que Deus espera. Crescei, multiplicai-vos e dominai a terra. O valor sagrado do trabalho humano.
1: Alegrai-vos sempre, orai sem cessar. 1 Tessalonicenses capítulo 5, versículos do 16 ao 17. Você acompanhou Momento de Oração com nosso bispo diocesano, Dom Otacílio Ferreira de Lacerda.
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0: Bom demais, hein? Muito bom dia pra você ligado na Vida Nova, Desperta Brasil. Hoje, sexta-feira, pra você ligado, 31 de julho de 2026, WJ com você e o Desperta Brasil.
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2: Oi, bom dia!
0: Bom dia para você ligado, chegando Desperta Brasil com Casa Monza, também lojas Pague Menos, mania de vender barato, Ultimóveis, é para você que ela existe, Panela Gás, Miranda Agropecuária e também você ligado na programação com o nosso Desperta Brasil, juntinhos até as 8 horas da manhã, são 6:20, Paixão Caipira, tem André Andrade, é o Desperta Brasil, boa sexta-feira para você, bom dia!

0: bom demais, abraçando a Thaís com a gente, né, Thaís? Bom dia pra você, Contagem, região metropolitana de BH, tá na sintonia, tá curtindo o Desperta Brasil, e lá curte o Chitão e Chororó com Traia Véia, Caipira, eu sou. 6h23, bom dia.
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0: Bom demais, hein? Caipira Sul tá aí pra você no Desperta Brasil, Chitão e Chororó, contrai a veia, pra você ligado, 626, bom dia.
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0: Bom demais, hein? Geraldo Dito, também já ligado aqui no Desperta Brasil, né, Geraldo? Bom dia também pra você, rapaz, diz aí.
2: Bom dia, família Júnior.
0: Bacana, Geraldo, bom dia.
2: De bem, se for botar pra mim.
0: Curte qual?
2: Júlio Marrone, Coração de Pedro.
0: Moda boa.
2: Essa música aí pra toda a galera do Rio Evangelista, toda minha família, todo o pessoal que tá no Quatro Café, pessoal do Terminal 2 e 3, pessoal do Sul de Rebelião da Nisa, pessoal do Rancho, da onde vai na barragem, pessoal da Vargem Alegre, pessoal do Corvo de Urmaia, pessoal lá do Corrente Canoa, pessoal do Figurino Bom Sucesso. Pra toda você de vida de novo.
0: Bom demais, hein? Valeu.
2: Obrigado.
0: Boa sexta aí, tá? Ótimo final de semana. Obrigado pela companhia. Tá aí o grande Geraldo com a gente. Abraço pra você que tá ligado, né? Já tá aí na luta. Bora, bora, mexeu o doce, menino parado no verde picolé. Bom dia, 6:27.

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0: boa demais.
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1: Oi, bom dia!
0: Bom dia pra você em casa, pra você também no trabalho, a turma da estrada também, brigadão pela carona, tá? Abraçando a Vânia, tá ligadinha também por aqui, né, Vânia? Ótima manhã pra você, tá curtindo o nosso Desperta Brasil. Bacana, tamo junto. Também por aqui, tá a Cirleia com a gente no Village. Bom dia, Cirleia.
2: Prefeito Saulo, pra todos meus familiares aqui em Goiás, pra Geraldinha dando líquido, pra Maria e família na Jacutinga, pro Delico do Bernardino e família, pro Leandro e família na Jacutinga, pro Das Neves e família, Ritinha e família, Lourdinha e família, pro Misael, Maiara, Graciane, Ederson, Messiaria, Milor, Ronaldinho, a esposa dele, que chora das pombas, pro Anderson, Laninho, Luzia, Marlene, Cleidione, Ederson, pros meninos da Canadá, Juvan, Luan, Kaique, pra todos que estão ligadinhos no Desperta Brasil. Tenha um ótimo dia, um ótimo final de semana, que Deus abençoe você, hoje e sempre. Tchau, tchau.
0: Valeu, Cirleia, boa sexta-feira pra você, pra todos aí, né? Na sintonia, conferindo por aqui o nosso Desperta Brasil. Oi, Geraldo, bom dia.
3: Oi, bom dia.
0: Bacana, Geraldo, curte qual?
3: Gosto de ouvir, ó, Vitor e Léo aí, ó, na lenda do tempo.
0: Manda aí, Geraldo.
3: Bom dia pro Felisberto, Pitingó, Ronaldinho, Miriam San, Zé Roberto, minha amiga Cera Nações, Wise, Simone.
0: Galerinha com a gente aí, né, Geraldo?
3: Alica da Jacutinga. Para o João Silveira e sua esposa, Laro Nações, né?
0: Bacana, tamo junto aqui, né? Do Desperta Brasil. Bom demais, sim, hein?
3: Quer ter um bom dia aí, Wagner Júnior.
0: Pra todos nós, hein? Boa sexta.
3: Uma boa sexta-feira, que Deus continue abençoando. Bom dia.
0: Amém, tamo junto. Linha do Tempo tem Vitor e Léo. É o Júlio dando adeus, hein? Pois é, amanhã sabadaço. Vamos iniciar um novo ciclo, mês de agosto chegando, hein? Batendo a porta. Bom dia pra

0: Bom demais, a linha do tempo tá aí, Vitor e Léo, Desperta Brasil, 6h44, bom dia. Bom demais, hein? Desperta Brasil. 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Na sua 91. Bom demais, né? Isso, Oziel, bom dia pra você, Oziel, com a gente, é Canto Nambari.
1: Oziel, fazer Canto Nambari.
0: Bom demais, Oziel, pois qual?
1: Amado Batista, Simão Malha, Folha Seca.
0: Manda aí, Oziel.
1: Você, Evangelho, Lohan, Beatriz, Bianca. Leandro Isadores, Gilberto lá no Sampaio, Anésio Dias lá no Maia, Lindinha Madalena, Aparecida, Zé Roberto Fernando Barão, Ronaldo Chu das Pombas, Júnior Jorlan, Flavinha Corro Doce, pra todos os telegarinhos perto do Brasil.
0: Bom demais, sextou, hein? Bora. Sextou, Ziel, bora, mexer o doce, bora tomar aquele cafezinho, né? São 6h45, ó, tá na hora, bom dia pra você.

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2: Bom dia para você que nos ouve através das ondas da Rádio Vida Nova FM e através das redes sociais. Você que nos acompanha pelas redes, deixe o seu like, comente, siga o perfil da rádio e se inscreva no nosso canal. Eu sou Kine Maria. É uma imensa alegria ter a sua companhia. O programa Santo do Dia é um programa para nos aproximar de Deus, nos inspirando com o exemplo daqueles que santificaram suas vidas, dedicando-as a Deus. Hoje é sexta-feira, 31 de julho de 2026. Celebramos hoje Santo Inácio de Loyola. Santo Inácio de Loyola foi um fidalgo e militar espanhol que se converteu profundamente após ser gravemente ferido em batalha. Ele abandonou a vida de luxo e a carreira militar, peregrinou para lugares santos e fundou a Companhia de Jesus, os Jesuítas. E ele é o autor do clássico livro de discernimento espiritual, Exercícios Espirituais. Inácio, nascido Inigo Lopes de Loyola, no castelo de Loyola, pertencia à nobreza rural basca. Na juventude, dedicou-se à vida militar, servindo como cortesão e cultivando a ambição de realizar grandes feitos na Espanha. A vida de Inácio mudou drasticamente em 1521. Lutando contra os franceses na defesa da fortaleza de Pamplona, sua perna esquerda foi atingida e estilhaçada por uma bala de canhão. Durante o longo e doloroso período de recuperação no castelo de família, pediu livros de cavalaria e romances para passar o tempo. Como não os encontrou, leu apenas A Vida de Cristo e uma coletânea sobre a vida dos santos. Essa leitura provocou uma profunda transformação. Ele percebeu que os prazeres do

0: mundo o deixavam vazio, mas a leitura sobre os santos lhe trazia paz e alegria. A partir de então, decidiu abandonar as glórias terrenas para servir ao reino de Cristo. Nova vida e peregrinação. Já recuperado, foi ao santuário de Nossa Senhora de Montserrat. Lá pendurou sua espada no altar e entregou sua vida a Deus. Em seguida, viveu por meses como eremita na mesma cidade de Mandeza, rezando, jejuando e dedicando-se aos pobres. Foi nessa época de profunda experiência mística que ele começou a redigir os princípios de suas obras máximas, os exercícios espirituais. Com o desejo de ajudar o próximo, viajou para a Terra Santa e, posteriormente, decidiu estudar filosofia e teologia na Universidade de Paris. Lá, reuniu um grupo de 6 amigos, incluindo São Francisco Xavier, que compartilhavam de sua visão. Em 1534, fizeram votos de pobreza, castidade e obediência, formando o núcleo da Companhia de Jesus. A ordem foi oficialmente aprovada pelo Papa Paulo III em 1540. Como primeiro superior geral da ordem, Inácio enviou missionários jesuítas para evangelizar partes da Europa, Ásia e Américas. A companhia destacou-se pelo forte compromisso com a educação e a defesa da fé católica. Santo Inácio faleceu em Roma no dia 31 de julho de 1556. Foi canonizado pelo Papa Gregório XV em 1622. Ele é considerado padroeiro dos retiros espirituais e deixou um legado duradouro na Igreja Católica através dos discernimentos do Espírito e do lema de Inácio, para maior glória de Deus. Santo Inácio de Loyola, rogai a Deus por nós. Agora, quero convidar você, ouvinte, a rezar comigo a oração que o Senhor nos ensinou. Pai nosso que estais nos céus, santificado seja o vosso nome. Venha a nós o vosso reino. Seja feita a vossa vontade, assim na terra como no céu. O pão nosso de cada dia nos dai hoje. Perdoai-nos as nossas ofensas, assim como nós perdoamos a quem nos tem ofendido. E não nos deixeis cair em tentação, mas livrai-nos do mal. Amém. Ave Maria, cheia de graça, o Senhor é convosco. Bendita sois vós entre as mulheres, e bendito é o fruto do vosso ventre, Jesus. Santa Maria, Mãe de Deus, rogai por nós, pecadores, agora e na hora da nossa morte. Amém. Meu irmão, minha irmã, santificado seja o seu e o nosso dia. Até o próximo encontro, onde traremos mais exemplos de fé e coragem para santificar a sua vida. Fique com Deus e até lá.
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4: Bom demais, hein? Desperta Brasil, bom dia pra você que tá ligado aqui na nossa programação. 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

0: de 0,14% nesta sexta-feira. Em São Paulo, a arroba é negociada a R$ 346,90. No mercado de frango, os valores apresentam declínio na Grande São Paulo, em São José do Rio Preto e em Descalvado. O quilo do frango congelado é vendido a R$ 7,14 e o frango resfriado a R$ 7,16. A carcaça suína especial também apresenta estabilidade de preço nos atacados da Grande São Paulo, onde o quilo custa R$ 8,22. Entre os estados analisados, o suíno vivo registra o menor preço no Paraná, onde o animal é comercializado a R$ 4,59. Os dados são do CEPEA. Reportagem Viviane Bessa.
1: Bom demais, a Viviane Bessa trazendo para você os números do agro para hoje, sexta, 31 de julho, né? Julho dando adeus. E amanhã já é 1º de agosto, novo ciclo. Bom dia!
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1: Bom demais, hein? Desperta Brasil, bom dia pra você ligado, nossa programação, nosso Desperta Brasil com lojas Pague Menos, mania de vender barato, Ultimóveis, é pra você que ela existe. 7:10, bom dia.
2: Bom dia!
1: Bom demais, hein? Vamos deixar abraço por aqui. O Juninho tá com a gente no Desperta Brasil, né, Juninho? Bom dia pra você, rapaz. Diz aí.
3: Ô, Xará, bom dia, bom dia, bom
1: bacana,
3: dia.
1: Bacana, Juninho.
3: Nelson da Barba.
1: E aí, Cuscoal?
3: Do Gine Gine.
1: Manda aí, Juninho.
3: Cruziel, Rosinei Felipe, Jorlão Barbezada, Fabrício, Gustavo, Juliano, Rosivaldo, o Gambá do Rogério e o Toco. E o Rion está lá no Canta-Galo.
1: Bom demais, hein?
3: Leite.
1: Galerinha com a gente aí.
3: Niguito lá do outro lado do rio, Neneca e Nequinha.
1: Valeu, Juninho, obrigado pela participação. Wilton também com a gente, com Argo dos Pintos, também ligado aqui no Desperta Brasil. Bom dia.
4: Você, amigo.
1: Tá ligadão aqui no Desperta terra, Brasil, né? Fala aí,
5: bom
1: Wilton.
5: Dia, bom dia, Wagner.
1: Bom dia.
5: É... sextou, né, rapaz?
1: Sextou, rapaz. Sextou. É o último, né? De julho.
5: Final de semana chegou, 14.
1: É.
5: Só falta agora todos ter juízo, né?
1: Também, né?
5: Isso, a próxima música.
1: Manda aí, Wilton.
5: Todos os meus colegas que liga pra ele, passa áudio e lembra de mim.
1: É, a galera ele, lembra, né?
5: Ronaldinho da Cachoeira, Paulinho, Divino aqui da Vale Fria, enfim. Todos que participam aí desses programas do.
1: Bom demais,
5: vocês,
1: hein? Sempre
5: que
1: bom.
5: Lembra de mim? Eu sou o Wilton, morador dos Pintos. Ô, Ronaldinho, aquele abraço. Paulinho, nunca esqueceu de mim.
1: Bom demais
5: abraço,
1: essa turma,
5: Paulinho,
1: hein?
5: Divino aqui da Voz Fria. Aquela menina lá do Village. Enfim, todos que participam aí. Que tenha aí um final de semana abençoado.
1: Bom demais.
5: E curte a próxima música com muita alegria. Muito obrigado a todos.
1: Valeu, grande Wilton com a gente. Abraço a turma aí do Corpo dos Pintos ali, né? Toda a região curtindo a nossa programação. Galera também com a gente do França, né? Josiane e toda a família também. Obrigado pela companhia aí, tá? Abraçando a Valdineia Maia com a gente, lá da Aldi Pereira. Tá abraçando por aqui o maridão João Silveira. Abraçando a Lica também na Jacutinga. Tá deixando um abraço pra Vanderleia, o Edson e também o Matheus Truma lá em Três Morros com a gente. Abraçando também o Geraldo da Rodoviária e toda a equipe Vida Nova. Obrigado, tá? Pela companhia. Abraçando também o Zé Dalice com a gente, né, Zé? Ótima manhã também pra você. Boa sexta-feira. E nesse clima, o nosso Desperta segue até às 8 horas da manhã. No clima e claro, com o melhor do sertanejo, ótima manhã pra você. Desperta!

0: Bom demais o Desperta Brasil, galera do chapéu, Gino e Gino, Desperta Brasil, juntos até as 8 horas da manhã nesse clima.
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0: Bom demais, hein? Por aqui também tá o Paulinho com a gente. Oi, bom dia.
2: Bom dia, Vaguinho. É o Paulinho aqui do Sitiricanga, amigão.
0: Fala, Paulinho, bom dia.
2: E aí? Uma música do Guilherme Silva, aí, Vaguinho. Ele e o Nando Moreno. O Guilherme Silva fazendo favor. Por gentileza, companheiro. Eu escutei aqui lá no Cruzeiro. Dona Zona, do Isaquinho, Demar da Carroça. Sou Hilton lá nos Pinto. Laerte lá no Músico Leão. Dedé no Campo de Viação. Cadeiroso lá no Amazônia. Geraldo Bicu, lá no Sítio Maratí, Aparecida. E todos estiver ligado no Desperta Brasil. O Zezinho, Alton Som, a Daniela, o Rani, o Sila, o Omar, Mestre Binota, a Estela, o Marco, o Jean, o Zé Borja, a Maria. É uma turma boa, viu, Vaguinho? Fica com Deus.
0: Bom, bom demais, hein? Valeu, Paulinho, pela participação. Tamo ótima junto, manhã. Viu?
2: Tamo junto.
0: Tamo junto, Desperta Brasil. Abraçando também a Mirissan com a gente, né, Mirissan? Bom dia também pra você, o Zé Roberto. Toda a turma aí no Adriano Barão, né? Na sintonia, conferindo o nosso Desperta Brasil. Agora são 7:17. Pois é, tá aí. Meu cavalo sabe. É o Guilherme Silva, Desperta Brasil. Bom dia.

0: Bom demais, hein? Meu cavalo sabe. Tá aí o Guilherme Silva no Desperta Brasil 721. Vou pro intervalo já já, muito mais por aqui. Bom dia.
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6: Bom demais, hein? 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
6: Bom demais, hein? Ótima manhã pra você, abraçando por aqui a Luzia com a gente lá do João Miranda. Oi, Luzia, bom dia.
8: Luzia do Bairro Miranda.
6: Bacana, Luzia.
8: Quero oferecer a música pra minha família, pra você, pra todos os ouvintes.
6: Legal.
8: Sextou, né?
6: Sextou, né, Luzia?
8: Graças a Deus.
6: Bom demais. Amanhã já é agosto, né, Luzia? Pois é, menina, bom dia pra você, viu? Abraçando aqui também, tá ligado com a gente, tá curtindo por aqui o Desperta Brasil. É o Divino com a gente lá da Vargem Fria, né, Divino? Bom dia, boa sexta. Deixando um abraço especial pra toda a família, pra esposa Terezinha. E também tá abraçando por aqui o Felisberto com a gente. Obrigado, tá? Abraçando aqui também a Marlete Aparecida, tá ligadinha, né, Marlete? Abraço pra você, tá no Maia dos Buracos, também tá ligadinha lá, né? Curtindo por aqui o nosso Desperta Brasil. Ótima manhã, pintando o trio alto astral, 727.

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2: 7h31, bom dia. 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
6: Bom demais, hein? WJ, seu amigão de todas as manhãs com o Desperta Brasil. Bora, bora mexer esse doce aí, porque é menino parado no vento, picolé. Gente, cafezinho tá na hora, né? São 7h36. Aquele cafezinho bacana, né? Pois é, daqui a pouco a Cláudia tá chegando por aqui pra trazer

0: Bom demais, abraçando por aqui o Bacana com a gente, né? Bacana, boa sexta-feira aí pra você, obrigado pela companhia, tá na sintonia, abraçando também a Eva com a gente lá no Vista Alegre, tá ligado também, né? Curtindo a nossa programação, Flávio, no Alipe de Mel, lá em BH, obrigado pela companhia, viu, Flávio? Oi, Gabi, você também por aqui? Gabi acordou cedinho, tá de férias, né, Gabi?
1: Bom dia, Gabi. Eu quero mandar a próxima música pra
0: Manda,
1: minha
0: Gabi.
1: Lá na Senhora do Porto.
0: Valeu, Gabi, obrigado pela companhia, bom dia, boa sexta, bom final de semana, curta as férias, é isso aí, Desperta Brasil.

Bom demais, hein? Douglas e Vinícius com MC Bruninho aqui no Desperta Brasil. Bom dia pra você, boa sexta, 7h40. Abraçando a Priscila com a gente em Sorocaba, São Paulo, né? Priscila, boa sexta, tá no app, tá curtindo a nossa programação. Abraçando também a Janjana com a gente em Portugal. Alô, Portugal, tá curtindo pelo app. Obrigado você pelo mundo, pela companhia. Bom dia.

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0: Oi, bom dia!
2: Bom dia, Wagner. Beleza pura.
0: Bom demais, e aí, Salvador com a gente?
2: Bom dia pra você, pra Cláudia, que tá quase chegando.
0: Tá quase chegando, né, Salvador? Pois é.
2: Wagner, manda uma música pra nós aqui.
0: Bacana.
2: É isso, uma pessoa especial lá em Divinolândia de Minas.
0: Obrigado, viu, Salvador, pela participação. Uma ótima manhã pra você, pra todos aí com a gente em Virginópolis.
2: Também. Fique com Deus. Uma boa sexta-feira pra todos nós.
0: Isso,
2: né?
0: Aí, grande Salvador com a gente. Boa Vista, né? VGP, abraço Virginópolis e toda a região com a gente. Obrigado pela companhia, tá? Abraçando Juliano também com a gente, né, Juliano? Tá ligado também, tá no Desperta Brasil. Vamos lá nos Estados Unidos, quem tá por lá, tá curtindo. Vamos lá pra Pensilvânia. Pensilvânia, né, que... né, aqueles filmes lá de Hollywood, né? Pois é, dos vampiros, tá por lá o Leandro Pereira com a gente. Oi, Leandro, bom dia, rapaz, diz aí.
3: Ô, Wagner Júnior, amigo.
0: Bacana.
3: Bom dia. A todos. A todos os ouvintes, aqui é o Leandro Pereira, tô aqui no, na Pensilvânia, rapaz, ouvindo essa rádio.
0: Bom demais, hein?
3: Tô meio subido aí, mas todo dia ligadinho.
0: Bom demais, tamo junto.
3: Beleza, meu amigo.
0: Abraço pra comunidade brasileira aí.
3: César Paulinho, só por você.
0: Manda aí, Leandro.
3: Eu fiz pra minha mãe, lá no Correntinho, Maria da Neve, pro meu filho, Juan Carlos, na Grodé. Pra todos os cruzeirenses. Onde ganhamos, né, rapaz?
0: Pois é,
3: goleada
0: rapaz.
3: 1-0.
0: Foi sofrido, hein?
3: Mas tá bom.
0: É.
3: Um ótimo final de semana a todos. Todos os ouvintes, pra você e sua família. Valeu, meu amigo.
0: Fico tamo junto. Obrigado. Um abraço, Leandro, com a gente, direto da Pensilvânia, lá na terra do tio Sam. Quem tá ligadinha também por aqui, tá curtindo também a Hilda com a gente, né, Hilda? Bom dia, menina.
4: Bom dia, Wagner. Estamos juntos.
0: Pois sextou. É, sextou, Hilda. Abraço pra você, viu? Obrigado pela companhia, tá ligadinha, tá curtindo também o nosso Desperta Brasil. Juntos até as 8 horas da manhã. Nessa super sexta-feira. E julho tá, ó, bye bye, né? Fechando as portas. Amanhã já é agosto. Pois é. Bora, bora aí pra mais um novo ciclo. Só por você, César e Paulinho, bom dia.

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1: Muito bom dia pra você que tá ligado aqui no Desperta Brasil. Tô indo nessa, né? Vamos deixar abraço aqui, ó. Quem tá ligadinha por aqui, a Bianca Kelly com a gente, deixando um abraço especial, né? Nessa manhã para o pai que tá ligadinho com a gente, abraçando também a irmã Luene, os sobrinhos, deixando um abraço também para o Marcelo Henrique com a gente, abraçando a Kícila, também o Rogério e também a tia Aparecida e também o Adriano com a gente. Turma lá do Nações, muito obrigado pela companhia, boa sexta, hein? Oi, bom dia.
2: Bom dia, eu gostaria de ouvir a música Maluco de Paulo e Paulinho. Feliz para todos que gostaram da música.
1: Valeu, obrigado, tá, pela participação. Gente, eu tô indo nessa, vou buscar a Cláudia ali pro nosso bate-papo do dia. E já já, claro, muita interação aqui no nosso bate-papo do dia. E segunda, mais Desperta Brasil.

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3: Bom. Bom dia, Cláudia Rocha.
4: Bom dia, Wagner Júnior. Gostei de ver, viu?
3: Pois é, menina.
4: A sexta-feira começou daquele jeito.
3: Sextou com esse de sucesso.
4: Muito bem.
3: Paulinho da Flauta gosta de falar assim, né? Paulinho tá sumido, Paulinho da Flauta.
4: Ô, Paulinho.
3: É, vamos aparecer. Paulinho da Flauta, Sabinópolis, né?
4: Isso.
3: É isso aí.
4: Sextou, menino. Olha que ela chegou.
3: Pois é. E a e última?
4: Isso, e ela chegou e o mês tá indo, né?
3: Pois é, menina.
4: Hoje 31 já? Menino do céu. Sexta-feira, 31 de julho,
3: sexta-feira.
4: Mês? Fechando as portas.
3: Eu só volto na outra sexta-feira, em agosto de Deus.
4: Ô, oh, meu Deus! Ai, achei que você ia falar assim, só volto mês que vem.
3: Também pode ser, só volto mês que vem.
4: Ai, ai. Ô, gente, cheguei aqui, o Wagner só me deu uma notícia que não é legal. Ele falou que hoje...

0: A nossa transmissão pelo YouTube aqui não será possível, né? Devido aí motivo de força maior, problemas técnicos.
1: Problemas
0: técnicos. Uma pena, né? Porque a gente já estava habituado a transmitir aqui e agora passar essas imagens que os ouvintes nos mandam aqui, a gente
1: dá
0: passa
1: mais
0: pra
1: hoje,
0: tá,
1: né? Sexta-feira.
0: Ah, uma pena.
1: Uma pena.
0: Uma pena mesmo. Mas, vamos lá, não é por isso que a gente não vai aproveitar esse dia, né?
1: Isso aí.
0: Dá muita risada junto. Vou falar em risada.
1: O nosso app bugou, gente.
0: Ah, né? Que pena. Aqui, mas vou fazer o seguinte, eu vou fazer logo a pergunta.
1: Sim.
0: Porque não sei não, você anda me engambelando.
1: Aí, ó.
0: Eu não tô fazendo a pergunta pra você. Você tá escapando de todas. Antes que você fuja pela porta, né? Vou citar aqui no ar que ontem, gente, eu completei 22 anos de casamento, de matrimônio.
1: Muito feliz. Parabéns pra você, pro Disseu, pra todo mundo.
0: Já mais de duas décadas, né?
1: Bacana, hein?
0: Rumo a bodas de prata e de ouro.
1: Dois patinhos na lagoa.
0: Aqui, e aí só puxei esse gancho pra trazer pra pergunta aqui, ó.
1: Mas com certeza tem alguma coisa, eu vou ficar esperto.
0: Não, puxei o gancho porque tem relação aqui, ó. Por que que o homem usa terno no casamento? Aê!
1: Gente, essa...
0: E a pessoa de terno fica elegante, né?
1: Fica
0: muito chique. Chique no último. Por que que o homem usa terno? Vou até tirar aqui pra você não
1: usa
0: ver, ó.
1: Usa terno no casamento. Gente, essa...
0: Por que é?
1: Pessoal, me ajudem aí. Eu aceito ajuda.
0: Homem usa terno em muitos momentos, né?
1: Sim.
0: Você no palco já deve ter usado alguma vez.
1: Sim. Já usei.
0: Em alguns eventos, bacana, a gente usa, né? Uma roupinha mais social.
1: Mais social.
0: Né? Mas no casamento, por que que o homem usa terno no casamento?
1: Menina, eu vou te falar.
0: Deixa ele pensando, pessoal.
1: No casamento.
0: Gente, mas pode mandar foto aqui pra gente, viu? Do bom dia, do amanhecer, do café da manhã. A gente continua comentando a respeito e vendo, só não dá pra gente compartilhar, né, pelo YouTube.
1: Eu gosto de usar terno, mas agora eu tô me... Tô me encaminhando mais pro blazer, que eu acho o blazer bem...
0: O blazer é super... É um terno mais moderno, né?
1: É mais moderninho, você pode...
0: Ele é mais versátil.
1: Você pode brincar ali.
0: Você coloca ele com um jeans.
1: Sem deixar de ser elegante, né?
0: Isso, coloca ele com um jeans.
1: Tem uma linha legal.
0: Um outro tipo de camiseta embaixo.
1: É verdade.
0: Não precisa ser aquela camisa botoada até em cima. Pode ser uma... Nossa, fica tão elegante.
1: Elegante, eu adoro.
0: E engraçado, né? O terno, né? É uma coisa... que vem de tanto, nem sei de quando surgiu o terno, mas é uma roupa que veio pra ficar mesmo, né?
1: Veio pra ficar.
0: Só deu uma modernizada aí, criaram o blazer, mas é uma pegada muito parecida com a do terno,
1: é,
0: né?
1: É muito bacana,
0: fica
1: muito
0: super
1: bacana.
0: Elegante, gente. Nossa, fica igual um doutor.
1: É, muito chique. Deixa eu ver aqui.
0: Ó, vou aproveitar pra mandar bom dia, pode?
1: Pode, enquanto eu já vou raciocinando
0: Juninho
1: aqui.
0: Juninho de Santa Bárbara. O Juninho hoje foi de pão com ovo.
1: Ei, Juninho.
0: Nossa, mas tem recheio aí nesse pão, hein, Juninho? Hoje você vai passar bem, menino.
1: Muito bem.
0: Oi, Cirleia. A Cirleia mandou aqui uma imagem com bom dia, uma mensagem de bom dia,
1: bacana,
0: uma figurinha. Beijo, Cirleia. Ó, a Mirissan judiou. Você sabe aquele franguinho de ontem?
1: Sim.
0: Que ela mandou lá na bacia, já limpinho, pronto pro preparo? Então, ela mandou assim, o franguinho de ontem, não é que eu coloquei muito no prato, não. O prato é que é raso. Ela já tá justificando. Ela mandou a foto do prato e o prato dela tá bem recheado.
1: Nossa, tá bonito,
0: menina,
1: hein?
0: Menina, deixa eu ver se eu identifico esse pedaço
1: amarelo.
0: Aqui, ó. Esse pedaço aqui tá parecendo ser a suanzinha do frango.
1: Pois é.
0: Não parece aquela?
1: Um pedacinho
0: aquela...
1: ali bem... bem carnudo, né?
0: Falando de uma forma bem caipira, parece o sobre do frango. Eu acho que eu acertei. Olha, couvezinha. A moranga que eu amo.
1: Nossa, a moranguinha.
0: A moranguinha. O molhinho de cebola que eu tô vendo ali, ó. Ali por baixo não dá pra ver o que que tem, não, mas tá bem recheado esse prato aí, viu, menino?
1: Aí você vai e joga uma pimentinha por cima.
0: Menino, olha. Mas assim, parece que o prato tá muito cheio, mas é porque o prato é raso, né,
1: o prato é raso.
0: Ô, Zé Dalice, bom dia.
1: Abraço, Zé.
0: Um bom dia também pro José Celso. Alô, Zé Celso.
1: Alô, Zé, com
0: abraço,
1: a gente,
0: viu?
1: Aí.
0: O Zé Milton também aí, ó. Encontro do Zé. Zé Dalice, o Zé Celso e o José Milton.
1: Ó, como é que tá bonito o dia.
0: Tá bonito lá, né?
1: Ó,
0: a Vânia do Moura. Oi, Vânia, você também tá aí, menina? Aquele abraço. Ô, Aparecida da Conquista.
1: Abraço a turma da Conquista.
0: Ela tá te perguntando quem inventou a fila.
1: Ih, nossa, hoje vocês estão assim.
0: Você tem paciência pra ficar na fila?

0: Mochila longa?
1: Antes da internet eu tinha.
0: Antes da internet?
1: Antes da internet eu tinha paciência pra tudo.
0: Aí depois com a internet que inventou... não.
1: Não, porque eu.
0: Era
1: eu não sei.
0: O contrário. Porque aí você distrai no telefone e ali dá pra esperar
1: não,
0: tranquilo.
1: Não, não
0: sério?
1: Tenho mais paciência.
0: Sério.
1: Ô, Cláudio, o que eu puder resolver hoje pelo telefone.
0: Eu, pra evitar.
1: Pra evitar fila, pra evitar. Sabe? É banco, é tudo, você faz tudo pelo telefone. Boleto, veja, ah, vou lá pagar um boleto. Pra que pagar o boleto, pegar a firma? Me dá aqui o código, que eu pago menino, pra você aqui.
0: Meu menino, o dia que eu falei, eu vou ali na lotérica que eu vou pagar o um negócio, ele ficou revoltado.
1: Não, mas
0: meu menino tá com 19 anos, essa geração mais jovem, né? Ele tá assim, eu não acredito que você já vai pagar alguma coisa. Vou. Por que você não paga o telefone? Não, porque não vai dar pra pagar. Não, não.
1: Dá pra pagar.
0: Não acredito. Isso aí é da época dos incas e dos maias. Ela vai na lotérica pra pagar alguma coisa. Vou. Não acredito. Ele ficou revoltado comigo.
1: Não, eu faço isso sempre. Ah, mas eu não tenho Pix, eu não tenho dinheiro em débito, não sei o que, tal, tal. Não, me dá seu dinheirinho aqui. Pega o dinheirinho, tem muito tempo que eu não pego dinheiro dele. Coloca no bolso aqui, ó.
0: Aí,
1: belezinha,
0: celular,
1: então pago
0: pronto.
1: Aqui pra você. Esse aqui é seu recibo.
0: Isso.
1: Eu vou lá e imprimo no computador, deu pra ele.
0: É verdade.
1: Grampeio lá na conta de água, na conta de luz. Tá vendo? Você ia
0: resolveu.
1: Perder uma hora à toa.
0: Ô, Wagner, mas é interessante. Acho que a gente até comentou sobre isso aqui.
1: Interessante
0: um
1: isso,
0: outro
1: né?
0: dia. Mas um dia eu li, né? Na verdade era um texto, eu li e achei super interessante. Que as pessoas mais velhas, os idosos, aposentados, o pessoal que já não tá nessa vida corrida nossa mais, graças a Deus já chegaram num patamar da vida em que eles já construíram o que tinha que construir.
1: Isso.
0: Hoje estão vivendo um merecido descanso, mas aí tem mais tempo livre, né?
1: É.
0: Então, tem a história lá de um filho que falou com o pai, não, só não vai no banco pra receber, nós vamos receber por aqui pelo celular, eu vou cadastrar direitinho pra só receber por aqui. Aí ele virou pro filho dele e falou assim, meu filho, não faz isso não. Por quê? Porque, você tá doido, você vai pra lá, ficar naquela fila lá. Então, mas é a hora do dia que eu mais gosto, é esse dia do mês. É o dia que eu vou pra fila, lá eu encontro meus amigos das antigas, todo mundo das idades parecidas. E ali nós batemos papo, eu fico sabendo quem casou, quem mudou, quem ganhou mais um netinho e tal. É a minha hora de encontrar com meus amigos.
1: Exatamente.
0: Então, assim, pra eles é importante, sabe?
1: É importante. Eu ia chegar nesse ponto contigo pelo seguinte, a nossa interação hoje é muito celular, internet, tal, tal. E naquela época, não. A sua vida social era na missa.
0: Exatamente.
1: Você encontrava todo mundo ali. Depois
0: saía
1: da missa
0: e ia lá pra fora bater papo, namorar.
1: Depois da escola.
0: Exatamente.
1: Né? Na hora do recreio.
0: Eram os momentos dos
1: exatamente,
0: encontros.
1: Exatamente, na
0: né?
1: hora que... Falando, vai lá pagar a conta e tal, aí no banco, aquela fila.
0: Isso,
1: exatamente.
0: Verdade.
1: Né?
0: Então, pra eles ainda tem essa pegada aí.
1: Era
0: né?
1: ali que você pegava as informações, ficava sabendo das fofocas.
0: Exatamente.
1: Colocava o papo
0: aqui,
1: em dia.
0: Eu também sou adepta das redes sociais, eu gosto muito, interage. Às vezes você interage com pessoa que tá longe, eu acho que isso é o mais interessante.
1: Exatamente.
0: Eu, por exemplo, tenho uma sobrinha que mora nos Estados Unidos, mora muito longe. Então, é a forma que a gente tem de ter contato com quem tá longe, né? Eu tenho minhas irmãs que moram também lá do outro lado, lá no finalzinho de São Paulo. Um beijo pra eles lá, devem estar acompanhando. É a forma que a gente tem de aproximar dessas
1: isso.
0: pessoas. Mas o contato tete a tete,
1: nossa,
0: o
1: esse
0: calor
1: é o melhor.
0: Humano, o bate-papo, aquele abraço ali de pertinho, eu acho que assim, nada no mundo consegue substituir.
1: Exatamente.
0: Né? Então assim, quando a gente tiver a oportunidade de estar por perto, eu acho que a gente tem que tentar promover mais isso, né? Esses encontros, que eu acho que nada substitui.
1: Exatamente.
0: Não. Mas vamos à pergunta. Quem inventou a fila?
1: Quem inventou a fila?
0: A Aparecida pediu pra te perguntar.
1: Foi o cachorro. Cachorro fila.
0: Foi. Ah, eu tenho um cachorro fila, né?
1: Foi o cachorro Aparecida.
0: Foi não.
1: Gente, eu tentei escapar dela, mas é difícil.
0: Foi a formiga.
1: Quem inventou a fila foi a formiga?
0: É.
1: Mas por quê?
0: Elas não andam em filinha?
1: Indiana. Ah, meu Deus.
0: Você não vê que. Você já viu na pastagem ou lá no mato que fica até limpinho o caminho delas assim?
1: Elas
0: ó.
1: Fazem aqui, né?
0: Fica o caminho
1: exatamente.
0: Limpinho.
1: E você sabe quando passa uma turma de tarde é porque vai chover?
0: Vai chover?
1: Pode escrever. Se você
0: é
1: vê.
0: Mesmo?
1: A gente chama de correção, né?
0: Ah, sim.
1: Se você vê aquela correção passando. Passa com a fila lá, carregando sempre a folhinha, né?
0: Isso.
1: Seu pé de. Seu pé de manga tá lá novinho, seu pé de. Como é que chama que a fruta gosta de fazer suco, gente? A vermelhinha? Acerola. Essa acerola. Gente, eu fiquei muito bravo outro dia. Levaram as folhas da minha acerola toda.
0: É a formiga cortadeira.
1: E tudo em fila indiana, assim.
0: Isso. Aí você

0: segue ela, acha o ninhozinho dela e deixa os presentinhos lá pra ela levar pra dentro do ninho.
1: Eu esquentei uma água e joguei lá pra molhá-las.
0: Minha mãe fica brava por causa das roseiras.
1: Não, pois
0: elas
1: é.
0: Amam roseiras.
1: Ah,
0: e aí pica tudo e deixa o pé de rosa peladinho lá, sem nenhuma folhinha.
1: Não, elas.
0: As benditas formigas.
1: Elas acabam com tudo, é impressionante.
0: Com tudo.
1: Imagina se bater na horta.
0: E você sabia? Há uma curiosidade para os ouvintes. Esse momento tem de tudo, gente. As formigas não comem as folhas, as flores que elas levam lá para dentro.
1: Pois é, vira ali para fazer um...
0: É, gera os fungos.
1: Os fungos.
0: E aí elas se alimentam dos fungos.
1: Olha para você ver que
0: olha
1: interessante,
0: que legal.
1: Né?
0: Eu não sabia. Mas é bem interessante.
1: Pois é.
0: E assim, me admira também o peso, né, que a formiga consegue carregar. Acho que é 10 vezes maior que o tamanhozinho dela. Você vê ela carregando uma folha imensa, já vai a formiguinha com a folhinha balançando de um lado pro outro. É muito interessante.
1: E tipo assim, tem tanta folha aí na floresta, né? Vai logo na...
0: Vai logo na horta.
1: Na horta da gente, na árvore que tem fruta.
0: É. Ah, aí o Wagner fica bravo,
1: gente. A gente fica bravo.
0: E isso só porque a formiga não dá pra virar tirar gosto. Se desse...
1: Mas dá, você já comeu, tá na jura.
0: Ah, misericórdia.
1: É, ué, não, tá na jura.
0: Não.
1: É uma maravilha. Tá na jura. Nossa. O alho e óleo, tá na jura na farofa.
0: Misericórdia.
1: Só crua que não.
0: Nossa,
1: tem um colega que come elas cruzinhas ali, chega ali, tup, dá aquele estouro.
0: Nunca tive coragem nem de provar.
1: Daquele
0: nem de ver alguém comendo.
1: Daquele som, sabe quando você pega jabuticaba no pé?
0: Nossa,
1: aí dá aquele estourinho.
0: Ai, ai, meu Deus do céu.
1: Ai, ai.
0: Então tá, voltando à minha.
1: Vamos lá.
0: Por que que o homem usa terno no casamento? Dou-lhe uma.
1: Eu sei que é um momento muito especial.
0: Não é, menino? Dou-lhe duas.
1: Quando eu casar, eu quero ir com terno de bolinha, que nem o Silvio Santos usou.
0: De bolinha?
1: Ali. Todo de bolinha.
0: Por quê?
1: Ah, eu acho legal.
0: Você acha? Descontraído, né? É um momento descontraído.
1: É. Ah. Eu vou apanhar.
0: É. O homem
1: essa
0: usa
1: não sei, não.
0: Terno no casamento?
1: Essa não sei, não. Não sei.
0: Isso eu vou apanhar quando der a resposta.
1: Ah, não. Por que que o homem usa terno?
0: No casamento. Pode responder?
1: Pode.
0: Porque o amor é eterno.
1: Não! O problema é que tava totalmente fora da lógica do que eu tinha imaginado.
0: Nada a ver com a roupa em si.
1: Porque o amor é eterno.
0: É eterno. É, o amor de verdade?
1: Aí,
0: é,
1: tá vendo?
0: Eterno.
1: Eterno.
0: Ó, vou continuar mandando abraço, ó. Juliano. É, o Juninho. Ah, o Juninho. É a namorada?
1: Aê, Juninho.
0: Aê, Juninho. Com um sorrisão. Um abraço, Juninho. Alô, Ronilson. Bom dia pra você aí. Obrigada pela companhia. Deixa eu ver quem mais. O Souza Martins. Alô, Souza Martins.
1: Abraço, Souza.
0: Ele mandou assim, ó. Porque fica amarrado igual nó de gravata.
1: Também. É verdade.
0: É mesmo. Eles falam isso, né? O fulano foi se amarrar, quer dizer que foi casar.
1: Pois é,
0: isso?
1: Foi laçado pro resto da vida.
0: Foi laçado, pelo amor. O amor está... Olha, por falar nisso, alô, Giba! Meu cunhado tá lá do outro lado de São Paulo ouvindo a gente na Ilha Comprida. Diz que tá curtindo a programação aí, ó. E tá ligadinho acompanhando a gente. Tá dando os parabéns aí pelo aniversário de casamento. Obrigado, meu querido.
1: Foi o Souza Martins que falou o que ali? Eu agora vou zoar.
0: Ele falou porque fica amarrado igual nó de gravata.
1: E se eu casar com aquela gravata borboleta?
0: Aí você fica laçado.
1: Mas aí eu
0: tem um lacinho.
1: Eu posso sair do laço e posso voar.
0: Oh, gente do céu!
1: A borboleta não voa. É, só falei que eu ia zoar. Aí zoei.
0: É Luciana, né? Ô, Luciana, corre aqui! Corre aqui, Luciana!
1: Como diz o Jorge Matheus, vou voar.
0: Eu vou voar. Ó, oh, quem mais passou aqui?
1: Ai, ai, ai.
0: Ô, Flávio, bom dia pra você.
1: Bom dia, Flávio.
0: Ele mandou assim, será que o sol vai esquentar?
1: Pois é, tá
0: ele
1: bonito
0: o sol. Ele tá no Bairro Mangueiras, mandou pra gente aqui. O céu tá lindo.
1: Tá lindo, lindo, então, lindo.
0: Então, acredito que sim, o sol vai esquentar. E
1: com
0: muito. Um bom dia pra Sônia Domingos. Oi, Sônia, bom dia. Ó, passou também a Edna. Tá me dando os parabéns aí,
1: abraço,
0: ó. Abraço,
1: Edna.
0: 22 anos de matrimônio.
1: Aí,
0: valeu.
1: Ó.
0: A Mirissan voltou aqui pra dizer que hoje é a costelinha.
1: Aê!
0: Nossa senhora!
1: Pode convidar.
0: Ela falou assim, ó. Aceito o palpite de vocês. Eu

0: faço a costelinha com... Ah, ela tá pedindo nossa opinião.
1: Primeiro com a nossa companhia aí, ao lado da mesa.
0: Claro que ele não ia perder essa oportunidade. Né?
1: E aí a gente conversa daqui, conversa de lá.
0: Enquanto a costelinha fica pronta.
1: Chega num consenso ali e tal. E a gente... Ela fritinha, fica uma delícia. Uhum. Ela, né, no guisado, fica legal com caldinho.
0: Olha.
1: Aí você pode colocar quiabo, angu.
0: Com outros companheiros, fica bem na feijoada.
1: Exatamente.
0: Né? No arroz também fica, arroz com costelinha.
1: Exatamente.
0: Fica muito bom.
1: Então,
0: faz um pouquinho de cada coisa.
1: Exatamente.
0: E como diz o Wagner, e nos convide.
1: Convida a gente, que aí a gente senta na mesa da cozinha, vão proseando. E
0: garantimos
1: aí
0: muito bate-papo, né? Muita risada, isso a gente garante.
1: Exatamente. Muito bem.
0: Ó, quem mais? Oi, Magno, bom dia. Oi, Vander... Olha aqui, gente!
1: Os caras da Estica!
0: O Vanderlei mandou uma foto já. Que pena que não temos a transmissão hoje. Ele de terno, gente.
1: Aí.
0: Aquele terno riscadinho. Que chique,
1: é chique, menino. É chique.
0: Como terno, que ficou elegante.
1: Terno se veste muito bem.
0: Ei, Vanderlei, tava aí na Estica, hein? Aquele abraço. Oi, Socorro!
1: Abraço, Socorro, com a
0: do
1: gente.
0: Do bairro Milô. Bom dia, Socorro! Valeu por ter participado. Também, quem mais... Ah, Valdineia. Oi, Valdineia. Ah, mas a Valdineia tá mandando canteiro.
1: Nota
0: a
1: bonita,
0: couve,
1: hein?
0: Essa couve eu não conhecia. Uma couve da folha rasgadinha.
1: Pois é, diferente.
0: Olha,
1: essa aí,
0: que
1: né?
0: Legal. É couve mesmo, né? Parece que é.
1: Passando pelo centro, Valdineia, me traz uma muda dela, viu? Gostei.
0: É, gente, por enquanto eu pedi só a muda. Ah.
1: E essa aí? Não conheço.
0: Peixinho? Ela falou que chama peixinho. Será que é sapechinho?
1: Interessante.
0: Ah,
1: hein?
0: É uma folha, pessoal. Não tem como mostrar
1: é
0: aqui hoje.
1: É,
0: acho que sim. Ela tem como se fosse um pelinho branco que, olhando de cima, parece que nevou em cima dela. E tá lá as folhinhas. Que lindinhas as
1: bom
0: folhinhas.
1: Transmissão...
0: Será que é planta medicinal?
1: Pois
0: ou é.
1: Transmissão voltando na segunda, a gente.
0: Isso, a gente recoloca aqui.
1: Recoloca aqui e a gente debate que.
0: É, o que pode ser?
1: É.
0: Então, desvenda o mistério pra nós aí, Valdinei.
1: Pois é.
0: Ô, José Milton, aquele abraço. Deixa eu ver quem mais. Quem é esse aqui? Esse nosso ouvinte? É o Reinaldo, é isso? José Reinaldo.
1: José Reinaldo.
0: Alô, José Reinaldo, bom dia pra você.
1: José Reinaldo e a Jéssica com a gente, lá do João Miranda.
0: Aquele abraço. Ó, o nosso ouvinte Ronaldo tá mandando assim, ó, o Cruzeirão Cabuloso ganhou ontem.
1: Pois é, ontem foi goleada, né, Ronaldo?
0: Ontem deu,
1: 1-0,
0: né?
1: Valeu 6.
0: Acho que foi um bom jogo, né?
1: Foi um bom jogo.
0: Foi um bom jogo. O time tava melhor ontem. Alô, Vanilda, bom dia.
1: Vanilda do Graipu com a
0: gente.
1: Ela
0: mandou assim, ó, ótimo dia pra todos, até no final do mês.
1: Uhum.
0: Final de mês, né? O final de mês.
1: Certo.
0: E que o agosto seja bem-vindo para nós. Bora ser feliz.
1: Com certeza. E o bom do agosto, que se você fazer a conta agosto, setembro, outubro, novembro, dezembro, falta 4 meses pro Natal, né? Porque agora começa as propagandas. Compre agora e só pague no Natal. É.
0: Só pague no Natal.
1: Assim?
0: É isso aí.
1: Ou compre agora e só pague a primeira parcela depois do carnaval. E
0: nossa,
1: assim vai também.
0: Aqui, olha o que chegou pra gente. O Paulo César mandou assim, ó. Já temos um sucessor de Ana Maria Braga.
1: Ah, é?
0: Wagner Júnior.
1: Ah.
0: Ele sabe, viu, gente, umas receitinhas. Ele tava falando outro dia aqui de um pimentão recheado.
1: Não, pimentão recheado.
0: Tem várias receitinhas aí.
1: Uhum.
0: Você tava falando esses dias também de um hambúrguer lá, todo caseirão, artesanal.
1: E a Luciana levou pra mim, você acredita? Eu comi ontem à noite.
0: Aí, gente.
1: Lá nos Três Irmãos. Você acha lá, tá? É bacana.
0: Maravilhoso. É, menina, tá achando que nós temos, viu? Aí o substituto da Ana Maria, você acertou, viu?
1: Eu nem jantei ontem.
0: Ô, Gladson, bom dia. Ele mandou assim, sextou, bora fazer um lanchinho. Tá lá o pão, lá na chapa.
1: Bonito, hein?
0: Tá vendo? Na
1: sensacional.
0: E
1: olha,
0: ali no cantinho tem um bolo. É uma boa, hein? Pãozinho e o bolo.
1: Muito
0: nossa senhora,
1: isso.
0: Um cafezinho bem quentinho. Né? Bom dia também pro Sebastião.
1: Sebastião
0: que nos ouve lá em Gonzaga, né? Como a gente tava falando esses dias aqui, a gente roda, a gente vai longe.
1: Exatamente. E olha onde que tá Gonzaga, hein, gente? Pois
0: valeu, Sebastião, obrigado por estar ouvindo e por ter passado por aqui, viu?
1: Abraço a Gonzaga.
0: Deixa eu ver quem mais. Quem é esse aqui? Esse é o Rosinei Felipe.
1: Ah, Rosinei.
0: Alô, Rosinei. Aquele abraço, mandando um abraço pra região inteira.
1: O Rosinei, ele faz um tour pela região, né? Pega
0: um
1: ali Dom Joaquim, Senhora do Porto,
0: isso.
1: Milho Verde, Santo Antônio de Itambé, Diamantina, Cerro.
0: E vai mandando alô
1: exatamente.
0: Pra todo mundo.
1: Tamo junto, viu, Rosinei?
0: Esquece de ninguém.
1: É um menino
0: muito
1: que
0: bom.
1: Tem muita amizade, né?
0: Ah, isso é bacana,
1: isso
0: né?
1: Show
0: é
1: de bola.
0: Bom, isso é muito

0: Bom, acho que é ele que é o amigo do Juninho de Santa Bárbara, né?
1: Eles também
0: se mandam um alô aqui, é muito legal.
1: Show de bola.
0: É isso aí, pessoal. Tem
1: pois
0: pergunta
1: é.
0: Aí?
1: Deixe-me conferir aqui se eu
0: fechar
1: tenho uma
0: a semana,
1: perguntinha pra
0: porque
1: você.
0: Antes da gente encerrar a nossa conversa aqui, eu tenho uma notícia. Atenção, atenção, atenção, ouvintes da Rádio Vida Nova. Fique ligado que eu tenho uma notícia aqui, ó, muito legal pra vocês, ouvintes da Vida Nova.
1: me diz aí.
0: Mande.
1: O que é que está acima do céu?
0: Tá
1: gente,
0: acima do céu?
1: O que é que está acima do céu?
0: Uai,
1: do céu?
0: Acima de Deus eu sei. Que
1: acima
0: é a coroa,
1: do
0: né?
1: Céu.
0: Coroa
1: interessante
0: tá
1: essa, hein?
0: Mas acima do céu?
1: Acima do céu. Gente, o que que tá acima do céu?
0: Acima do céu?
1: Nossa, as nuvens estão abaixo, né?
0: As nuvens estão.
1: E as estrelas?
0: Estão acima.
1: Pois é. O que está acima do céu? Essa é a pergunta, o que é o que é? Essa é pra rachar a cuca, pra fecharmos essa sexta-feira com
0: meu
1: chave
0: Deus,
1: de
0: que...
1: ouro.
0: Deixa eu tirar aqui, eu tirei pra você não ver, eu vou tirar também pra eu não ver. Tá bom? Você é justa. Ah, não sei, menino. O que tá acima do céu?
1: Tchananana.
0: O que tá acima do céu?
1: Tchananana.
0: Nas estrelas não é, né?
1: Tchananana.
0: Não é. Enquanto eu tô aqui pensando, vamos dar notícia aqui?
1: Isso, vamos lá.
0: Uhum. Olha, gente, amanhã, 1º de agosto, mês de agosto está chegando, o que que tem no mês de agosto? Aniversário da sua 91, aniversário
1: aí
0: da Rádio Vida Nova FM, ô oh, coisa boa, aniversário é sempre bom.
1: Bom demais.
0: E aí, claro, que a gente faz aniversário, mas o presente é seu. Vai ter sorteio aqui de brindes durante o mês aí, você fica ligadinho pra você
1: bacana,
0: acompanhar.
1: Hein?
0: Na segunda-feira vai ser lançado oficialmente aí, tá? A promoção. Só tamo adiantando pra dar um spoilerzinho pra você que tá acompanhando aí, tá? Que a gente vai ter esses presentes aí, esses presentes no plural, tá bom?
1: Muito
0: então
1: bem.
0: Fica ligadinho pra você acompanhar a programação. Quer falar aí os patrocinadores, Wagner? Tem na mão aí?
1: Pois é, temos os parceiros aqui do Niver, Sedução Modas, a Trilha Calçados, o Posto Shell e também Extra Casa de Carnes.
0: Aê!
1: Vai ter churrasco!
0: Aniversário é tudo de bom, eu amo aniversário, falou que é aniversário, eu não gosto de deixar passar em branco, aquele dia daquela pessoa tem que ser um dia especial,
1: com certeza, né?
0: Mesmo que seja com toda simplicidade, às vezes tô chegando ali com um bolinho lá, comprei na padaria, mas eu não gosto de deixar passar em branco, não, e o da Vida Nova não vai passar em branco, pelo
1: exato.
0: Contrário, vai ser um mês de comemoração aí, a gente vai estar festejando junto com vocês, claro, que são aí a nossa razão de viver, né? Os nossos ouvintes são nota mil, os melhores do Brasil e merecem aí serem premiados.
1: Show de bola.
0: Certo?
1: Fiquem atentos à programação.
0: Fiquem atentos. Será lançado oficialmente na segunda-feira a promoção de aniversário da sua 91.
1: Pois é. O
0: e
1: que
0: pergunta?
1: É? O que é que está acima do céu?
0: O que é? O que é, meu irmão? Não sei.
1: Tchananana. Aí, o pessoal tá respondendo.
0: Tem um ouvinte que mandou uma resposta interessante.
1: É.
0: Eu não tinha pensado nesse céu, não.
1: Ah.
0: O Vanderlei falou que acima do céu da boca é a cabeça.
1: Muito bem!
0: Acertou?
1: Está errado.
0: Engraçadinho.
1: E suspense, eu adoro esse suspense.
0: O outro ouvinte falou que é o arco-íris.
1: Está acima do céu? O arco-íris?
0: O arco-íris está embaixo.
1: Não, o arco-íris.
0: Acho lindo também quando surge após um sereno, uma coisa assim, que surge aquele arco-íris lindo. Já tirei várias fotos de arco-íris. Já vi arco-íris duplo. É muito legal.
1: É, se fosse o Surron tivesse batendo papo com a gente aqui, deixa eu ver, perto do arco-íris estaria o Silvio Santos.
0: O Silvio Santos?
1: Uhum.
0: Por que o Silvio Santos?
1: Por causa da íris.
0: Ai, misericórdia. A íris. Arco-íris. Eu achei que era por causa do pote de ouro.
1: Aí, e o baú da felicidade também. É, o pote.
0: O pote de ouro.
1: A mulher do Silvio Santos é a Iris, né?
0: Iris Abravanel.
1: É, então o Silvio Santos era vizinho do arco-íris.
0: Você representou bem o Rony Barroso agora, viu?
1: Gente, o que que o Rony tá me influenciando?
0: Tá contaminando.
1: Meu
0: cuidado
1: Deus.
0: Com a convivência.
1: Isso nem eu não, gente.
0: Não está nem se reconhecendo, né? Ó, o Souza Martins está falando que é o acento na letra E.
1: Muito bem.
0: Acertou?
1: Acertou, aê! Souza Martins. Essa é a resposta.
0: Ó, tem mais gente que mandou aqui falando que é o acento,
1: pois
0: ó.
1: É.
0: A Viviane mandou aqui falando que era o acento.
1: Essa é sensacional.

0: Nacional.
1: O Divino também falou que é o assento, né? Quem mais? A Eva tá passando aqui pra dizer que o aniversário dela é domingo, dia 2, tá?
0: Aê!
1: E sua cunhada.
0: Eva! Não, é lógico, é dia 2 e vamos comemorar com aqueles churras, né?
1: Olha!
0: Né, Bibi? Bibi daí aí, ó.
1: Fica de olho no Wagner Júnior, viu, Eva? Senão não sobra pra ninguém.
0: Pra preparar duas garrafinhas de uísque, porque no final de semana eu vou estar soltinho.
1: Ô, gente! gente, será que na segunda ele vai fugir? Oi, Adilson. O Adilson também tinha acertado, tá?
0: Adilson.
1: Que é o assento.
0: Aí.
1: Quem mais acertou?
0: Muito bem.
1: A Juliana também acertou. Que é o... Gente, tá todo mundo sabendo, só eu que não sabia.
0: Muito bem, essa
1: olha aí.
0: Interessante, né?
1: Parabéns pra vocês, viu, que estão com...
0: Que está acima do céu.
1: O raciocínio tá top aí.
0: Está acima do céu, é o acento agudo.
1: Agudo, perfeito. Aquele tracinho assim,
0: exatamente,
1: ó.
0: Muito, essa é bacana, eu gostei.
1: Muito boa.
0: Interessante.
1: Colocou o pessoal pra pensar.
0: Muito bem, vocês estão de parabéns,
1: de
0: nota
1: parabéns.
0: 10 pra vocês.
1: Fechando muito bem aí o mês de julho aqui no nosso bate-papo, porque a programação continua, tá? Continua ligadinho com a gente aí. Por hoje é só, pessoal.
0: Saúde, paz, cuide-se aí, um excelente final de semana e segunda estaremos aqui para um novo ciclo.
1: Isso.
0: Agosto chegando.
1: Valeu.
0: Valeu, gente.
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1: Bom dia pra você, ouvinte da Vida Nova. Sextou! Bora aproveitar cada minutinho dessa sexta-feira? Então, vem comemorar comigo aí esse dia lindo, maravilhoso, fechar o mês de forma positiva, participando. 3334212056 no ar por aqui. Bom dia, Vida! Bom dia.

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São 8:37. Bom dia. 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Vamos à primeira do Bom Dia Vida de hoje. Venha aproveitar sua sexta-feira com a gente. Música.

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0: Rádio Vida Nova, são 8h52. Bom dia pra você ligadinho. O Leudes também ligadinho, né, Leudes? Obrigado pela companhia. Ele pediu a próxima música com João Carreiro e Capataz, oferecendo pra sua esposa Maria, seu filho Pedro Afonso e todos os ouvintes, desejando uma ótima sexta-feira.

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5: Vida Nova FM, já são 9:03. Bom dia pra você ligadinho, acompanhando o Bom Dia Vida na sua sexta-feira. Bora de participação por aqui. Oi, bom dia.
6: Ô, Cláudio, bom dia, bom dia, bom dia.
5: Ei, aqui Juninho. É Juninho, da Bairro. Bom dia.
6: Eu queria oferecer a música de Sérgio Silva pro Serginho de lá de Santa Bárbara, Juliano, pro Adenilson, Romário.
5: Certo.
6: Pro Dé.
5: Aham.
6: Pro Telmo. Rosivaldo.
5: Quem mais?
6: Pro Wilson e Cristiano.
5: Valeu, um abraço pra essa galera, viu, Juninho? Obrigada a você pela participação. Chegando o Sérgio Silva.

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6: Oi, bom dia!
7: Oi, bom dia, bom dia, bom dia pra você. De volta do intervalo com música e com participação. Oi, bom dia!
8: E aí, Cláudia Rocha, tudo bem com você?
7: Tudo.
8: Cláudia Rocha, você faz favor de tocar a música pra mim, do Nando Moreno?
7: Beleza.
8: Pode ser qualquer uma.
7: Uhum.
8: Aqui é Evita, que mora no sítio Ribeirão da mesma, São João Evangelista.
7: Evita.
8: Vou oferecer para Raquel, para Clóvis, principalmente pra você da rádio aí, viu?
7: Beleza.
8: Que Deus te abençoe, você sempre.
7: Amém, você também. Obrigada pela participação. Aquele abraço, Evita. Chegando, Nando Moreno, pistas.

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3: Essa vai machucar, hein? Vocês.

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3: Bom dia, vida, 10h17, relógio avisando que chegamos ao final de Bom Dia Vida, pois é, acabou o nosso último Bom Dia Vida do mês de julho, nessa super sexta-feira, também último dia, fechando a semana aqui com a nossa programação. Lembrando que daqui a pouquinho tem também o nosso Vida News com muita informação importante pra você. 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E claro, agradecer a você, ouvinte, que ficou aí, acompanhou a programação, nos fez companhia e tá aí ligadinho. Tem que mandar beijo pra uma galera que tá aqui aguardando. Não deu tempo de tocar a música de todo mundo, infelizmente, né? Nosso tempo foi corrido hoje e a gente manda beijo pra não deixar de citar aqui. Um bom dia pra Isadora do Sampaio. Oi, Isadora, beijo pra você e todos aí no Sampaio. Aquele abraço super carinhoso. Deixa eu ver quem mais passou por aqui. Alô, Bianca Kellen. Oi, Bianca, bom dia pra você também. Obrigada pela sua companhia, bom demais ter você aí. Deixa eu ver quem mais passou por aqui. A Nilza, lá de Jacaré, Senhora do Porto. Deixa eu ver quem mais. Também passou a Denise Dias. Oi, Denise. Oi, Mirissan, um bom dia pra você também. Obrigada pela companhia. Um bom dia pra Isabela. Oi, Isabela, bom dia. A Terezinha passou, deixou um cartão com um bom dia lindo. Obrigada, viu, pelo carinho, pela sua companhia e pela participação. José Milton, obrigada também pela mensagem de bom dia, desejando feliz sexta-feira, que assim seja pra você também, tá bom? Então assim a gente fecha. Na segunda-feira tem mais Bom Dia Vida e daqui a pouquinho eu volto com Vida News. E a gente fecha com Chicote de Luxo, pedido do Júlio César, né, Júlio? Abraço pra você, viu? Obrigada pela companhia. Ele oferecendo pra todos que estão ligados, desejando um bom final de semana. Valeu, Júlio!

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2: São 10:31. Sexta-feira, 31 de julho de 2026, começa agora o Vida News com reportagem de Rony Barroso e Wagner Júnior, edição final de Rony Barroso. Eu sou Cláudia Rocha. Hoje é o Dia Mundial do Guarda Florestal, dia da campanha do quilo, dia de Santo Inácio de Loyola. 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
2: No Pod News de hoje, vamos conversar com eletricistas Danilo Santos e Douglas Henrique da Eletroprime sobre riscos, normas técnicas e passos para uma instalação segura. Acompanhe essas e outras notícias em instantes.
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0: 10:34, bem-vindos ao Pod News, o podcast do Vida News, a partir de agora transmitido também ao vivo pelo nosso canal no YouTube. Seguir dicas corretas em uma instalação elétrica é essencial para evitar choques, prevenir incêndios, garantir durabilidade dos aparelhos. Sobre esse assunto, nós vamos falar com Danilo Silva, o Douglas Henrique, ambos da Eletroprime, que vão falar com a gente um pouquinho sobre esse assunto, nos ensinar como fazer uso da maneira correta. Deixa eu dar boas-vindas aqui para os nossos convidados. Bom dia para vocês.
1: Bom dia.
2: Gente, um prazer estar aqui, imenso.
3: Um ótimo dia para vocês. Pode falar, Danilo.
1: Muito obrigado pela oportunidade, né, por estar dando dicas fundamentais, né, da elétrica, mostrando os riscos. E é um prazer imenso estar aqui.
0: Muito bem. Vamos começar então sabendo um pouquinho. Vou começar perguntando quais que são os erros mais comuns que são encontrados em instalações feitas por leigos, ou até por profissionais não qualificados. Quais os erros mais comuns que vocês encontram?
3: Olha, não só eles, eu vejo bastante pessoas, né? As pessoas da própria residência mesmo, que faz o uso de cabos incorretos, que eles compram bastante pela internet. Aqueles cabos de bitolas ruins, quem é eletricista sabe o que eu estou falando. Por exemplo, aqueles cabos ruins que eles vendem falando que é cobre, mas na realidade é alumínio. Isso, o que que acontece? As pessoas acham que estão comprando um cabo 6mm, que geralmente a gente usamos para rede 127 para chuveiros. As pessoas acham que estão comprando 6mm e acabam comprando 4mm. Ou seja, isso ocorre, pode ocorrer uma faísca de fogo, alguma coisa do tipo. Pode ocorrer sobreaquecimento e muitas outras coisas também.

0: E também, eles não colocam os disjuntores corretos, muito das vezes. Danilo, fale um pouco mais sobre isso.
1: Você falou praticamente todos os tópicos, né? O efeito Joule ali, né? Que é a transformação de energia em calor, que pode ali, o cabo acaba derretendo, né? Por não suportar, porque o alumínio, infelizmente, ele não é um excelente condutor de energia como o cobre.
2: Muito bem, e ele aquecendo pode acontecer de pegar
0: e outras, fogo ali. Sim, exatamente. E outras coisas também são os leigos que geralmente, muitas vezes, eles não sabem manusear o cabo da seguinte forma. Puxa de qualquer jeito, isso acaba o quê? Correndo o cabo fica exposto ali, por exemplo, uma parte da residência. Uhum. Isso o que acontece? Os fios...
2: Podem um entrar em contato com o outro, se não estiver bem vedado também ali, né?
0: Exatamente.
1: Uma emenda corretamente.
2: Muito bem. E aí, realmente, isso aí pode colocar em risco ali a estrutura toda, né? Pode pegar fogo. Inclusive, tem históricos, né, de ambientes que pegaram fogo devido a mau uso aí de fiação.
0: Exatamente.
2: E, né, mal vedação também ali dos fios, né? Então, e quais que são os riscos visíveis, assim, uma instalação antiga, mal conservada? É bem essa mesmo, de poder pegar fogo, acontecer um incêndio, colocar em risco a vida das pessoas?
1: E se também não só isso, né? A questão também que acontece as famosas fugas, né? É como você imaginar ali uma encanação. Vai ter um pequeno furo ali, vai vazando durante um tempo, você vai perceber só depois de um tempo ali na conta de luz, é um pouco mais alta. Olha. E outro risco também é a questão, né, que nem ele falou do incêndio mesmo, o cabo ali com o outro ali, acaba que pega fogo o outro.
2: Então, instalações muito antigas também, por mais que tenham sido bem feitas lá atrás, mas com o passar do tempo elas pedem uma manutenção, uma troca.
0: Exatamente. Porque o que acontece? Os equipamentos de hoje, das residências, eles vão evoluindo. Assim como a elétrica também residencial também tem que evoluir, por conta da demanda de carga, entende? Igual muitas pessoas usam air fryer, chuveiro ao mesmo tempo, e as pessoas colocam em casas antigas, isso não vai aguentar. Pode ocorrer incêndio, alguma coisa do tipo. E o disjuntor, talvez, dependendo do disjuntor, ele não desarma.
2: Muito bem. E se não desarme, pode acontecer esse aquecimento aí,
0: exatamente,
2: né? Muito bem. Então, e quase para quem faz esse trabalho, para quem é eletricista, é do ramo, quais são os equipamentos de proteção, assim, que são indispensáveis para quem vai fazer esse trabalho, lidar ali com a energia elétrica?
1: Principalmente a bota, né, de couro, especializado para eletricista, né? Bico ali de PVC, nada de metal. Óculos ali, uma luva de couro, né? Para mexer em alta tensão e, dependendo da balaclava, dependendo de agulhas, né, de alta tensão, então, ali para poder evitar a segurança, e o cinto de segurança para a escada também, né?
2: E que seja uma pessoa realmente capacitada,
1: isso,
2: né?
1: Tem que ser capacitada.
2: Muito bem. Então, muitas pessoas ignoram, né, que existe uma norma brasileira que estabelece requisitos para as instalações elétricas de baixa tensão. Como é que vocês explicam a importância dela para alguém que acha que é só ligar os fios ali e pronto? É bom estar observando com calma aí essas normas?
1: Sim, essas normas refere-se, né, à NBR 5410, é uma norma brasileira que desde a última atualização dela foi 2004. A norma de segurança funciona pelo seguinte: ela é praticamente um cinto de segurança ali para o eletricista, tanto para o eletricista quanto ali para o pessoal ali da residência. Muitos meigos acabam que deixa a norma de lado e o famoso, né, positivo e negativo ali, espalha pela casa e acha que tá tudo certo.
2: Então, e como é que a gente fica sabendo que uma instalação tá dentro da norma? Olhando assim, o quadro de luz dá para saber ou precisa de um olhar mais técnico?
1: Sim, pelo quadro de luz dá para poder saber, pela questão que um eletricista qualificado, né, ele monta ali o quadro seguindo a norma, então fica um quadro ali totalmente organizado ali, de uma forma que o eletricista consegue identificar, né? E outra coisa também é que o meigo, quando monta um quadro, que nem eu já vi, fica aquele ninho de rato, né? Vamos dizer assim.
2: Aquele emaranhado de fios.
1: Nossa, exposto.
2: Aquilo é perigosíssimo, né?
1: Perigoso, sim.
2: E também essa questão da manutenção, você falou desse ninho de fios, né? De até virar ninho realmente para bichos, para ratos e tal. Tem essa questão, a manutenção também é importante por isso, né? Porque se os bichinhos se acumularem ali, fizerem ninhos e tiverem filhotes, aquilo também pode causar um problema. Então, de vez em quando fazer essa vistoria é importante, né?
1: Também a questão da vistoria, porque a energia auxilia,
2: oscila, né?
1: Oscila muito, né? Então, isso a gente tem que fazer a repertagem de todos os cabos ali, conferir tudo.
0: E o que eu mais vejo também são, por exemplo, papagaios dentro de lages. Isso ocorre também muito, que eu já vi.
2: Eles costumam até corroer, né?
0: Exatamente. Aí a conta de luz vem alta, por quê? Porque a energia está passando ali por dentro da sua casa que você nem vê, por exemplo, a sua parede, a laje mesmo.

0: Muito bem. E quais que são os principais sinais de que uma instalação elétrica precisa de uma reforma urgente ou de chamar alguém para dar uma olhadinha? É aquele famoso choquinho quando você pega ali no registro do chuveiro?
1: Não, isso é um dos também. Um dos famosos também é quando você vai tomar um banho ali, liga algum aparelho ali na cozinha, a luz dá aquela oscilada, o aparelho não funciona 100%. Uhum. Um outro sinal também é os equipamentos não funcionam 100%. Tem mais algum outro dia.
2: E outras coisas também que esses leigos também gostam de fazer, que eu não vejo assim realmente que precisa, é ligar o aterramento do chuveiro no neutro, porque isso pode ocorrer o choque no registro. Isso daí eu acho muito errado.
0: E é perigosíssimo, né? Porque energia elétrica, aí tem água, você tá molhado, isso. Corpo molhado, conduz ainda mais. Pode dar realmente um choque que assusta bastante, né?
1: Isso.
0: Muito bem. Então, e o que vocês diriam pra quem tenta fazer ali uma famosa gambiarra, pra economizar ali, vou só puxar um fio, ligar uma lâmpada e tal. O que vocês diriam pra essas pessoas que são os gambiarreiros aí de final de semana?
1: Não tomar muito cuidado, né? Porque eletricidade, infelizmente, não se brinca, né? Algo que mais mata, tem muitas mortes aí durante os anos.
0: Chamar alguém, né? Que entenda.
1: Isso, alguém que realmente entenda do assunto, que consiga ali
0: Acha que ali é besteira, né? Não, eu mesmo puxo esse fio aqui e realmente, se a gente puxar o histórico dos acidentes com energia elétrica, eu acredito que a maioria deles vai ser justamente em instalações ali feitas de qualquer forma, sem alguém preparado, sem alguém que tenha instrução. Então, chamar alguém que entende do assunto seria
2: ponto-chave. Exatamente, igual as donas de casa, muitas das vezes chamam o marido, que o marido às vezes não entende, né? Aí acho que é só ligar os dois fios ali, pronto, famoso positivo e negativo.
0: Isso.
2: E tá tudo certo, mas não é assim, infelizmente. A gente tem que seguir a norma.
0: A gente tá falando aqui de risco da pessoa perder a casa, perder a vida, então é algo muito sério, merece realmente uma atenção aí das pessoas. Então, e que dica que vocês dariam pra quem tá começando aí na carreira de eletricista, tá pensando em entrar pra esse ramo, o que é importante a pessoa já saber de início?
1: Saber a questão de querer estudar, né? Porque não tem como fazer um estudo ali superficial e já querer migrar ali, passa pelo processo, né? Ajudante ali, vai entendendo, vai fazendo mais curso. E principalmente seguir a norma.
0: Muito bem. Pra quem tá nos ouvindo, tá em casa lá, e às vezes é comum nas casas o uso daqueles benjamins, daqueles, né? Aqueles T super. Inclusive, liga um T no outro T, que é pra poder caber todos os equipamentos. Isso também é arriscado, né?
1: Sim, que fica ali uma mal conexão, né? Acaba ali que dá uma fuga ali e pode dar um incêndio. Porque o T, na verdade, ele tem a capacidade máxima de 1000 volts, né? Então ali com o secador ali tá tranquilo. Aí a pessoa inventa de ligar outra coisa ali, infelizmente. Acontece dele derreter ou pior, né? Um incêndio.
2: E muitas das vezes ele fica frouxo na tomada.
0: Sim.
2: E isso ocorre também, já vi bastante. Por exemplo, um dia eu fui numa casa de um cliente e tinha um T sobre T. A pessoa, o que ela fez? Ela tava ligando airfry, micro-ondas. Eu falei, moça, você tá é doida, não pode fazer isso.
0: São dois equipamentos que puxam
2: bastante energia.
0: Então, realmente, merece atenção aí. Você que está nos ouvindo, não faça suas gambiarras aí, essas montagens, não. É melhor mesmo chamar alguém, fazer uma outra tomada separada para esses equipamentos aí, para não colocar em risco sua casa, seus bens e a sua família. Então, para a gente finalizar, vocês querem deixar aí alguma recomendação para as pessoas, dar dicas aí, o que vocês têm para oferecer, né? Para as pessoas que estão nos acompanhando. Mas, antes da gente fechar, eu vou agradecer a vocês por terem vindo falar com a gente. Eu acho que é um assunto importante e, realmente, é muito negligenciado por muitas pessoas, que é feito de qualquer forma, porque acha que não tem perigo. E aí, se achar que não tem perigo, é que coloca realmente as pessoas em risco. Mas eu vou deixar vocês à vontade aí para as últimas recomendações, se vocês acham que tem alguma coisa importante para ressaltar, e fala um pouquinho da empresa de vocês também.
1: Que nem eu fiquei um pouco nervoso, não consegui explicar, né, sobre a questão lá da uma instalação segura. A Eletron Prime funciona da seguinte forma: a gente faz o planejamento ali no projeto, né, a carga que a casa vai usar, e nisso a gente vai pela parte do padrão ali, faz o padrão planejado, inclusive a Eletron Prime junto com a DN1 e a JC, estamos com as promoções aí nos padrões.
0: Bacana.
1: E aí nisso a gente parte pro quadro, né? Usar ali o DR, né? Que é um equipamento essencial pro eletricista ali, que evita os choques e tudo, ele atua. E a separação dos circuitos, né? Que a norma pede até 6 circuitos ali pra poder ficar algo mais tranquilo ali na casa.
0: Muito bem. Quer passar alguma dica? Reforçar alguma coisa?
2: Eu acho que é somente isso mesmo.
0: Muito bem. E vocês atuam só naquele planejamento da construção que está iniciando, para fazer todo o planejamento? Ou de alguém que está lá com seu prédio, com a sua casa, precisando de algum olhar técnico para saber o que fazer? Vocês também estão dando essa assistência?
1: Sim, também damos essa assistência. Nós conseguimos mandar o orçamento, inclusive, até pelo WhatsApp mesmo. Mandar lá as imagens. A gente consegue dar uma noção de orçamento e finaliza ele pessoalmente. Né?
0: O cliente passa para vocês qual é a necessidade.

0: necessidade dele, né? Daquele imóvel, e vocês fazem todo o planejamento. É isso? Então tá certo. Querem deixar um contato, um endereço, o pessoal tá procurando vocês? Fica à vontade.
1: Sim, uma outra dica também, querer economizar mais ali 50%, até 95% ali da sua conta de luz. Uhum. A gente tá com as placas solares, né? Ah, com os projetos. Se precisar ali para residência ou para
0: imóveis comerciais, né?
1: Comerciais ou até fazendas mesmo, a gente faz o projeto.
0: Não, aí, mas bacana. Quem não quer economizar energia, não, né? Claro. Todo mundo quer. Então, bacana. Passa aí o contato de vocês, endereço. Bom,
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0: Muito bem. Eletroprime, falei aqui com Danilo Silva, o Douglas Henrique, trazendo essas dicas importantíssimas. É bom, tem gambiarra aí na sua casa, tem instalações aí feitas de qualquer maneira, fez ali rapidinho só pra ligar uma lâmpada e tal. Tome muito cuidado, repense, chame alguém aí com um olhar mais técnico pra estar olhando com carinho, falando qual a maneira correta de fazer, ou fazendo esse serviço de uma maneira correta pra deixar sua casa, seu imóvel, sua família em segurança. Pra isso, pode contar aí com a Eletroprime. Obrigada,
2: muito obrigado,
0: meninos.
2: Prazer, muito obrigado pelo prazer, viu?
0: Muito bem.
2: Satisfação imensa estar aqui.
0: Prazer é nosso. Muito obrigada. E voltem sempre. Se tiver alguma novidade, tragam pra gente, passar pros ouvintes da Vida Nova, tá certo?
2: Tá bom.
0: São 10 horas e 47 minutos. A gente fecha aqui o nosso Pod News de hoje. Lembrando que ele está disponível lá no nosso canal no YouTube. Se quiser rever, né, pra repassar aí as informações, encaminhar pra alguém também, compartilhar, pode ir lá no nosso canal no YouTube que vai estar disponível. Lembrando que você pode enviar sua sugestão de pauta também. Qual assunto você acha importante nós tratarmos aqui? Fala com a gente através do nosso Instagram, @VidaNovaFM91, ou do WhatsApp, que é o 3334-421-2056. Segue por aqui o nosso Vida News.
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0: São 10 horas e 49 minutos. Goiânia se prepara para sediar a primeira edição da Feira Literária de Goiânia, iniciativa criada para fortalecer a literatura independente e ampliar o diálogo entre escritores, leitores e agentes culturais da região. Detalhes com Wagner Júnior.
10: A proposta da Feira Literária é reunir autoras e autores independentes, estudantes, artistas e pessoas envolvidas com a produção cultural em um espaço voltado à divulgação de obras, troca de experiências e a valorização da produção literária local. Além do foco nos autores independentes, a organização pretende envolver escolas, universidades, movimentos sociais, povos originários, comunidades quilombolas, associações de bairro, coletivos culturais e organizações da sociedade civil. A iniciativa parte do entendimento de que esses diferentes grupos também desempenha um papel importante na preservação da memória, na produção de conhecimento e na construção das narrativas que representam a identidade regional. As inscrições para escritoras e escritores interessados em participar da primeira edição já estão sendo divulgadas nas redes sociais da feira

0: e também podem ser feitas preenchendo um formulário online.
1: 10h51. Dia dos Pais, 87,5% dos empresários de Minas estão otimistas com as vendas. Detalhes com Rony Barroso.
2: O Dia dos Pais é uma das datas mais rentáveis para o comércio mineiro, com 87,5% dos empresários afirmando que o evento gera impacto positivo nos negócios. O otimismo predomina, 43,7% dos lojistas esperam vender mais do que no ano passado, enquanto 34,7% projetam estabilidade. Para atrair clientes, as apostas principais são promoções, 26,9%, divulgação nas redes, 26,1%, e atendimento diferenciado, 23%. Embora o ambiente virtual seja forte, com o WhatsApp sendo a ferramenta principal, 88,1%, o varejo físico continua sendo protagonista, atraindo 74,4% dos consumidores. O vestuário lidera as vendas, seguido por kits, bebidas, carnes e calçados. O cartão de crédito e o Pix são os favoritos para o pagamento. O ticket médio esperado por presente fica entre R$ 70,01 e R$ 200. 83,5% dos lojistas prevêem que a maior parte das compras acontecerá na semana que antecede a data, muitas vezes por falta de tempo ou hábito do consumidor. Os pais são o alvo principal, 67,9%, mas a lista inclui também maridos, avós e irmãos. Vale notar que 58% dos entrevistados não pretendem comprar presentes, citando principalmente a ausência da figura paterna. Para quem vai comemorar, o almoço em família é a escolha predileta, 79,5%, com um gasto médio previsto de R$ 340,30. Apesar do cenário positivo, os empresários que temem uma queda nas vendas apontam o endividamento familiar e a cautela no consumo como os principais obstáculos.
1: 10h52. O Instituto Federal de Minas Gerais abriu o processo seletivo 2027 com oferta de 4.985 vagas gratuitas em cursos técnicos nas modalidades integrado e subsequente ao ensino médio e de graduação. Detalhes com Wagner Júnior.
0: As inscrições estarão abertas de 3 de agosto a 14 de setembro, exclusivamente pelo site do processo seletivo, informou o IFMG. As vagas estão distribuídas entre os vários campos do Instituto espalhados por Minas, incluindo São João Evangelista. Para os cursos técnicos integrados ao ensino médio, a seleção será por meio de prova presencial marcada para 1º de novembro. Os cursos técnicos subsequentes terão seleção por sorteio. Já os cursos de graduação contarão com ingresso por redação online, nota do Exame Nacional do Ensino Médio Enem ou pelo Sistema de Seleção Unificada SISU. Candidatos de baixa renda ou oriundos de escolas públicas poderão solicitar a isenção da taxa de inscrição entre 3 e 21 de agosto. As taxas de inscrição é R$ 75 para cursos técnicos integrados e R$ 50 para cursos técnicos subsequentes e graduação.
1: 10h54, Vida News volta em instantes.
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1: 10:55. Foi sancionado o projeto que destina até 3% da arrecadação das apostas esportivas, as chamadas bets, ao

0: fundo de aparelhamento e operacionalização das atividades FIM da Polícia Federal, FUPANOL. Detalhes a seguir.
1: A lei também autoriza um aporte de até 200 milhões de reais do Tesouro Nacional ao FUNAPOL ainda neste ano. Pela nova legislação, o fundo passará a receber de forma escalonada até 3% da arrecadação das BETs. O percentual será de 1% em 2026, 2% em 2027, chegando ao teto em 2028. O FUNAPOL também continuará financiando investimentos em infraestrutura, tecnologia, equipamentos e operações da corporação. A nova legislação também permite que o Ministério da Justiça estenda o custeio das despesas com saúde aos servidores da Polícia Rodoviária Federal e da Polícia Penal Federal. Agência Rádio Web de Brasília, Yuri Hudson.
0: 10h56. A Receita Federal e o Comitê Gestor do Imposto de Bens e Serviços devem divulgar até esta sexta-feira o cronograma de início da obrigatoriedade da emissão dos documentos fiscais eletrônicos.
2: Além de definir as datas em que cada documento fiscal eletrônico passará a ser obrigatório, o ato também deve informar quando serão disponibilizados os layouts técnicos dos documentos que ainda não tiveram os padrões técnicos publicados. Sempre que possível, esses layouts serão divulgados com antecedência mínima de 60 dias em relação ao início da obrigatoriedade de utilização dos respectivos documentos fiscais eletrônicos, garantindo mais tempo para adequação dos sistemas. O texto também deve prever que a Receita Federal e o Comitê Gestor do IBS publiquem em até 30 dias um programa de estímulo à conformidade para 2026. A iniciativa será voltada ao período de transição da implementação da CBS e do IBS e terá caráter prioritariamente orientador durante a fase inicial de implantação dos novos tributos. A expectativa é que o programa inclua medidas de autorregularização para que os contribuintes possam corrigir informações durante a fase de adaptação, respeitando os limites e as condições estabelecidos na legislação. Os detalhes da iniciativa serão apresentados em um ato específico. Reportagem Paloma Custódio.
0: 10h58. A taxa de desemprego ficou em 5,4% no trimestre encerrado em junho. É o menor índice para o período em toda a série histórica. As informações são da PNAD contínua divulgada pelo IBGE.
3: A queda foi de 0,7 ponto percentual em relação ao trimestre de janeiro a março. Na ocasião, o índice estava em 6,1%. Na comparação com o mesmo período do ano passado, a queda na taxa de desocupação foi de 0,4 ponto percentual, de 5,8% para 5,4%. No trimestre encerrado em junho, o Brasil tinha pouco menos de 6 milhões de pessoas desempregadas. Esse total caiu 10,9% em relação ao trimestre anterior. Na ocasião, mais de 6 milhões e meio de pessoas estavam desempregadas. Na comparação com o mesmo período de 2025, o contingente de desempregados caiu 6,3%. Agência Rádio Web, produção e reportagem, Norberto Notari.
0: 10h59. O Ministério do Desenvolvimento e Assistência Social publicou novas regras para a atualização do Cadastro Único. Detalhes na matéria.
4: Principal mudança dia para 1º de julho de 2027, a obrigatoriedade de entrevistas domiciliares para famílias de uma só pessoa. A medida ocorre após um acordo entre o Ministério, o INSS e a Defensoria Pública da União, homologado pela Justiça Federal. Com a decisão, a falta da visita domiciliar não vai impedir a inscrição no cadastro, nem o recebimento do Bolsa Família ou do BPC. Até lá, o atendimento para esse público pode continuar sendo feito presencialmente nos postos de cadastramento. A nova portaria mantém a exigência de atualizar os dados a cada 24 meses para garantir a continuidade dos benefícios. O cronograma completo deste processo deve ser publicado pelas secretarias locais até 31 de dezembro deste ano. Além disso, a visita em casa poderá ser dispensada para famílias em áreas de violência, locais de difícil acesso, municípios em situação de calamidade, pessoas em situação de rua, indígenas e quilombolas. Por outro lado, a entrevista domiciliar segue obrigatória para novas inclusões no Bolsa Família e para casos com indícios de irregularidades. O governo federal também terá que revisar normas internas para evitar que a falta da visita provoque o bloqueio automático dos pagamentos. A Confederação Nacional de Municípios avalia que a mudança alivia a pressão sobre as prefeituras e evita cortes imediatos. No entanto, a entidade alerta

0: Alerta que a solução é temporária, já que a lei de atualização periódica continua em vigor e as cidades ainda enfrentam desafios operacionais e financeiros. As informações são do Ministério do Desenvolvimento e Assistência Social. Reportagem Viviane Bessa.
1: 11 horas e 1 minuto. O El Niño já provoca impactos significativos em mais de 200 municípios brasileiros. Ouça na reportagem.
2: Segundo o levantamento da Confederação Nacional de Municípios, a CNM, os prejuízos somam R$3,5 bilhões, alta de mais de 50% em relação ao mesmo período do ano passado. Entre 1º e 24 de julho, foram decretadas 240 situações de emergência em 3 estados devido a temporais, inundações, enchentes, secas, estiagens e incêndios florestais. No período, mais de 537.200 pessoas foram afetadas. Na região sudeste, 24 municípios decretaram situação de emergência em razão de incêndios florestais em áreas não protegidas, com reflexos significativos na qualidade do ar. Em Minas Gerais, 14 municípios decretaram situação de emergência, 12 por seca ou estiagem e 2 em decorrência de vendavais e chuvas intensas. Para orientar os gestores públicos, a entidade publicou uma nota técnica com recomendações para a preparação dos municípios diante dos possíveis impactos do El Niño. Entre as principais recomendações estão a atualização dos planos de contingência, mapeamento detalhado das áreas de risco, organização de abrigos provisórios e definição de rotas de evacuação e fortalecimento dos canais de comunicação com a população. O documento completo está disponível no site cnm.org.br. Reportagem Paloma Custódio.
1: 11 horas e 2 minutos. A confiança da indústria brasileira registrou forte queda em julho, segundo o levantamento do Instituto Brasileiro de Economia, vinculado à Fundação Getúlio Vargas. Ouça.
3: O índice de confiança da indústria recuou 2,9 pontos para 97,2. Apesar do resultado negativo no mês, a média móvel trimestral avançou 0,4 ponto para 98,1. A redução da confiança reflete a piora nas avaliações sobre o cenário atual e nas expectativas para os próximos meses. Entre os fatores estão a recomposição dos estoques, a desaceleração da demanda e o aumento das incertezas relacionadas às tarifas de importação dos Estados Unidos. O cenário também é influenciado pelo debate eleitoral, além dos juros elevados e da inflação pressionada. A pesquisa mostra ainda que a confiança caiu em 14 dos 19 segmentos industriais pesquisados. O índice de situação atual ficou em 99,9, enquanto o índice de expectativas recuou para 94,6, o menor nível registrado desde dezembro de 2025. Reportagem Viviane Bessa.
1: 11 horas e 4 minutos. O Brasil registrou 1.571 casos de feminicídio em 2025, segundo o Anuário Brasileiro de Segurança Pública. Esse é o maior número da série histórica desde quando o feminicídio foi definido em lei no ano de 2015.
4: Esse crime é o assassinato de uma mulher cometido pela condição do sexo feminino, ou seja, quando a morte envolve violência doméstica, familiar ou menosprezo e discriminação. Para chegar a esse extremo, a violência não começa com agressões físicas, mas com práticas que parecem normais. A maioria dos agressores são companheiros e ex-companheiros da mulher. Por isso, é preciso que a família e amigos fiquem atentos aos sinais de alerta. As denúncias de violência contra a mulher podem e devem ser feitas de forma anônima pelo Disque 180 ou em uma delegacia. Produção e reportagem, Igor Pereira.
1: 11 horas e 4 minutos. O Ministério da Saúde alertou estados e municípios para o risco de aumento das arboviroses, como dengue, chikungunya e zika. Ouça.
3: A preocupação está relacionada aos efeitos do El Niño, que deve influenciar o clima brasileiro a partir do segundo semestre deste ano. Segundo projeções do Infodengue da Fiocruz, o Brasil pode registrar cerca de 1.700.000 casos de dengue em 2027. Segundo projeções do Infodengue da Fiocruz, o Brasil pode registrar cerca de 1.700.000 casos de dengue em 2027. De acordo com a Organização Meteorológica Mundial e o Instituto Nacional de Meteorologia, o aumento das temperaturas e das chuvas em algumas regiões, além dos períodos de estiagem em outras, pode favorecer a proliferação do mosquito Aedes aegypti. Diante desse cenário, o Ministério da Saúde orienta estados

0: d'água e reservatórios bem fechados, limpar calhas e ralos, descartar corretamente o lixo e utilizar repelente e telas de proteção quando necessário. Para acompanhar os alertas e o monitoramento da doença em todo o país, a população pode acessar o portal InfoDengue, que reúne dados epidemiológicos atualizados. As informações são do Ministério da Saúde. Reportagem Viviane Bessa.
1: 11 horas e 7 minutos. Mais da metade do valor que poderia ser arrecadado pela Previdência Social é perdido por meio de benefícios tributários, sonegação, inadimplência e litígios. A cada R$100, R$66 deixam de ser arrecadados. Ouça.
2: Isso é o que revela um levantamento feito por auditores da Receita Federal. São números que reforçam um rombo na Previdência. A diferença entre o que foi arrecadado para pagar benefícios, aposentadorias e pensões e o que o governo federal teve que colocar a mais para honrar os compromissos do INSS na casa dos 400 bilhões. Da Agência de Rádio Mais News, Rodrigo Santos.
1: 11 horas e 7 minutos. O Brasil registrou mais de 84 mil pessoas desaparecidas em 2025. Os dados são do Anuário Brasileiro de Segurança Pública, divulgado pelo Fórum Brasileiro de Segurança Pública. Ouça.
3: Foram contabilizados 84.269 desaparecimentos no ano passado, um aumento de 13,6% em relação a 2024. Entre os estados, Minas Gerais teve o maior crescimento nos registros, com alta de 30,5%. Em seguida, aparecem Maranhão com 29,8% e Piauí com 20,5%. O levantamento destaca que não é possível relacionar diretamente o aumento dos desaparecimentos às disputas do tráfico de drogas. Ainda assim, Maranhão e Piauí estão entre os estados apontados em estudos do fórum como áreas de atenção de organizações criminosas. Já Minas Gerais chamou a atenção por liderar o aumento dos casos sem apresentar esse mesmo histórico. Em números absolutos, São Paulo registrou o maior número de desaparecimentos, com mais de 17 mil casos em 2025. O Rio Grande do Sul teve 7.661 registros e Minas Gerais, mais de 6.600. Entre os estados que reduziram os registros, o Amapá apresentou a maior queda, seguido por Mato Grosso e Sergipe. O anuário também mostra que depois da redução observada durante a pandemia, os desaparecimentos voltaram a crescer a partir de 2021 e seguem em trajetória de alta. A maioria das pessoas desaparecidas é do sexo masculino, representando quase 65% dos casos. Além disso, os adultos entre 18 e 59 anos concentram a maior parte das ocorrências. Em 2025, mais de 61 mil pessoas foram localizadas. O documento completo pode ser acessado em www.forumseguranca.org.br. Reportagem Bianca Mingotti.
1: 11 horas e 9 minutos. Diversidade do país eleva o valor do mel brasileiro em 50%. Detalhes na reportagem.
4: Os diferenciais da produção nacional são explicados pelo engenheiro agrônomo e coordenador de sustentabilidade da associação, Pedro Duarte.
5: O Brasil se destaca como produtor de mel de qualidade porque a gente reúne aqui no país condições únicas. Então a gente tem uma enorme diversidade de bioma, várias floradas, e isso resulta em mel com diferentes aromas, sabores e propriedades que acabam agregando mais ao valor do produto brasileiro. E além disso, a gente tem uma produção elevada, muito por conta da integração que a gente tem entre a agricultura, a apicultura e a conservação ambiental.
4: Por aqui, são produzidos 12 tipos de mel, enquanto o comercializado globalmente tem preços médios em torno de $2.000 por tonelada, a mesma quantidade do mel brasileiro pode alcançar até $3.500. A preservação das abelhas é considerada um dos principais desafios do setor, especialmente com a necessidade de conciliar a produção agrícola com a conservação dos polinizadores. Por isso, cresce a importância de práticas que favoreçam a convivência entre agricultura e apicultura.
5: Com a adoção das boas práticas, né, a conservação da vegetação nativa, os responsáveis defensivos, isso contribui para proteger os polinizadores e favorecer essa convivência entre agricultor e apicultor. Então, essa combinação de qualidade, sustentabilidade e a biodiversidade, ela faz com que o mel brasileiro ele seja um dos mais valorizados no mercado internacional.
4: A expectativa do setor é que o fortalecimento de ações

0: ações como essas permita ampliar a produção de forma sustentável. Produção e reportagem, Bruno Moreira.
1: 11:11. Parceria da Fiocruz e farmacêutica busca ampliar prevenção ao HIV. Ouça na reportagem.
2: Recentemente, a Fundação Oswaldo Cruz, Fiocruz e a farmacêutica MSD Brasil assinaram um memorando de entendimentos que prevê a avaliação de uma parceria relacionada a um medicamento em estudo de ação prolongada para a profilaxia pré-exposição PrEP ao HIV, que está em desenvolvimento. O diretor de Relações Institucionais da MSD, Rodrigo Cruz, detalha a parceria.
3: Possa avaliar no futuro a possibilidade de uma parceria sobre um medicamento que está em fase de desenvolvimento clínico, um medicamento para profilaxia pré-exposição ao HIV, comumente chamado de PrEP. É uma solução oral. Além disso, ele tem longa duração, expectativa é de que dure durante um mês, e eles atuam na inibição ou na interrupção da replicação do vírus. Então, ele é um medicamento que pertence a uma nova classe de antirretrovirais e ele está sendo avaliado em estudos globais em fase 3, com expectativa de conclusão em 2027.
2: Rodrigo Cruz também projeta as próximas etapas.
3: Com os dados em mãos, a gente consegue preparar toda a documentação para submeter os resultados desses estudos para a agência reguladora brasileira. A agência vai poder atestar a eficácia, a eficiência e a segurança do medicamento e, paralelo a isso, é continuar nas discussões junto com a Fiocruz, como coloca o memorando de entendimentos, para que a gente possa discutir parceria, a nossa potencial parceria, para que a gente possa proporcionar o acesso a esse medicamento para a população brasileira através do Sistema Único de Saúde.
2: Também, conforme apontam estatísticas divulgadas pelo Ministério da Saúde, aproximadamente 150 mil pessoas estão usando PrEP no país atualmente. Agência Rádio Web, produção e reportagem, Diego Abrião.
1: 11:13. Os estados da região sudeste acumularam de 322 bilhões e 400 milhões de reais em despesas públicas entre janeiro, 1º de janeiro e 22 de julho deste ano.
4: O dado é da plataforma Gasto Brasil, desenvolvida pela Confederação das Associações Comerciais e Empresariais do Brasil, a CACB, em parceria com a Associação Comercial de São Paulo. Em Minas Gerais, os gastos chegaram a cerca de 73 bilhões de reais, o equivalente a 7,5% do PIB mineiro registrado no ano passado. Segundo o presidente da CACB, Alfredo Cotait Neto, a plataforma foi criada para ampliar a transparência das contas públicas e facilitar o acesso da população às informações sobre como os recursos são utilizados.
5: Há 20 anos atrás, nós criamos o Impactômetro, que é, na verdade, uma forma de você mostrar para a sociedade quanto nós estamos pagando de imposto, quanto o governo está arrecadando de imposto, para que a sociedade civil ganhasse essa consciência. Mas faltava mostrar para a população para onde ia esses recursos. Criamos o Gasto Brasil, que é uma ferramenta para que cidadão, para que a população tomasse conhecimento de aonde e de como estavam tendo gasto as despesas da União, Estado e Município.
4: O presidente da Federação das Associações Comerciais e Empresariais do Estado de Minas Gerais, Valmir Rodrigues, afirma que a plataforma também contribui para ampliar o acesso da sociedade a informações qualificadas sobre os gastos públicos.
6: Essa iniciativa da CACB de mostrar de forma clara através do Gasto Brasil é muito importante, porque nós precisamos ter transparência, nós precisamos de informar, porque a informação de qualidade faz com que as pessoas tenham mais preparos para analisar e entender os rumos que elas querem para o país.
4: Com esse objetivo de ampliar a transparência e qualificar o acesso às informações, CACB e Confederação da Agricultura e Pecuária do Brasil lançam no dia 11 de agosto, na Câmara dos Deputados, novas funcionalidades do painel Gasto Brasil. A atualização incluirá recortes econômicos, detalhamento dos gastos por população. Reportagem, Juline Pogorzelski.
1: 11:16. Preço dos

0: Alimentos ajudou a segurar a inflação, segundo a prévia do IPCA 15 do mês de julho, divulgada pelo IBGE.
1: Comida em casa ficou mais em conta devido à queda nos preços do tomate, 19,95%, a batata inglesa caiu 10,03% e do café moído, uma queda de 3,13%. Especialista em finanças e investimentos, Benny Fard detalha que a prévia do mês é menor do que se esperava.
2: Em julho havia uma previsão de 0,41% de inflação para o mês. E o que a gente tem percebido é uma desaceleração para algo como 0,06%, num volume muito menor do que havia sido projetado. E a gente tem o grupo alimentação e bebidas puxando a queda, um recuo de cerca de 0,66%, concentrado em itens como tomate, batata inglesa e café moído. No acumulado dos últimos 12 meses, o índice ficou em torno dos 4,52%. Uma desaceleração ante aos 4,8% projetados no mês passado, junho.
1: Se confirmada a inflação de 0,06% em julho, o IPCA somará 3,51% no ano. A economia brasileira tem mais 5 meses até o final de 2026 para manter a inflação em declínio e não ultrapassar o teto da meta máxima definida pelo Conselho Monetário Nacional de 4,5%. De acordo com Benny Fard, o Boletim Focus refez a previsão da inflação de 5,33% para 5,12% no ano, índice ainda acima da meta.
2: Para que a inflação feche dentro da meta nesse ano de 2026, seria necessária uma desinflação bem mais acentuada nos próximos meses do que a mediana marcada atualmente. Uma trajetória que depende de fatores ainda incertos, como a evolução do choque do petróleo ligado à guerra Estados Unidos e Irã, e o comportamento climático do El Niño, que ainda não foi precificado sobre os alimentos, além, naturalmente, da postura do Copom. O Copom, semana que vem, se reúne e deve sinalizar um eventual corte de taxa básica de juros, mas ainda não é consenso se a decisão vai ser tomada.
1: Agência Rádio Web de Brasília, Alan Barbosa.
0: 11:19. O governo federal decidiu antecipar o acionamento de 5 usinas termoelétricas para reforçar o sistema elétrico a partir de setembro. Ouça na reportagem.
3: A medida foi aprovada pelo Comitê de Monitoramento do Setor. A antecipação, no entanto, terá impacto no bolso do consumidor. A estimativa é de um custo extra de R$4,750 bilhões, que será repassado às contas de luz, como explica o gerente de transição energética das regiões carboníferas do Instituto Araiara, John Vurdig.
4: Nós sabemos que uma das coisas que mais pesa hoje no bolso do brasileiro é o pagamento da fatura de energia elétrica, a conta de luz. Então, esse valor vai direto para a conta de luz, ou seja, né, via encargos setoriais, o custo de disponibilidade que essas térmicas cobram, mesmo quando não geram, mesmo quando não estão acionadas, mas estão disponíveis. E nós, consumidores, seguimos pagando por uma decisão que prioriza segurança de caixa de poucas empresas, e isso não é segurança energética.
3: Além disso, como as usinas utilizam combustíveis fósseis, a medida também deve elevar as emissões de gases de efeito estufa.
4: Contribui muito com a piora dos níveis de qualidade do ar nos territórios onde estão instalados, inclusive com o aumento de doenças respiratórias, comprovadas isso pela Organização Mundial de Saúde. E esses contratos que teriam início escalonados lá para dezembro de 2026 e janeiro de 2028 já arrancam agora em setembro deste ano e terão o seu prazo estendido. Ou seja, o compromisso do sistema elétrico com os fósseis se prolonga além do inicialmente planejado, na contramão da meta brasileira de descarbonização apresentada na COP, inclusive na COP 30, que se realizou ano passado aqui no Brasil. O que precisa ficar claro? Que o LRECAP é o leilão das emissões, conforme denominado pelo Instituto Internacional Araiara. Se contratou 90 termoelétricas a gás, 3 termoelétricas a carvão mineral. Faziam 11 anos que nós não tínhamos contratação de térmicas a carvão pelo governo brasileiro. É o maior retrocesso climático do sistema elétrico brasileiro.
3: Segundo o Ministério de Minas e Energia, a decisão leva em conta os possíveis impactos do El Niño sobre a geração de energia, além das incertezas no mercado internacional.

0: Nacional de Combustíveis. Mas especialistas criticam a decisão e apontam a necessidade de investimentos em fontes renováveis para ontem. Agência Rádio Web, produção e reportagem, Felipe Medeiros.
1: São 11 horas e 21 minutos. 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
1: Ai de mim se não anunciar o Evangelho. Primeira carta de Paulo aos Coríntios, capítulo 9, versículo 16. Celebremos jubilosos 40 anos da nossa diocese de Guanhães. Rezemos com nosso bispo diocesano, Dom Otacílio Ferreira de Lacerda.
4: O valor sagrado do trabalho humano. Reflitamos sobre a sacralidade do trabalho desde o princípio. Na passagem do livro do Gênesis, capítulo 1, versículo 26, ao capítulo 2, versículo 3, encontramos o projeto de Deus Criador, que o homem e a mulher continuem a obra da criação através de seu trabalho. Pelo trabalho humano, há um prolongamento e aperfeiçoamento da obra do Criador. Deus não concluiu a sua obra, nos permitindo continuá-la através das atividades humanas, e dentre elas se destaca o trabalho. O mundo está em contínuo processo de criação, como obra-prima de Deus. É fato que muitas vezes o trabalho foi apresentado como maldição, fruto da desobediência, uma espécie de penalidade. O magistério tem ensinado, nos últimos tempos, que esta concepção é errônea, sobretudo com Leão XIII, na encíclica Rerum Novarum, até os dias de hoje com o Papa Francisco. Na passagem do Evangelho de São Mateus, capítulo 13, versículos 54 ao 58, contemplamos Cristo, que foi trabalhador, filho de operário, São José. Trabalhando com suas mãos, participou ativamente da vida de seu tempo. Com sua encarnação e atividade, testemunhou a santificação pelo trabalho. Sim, verdadeiramente o trabalho deve ser caminho de santificação, pois é cocriar o mundo. O trabalho deve ser visto, portanto, como bênção e não maldição. A Sagrada Família foi a escola onde aprendemos a beleza da lição do trabalho humano, com tão belos mestres: Jesus, Maria e José. Hoje, muitos são os sinais que clamam por justiça no mundo do trabalho: desemprego, insegurança no mundo do trabalho, falta de perspectivas para a juventude, trabalho infantil, perda da seguridade social e outros fatos. O que é possível propor como espiritualidade para o mundo do trabalho? A Igreja nos propõe caminhos: solidariedade, manifestações em prol da vida, trabalho como vocação, trabalho como prolongamento da obra do Criador, bem como do seu aperfeiçoamento, o trabalho como caminho de santidade. Por fim, o resgate do domingo como dia do Senhor e do encontro pessoal com Deus, com a família e os amigos. Quanto à comunidade política junto ao Estado, deve

0: assegurar o exercício dos deveres e direitos para que haja dignidade no mundo do trabalho, garantir trabalho e salário justo para todos, garantir a seguridade social para todos, que o trabalho não sirva apenas para a multiplicação do lucro de alguns, mas assegure o bem comum, enfim, que o trabalho seja para o homem e não o homem para o trabalho. Deste modo, celebrar a Eucaristia é colocar no altar de Deus nossa existência, angústias, esperanças, cansaço e suor, sonhos e pesadelos, toda atividade humana como o trabalho do dia a dia. Colocar em Deus a confiança de um dia alcançar um emprego, uma nova perspectiva na realidade em que se vive. Urge que, como igreja, sejamos uma presença evangelizadora no vasto e complicado mundo da política, da economia, da cultura e em todos os níveis da vida. Que Deus nos conceda a graça do trabalho para que sejamos co-criadores, trilhando o caminho da santificação. Finalizo citando Santo Agostinho: o amor à verdade busca o descanso. A necessidade do amor acolhe o trabalho justo. Quando o amor e a verdade se encontram, vida, trabalho e dignidade também celebram um doce encontro e a vida fica bem mais perto de tudo aquilo que Deus espera. Crescei, multiplicai-vos e dominai a terra. O valor sagrado do trabalho humano.
1: Alegrai-vos sempre, orai sem cessar. 1 Tessalonicenses capítulo 5, versículos do 16 ao 17. Você acompanhou Momento de Oração com nosso Bispo Diocesano, Dom Otacílio Ferreira de Lacerda.

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Olá, bom dia pra você, torcedora, torcedor, ligados na Itatiaia, são 11 horas com mais 31 minutos. Estamos chegando com o Rádio Esportes desta sexta-feira, 31.

de julho de 2026. Achei que julho não acabava mais. 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O Rádio Esportes de hoje tem a produção de Paulo Azeredo e Rafael Cruz, a coordenação de Alexandre Simões, direção de esportes de Michel Ângelo. A apresentação nesta sexta é comigo.

0: a partir de agora no Rádio Esportes. A primeira manchete é do Cruzeiro. Ah, o Cruzeiro. Cruzeiro ganhou, Cruzeiro ganhou. Grande vitória do Cruzeirão no Campeonato Brasileiro. A manchete do Cruzeirão cabuloso com Emerson Pancieri.
1: Com moral lá em cima e confiança renovada, Cruzeiro chega a 30 pontos no Campeonato Brasileiro e agora foca atenção para o duelo contra o Chapecoense domingo pela Copa do Brasil. Situação de meio campista não preocupa.
0: É o fim de semana, virou a chave, agora o papo é Copa do Brasil. Amanhã o Galo na Arena MRV contra o Juventude. A manchete do Galão da Massa. O destaque do Atlético cantando alto com o Galo. Fala aí, Cláudio Rezende.
2: Agora é com Barba Domingues. Novo reforço tem nome publicado no BID.
0: Copa do Brasil tem um baita clássico amanhã no Rio de Janeiro. Lá está o repórter Wellington Campos.
3: Fluminense e Vasco da Gama terão desfalques importantes para amanhã na Copa do Brasil.
0: Destaque do América, hoje tem Série B do Brasil e o Coelhão, hein? Fabrício Calazans.
4: Coelho, fecha a primeira semana de preparação, ainda sem novidades para duelo em Ribeirão Preto.
0: Rádio Esportes de hoje tem análise, opinião com Nath Piusa e Alexandre Simões. E claro, sua opinião também é muito importante. Então bora lá, participe comigo, cola comigo no YouTube. Tô te esperando, hein? 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Alô você no interior do estado, na rede Tassat, ligando Minas de ponta a ponta com o Rádio Esportes. E claro, você da capital, da região metropolitana, no AM, no FM, você no trânsito. Muito obrigado pela carona. Vamos juntos com o Rádio Esportes. No sextou da rádio mais ouvida do Brasil.

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11:39. É o Rádio Esportes, hein? Na mais ouvida do Brasil, aliás, pelo 12º mês consecutivo. Há um ano a Itatiaia não perde pra ninguém no Brasil, hein? Estamos falando do país todinho. A rádio mais ouvida do Brasil há 12 meses consecutivos. Muito obrigado a você, graças a você e por você aí do outro lado, no YouTube, no aplicativo, no site, você no interior do estado, na rede da SAT, claro, você aqui na capital, muito obrigado pelo carinho da audiência. E para retribuir tanto carinho, tanta audiência, tem prêmio no Rádio Esportes. A pergunta de hoje é molezinha. Eu quero saber quem é o atual líder da Série B do Brasil. Começando hoje mais uma rodada quente na segunda divisão, na Série B do Campeonato Brasileiro. Quem é o novo líder da Série B? Quem lidera a Série B do Campeonato Brasileiro? Se não sabe, pesquisa aí. Mas não deixe de participar. Cola comigo no YouTube, hein? Tô te esperando no Itatiaia Esporte. 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Você manda a sua mensagem em tempo real. A gente lê, a gente registra e você concorre a prêmios mandando a resposta com o seu nome completo. Quem é o atual líder da Série B do Brasil? Hoje, quem responder corretamente concorre a ingresso pro jogo do Galo. Amanhã tem Galo e Juventude na Arena MRV, jogo às 19h30, Copa do Brasil. 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Também no WhatsApp 99651-9657. 99651-9657. No WhatsApp, mensagem de texto, nome completo e a resposta do programa de hoje. Quem é o líder?

0: 11:42. E o Cruzeiro, hein? E o Cruzeirão, hein? Ah, Cruzeiro ganhou! Cruzeiro ganhou! Um grande jogo do Cruzeiro. O Cruzeiro venceu o Curitiba por 1-0 ontem à noite no Couto Pereira, na capital paranaense. E subiu 4 posições no Brasileirão. Cruzeiro agora é o 7º colocado com 30 pontos. Primeiro tempo equilibrado, chances para as duas equipes, mas o placar ficou no 0-0. Já no segundo tempo, só deu Cruzeiro. Aos 20 minutos, o gol da vitória. Cruzamento de Gerson na área. Matheus Pereira, o MP10, pegou de primeira. Golaço de canhota. Bateu firme no cantinho para marcar o gol da vitória cruzeirense. O Matheus Pereira chegou a 5 gols no Brasileirão, igualando a Caio Jorge, também como artilheiro do Cruzeiro. 5 gols para o MP10, 5 gols para o KJ. Placar final: Cruzeiro 1-0.
1: Cruzeiro, o guerreiro dos gramados.
0: Vamos reviver a emoção do gol da vitória. Gol do Cruzeiro. Cruzeiro ganhou, Cruzeiro ganhou. Olha aí o gol da vitória do Cruzeiro. Com ele, o narrador. É nosso, é nosso, é nosso.
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0: Moção cabuloso, um gol com estilo, com categoria, valeu a luta, com 20 jogamos no segundo tempo, bota a pressão, anotou a placa, tá cedo ou já pode, no fundo do gol gelado, Matheus Pereira com 20 desse segundo tempo, chegou chapando um belo gol, arrepia Cruzeiro, sensacional, espetacular, eu estou embriagado de emoção, na frente o cabuloso aqui no sul do Brasil, Matheus Pereira chapou, que gol, bate forte o coração celeste, 1-0 é nosso, é pra quem tem coração de titânio, bota a pressão, ô Rubens!
1: E eu digo, Hugo, pra toda nação azul, como é bom ter dois jogadores que pensam o jogo, que ficaram de fora do último jogo, que nesse jogo, na fria Curitiba, nada melhor para um palco onde aparece Matheus Pereira e a sua frieza de canhoto para canhoto, de quem conhece para quem conhece. Gerson Pereira marca do pênalti, ele chega chapando cruelmente no canto baixo do Pedro, lá dentro, fantástico Cruzeiro 1-0.
2: É fantástico, Cruzeiro ganhou, o Nath Fius, Alexandre Simões, já, melhores momentos, a gente acompanha no YouTube, você que tá ligado no Rádio Esportes. O Nath, que vitória importante, e o Matheus Pereira, que pena, né? Que o Matheus Pereira é chileno, ou ele é argentino, porque o Matheus Pereira não tem ido à Copa. Ah, te contar, que golaço, hein, Nath? Bom dia.
3: Ei, Thiago, bom dia, viu? Meu abraço a você e a todos que nos acompanham aqui no Rádio Esportes, também Alexandre Simões conosco. Pois é, o Matheus Pereira, além de toda a criatividade que ele agrega nesse meio campo do Cruzeiro, né? E ontem, inclusive, Matheus Pereira e Gerson, né? Decisivos nesse gol. O Matheus Pereira, nesta temporada de 2026, tem sido cada vez mais decisivo, marcando gols, né? Já são 10 gols e 5 assistências, são 5 gols nos últimos 4 jogos. Então a gente está falando de um momento excelente do Matheus Pereira. E acho que o que falta para o Cruzeiro é deslanchar de vez, e aí isso está muito relacionado às lesões, né? Às ausências de Sinisterra, de Gabriel Peck, é afinar melhor esse meio-campo com esse ataque. Porque ontem o meio-campo do Cruzeiro funcionou muito bem, repito, o passe do Gerson para o Matheus Pereira. Eles foram protagonistas responsáveis por essa vitória. Mostram como fizeram falta, né, no duelo.

0: contra o Botafogo, mas os atacantes ainda estão devendo um pouco mais, né? Ontem o Arthur Jorge até fez uma mudança, né? Uma opção ali diferente, mas o Arroyo não conseguiu fazer gols, o Caio Jorge também não. Então acho que a hora que conseguir fazer crescer também esse setor ofensivo, até pensando ainda reforços que podem chegar, Cruzeiro tem tudo para fazer um restante de ano melhor e brigar efetivamente por uma vaga no G4, no G5, que é o objetivo.
1: Aliás, já o Emerson Pansieri para atualizar a situação do Gerson, né? Deixou o campo lesionado, preocupa, não preocupa, vem aí Copa do Brasil, daqui a pouquinho tem Libertadores e também a sequência do Brasileirão. Ô Alexandre Simões, um jogo muito seguro, como eu disse aqui, em especial no segundo tempo, muito correto do time do Cruzeiro, o Otávio, quando necessário, também fez grandes defesas, vitória importantíssima para se recuperar rápido da derrota no fim de semana para o Botafogo. Bom dia, Simões.
2: Bom dia, Thiago, bom dia, Nath, bom dia que acompanha a gente e é impressionante, né? Como esse time do Arthur Jorge é eficiente nesses jogos fora de casa, né? A gente não pode se esquecer, o Cruzeiro já tinha vencido o Internacional, o Cruzeiro antes da parada para a Copa também engrenou bons resultados fora de casa. Eu me recordo de um jogo contra o Palmeiras em que merecia ter vencido e empatou, teve aquele jogo contra o Boca que teve um a menos e uma chance desperdiçada impressionante, o jogo contra a Católica com um a menos. Quer dizer, o Cruzeiro do Arthur Jorge é um time muito eficiente como visitante e isso bem explorado, Thiago, vai ser fundamental nas duas Copas que se aproximam. Copa do Brasil já começa no final de semana, a disputa das oitavas de final, e ainda no dia 12 inicia a fase contra o Flamengo nas oitavas da Libertadores. Você saber jogar e saber sofrer fora de casa é fundamental para se dar bem em Copas. E ótimo que o Cruzeiro chega às Copas com uma distância em relação à zona de rebaixamento e muito mais do que isso, né? Muito próximo do grupo que vai à Libertadores pelo Campeonato Brasileiro.
1: É isso, o Cruzeiro ganhou, melhorou sua condição na tabela, o Cruzeiro vai evoluindo e já Copa do Brasil, hein? Fim de semana é a Chapecoense, Cruzeiro no sul do Brasil. Vamos ouvir jogadores, já o técnico Arthur Jorge também. Primeiro William, lateral direito William, ganhou mais uma vez a oportunidade e falou da importância de voltar a vencer e colocar o Cruzeiro novamente na parte de cima da tabela. Fala aí, William.
3: Muito importante voltar a vencer. Cruzeiro, com a camisa que tem, não pode perder duas partidas, principalmente porque a gente quer lutar por a parte de cima da tabela. Então a gente sabia que hoje ia ser um jogo muito difícil, um jogo que às vezes engana, parece que a gente tem o controle do jogo e em algum momento eles têm uma jogada, alguma coisa, fazem um gol. Então a gente conseguiu controlar o jogo praticamente inteiro, conseguiu fazer o gol e os três pontos que eram mais importantes.
4: Foi um jogo muito aguerrido. Um jogo muito aguerrido, de muita luta, de muita disputa, não dava para dar espaço, né? Porque o Coritiba tava esperando, né? Um erro do Cruzeiro para tentar fazer aquela pressão, contando também com a torcida.
3: Verdade, a gente sabia que ia ser um jogo muito difícil, um jogo de muita luta, sabia que no final, principalmente ali, a gente da defesa, principalmente conversamos e sabíamos que ia ter muita bola aérea, sabia que a gente ia ter que lutar até o final e graças a Deus a gente conseguiu fazer um jogo coletivo muito bom e a continuar assim, aprimorar o que a gente precisa para que outros jogos a gente não venha sofrer o que a gente sofreu hoje.
1: Ô Alexandre Simões, eu tenho a impressão que o William, por mais que uma parte da torcida torça o nariz, tem uma parte que não gosta, que rejeita, mas eu acho o William de uma qualidade técnica acima da média dos laterais do Brasil. Não tô dizendo só da concorrência no Cruzeiro, quem você pode optar pelo Fagner, pela experiência, pela força de marcação, privilégio do Cruzeiro ter os dois e ainda tem o Cauã, né? Também como uma terceira opção, mas eu acho o William uma ótima opção para lateral, tecnicamente ele é muito bom, Simões.
2: É, ô Thiago, e o torcedor do Cruzeiro precisa dar força ao William, porque claramente vai ser o escolhido do Arthur Jorge para encarar o Flamengo no Mineirão, quando o Fagner vai estar suspenso. Fez uma bela partida ontem, tá? E não é só o William, outros jogadores do Cruzeiro que estão no grupo e que podem vir a ser importantes, precisam ganhar força. Um deles é o Marquinhos, e eu vou explicar por quê, Thiago. O Marquinhos pode vir a ser muito importante para o Cruzeiro, com ausência de Sinisterra, com ausência de Peck, formando uma dupla com o Rojas e ajudando o Rojas a recompor a marcação daquele lado esquerdo. O Rojas ainda não se encaixou no Cruzeiro, ele tem uma deficiência na marcação e o Cruzeiro está sentindo muito isso, porque o Kaique é muito eficiente nesse aspecto. E o Marquinhos, perseguido pela torcida, eu vejo como o cara de lado de campo.

0: grupo que pode melhor compor com o Rojas. É um jogador que tem suas limitações, mas que pode fazer uma entrega muito importante. Então, é momento de união, é momento de pensar nas Copas que podem dar ao Cruzeiro esse título importante que a torcida tanto quer e de apoiar esses jogadores. Agora, o William, concordo com você. Inclusive, ontem jogou muita bola o William no Couto Pereira.
1: Sobre o Marquinhos, queira Deus que você tenha razão e a torcida, eu também, porque Marquinhos, tá na hora de se explicar, hein? Tomara que você justifique a confiança que o Simões está depositando em você. 11:52, vamos falar com o melhor em campo, escolhido pela equipe da Itatiaia MP10, Matheus Pereira. Ele comparou a derrota do último jogo contra o Botafogo em relação a esse jogo do Coritiba e falou da sua importância. O 10 do Cruzeiro, como disse Hugo Sérgio, gelado, gelado, gelado. Matheus Pereira, também no Rádio Esportes.
2: Não, lógico, acho que o último jogo a gente foi muito bem, a gente tivemos bastante chances para poder fazer o gol no primeiro tempo. Felizmente, o último jogo, uma bola parada, tomamos o gol. Acontece, né? É óbvio que ninguém quer perder. Acho que o coletivo, a gente sempre trabalha em prol das vitórias. Hoje mesmo, no primeiro tempo, eu tive duas chances e não consegui concretizar elas, mas no segundo tempo conseguimos, criamos algumas jogadas para fazer. E acho que foi importante também a gente ter os equilíbrios defensivos que tivemos hoje. Então acho que o time foi muito bem nos equilíbrios defensivos. E é importante a gente seguir nessa sequência de vitórias, que é o que dá mais confiança e a gente fica mais perto do nosso objetivo.
3: Deus, e hoje, mais uma vez, um golaço, né? O passe ali do Gerson, absurdo. Você já tem noção da importância sua para esse time do Cruzeiro, para esse elenco? Eu sei que você fala muito da questão do coletivo, tá? Mas você tem noção, né, da camisa 10 do Cruzeiro? Hoje um dia, né, para lá de especial, o Cruzeiro comemorando aí 50 anos da conquista da primeira Libertadores, enfim. E a gente até fala, quem tem 10 tem tudo, e mais uma vez você fazendo uma boa partida. Você tem essa noção, a dimensão da sua importância?
2: Não, igual eu falei, desde o primeiro dia que eu cheguei aqui, eu me sinto privilegiado por estar representando o Cruzeiro. É o clube do meu coração, como todo mundo sabe. Eu sei que a camisa 10, ela tem uma história gigante dentro do clube, né? Grandes craques vestiram ela. E eu sempre falo, para mim é um privilégio. Mas eu entendo que desde o primeiro dia que eu cheguei aqui, eu sempre falei que eu seria mais um dentro do grupo para poder ajudar o Cruzeiro. Acho que mais importante é o Cruzeiro, né? Não é o jogador. Porque hoje eu tô aqui, a gente não sabe, óbvio que eu quero terminar minha carreira aqui, né? Mas eu acho que é importante a gente sempre ressaltar o coletivo. Eu sempre falo que para mim é um privilégio poder fazer parte desse grupo. É um grupo muito dedicado, um grupo muito sério, muito profissional, de jogadores que conquistaram muito, como Romero, Lucas Silva, até próprio Gerson também já ganhou muito. Então, assim, e para mim é um privilégio poder fazer parte desse grupo. É importante a gente sempre falar do coletivo, porque no final das contas quem sai ganhando é o clube, é o Cruzeiro, e a torcida fica feliz. Então esse é o nosso objetivo.
1: Ô Matheus Pereira, privilégio da torcida ter você no time, hein? Que alegria pra torcida do Cruzeiro. E Nath Fiuza, que privilégio do Arthur Jorge, do Pedrinho, que foi quem investiu, né? O Pedro Lourenço, quem buscou, quem segurou Matheus Pereira. Vai lembrar, Matheus teve na porta da Toca da Raposa de malas prontas várias vezes, e o Pedrinho, o Pedro Lourenço, segurou o MP10. E agora, sem vaidade, né? Legal demais ver ele, o Gerson, trocando passes. Porque você poderia pegar dois jogadores grandes como os dois. Ah, mas esse ganha mais, ah, mas aquele tem um privilégio. Nada disso, os dois recompõem, que o Gerson tá jogando também uma barbaridade. E é óbvio, né, Nath? Até tá rolando uma enquete aqui no YouTube, no Itatiaia Esportes, e o Cruzeiro é dependente de Gerson e Matheus Pereira. Não tem como não ser, né, Nath? Com a qualidade dos dois, pouquíssimos times têm um meio campo de Gerson e Matheus Pereira no continente, não é só no Campeonato Brasileiro não, né, Nath?
4: É, tá certo, Thiago, exatamente isso. Não tem como não ser dependente de dois jogadores com tamanha qualidade, né? E acho que o passe, e não só a construção do gol, mas toda a movimentação, a intensidade, o poder de marcação, a criatividade, tudo que eles agregaram, né? Nesse jogo de ontem contra o Coritiba, acho que exemplificou bem o tamanho da falta que eles fizeram contra o Botafogo, né? E repito, os dois têm sido decisivos, com gols, com assistências, o que ajuda também, né? O Cruzeiro, num dia que o Caio Jorge não marca, num momento em que se perde dois atacantes de beirada de campo. Então acho que o Matheus Pereira, se continuar jogando assim, já merecia uma chance na seleção brasileira, mas agora pensando renovação, novo ciclo para a Copa de 2030, não há nada que justifique a sua ausência, não só pelo seu nível de jogo, não só pelo seu momento, mas também pelas suas características.

0: características que faltam a esse meio-campo da seleção brasileira. Um jogador que gere volume de jogo, que tenha criatividade, né? Que é aquele meio-campista pifador também, dá o passe decisivo. E o Matheus Pereira, nesta temporada, ainda artilheiro, né? Então é aquele meio-campista que ele te ajuda a criar, mas se a bola sobra para ele, ele também tem muita qualidade para finalizar. Isso ajuda muito o Cruzeiro e pode ajudar muito a seleção brasileira. Mas tem que olhar também para o que o Matheus Pereira faz no seu dia a dia, porque tá merecendo uma oportunidade.
1: Olha, já já vamos ouvir o técnico Arthur Jorge falar da escolha dele. O Arthur Jorge ontem fez uma escolha que surpreendeu todo mundo. Começou o jogo com o Felipe Moraes, 17 anos de idade. Será que vai ser candidato a ser titular no time do Cruzeiro? Nath Fiuza, o Alexandre Simões, eles analisam mais da vitória do Cruzeiro já já pra você no Rádio Esportes. Agora 11:58, sextou, né? 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Rápido intervalo no Rádio Esportes também. Vamos falar do Galo amanhã, hein? Tem o Galão da Massa. É Galo, é Copa do Brasil, Galo. A gente volta já já.
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0: 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Arthur Jorge, falando no Rádio Esportes da construção do elenco para chegar a essa vitória fora de casa e das escolhas. Arthur Jorge meteu um garoto de 17 anos entre os titulares. Fala aí, mister.
1: Em relação ao jogo e à vitória, eu acho que a vitória foi consequência daquilo que foi o comportamento e o trabalho dos jogadores. Foi uma equipa que se mostrou desde o primeiro minuto muito forte. Para tentar controlar o jogo, para ser dominante, para poder ter a capacidade de tirar a bola ao adversário e podermos nós ter o nosso momento ofensivo com a construção e a qualidade também que o jogo pedia. E para além dessa qualidade, fomos também uma equipa extremamente combativa. Acho que a vitória é justíssima. Fomos uma equipa claramente dominante nos 90 minutos. Permitimos uma reação ao adversário já depois de termos feito o nosso primeiro golo. Mas em nada altera aquilo que é o comportamento de uma equipa que veio cá para ganhar e que se comportou dessa forma. E quando é este o comportamento dos jogadores e com todo o trabalho, com um verdadeiro sentido de equipa, em que encararam este jogo com um cumprimento do plano de jogo também muito perto da excelência, acabámos por conseguir o resultado que queríamos, porque era exatamente isso aquilo que nós vínhamos cá fazer.
0: Este é o técnico Arthur Jorge. O Nath usa o Felipe, 17 anos, foi titular. Ele até perdeu, né, uma chance clara ali. Poderia ter se consagrado o garoto, mas me parece que não fez uma partida ruim. E te pergunto, será que ele briga por posição para ser titular também no domingo contra a Chapecoense, Nath?
2: Eu acho que tá na briga por causa do cenário atual desse setor ofensivo do Cruzeiro, né? São muitos os desfalques, então tem que olhar, sem dúvidas, para a categoria de base. E eu não sou nem doida de criticar o Arthur Jorge por ter o escolhido, porque eu falei aqui na última partida contra o Botafogo, na nossa repercussão, que eu acho que um dos defeitos, digamos assim, dos erros do Arthur Jorge naquela oportunidade foi ter tentado o mesmo. Ele tentou com Marquinhos, ele tentou com Bruno Rodrigues, e a gente já sabe o que vão oferecer, que faltou ao Arthur Jorge, talvez naquele momento, tentar algo diferente. E questionado na entrevista coletiva contra o Botafogo, ele falou que às vezes os jovens, né, ali que estavam com o elenco principal, talvez não estivessem tão preparados como nós de fora gostaríamos que eles estivessem. Mas aí no jogo seguinte ele leva um garoto de 17 anos para a partida que não fez um jogo ruim. Ah, ele perdeu uma chance claríssima de gol? Perdeu, mas faz parte do amadurecimento, do processo de evolução de um atleta de 17 anos. Eu acho que o mais importante para uma oportunidade como ele teve ontem, ele estava estreando no profissional, né?
0: Olha, acho que o mais importante. Na tela do YouTube, Nath,
3: ele tinha disputado aquele amistoso contra o defensor.
2: Mas em jogos oficiais, né?
0: Olha o gol que ele perdeu, é uma questão de detalhe, de concentração, de movimento. O Matheus Pereira vai cruzar, a bola vem forte, talvez se ele tira um pouquinho o pé, ele passa.

0: fazendo a sua estreia com a camisa do Cruzeiro em um jogo oficial é não se esconder da partida, é mostrar que você tem personalidade. Ele foi, errou o gol? Errou, mas continuou tentando, continuou se movimentando, continuou buscando. Ontem a bola não entrou, numa segunda ou numa terceira chance, a bola pode entrar. Então, eu acho que ele mostrou pro Arthur Jorge que, olha, eu não estou ali talvez entre os seus favoritos, mas se precisar pode contar comigo. Hoje eu perdi esse gol, tendência agora é trabalhar mais para na próxima não perder.
1: Ai,
0: mas achei que ele
1: perde,
0: não se escondeu. Olha o gol que o Bruno Rodrigues perde depois.
1: Bruno Rodrigues, cara, cara, eu até não culpo demais.
0: Mas o mais bonito foi o domínio. E o giro que ele faz.
1: É pra consagrar, né? É. Dá um tapa, tira o goleiro, corre pro abraço. Aliás, ele tá precisando de gols, né? O BR9 tá precisando de pegar confiança. Agora, eu também não culpo. Acho que é mais mérito do zagueirão do Coxa que retirou. O Jaci vai lá e dá o bote pra cima do Matheus Pereira.
2: Mas ô Thiago, você sabe que isso, a Nath colocou os primeiros assim, né? O jogo do Botafogo, né, Nath? É muito difícil porque assim, você perde Gerson e Matheus Pereira ao mesmo tempo. Isso, como o Thiago disse, isso faz diferença em qualquer time da América do Sul. Qualquer time da América do Sul sonha em ter uma dupla de meias como Gerson e Matheus Pereira. Mas, de toda forma, eu acho que assim, o Arthur Jorge, eu acho que ontem ele colocou esses jogadores que foram muito questionados contra o Botafogo em funções em que eu acho que eles podem render mais. Tipo, o Bruno Rodrigues, ele não é o substituto do Matheus Pereira.
0: É, não.
2: Mas,
0: é.
2: Na do Caio Jorge, eu acho que ele pode render melhor. Eu acho que
0: ou até caindo um pouquinho pro lado.
2: É,
0: né?
2: Mas eu acho que a recomposição ele ainda não tá. O Marquinhos, como um secretário de lateral, que é um termo que quem usava era o Mauro Neto. Era o Mauro Neto, Thiago?
1: É.
2: Não tinha secretário de lateral. Eu acho que o Marquinhos é uma função que ele pode exercer bem em que em determinados momentos o Cruzeiro vai precisar, principalmente em Copas, entendeu? Agora, os garotos, esse Felipe, ele tem muita personalidade. Personalidade que o Kaique Kenji também já adquiriu. Então eu acho que é um processo interessante e eu acho que o mais importante de ontem, eu acho que o Arthur Jorge sai mais confiante em relação a esses meninos. Porque eu acho que o Felipe correspondeu e o Kaique também entrou bem no jogo. Então eu acho que isso é o mais importante nesse processo dessa transição da base pro time principal.
1: Lembrando que ontem, além do Cruzeiro, tivemos um outro jogo nessa 21ª rodada na Neoquímica Arena, o Corinthians. Corinthians ficou no 0-0 com o Atlético Paranaense. A meter a mão no Atlético do Paraná também, viu? Te contar um negócio, juizada, viu? Corinthians e Atlético Paranaense lá na Neoquímica Arena. Esse jogo, o Fernando Diniz reclamou muito do gramado, que sempre foi um gramado muito bom em São Paulo. Tá horrível, cheio de areia, o gramado do Corinthians. E aí, o marroquino Labiade, um reforço caro do Corinthians, estourou o joelho, meu amigo. Uma cena horrível. E o Labiade já perdeu a temporada. O Yuri Alberto também por conta do gramado, ele vai perdendo equilíbrio, como ele não tem firmeza nos pés, ele estoura a coxa e também cai no campo e é substituído, também vai desfalcar o Corinthians um tempinho, 0-0 no outro jogo da noite do Campeonato Brasileiro. Falando em brasileiro, Série B, hein? 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Fica ligado que a oferta é por tempo limitado. rápido intervalo, na volta vamos falar do Galo, e ó, o Emerson Pancieri continua no sul do Brasil, já já ele fala da situação do Gerson, hein? Será que preocupa? Ô, Coringa! Tem que ficar inteiro aí, o Coringa. O Gerson é muito importante, ontem ele deixou o campo lesionado, o Emerson Pancieri atualiza já já, e o Cláudio Rezende, falar do Galo, hein? Amanhã tem.

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meio-dia com mais 15 minutos. 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Já falando do Galo. O Atlético agora na Copa do Brasil. E amanhã, hein, gente? Partiu Arena MRV. 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Virando a chave, saindo do brasileiro e bora. Bora que bora de Copa do Brasil.

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Como é que tá a venda? A massa vai bater o ponto? Você tem um convidado especial, é o Galo na Copa do Brasil, hein, Galo? Copa do Brasil contra o Juventude, então.

0: preparação do Galo pra vencer. Fazer um bom placar amanhã na Arena MRV. Chega mais, Rezendão.
1: Vamos lá, Thiago Reis. Boa tarde a você, boa tarde a todos. E faltam poucos minutos, viu, Thiago, para o resgate daquele ingresso. Galo pra todos. Pra quem não conhece a Arena MRV, até 1 hora da tarde é o prazo limite para retirada da entrada gratuita para esse torcedor aí que nunca foi à Arena MRV. Mas para isso é bom destacarmos, o torcedor já tem que ter feito até a última segunda-feira a biometria facial no site, no aplicativo lá do Galo, Super App do Galo, e também ter um plano de sócio, pode ser inclusive o sócio Galo na Via da Massa, que é aquele que não tem mensalidade. Então quem fez, tá tudo prontinho, até 1 hora da tarde pode resgatar o ingresso. Quem nunca foi à Arena MRV, já são mais de 23 mil atleticanos garantidos para amanhã. A expectativa é mesmo para mais de 30 mil, Thiago. Vamos ter um público melhor do que o Galo e Bahia. Foi aquele jogo do retorno. Amanhã, sabadão, 7:30 da noite, para empurrar o Galo na Copa do Brasil, Thiago Reis.
0: Muito importante a presença do torcedor. Ressaltar, né, Cláudio? Essa ação legal demais da diretoria, para quem não conhece a Arena MRV, para estar presente, então. Faltando agora 42 minutos para encerrar. Não tem desculpa, hein? Tá de bobeira aí, ó. Sabadão. Bora lá ajudar a empurrar o Galo na Copa do Brasil. Cláudio Rezende, sim, você tem um convidado especial aqui no Rádio Esportes.
1: Sim, para muitos, o jogador mais regular do Atlético nessa temporada, o Vitor Hugo, que fez um dos gols da vitória sobre o Palmeiras, vitória do Galo no último fim de semana sobre o líder do Brasileirão. E o Vitor Hugo participou do pessoal lá do GaloCast, o podcast lá do Atlético, e ele fala aqui na Itatiaia o que representou essa vitória na última semana aí contra o Palmeiras.
2: Acho que nada mais com a cara do Galo do que esse último jogo, né? A gente, querendo ou não, acompanha ali o que tá sendo falado, e a gente chega Palmeiras como favoritíssimo pro jogo, mas a gente mostra tudo aquilo que a gente vem trabalhando, a crescente que a gente vem conseguindo ter nesse ano. E eu acho que foi um jogo muito importante pra gente, jogar lá no estádio deles, com a torcida deles, a equipe deles, uma equipe muito forte, conseguir o resultado, fazer 2 gols lá, que é muito difícil, e conseguir essa vitória, tenho certeza que foi bom demais pra gente. Foi uma sensação diferente, acho que pelo contexto ali, né? Acho que ninguém esperava que a gente fosse conseguir essa vitória, um jogo muito difícil, mas graças a Deus deu tudo certo, eu pude estar fazendo gol ali, ajudando também, foi top.
1: E o Vitor Hugo responde qual a posição que ele prefere, afinal de contas, ele é um cara versátil ali no meio campo do Galo.
2: Eu acho que assim, depende muito do jogo, da estratégia pro jogo. Acho que, por exemplo, um jogo que a gente precisa, que a gente sabe que a gente vai ficar mais com a posse, que a gente vai ter mais jogo no pé, e eu jogar ali de 8, acho que é um jogo que me favorece também, participar mais do jogo, tocar mais na bola. Óbvio que um jogo que a gente vai precisar defender mais, jogo de muita transição, é algo que não me favorece tanto, mas ainda assim eu me preparo para, se precisar, eu tá sempre ali fazendo essas funções. Mas assim, eu não, realmente, quando eu jogo mais pra frente, eu participo mais do ataque, então eu tô criando mais chances de gol, tô tendo mais oportunidade de fazer gol. Quando eu jogo de 8, é um pouco mais a criação, tu fica um pouco mais de coadjuvante, fazendo os outros jogarem. Mas assim, eu também, não é algo que eu tenho problema, se precisar ficar um pouco mais atrás, fazendo os outros jogarem, fazendo os outros se destacarem, é algo que eu vejo como tranquilo também. E quando eu tenho oportunidade de jogar mais na frente, é isso, eu tento participar o máximo possível da jogada de ataque, fazendo gol, dando assistência, dando passe. E eu acho que é isso.
1: Vitor Hugo, Thiago, tem 22 anos de idade. Agora, novo ciclo na seleção brasileira. E ele tem esse desafio, esse sonho aí na carreira.
2: Não, com certeza. Acho que, como eu sempre falo, com muita humildade, eu acho que ainda tenho muito, muito a mostrar, muito a mostrar pro futebol, muito a entregar pro futebol. Acho que ainda não fiz 20% daquilo que eu posso fazer, então é seguir evoluindo, seguir trabalhando muito, e eu espero sim fazer parte desse próximo ciclo, mas como eu disse, com muita humildade, sabendo que eu ainda tenho muita coisa para mostrar. Mas eu acredito que estou no caminho certo, acredito que com muito trabalho, com muita dedicação, as coisas acontecendo, com minutagem dentro de campo, tendo oportunidade para mostrar, eu tenho certeza que eu posso sim fazer parte desse novo ciclo, e espero poder participar sim. É algo que é um objetivo,

0: É algo que eu tenho como meta, como sonho, e vou trabalhar para isso.
1: Tá aí o recado do Vitor Hugo pro Carlo Ancelotti. Ele quer fazer parte do ciclo da seleção brasileira agora, rumo à próxima Copa do Mundo. Tá feliz no Galo, Thiago. Contratação do início do ano e até aqui um dos artilheiros do time nessa temporada com 5 gols, Thiago.
2: E tem potencial sim, viu, Vitor Hugo? Para quem sabe servir a seleção brasileira mais adiante. Agora, Nath Fiuza e Alexandre Simões, quando eu vejo o Vitor Hugo dando entrevistas, aliás, tá com a jaqueta maravilhosa do Atlético da Nike, né? Que é a fornecedora. Beleza de jaqueta, essa daí é aquela que quebra o torcedor, né? O cara chega na loja, tem que parcelar de 10 vezes, mas essa aí vale a pena, bonitona, a jaqueta do Atlético usada pelo Vitor Hugo. Quem tá no YouTube viu a jaqueta que ele usou, bem bonita. Agora, Nath, eu me recuso a acreditar que o Vitor Hugo tem 22 anos, pela maturidade dele em campo, pela qualidade do jogo dele e pela força que tem o Vitor Hugo. É jovem demais e já produz muito pelo Galo, hein, Nath?
3: É verdade, é um jogador de muita maturidade, acho, até porque surgiu muito novo ainda nas categorias de base do Flamengo. Ele sobe pro profissional, Cláudio, para não falhar minha memória, com o Sampaoli?
1: Sampaoli.
3: Pois é, então assim, ele já tem um tempo, né, de experiência e a cada partida vai mostrando mais maturidade. É um jogador muito versátil dentro do setor de meio campo. Ele ajuda o Atlético na criação das jogadas, mas também na recomposição, ajuda sem a bola, confere intensidade. E o futebol, ele tem uma maravilha, digamos assim, que tudo muda muito rápido, tanto para o bem quanto para o mal. E o Vitor Hugo não tinha feito, a meu ver, um grande jogo contra o Bahia, tanto que é substituído. Ainda estava um pouquinho discreto na partida contra o Palmeiras, mas aí faz o gol, ajuda no lance do outro gol, participa, e aí ele ganha um protagonismo num jogo talvez dos mais importantes do Atlético nessa temporada. E ele faz o gol não é por acaso, é porque ele também desempenha esse papel de às vezes subir com a linha de marcação e ser ele a pressionar a saída de bola ali, o goleiro do adversário. Não é a primeira vez que a gente vê o Vitor Hugo nessa posição, né? Nessa função ali dentro do jogo, e contra o Palmeiras ele estava no momento certo, na hora certa, provando, né, que vale a pena também pressionar, também tentar ter a bola, também marcar mais lá no alto, mas tudo isso encaixado dentro do jogo, no momento certo, com a estratégia correta. Mas é um jogador muito importante pro Atlético, sim.
2: O Alexandre Simões, que é meu consultor para compras online, ele já pesquisou aqui sobre a jaqueta do Atlético.
3: Vamos ter que parcelar em quantas vezes aí?
2: Ah, era mais do que 10, que eu tinha pensado.
3: Rapaz.
2: Porque ele não achou exatamente a do Atlético, talvez tenha um preço melhor por ser do Atlético, né? A volume, enfim. Mas a jaqueta da Nike que ele tá usando ali, em média, R$800, né, Simões?
4: Isso, 760, R$800.
5: É no mínimo 10 vezes no cartão.
2: Bonita, bonita jaqueta. Agora, Vitor Hugo, tem potencial para sonhar com seleção ou é só um sonho por enquanto, hein, Simões?
4: Ah, ô Thiago, eu acho que tem, sabe por quê? O processo de amadurecimento do jogador, ele é muito particular, né? E você acabou de se assustar aí do Vitor Hugo ter 22 anos.
2: Exatamente.
4: Né? Porque surgiu muito garoto no Flamengo, uma revelação do Flamengo, tá? Uma revelação do Flamengo, um jogador de enorme potencial de seleção de base, e de repente, esses processos de transferências, isso pode mudar muito o rumo da carreira do jogador. Eu vejo o Vitor Hugo se encontrando no Atlético, é um jogador muito interessante, tem uma qualidade técnica muito apurada, e eu acho que não está errado o Vitor Hugo, até porque o cara que pensa grande costuma alcançar mais seus objetivos, né, o Thiago? E o Vitor Hugo tem muita bola. O Vitor Hugo, como o Cláudio destacou, encerrou a primeira parte da temporada como o jogador mais regular do Galo em 2026. Eu acho que esse gol no Palmeiras, né, lá em São Paulo, nessa vitória espetacular que o Galo teve na última rodada do Brasileirão, pode dar força pro Vitor Hugo continuar a seguir sendo uma referência desse time do Barba.
2: É, a protagonista do time do Galo, o Vitor Hugo. Cláudio Rezende, vamos escalar o Atlético, um possível Galo que faz o Barba Domingues para amanhã contra o Juventude na Arena MRV. 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

0: 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Bora escalar o galo, Cláudio.
1: Olha, Thiago, o Thiago Borba, seu xará, reforço pro ataque do galo, tá no bid. Então agora é com o técnico Barba Domingues. É verdade que ele chegou agora, tava num período inativo, né? Porque teve período de férias, tá no YouTube da Itatiaia aí, o Thiago Borbas no bid. Ele pode jogar Copa do Brasil, só estando no bid, ele já está inscrito. É bom lembrarmos que em Copa Sul-Americana, como o duelo é contra o Red Bull Bragantino e ele pertence ao clube paulista, aí tem aquela multa para que ele possa jogar contra o Bragantino, uma multa que normalmente os times não pagam, então ele não deve jogar a próxima fase de Copa Sul-Americana, mas Brasileirão e Copa do Brasil já tá ok. Agora, Thiago, com relação ao time titular para amanhã, tem um treino hoje à tarde ainda, eu coloco ali a possibilidade do retorno do Coelho. Coelho estando 100%, ele pode ser esse titular, se não, é uma possibilidade de repetição de time, né? Com o Barba Domingues colocando o Preciado por ali, o Preciado que jogou nessa função também na Copa do Mundo. Ele tem o Alan Minda, mas fisicamente não suporta os 90 minutos por enquanto. E aí o galo de Everson, Natanael, Juan Lianco e o Renan Lodi, o meio-campo com o Tomás Pérez e o Maicon, com o Vitor Hugo, que falou conosco há pouco, e essa interrogação, Preciado, o Bernard e o Cassierra. É bom lembrarmos que o Cissé, que para muitos tem que ser titular, Thiago, amanhã tá fora, ele foi expulso na última rodada de Copa do Brasil, então amanhã o Cissé fica indisponível pro jogo, Thiagão.
0: É uma pena, o Cissé precisa de sequência, mas amanhã, mesmo sem o Cissé, ô Juventude, na Arena MRV, Juventude, Copa do Brasil, nem pensar, eu sou muito mais o galo, aliás, vou fazer a minha pezinha na Copa do Brasil, em 7KBet, pra ficar ainda melhor, a emoção de ver a bola rolando é única, com a 7KBet fica ainda melhor. 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Um rápido intervalo, na volta vamos falar dos outros jogos da Copa do Brasil e o Cruzeiro, hein? E a situação do Gerson, será que a lesão é grave? O Coringa vai desfalcar o Cruzeiro? Pancieri também atualiza pra gente, já já, no Rádio Esportes.
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0: meio-dia com mais 33 minutos de volta em com o Rádio Esportes. E a pergunta do programa de hoje, você já participou, já respondeu, pode participar de novo. Quanto mais participar, mais chances você tem de ganhar. Eu quero saber quem é o líder da Série B do Brasil. Série B deu uma pausa, Série B volta já e você responde no YouTube, Tatiá Esporte, também no nosso WhatsApp 996519657. Quem é o líder do Campeonato Brasileiro da Série B? 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
0: Isabela Gouveia, o que tá pegando na 040 lá em Congonhas? Tá fechado até agora, Isabela.
2: Oi, Thiago, boa tarde pra você, boa tarde pra quem nos acompanha aqui na Itatiaia. BR-040 completamente interditada no quilômetro 613 em Congonhas, como você bem disse, na pista em direção ao Rio de Janeiro. Tem um acidente que envolve caminhão e carro no sentido Rio. Três pessoas ficaram feridas e foram socorridas para uma unidade hospitalar. O estado de saúde delas não foi divulgado, mas neste momento já tem mais de 4 quilômetros de retenção. Segundo a concessionária, a pista em direção a Belo Horizonte opera no sistema mão dupla, por isso então a lentidão nos dois sentidos e sem previsão de liberação. Aqui na capital, Thiago, tem um acidente bem na saída da Carlos Luz para o anel rodoviário no sentido Vitória. Não causa grande lentidão, mas é mais um ponto de alerta para o motorista. Volto com você no estúdio.
0: Muito obrigado, Isabela. Agora é meio-dia e 35. A Copa do Brasil, o Campeonato Brasileiro, grandes jogos aí, Itatiaia, acompanhando tudo pra você. No fim de semana, Wellington Campos, tem um baita clássico no Rio de Janeiro. Fala comigo, Wellington.
3: Alô, Thiago, alô, amigos da Itatiaia. E o Maracanã recebe amanhã às 17:30 o jogo de ida da Copa do Brasil entre Vasco e Fluminense. É o clássico carioca repetindo as semifinais do ano passado, quando o Vasco nos pênaltis eliminou o tricolor. Fluminense não terá jogadores importantes como Thiago Silva e Freitas, estão lesionados, e o Vasco não terá, ao meu sentir, neste momento, seu principal jogador, Thiago Mendes, do meio-campo, autor do gol da vitória que deu a classificação na Copa Sul-Americana diante do Independiente Medellín. Ele está suspenso e fica fora desta partida. Então, vamos amanhã, 17:30, no Maracanã, ter o clássico Vasco e Fluminense. Hulk, que foi vaiado no jogo com o Bahia, está confirmado no tricolor. Tá certo, Thiago. Do Rio de Janeiro, Wellington Campos, na Itatiaia.
0: Boa, Wellington, é o Hulk, vai ter que se explicar. O Hulk costuma se dar bem clássico. Vejamos se ele mantém a escrita também no Rio de Janeiro.

0: Meio-dia 37, direto pra Curitiba, vamos voltar ao sul do Brasil. Plantão da Itatiaia, Emerson Pancieri e a situação do Gerson. Cruzeiro também de olho na Copa do Brasil. Domingo é aí no sul, é contra a Chapecoense, Panci.
1: Alô, Thiago, um abraço pra você, pra quem nos acompanha no Rádio Esporte Itatiaia. Depois de vencer o Curitiba, agora na primeira página da tabela, sétimo lugar, 30 pontos. O Cruzeiro já virando a chave pra Copa do Brasil. Domingão, o Cruzeiro enfrenta a Chapecoense às 18h30 na Arena Condá, em Chapecó. Jogo de ida das oitavas de final da Copa do Brasil. Pra partida, o técnico Arthur Jorge tem a volta do lateral direito Fagner, se juntando à delegação do Cruzeiro aqui em Curitiba. O jogador cumpriu suspensão ontem no duelo contra o Coritiba e retorna normalmente à equipe. Em relação ao Gerson, não preocupa, o volante deixou o duelo de ontem por conta de cãibras, não é lesão e vai ficar à disposição do técnico Arthur Jorge para domingo. A programação do Cruzeiro, então, treino hoje aqui em Curitiba, amanhã também, hoje no CT do Atlético Paranaense, amanhã na Arena da Baixada, até porque Arena Condá é com gramado sintético, e depois dessa atividade, a delegação embarcando então para Chapecó, onde o Cruzeiro vai para as oitavas de final da Copa do Brasil em busca de levar vantagem para o jogo da volta, marcado para o dia 5 de agosto, no Mineirão, às 7 horas da noite. Segue com você, seu nome, seu bairro.
0: Valeu, obrigado, Emerson Pancieri. Vamos fazer um intervalo rápido. Na volta, o Cláudio Rezende. Amanhã é o Galo, domingo é o Cruzeiro. E a Itatiaia contando tudo para você. É Copa do Brasil.
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0: 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Um confronto ontem na volta dos playoffs da Sul-Americana. Crise do Grêmio, hein? O tricolor gaúcho foi eliminado jogando em casa na Arena do Grêmio. Perdeu para o Bolívar da Bolívia 1-0. Já tinha perdido por 3-2 na ida na Bolívia. Perdeu dentro de casa. Torcida do Grêmio revoltada, pé da vida. O Galo também de olho na Sul-Americana, hein, Cláudio Rezende?
1: É isso, Thiago Reis. Inclusive, hoje devemos ter já datas e horários definidos pela Comebol para a Copa Sul-Americana. E eu chamo a atenção, Thiago, para o chaveamento que a gente vai colocar no YouTube da Itatiaia. Do lado do Galo da chave, o lado direito, é Galo Bragantino. Então já é um duelo brasileiro. O Galo passando, ele pode pegar o Santos. O Santos tá ali no chaveamento também. Se passar por Santos, Botafogo numa possível semifinal. Tem possibilidade de termos um Galo e Botafogo. E lá do outro lado tem São Paulo e Vasco. Então o Galo pode enfrentar aí uma Copa do Brasil dentro da Copa Sul-Americana. Tem River Plate, tem Boca Juniors, tem vários campeões, Olímpia, vários campeões de Copa Libertadores aí nesse chaveamento de Sul-Americana. Então, o Galo primeiro, tem o Red Bull Bragantino. Vamos saber, possivelmente hoje, horários, datas desses jogos, Thiago Reis, e um detalhe, viu? O estádio do Bragantino, ele não tem capacidade para 20 mil torcedores, Thiago. O estádio Cícero Souza Marques. Mas o Bragantino já fez o pedido para a Comebol para poder jogar. E a Comebol já liberou, por exemplo, o Mirassol para jogar nas oitavas de final da Libertadores, com um estádio que também não tem capacidade mínima exigida. Já liberou outras vezes o Del Valle para jogar no seu estádio lá no Equador. Então a tendência é que o estádio que o Bragantino joga lá, o Cícero Souza Marques, seja liberado para esse jogo contra o Galo também, Thiago.
0: E é claro que uma coisa puxa a outra, Alexandre Simões. Passar na Copa do Brasil amanhã e terça-feira vai contribuir para o astral da Sul-Americana. Tudo isso, né, numa temporada tão arrochada como vai ser essa daqui a dezembro, faz diferença, né, Alexandre?
2: Ah, sem dúvida, Thiago. Faz diferença no aspecto técnico, faz diferença no aspecto financeiro, né? Porque à medida que você vai avançando, o torcedor vai empolgando, as rendas são maiores, as cotas são maiores e a Copa do Brasil paga muito bem. A Copa do Brasil paga muito bem e é fundamental pro Galo. Eu vejo assim, os dois daqui, tanto o Galo quanto o Cruzeiro, a chance que eles têm de um grande título na temporada é justamente nessas copas. Não é priorizar, mas é dar muita atenção, porque são competições muito importantes. E tem um fato interessante, tá, Thiago? A Copa Sul-Americana, nas oitavas de final, ela tem 8 campeões de Libertadores. A própria Libertadores tem 7. É um fato interessante. É uma reta final de Sul-Americana recheada de grandes clubes. Eu acho que isso valoriza ainda mais essa competição que o Galo está disputando.
0: Ô, Nath Fiuza, nesse chaveamento que o Cláudio Rezende nos trouxe, numa boa, né? Apesar dos confrontos brasileiros, todo respeito ao Bragantino, ao Santos, que eventualmente pode vir, mas dá pro Galo chegar, hein, Nath?
3: Ah, com certeza, dá pra chegar. E se você for pensar, o Bragantino, o Atlético, tudo bem, no primeiro turno do Brasileirão, foi derrotado para o Bragantino 1-0 lá em Bragança Paulista, mas são times que estão ali brigando mais ou menos na mesma realidade da tabela, e acho que time por time o Atlético tem mais qualidade, né? Principalmente para o jogo dentro da sua casa na Arena MRV. Se avança, pega um Santos da vida com muitas dificuldades, né? Santos brigando contra o rebaixamento nesse momento, e nunca se sabe qual Santos também você vai enfrentar, se é o Santos do Neymar ou se é o Santos sem o Neymar. Pensando um pouquinho mais adiante, se você pega um Botafogo, é outro time que tem suas limitações e que está vivendo uma realidade semelhante à do Atlético, brigando meio de tabela. Então, por mais que eu ache que todos os confrontos contra brasileiros são sempre os mais difíceis em torneios continentais, ainda assim, não é nenhum time que está muito acima do Atlético, então dá para sonhar. Deixa eu aproveitar, Thiago, rapidamente, mandar um abraço pro Marcelo, motorista de aplicativo, foi quem me trouxe aqui na rádio hoje, é nosso ouvinte assíduo aqui no Rádio Esportes, então meu abraço pra ele, bom final de semana.
0: Aliás, um abraço a todos os motoristas de aplicativo que vão dando essa carona pra Itatiaia aí. Um abraço também pra dona Graça Lobato, ela é ouvinte do Rádio

0: Esportes, fã do seu nome e seu bairro, e tá fazendo aniversário. Alô, dona Graça Lobato, parabéns, feliz aniversário, saúde e paz. Cláudio, amanhã, transmissão da Itatiaia, bora galo, bora galão da massa, agora a Copa do Brasil, Cláudio.
1: É isso, hoje tem treinamento à tarde, o Barba Domingues definindo aí o time pra pegar o Juventude. Então, pra agenda do torcedor do galo, amanhã tem 7:30, Arena MRV, Juventude, Copa do Brasil, é diferente, né? Copa do Brasil no fim de semana, mas é isso aí. E depois, na terça-feira, já tem o jogo de volta lá em Caxias do Sul para decidir uma vaga aí nas quartas de final dessa milionária competição. Sul-Americana é mais adiante, Thiago, na semana do dia 11 e 12 de agosto.
0: 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Tomara com uma grande vitória do Atlético e você levando o copo do Galo, o copo oficial do Galão da Massa. Um rápido intervalo, voltamos já já com muito mais pra você no Rádio Esporte.

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O Fabrício Calazans com informações do Coelho. 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

0: 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Ô, Fabrício Calazans, que você me conta do coelhão, hein, Fabrício?
1: Tô ligado, Thiago, deixa comigo. Boa tarde pra você, pra nação americana e pra quem se liga no Rádio Esportes. O Coelhão fechou agora pela manhã no CT a primeira semana de preparação pro duelo contra o Botafogo de Ribeirão Preto. No sábado da próxima semana, dia 8, em Ribeirão Preto, às 6:30 da noite. A arbitragem definida, Kleber Ariel Gonçalves Silva do Paraná será o dono do apito. Os jogadores do América vão folgar neste sábado e domingo. Uma semana sem novidades para o técnico Humberto Louser. Nas possibilidades que ele tem de reforços do departamento médico, nada evoluiu. Eduardo Persson, William do Bigode, Rodrigo Pinheiro, o Fábio Almeida, assim como o zagueiro Ricardo Silva. Tanto que, receoso de perder titulares para esta partida, Humberto Louser vem fazendo um rodízio de atletas que estão fazendo trabalhos internos em determinados dias da semana, o famoso controle de carga. Ontem a gente noticiou, zagueiro Manuel e o lateral direito Alex Silva fizeram este trabalho. O que chama atenção, hein? O Botafogo de Ribeirão Preto, o próximo adversário do Coelhão, perdeu na última rodada fora de casa para o Fortaleza. Vinha de uma sequência de 4 jogos sem saber o que é derrota e não é dos melhores mandantes da Série B, até porque briga no meio de tabela, mais para baixo do que para cima na tabela de classificação. Jogando em casa, foram 9 partidas com 4 vitórias, 2 empates e 3 derrotas. O América tem totais condições de vencer o Botafogo sábado da próxima semana e iniciar esta recuperação na Série B do Campeonato Brasileiro. Thiago.
0: Valeu, Fabrício Calazans. Ô, Alexandre Simões, a notícia triste do dia: o futebol mundial de luto. Faleceu Franco Baresi aos 66 anos, dos maiores, se não o maior zagueiro da história do futebol italiano, campeão de Liga dos Campeões pelo Milan. Para nós brasileiros, ele ficou marcado, especialmente para mim, 94. Minha primeira Copa do Mundo assistindo, entendendo o futebol com 10 anos de idade. Ele bate o primeiro pênalti naquele Brasil-Itália em que ele jogou por cima. Depois ficou consagrado o pênalti errado do Baggio, mas ele abriu o caminho pro tetracampeonato. Um grandíssimo jogador, né, Simões?
2: Exato, ô Thiago. E Baresi, que pouca gente sabe, fazia parte do grupo de 82, né? Foi campeão do mundo, não era titular, era um garoto ainda. Então, quer dizer, Baresi, uma grande marca da história do futebol mundial, né? Mas especialmente do futebol italiano e principalmente do Milan, onde ele é um dos grandes ídolos da história. Uma grande perda e muito jovem, né? 66 anos.
0: Né? É vítima de um câncer no pulmão. Sentimentos à família e o futebol mundial em luto com a perda de Franco Baresi, grande, grande zagueiro da seleção italiana e também do Milan. Um rápido intervalo, na volta os ganhadores do Rádio Esportes no Sextou da Itatiaia.
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3: O Rádio Esportes de hoje perguntou qual time é o atual líder da Série B. É o Criciúma, o Tigre Carvoeiro, tá na ponta da tabela na Série B do Brasil. Ingressos para Atlético e Juventude, Tayane Vitória Cordeiro. Os ingressos para Expo Cachaça, Matheus Cunha da Silva. E o capacete Ávila Motos, Fábio Ferreira Ferro. Fique tranquilo, hein, Fábio? Matheus Cunha e Tayane Vitória, nossa produção para contato, explicando como retirar o seu prêmio. 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Muito obrigado pelo carinho da sua audiência. Muito obrigado pela sua companhia. Um ótimo fim de semana pra você. E fique ligado, hein? O fim de semana promete. Amanhã é o Galo. No domingo, o Cruzeiro, a Itatiaia, em destaque com a Copa do Brasil. Obrigado, gente, pela audiência, pela companhia. Até a próxima. Valeu!
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1: Ei, gente, boa, sextou! Vamos fechar esse julho daquele jeito que a moçada gosta.
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0: TJ aqui na tarde. É o Thiago Jonathan com sua música nova, viu? Relacionamento sério. Hungria, Temporal e Snake, Serena Gomes, Ozuna e Cardi B, que turma, hein? No Tac Tac, agitando a tarde mais gostosa do planeta. 1h20, fica com o ouvido colado nos comerciais que eu volto já com mais.
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0: Mac Daddy com Akon e o Eminem. Frejar Segredos, Zezé de Camargo e Vanessa, com Difícil é Controlar a Paixão. 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
3: Ô, gente boa, e agora, pra você já ficar naquela expectativa, tem uma que serve pra você que já está ou que mais tarde estará sentado naquela cadeira de aço.
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0: Gaspre, o menos é mais, nem pagando. Zé Neto e Cristiano, artistas do especial 91 deste domingo, com a cadeira de aço, bora de pedido musical, fala comigo.
1: Ô, meu amigo Fernando, boa tarde, meu amigo.
0: Boa tarde, você
1: chegando, obrigado.
0: Beleza,
1: na
0: Paulinho.
1: Na programação da Vida Nova FM, graças a Deus, feliz da vida.
0: Ô, coisa boa.
1: Manda um alô pra nós aqui, uma música junto.
0: Sim, vou mandar agora.
1: Fazendo favor, meu irmão, tamo junto.
0: Quem se oferece?
1: Para mim, Paulinho de Setiricanga, Natan, Rosinha, Compadre Preto, o Cadeiroso lá no Bar Amazônia, Soilto lá nos Pinto, Deco no Cruzeiro, Dona Wanda, Isaquinha, Fernanda Araújo.
0: Beleza.
1: Tamo junto.
0: Sim.
1: Fala meu nome aí que eu vou ficar satisfeito, vou
0: agora,
1: ficar alegre, hein?
0: Paulinho
1: feliz
0: do Setiricanga.
1: Deus abençoe esse final de semana, quero abençoar todo Deus. Tamo junto, irmão.
0: Amém.
1: É nós, hein?
0: Valeu, Paulinho.
1: Fica com Deus. Tudo de bom.
0: Pra você
1: fala
0: também.
1: Fala meu nome tá? aí, Fernando.
0: Tem Titãs na tarde da Vida Nova, porque eu sei que é amor.

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0: Esse é o Maroon 5 com Memory. Está na hora do
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0: Se prepara pra ouvir a sequência aí no zap 34212556 e falar pra mim qual é a sua preferida. Hoje eu tenho essas opções pra gente.
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gente boa, é o seguinte, a primeira de hoje foi com o Tijuana, a Tropa de Elite, a segunda com a Tayla Walter e a terceira com o Henrique Juliano, Última Saudade. Qual você mais gostou? Vai lá e fala pra mim. É a sua vez de dar o palpite e escolher a melhor de três.

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2: Tá na hora então, né, de sabermos se foi o Tijuana com a Tropa de Elite, a Tyler com o Walter ou o Henrique Juliano com a Última Saudade, a música escolhida por você, que foi durante o intervalo no Zap 34212056 e falou qual é a sua preferida. Escuta!
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0: morena, loira, negra ou a ruiva, a gente tem esse mistério. O que nós sabemos é que a voz dela aparece pra gente todos os dias aqui na Vida Nova FM e traz as informações da Assembleia Legislativa, a Samira Horta. Oi, Samira!
1: Ei, Fernando, boa tarde pra você, boa sexta-feira, chegando hoje pra gente encerrar a semana e encerrar o mês também, hoje 31 de julho, chegando aí pra gente encerrar tudo com as notícias aqui da Assembleia. E hoje, dia friozinho aqui na capital mineira, viu, Fernando? Depois de dias aí ensolarado e de bastante calor, veio aí uma frente fria pra passar esse fim de semana aqui na capital. Criação de um índice de segurança escolar na rede estadual de ensino. Esse é o resultado de uma norma aprovada pelos deputados estaduais no primeiro semestre de 2026 e faz parte do conjunto de propostas que tramitaram na Assembleia no período com foco na política educacional de Minas Gerais. Quem tem os detalhes é o Luiz Felipe Balona.
2: A Lei 25.826 altera a legislação que trata da política estadual de promoção da paz nas escolas. O objetivo é incluir a produção desse indicador de segurança como mais um dos instrumentos dessa política pública. A norma determina a elaboração do índice de segurança nas escolas estaduais, bem como no entorno dessas unidades de ensino, e ainda a divulgação pública e manutenção de uma série histórica do indicador. A medida resulta de um projeto do deputado Tiago Cota. Outra lei aprovada pelos parlamentares busca garantir que estudantes com deficiência ou neurodivergência que demandam atendimento especializado sejam acompanhados ao longo da trajetória escolar pelos mesmos

0: professores e profissionais de apoio. Segundo a autora do projeto que deu origem à norma, deputada Lohana, ao garantir essa continuidade, o objetivo é facilitar o aprendizado desses alunos. Também aprovada pela Assembleia e sancionada pelo Executivo, lei que determina a articulação das Secretarias de Saúde e Educação para que os alunos da rede estadual possam ser assistidos por profissionais de fonoaudiologia. A norma, que tem origem em projeto do deputado Arlen Santiago, busca garantir a identificação e o encaminhamento desses estudantes para o atendimento especializado na rede pública de saúde. A política educacional do Estado e a situação dos profissionais do setor também motivaram a realização de quase 60 audiências públicas, visitas e escuta de convidados pela Comissão de Educação. O órgão promoveu ainda uma série de reuniões para monitorar o cumprimento das metas do Plano Estadual de Educação.
1: Acompanhe a atuação do Parlamento Mineiro pelo portal almg.gov.br. Da Assembleia Legislativa em Belo Horizonte, repórter Samira Horta. 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

triste é o som do Maneskin, The Lonely Ass, também, que colou a Simone Mendes com o Climão e o Thiago Martins também, aqui ó, mais jovem, mais bela, mais linda na tarde, mais gostosa do planeta. Gente boa, tá na hora de um momento pra você ser bem informado por aqui no nosso...

0: Você sabia? Você é daquelas pessoas que assiste um filme uma única vez ou vê o mesmo filme várias e várias vezes? Isso é bom ou ruim? Você vai descobrir agora comigo aqui.
1: E para aquele ouvinte que tá ligadinho aqui com a gente na Itatiaia, no Você Sabia? Hoje eu quero conversar com vocês sobre aquele tipo de pessoa que, de tanto assistir os mesmos filmes e séries, já até decorou a fala dos personagens. Segundo os cientistas, esse hábito faz bem para a saúde por estar diretamente ligado à regulação do humor por meio da nostalgia. Reassistir filmes e séries, segundo os cientistas, libera dopamina, que é um neurotransmissor do sistema de recompensa. Então agora você já sabe, né? Se você tá estressado, é melhor colocar na agenda um tempinho para assistir o seu filme ou série preferido. Para reeditar site, repórter Giovanna Minahini.

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0: Mati, Luan Santana no Estranho, Shakira e Bruna Boy, Dai Dai, Kevin, Johnny com Te Love.
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0: 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Você não pode ficar de fora e começa cedão com Wagner Júnior no Desperta Brasil, os aniversário de 30 anos da Vida Nova FM, pra comemorar junto de você, que é o melhor ouvinte do planeta. Tchau, amor! É a última de hoje, com De Propósito. Abençoado final de semana, fica com o pai

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0: Ô Maria Santíssima.
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0: queridos romeiros, vocês que estão aqui no santuário, bem-vindos também aqueles que rezam conosco através da rádio de Nossa Senhora, Rádio Aparecida, e todas as muitas dezenas de emissoras que transmitem esta hora bendita da consagração a Nossa Senhora. O grande convite é para que eu e você possamos ir lá para Nazaré, lembrando aquele dia em que Maria recebeu a notícia de Deus de que ela era escolhida. Então vamos para Nazaré. Em nome do Pai, do Filho e do Espírito Santo.
1: Amém.
0: O anjo do Senhor anunciou a Maria.
1: E ela concebeu do Espírito Santo.
0: Eis aqui a serva do Senhor.
1: Faça-se em mim segundo a vossa palavra.
0: E o Verbo de Deus se fez homem.
1: E habitou entre nós.
0: Ave Maria, cheia de graça, o Senhor é convosco. Bendita sois vós entre as mulheres. E bendito é o fruto de vosso ventre, Jesus.
1: Santa Maria, Mãe de Deus, rogai por nós, pecadores, agora e na hora de nossa morte. Amém.
0: Rogai por nós, Santa Mãe de Deus,
1: para que sejamos dignos das promessas de Cristo.
0: Oremos, infundi, Senhor, vos rogamos, a vossa graça em nossos corações, para que nós que conhecemos pela anunciação do anjo a encarnação de Jesus Cristo, vosso Filho, por sua paixão e morte de cruz, cheguemos à glória da ressurreição, pelo mesmo Cristo, Senhor nosso.
1: Amém. Amém.
0: Nossa Senhora Aparecida,
1: rogai por nós.
0: Queridos romeiros, podem sentar-se um pequeno instante e vamos meditar pertinho de Nossa Senhora o Evangelho de seu Filho Jesus, Evangelho de hoje da liturgia que vem mostrar para nós exatamente lá onde Jesus viveu, Nazaré. Ele estava morando em Cafarnaum, mas ele voltou para Nazaré e aí ele começou lá em Nazaré a anunciar o reino. E o povo começou a dizer: ah, mas nós conhecemos, olha como ele está falando bem, está falando bonito, de onde será que vem essa sabedoria desse homem? Nós o conhecemos, ele nasceu em Belém, mas morou aqui em Nazaré, conhecemos a sua mãe, conhecemos seus parentes, que eram chamados de irmãos. Por isso o Evangelho vai dizer: nós não conhecemos seus irmãos, suas irmãs? Não é ele o filho do carpinteiro? Mas o que aconteceu? Mesmo conhecendo Jesus, aí não acreditaram nele. Está vendo? Não acreditaram nele. O Evangelho, Jesus mesmo vai dizer que eles ficaram escandalizados por causa de Jesus. Essa palavra escandalizados é muito forte. Lá, naquela hora, ficaram escandalizados com Jesus. Com Jesus, e diziam conhecê-lo. Será que alguma coisa escandaliza você? Por exemplo, a injustiça, a opressão, corrupção, ganância, isso não escandaliza você? Poxa, a religião usada para outros interesses, isso não escandaliza você? Agora começa a aparecer católicos que a gente nunca viu, viu? Mas aparece, nossa, como são cristãos, né? Tempo de campanha, fica todo mundo religioso. A fé não pode ser instrumentalizada. Deus não se deixa instrumentalizar. Então, isso não escandaliza você?

0: Deus olha, ali não pôde fazer nenhum milagre, ali não pôde fazer nenhum bem, porque não acreditavam nele. O que é a fé? A fé é acreditar, é apostar no projeto de Jesus, no evangelho de Jesus. Isto é ter fé. Isto é assumir a minha fé. Isto é ser igreja de verdade. Abraçar o projeto de Jesus. Você quer ser gente? Você quer ser humano de verdade? Então, olhe o evangelho. Em primeiro lugar, o evangelho é um livro humano. O evangelho me ensina a ser gente. E tão profundamente humano que é palavra da salvação. Então, tudo aquilo que vem se opor à humanidade, que vem tirar a paz, não é de Deus. Por isso, o fato de Jesus voltar para Nazaré e ali não ser acolhido, ele mesmo vai dizer: bom, nenhum profeta é bem aceito em sua própria pátria, em sua própria terra. E Jesus foi embora dali. Parece que não voltou mais. Foi lá para Cafarnaum para ficar perto daqueles que escutavam e que não eram escolhidos, os povos pagãos, né? Portanto, olhemos para este evangelho que nos ensina o jeito da gente viver hoje a presença do Senhor entre nós. Ele é o nosso Deus, o nosso Redentor. Você sabia que você tem um irmão que é Deus? Será que você já descobriu que você tem um irmão que é Deus? Não conhece esse irmão? Procure conhecer. E Nossa Senhora nos ajude a conhecer o nosso irmão Jesus. A bênção da água. Vamos ficar de pé, quem puder. A bênção da água. Não tem? Já lembrei. Faça a sua intenção no coração e depois consiga a sua água. A nossa proteção está no nome do Senhor,
1: que fez o céu e a terra.
0: O Senhor esteja convosco.
1: Ele está no meio de nós.
0: Pai de bondade, que a vossa bênção venha sobre vossos filhos que têm em suas mãos a água, ou a intenção do coração para adquirir esta água, abençoai-a, para que ela se torne sinal da vossa bondade e da vossa misericórdia, que ela traga saúde aos doentes, traga paz por aqueles que estão sofrendo, ânimo para quem está desanimado, esperança para quem está triste nesta vida. Que esta água nos faça levantar a cabeça, porque temos um Deus que é nosso irmão. Que esta água também, Senhor, lembre a água do batismo que um dia recebemos. Que ela recorde que o nosso batismo é uma fonte que jorra para a vida eterna. Em nome do Pai, do Filho e do Espírito Santo.
1: Amém.
0: Amém. E agora, todos nós, com voz forte e bonita, olhando para a imagenzinha de Nossa Senhora, rezemos com toda a fé, com toda a força do nosso coração, a consagração à Mãezinha do Céu. Ó Maria Santíssima, pelos méritos de nosso Senhor Jesus Cristo, em vossa querida imagem de Aparecida, espalhais inúmeros benefícios sobre todo o Brasil. Eu, embora indigno de pertencer ao número de vossos filhos e filhas, mas cheio do desejo de participar dos benefícios de vossa misericórdia,

prostrado a vossos pés, consagro-vos o meu entendimento, para que sempre pense no amor que mereceis. Consagro-vos a minha língua, para que sempre vos louve e propague a vossa devoção. Consagro-vos o meu coração, para que depois de Deus vos ame sobre todas as coisas. Recebei-me, ó Rainha incomparável, vós que o Cristo crucificado deu-nos por mãe, no ditoso número de vossos filhos e filhas. Acolhei-me debaixo de vossa proteção. Socorrei-me em todas as minhas necessidades espirituais e temporais, sobretudo na hora de minha morte. Abençoai-me, ó celestial cooperadora, e com vossa poderosa intercessão, fortalecei-me em minha fraqueza, a fim de que, servindo-vos fielmente nesta vida, possa louvar-vos, amar-vos e dar-vos graças no céu por toda a eternidade. Assim seja.

0: convosco.
1: Ele está no meio de nós.
0: Por intercessão de Nossa Senhora Aparecida, Mãe, Rainha e Padroeira, venha sobre as crianças, os jovens, os casais, idosos, doentes, sobre sua família, sua romaria. A bênção de Deus Todo-Poderoso, Pai, Filho e Espírito Santo.
1: Amém.
0: Amém. E que a bênção do Senhor permaneça para sempre.
1: Amém.
0: Viva Senhora Aparecida.
1: Viva.
0: Viva Mãe de Cristo.
1: Viva.
0: Viva Cristo.
1: Viva.

0: Ai de mim se não anunciar o Evangelho. Primeira carta de Paulo aos Coríntios, capítulo 9, versículo 16. Celebremos jubilosos 40 anos da nossa Diocese de Guanhães. Rezemos com nosso bispo diocesano, Dom Otacílio Ferreira de Lacerda.
1: 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Aos meus avós, com agudos e circunflexos, meu carinho e minha oração. Aos meus avós que não conheci, já na glória estão, minha oração. As minhas avós que conheci e pude chamar de vó algumas vezes, também meu carinho e oração. Avós, acentuados com agudos e circunflexos, que neste dia nos lembremos deles. Há tantos e tantas por aí esquecidos, ignorados, deletados, da memória apagados. Há tantas por aí que hoje gostariam de acolher mais uma vez

0: anos, aqueles que certamente um dia carregaram, na ausência da mãe, mais que mãe foram. Há tantos por aí enrugados, cabelos brancos, olhos tristes e cansados, à espera de alguém que as mãos lhes estenda e alguns passos possam dar, porque tão puramente nestes confiados. Mas há por aí avós, com acento e circunflexos, felizes, amados, valorizados, que não sejam poucos, que sejam tantos, que sejam muitos, que sejam incontáveis, que nossos avós sejam lembrados, suas memórias guardadas no sacrário mais profundo, íntimo e inviolável de nossa consciência e coração. Avós com agudo e circunflexo.
1: Alegrai-vos sempre, orai sem cessar. 1 Tessalonicenses capítulo 5, versículos do 16 ao 17. 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
0: 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O que é uma densitometria óssea? O que é osteoporose? É a doença mais frequente associada com envelhecimento, especialmente em mulheres, podendo acelerar no período de pré e pós-menopausa. Caracteriza-se pela diminuição da quantidade e desestruturação óssea, ficando com ossos finos ou ocos, o que leva a um estado de fragilidade extrema, podendo ocorrer fraturas. A densitometria óssea se estabeleceu como um dos métodos mais modernos e sem riscos para se medir a densidade óssea, alinhando precisão e rapidez na execução dos exames com baixa exposição à radiação. A osteoporose pode ter a sua evolução retardada por medidas preventivas como atividade física regular, exposição ao sol para fixação de vitamina D, alimentos ricos em cálcio como leite e derivados, brócolis e repolho, camarão, salmão, ostras e outros. Quando diagnosticada precocemente e tratada de maneira adequada, diminui a intensidade da perda óssea e reduz significativamente a possibilidade de fraturas e sequelas. 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

0: 12,70. 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
4: 3:52.
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1: 3:59.
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minha amiga, a partir de agora, na Vida Nova FM, sempre com você, Parada Sertaneja, é até às 6:30, né? Hoje tem o programa do Sindex, estamos juntos aqui no nosso programa. Pode participar e chama aí mais cedo, hein? Pra dar tempo de tocar aquela música, de você ouvir aquele modão que você prefere, beleza? Então tamo junto aí, tá aí o nosso Parada Sertaneja no oferecimento da Pimenta Resfriadores. Sextou por aqui em 31, último dia do mês de julho. Henrique

0: você ia gostar. Zé Vitor e Rael, participação de Ed Brito e Samuel na Vida Nova FM. Música linda, né? Curtimos aqui na programação. Repertório variado aí na Vida Nova, né? Porque é você que está do outro lado do rádio, que curte, que participa e que escolhe essas músicas aí. Então, bora que bora, fala comigo, Arilson!
1: Ô, Sigmar, boa tarde. Boa
0: tarde.
1: Bora trabalhar, Sigmar?
0: Bora.
1: Vamos mexer o doce?
0: Vamos que vamos.
1: Sigmar, toca um modão pra nós aí.
0: Beleza.
1: É, Encruzilhada, Peão Carreiro e Zé Paulo.
0: Eita.
1: É pra curtir e pra quem gostar.
0: Você gosta?
1: Bora, mexer o doce, Sigmar?
0: Bora, mexer o doce. Vamos que vamos, um abraço, viu? Você gosta dos trem bruto, hein, menino? Você tá doido?

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Sertaneja, bom demais. Vem comigo, chama aí 3421-2056. Mandar um alô pro Juninho de Santa Bárbara. Gente boa demais, tá curtindo a Vida Nova FM. Alô também pro Paulo, lá no Lava Jato do Bochecha, tá na sintonia, ouvindo a Vida Nova. A fim de curtir essa aí, ó. Esqueci, Bruno e Marrone. 419.

0: de Fabrício na Vida Nova, você não cuidou, agora 4 horas 25 minutos. Tá aí o nosso Parada Sertaneja, bom demais, hein? Ter você em nossa companhia, curtindo o melhor do sertanejo. Chama aí, 3421-2056, hein? Oi, senhor Newton, fala comigo.
1: Sidimar, boa tarde, meu amigo.
0: Boa tarde.
1: Sextou, maravilha,
0: tamo
1: sextou, junto. Final de semana chegou.
0: Chegou o final de semana.
1: E o frio parece estar indo embora, graças a Deus.
0: Pois é, senhor.
1: É, te pedi uma música aí, oferecer para toda a turma desse grupo aí, ó. Grupo dessa rádio maravilhosa.
0: Obrigado.
1: E pedir a Deus a bênção para todos vocês.
0: Amém.
1: Todos vocês, um final de semana feliz. E eu também esqueci. Ela falou hoje de manhã e eu saí, cheguei agora. Mas eu lembrei a tempo. Quero mandar os parabéns também aí pra Cláudia.
0: Pra Cláudia Rocha.
1: Parece que aos 22 anos de
0: 22 anos,
1: matrimônio.
0: Isso.
1: Aos 22 anos de casamento que ela fez ontem.
0: Isso.
1: Ontem. Parabéns a ela aí. Que Deus abençoe a ela.
0: Amém, senhor Nilton.
1: Só quando eu pedi.
0: Beleza.
1: Dá ela os parabéns aí, ó.
0: Maravilha.
1: Pelo matrimônio que ela fez ontem. Mas eu fiquei sabendo que foi hoje de manhã. E eu tive que sair. Não, cheguei agora e lembrei.
0: Tá valendo,
1: parabéns, Cláudio. Que Deus abençoe a você, seu marido e toda a sua família aí. Final de semana abençoado pra todos aí de São João Evangelista.
0: Valeu, senhor Hilton. Corre dos Pintos. Gente da melhor qualidade aí na sintonia do nosso Parada Sertaneja, curtindo, chegando por aqui, pintando Guadalupe. Alô, Renato, Alto do Cruzeiro, abraço. Obrigado aí pelo carinho da sua audiência. Abraço também pra Ida, Dona Maria, Zé Lúcio, toda a família curtindo a 91 427.

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3: Bom demais, você com a gente curtindo Parada Sertaneja no oferecimento da Pimenta Resfriadores. Bacana, hein? Júlio César participando com a gente, a fim de curtir Rasta Chinela, como no filme Triste. Essa música é boa, hein? Tá mandando pra sua família, todos seus colegas de trabalho, seus vizinhos, toda a turma da Vida Nova FM, há 30 anos sempre com você. 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Basta chinela!

0: Na Vida Nova, sempre com você, Rasta Chinela, na tarde da 91, sextou, sexta-feira. Oi, boa tarde.
1: Noite de uma boa tarde, Adelaide.
0: Tudo bem, Adelaide?
1: Quero ouvir a música Lembranças.
0: Ok, com Leonardo.
1: Ofereci para toda a galera lá da Fazenda do Coftel, a Júlia, Malta, Zanilha, Elizabeth, o Pedro, o Rafael, meu irmão. Madalena Salvador, pra vocês aí na rádio, pra todos que gostam da música.
0: Beleza.
1: Fica com Deus, excelente final de semana.
0: Pra
1: Deus abençoe
0: também.
1: Sempre.
0: Amém. Tudo de bom, hein, Adelaide? Leonardo da 91.

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ter você em nossa companhia, curtindo aí o nosso Parada Sertaneja. Ana Maria, Materlândia, Minas Gerais. Ana Maria, abraço pro seu atleticano, gente da melhor qualidade. Tá mandando aí pra todos os atleticanos, seu filho Kelvin, ótimo final de semana. E ela pediu e a gente toca na linha do tempo, Vitor e Léo.

0: Vida Nova sempre com você. Tivemos aí Felipe Araújo e Ferrugem, Atrasadinha, essa de 2018. Curtimos aqui da programação da Vida Nova FM, sempre com você. Fala comigo, Alessandro!
1: Ô, Sidmar, toca essa música do Arnaldo pra mim. Sexto.
0: Beleza.
1: Pra esse Guesco, pro Zé Beto, pra Marissã, pra Sofia, pra Keinha, o Zé Bos.
0: Ok.
1: O Adim.
0: Mais alguém?
1: O Zé Adoviar.
0: Beleza.
1: O Paulinho.
0: Paulinho.
1: Pra você? Pra Roda Roça fez.
0: Oi, aniversário de casamento, né?
1: Casamento?
0: Isso mesmo, Alessandro. Beleza.
1: O Rony.
0: O Rony. Doido no
1: você.
0: Beleza.
1: O Vagzuno.
0: Ok.
1: Pra todo mundo escutar essa música.
0: Beleza, Alessandro. Abraço pra você. Sextou, Leonardo.

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4: Tá aí você na Vida Nova, curtindo Parada Sertaneja no oferecimento da Pimenta Resfriadores. Hora de informações aqui na programação da Vida Nova FM. Vamos saber sobre o agro. Valdir Barbosa.
5: As exportações vão segurando os preços da carne bovina, já que o mercado doméstico está enfraquecido. A rápida eliminação do Brasil na Copa do Mundo acabou esfriando os churrascos previstos. E logo em seguida, vieram as férias escolares, período que o consumo da carne e do ovo diminui. O mercado conta agora com a semana do Dia dos Pais para crescer as vendas e manter os preços em patamares mais altos. Hoje, o consumidor, para comprar carnes de segunda linha, como músculo, para cozinhar e outros cortes que não entram na churrasqueira, ele vai pagar em torno de R$35 a R$40. Alguns frigoríficos que abatem para exportação destinada à China deram férias coletivas. Os embarques da carne bovina para outros países ainda mantêm um bom volume. E as previsões do mercado futuro, da B3, continuam otimistas. O fechamento da arroba bovina em julho está em R$ 346, é um bom preço. Previsão para agosto, R$ 350. Setembro, R$ 352. Outubro, R$ 357,50. Em dezembro, a arroba deverá estar valendo R$ 364 e em janeiro salta para R$ 371,60. E já estaremos diante de um novo recorde.

0: Belo Horizonte para o Itaçati, Valdir Barbosa.
1: Legal, né? Ficamos sabendo aí sobre o agro, agora vamos saber sobre a política, né? Patrus Ananias é confirmado como candidato ao governo de Minas em convenção. Com as informações, Marcelo da Fonseca, direto da Itatiaia para Rede Itaçati.
2: A federação formada por PT, PCdoB e PV oficializou nesta sexta-feira o lançamento do deputado federal Patrus Ananias, do PT, na campanha ao governo de Minas. O próprio candidato, no entanto, não esteve presente na convenção, tratada como uma formalidade burocrática, e deve estar presente em um ato político que está marcado para o dia 5 de agosto. O ato realizado na sede do PT contou com a presença dos presidentes estaduais das legendas, a deputada estadual Leninha, do PT, Oswander Valadão, do PV, e Watson Ribeiro, do PCdoB. Repórter Marcelo da Fonseca.
1: E agora é hora de saber de esportes, né? O time de Minas, Cruzeiro, venceu ontem no Brasileirão, subiu na tabela, Paulo Azeredo.
3: O final de semana para as equipes mineiras será basicamente de Copa do Brasil. Estamos falando do caso de Atlético e Cruzeiro. Cruzeiro que venceu nessa quinta-feira a equipe do Coritiba. O jogo foi em Curitiba, na capital paranaense, por 1-0. Subiu na tabela de classificação do Campeonato Brasileiro. Hoje é o sétimo colocado, mas agora o foco total na Copa do Brasil. Já que no próximo domingo a equipe celeste enfrenta a Chapecoense. O jogo será no sul do Brasil. Jogo às 18h30 da noite, com transmissão da Itatiaia. O Cruzeiro também focando nesta competição nacional. Já o Atlético realiza trabalho nesta sexta-feira, será o último trabalho, visando o compromisso amanhã, sábado, às 19h30 da noite, na Arena MRV. O Galo recebe o Juventude, que este ano está na disputa do Campeonato Brasileiro da Série B, e o Galo também tentando arrancar de forma positiva nesses jogos de mata-mata, o primeiro aqui em Belo Horizonte. Então, portanto, tentando construir uma boa vantagem para o jogo da volta, que será na próxima terça-feira. Em relação América, o Coelhão está de folga nessa semana, já que só volta a jogar no outro sábado, dia 8 de agosto, contra a equipe do Botafogo de Ribeirão Preto. O jogo será fora de casa, jogo complicado pro América. América que tenta uma recuperação nesse segundo turno para se livrar do rebaixamento à Série C do Campeonato Brasileiro. Para a Rede Itaçati, repórter Paulo Azeredo.
1: Legal, hein? Tivemos aí Paulo Azeredo com informações do time de Minas, falou de Atlético, de Cruzeiro e também falou do América. Vamos aí, bora de participação, 5:12. Oi, Júlia!
4: Ei, Sidmar, boa tarde.
1: Boa tudo tarde, bem?
4: Tudo tá bem? Junto, fazendo quartel.
1: Beleza, Júlia.
4: Uma música com Vitor e Léo, Deus e eu no sertão.
1: Música boa, hein, Júlia?
4: Pra toda minha família fazer no quartel, pra dona Lica no Jacutinho, Geraldo da Rodoviária, minha irmã de lá de Brasília, para o lá no estacionamento do Dr. Nessa, pra todos os ouvintes, um abraço.
1: Beleza, valeu, Júlia, abraçou, turma da Fazenda Quartel, Vitor e Léo.

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0: Daí você na Vida Nova, curtindo Parada Sertaneja, 5h22. 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Tamo junto aqui no Parada, hein? Lá em Cerro, falo com a Fátima.
1: Boa tarde, aqui é Fátima de Cerro.
0: Beleza, Fátima.
1: Gostaria de ouvir Renan e Raí, Chorei no Sinal.
0: Beleza.
1: Se não tiver essa, pode ser outra.
0: Tem demais,
1: ofereço pra minha irmã Josimara, Novo Riacho em Contagem. Meu sobrinho Lucas Jorge, meu filho Ramon, Luana, Luara, meu irmão José, Mário no Corvo dos Bernardos, município de Paulista, e também para minha amiga Gorete, para tia Eva no Morro do Paiol, e todos os ouvintes da Rádio Vida Nova e para você também. Um bom final de semana.
0: Obrigado para você também. Boa tarde, tudo de bom para você e a turma em Cerro. Renan e Raina 91.

Da Vida Nova, Renan e Raí, na programação da 91,5, sempre com você, 5 horas 28 minutos. Abraço sempre a Vanilda, lá no Graipu, tá curtindo a Vida Nova, tá mandando a próxima pra toda a galera. Bora ser feliz, hein? Bacana demais. Ei, frase bacana essa sua, Vanilda. Abraço pra você, tudo de bom, tá? Ótimo final de semana. Diego Arnaldo, Kleber e Cauã, Magia do Boteco.

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2: Na Vida Nova, você com a gente curtindo aí o nosso Parada Sertaneja. Chama aí 3421-2056. Peça sua, manda pra quem você quiser. Oi, boa tarde.
3: Oi, Sidmar. Boa tarde, tudo boa bem tarde. Com você? Tudo aqui bem. A Rosa do Sobrado.
2: Beleza,
3: Rosa. É município de Paulista. Quero que você passe a música pra mim com Guilherme Silva. Faz as malas. Okay. Feliz pra toda minha família. Para todos meus vizinhos, para todas minhas amigas, para você, para Wagner, para Cláudia Rocha, né? Hoje eu não conversei com ela, né? Que tá fazendo 22 anos de casada hoje, né? Isso. Até escutando, né? Que Deus abençoa a vida dela, né? E para todos que estiver ouvindo o seu lindo programa.
2: Obrigado, um abraço para você, tudo de bom, tá? Muito obrigado pelo carinho da sua audiência. Então, pintando por aqui, Guilherme Silva.
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0: Henrique e Juliano na Vida Nova, Amor dos Outros, essa é linda demais, hein? Cê tá doido, hein, Barros? Abraço pra você, irmão. Rony, gente da melhor qualidade. Acabou de chegar informação pra gente aqui, informação do ouvinte, Jalim Caldeira. Fala comigo, Jalim.
1: Munhões, Brasil, Brasil Maranil, 17h42, sextou, sextando, final de julho. É, pô, julho vai acabando. E o acesso da Padre Café para a rodoviária de carro, paralelo àquela clínica que tem aí, aquelas duas clínicas, foi interditado. Foi colocada aquelas telhas de lata, interditando ali paralelo à casa de apoio do câncer. Então, dali para baixo não desce nada e não sobe. Goiás, Brasil, Brasil, Maranil. Agora, aguentemos a fadiga, porque acabou a rota alternativa. Goiás, Brasil, Brasil, Brasil. 17h43.
0: Valeu, Jalim. Abraço, obrigado pelas informações. Informações com boa, né? Bacana. Oi, Sirleia.
2: Boa tarde demais, Sirleia. Beleza?
0: Beleza.
2: Toca pra mim, trio, parada, dura, último adeus. Vou oferecer pro Saulo, pra todos meus familiares aqui em Goiás, pra Geraldinha, Dona Lica, pra Maria e família na Jacutinga, pro Leandro e família na Jacutinga, pro Rodelico do Bernardino e família, pro Ronaldinho, a esposa dele, que cheirou das pombas, pro Anderson, Laninho, Luzia, Marlene, Cleidione, pro Das Neves e família, Ritinha e família, Lurdinha e família, pros meninos da Canadá, Juvan, Kaique, Luan, e pra todos que estão ligadinhos no Parada Sertanejo, tenham uma ótima tarde, um ótimo final de semana, que Deus abençoe você e sua família, tchau, tchau.
0: Valeu, Sirlei, abraço pra você, tudo de bom, obrigado aí pelo carinho da sua audiência. Trio Parada Dura, último adeus, moda boa, hein? 5:48.

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Em nome do Pai, e do Filho, e do Espírito Santo. Amém. O anjo do Senhor anunciou a Maria, e ela concebeu do Espírito Santo. Ave Maria, cheia de graça, o Senhor é convosco. Bendita sois vós entre as mulheres, e bendito é o fruto do vosso ventre, Jesus. Santa Maria, Mãe de Deus, rogai por nós, pecadores, agora e na hora da nossa morte. Amém. Eis aqui a escrava do Senhor. Faça-se em mim segundo a vossa palavra. Ave Maria, cheia de graça, o Senhor é convosco. Bendita sois vós entre as mulheres, e bendito é o fruto do vosso ventre, Jesus. Santa Maria, Mãe de Deus, rogai por nós, pecadores, agora e na hora da nossa morte. Amém. E o Verbo se fez carne e habitou entre nós. Ave Maria, cheia de graça, o Senhor é convosco. Bendita sois vós entre as mulheres, e bendito é o fruto do vosso ventre, Jesus. Santa Maria, Mãe de Deus, rogai por nós, pecadores, agora e na hora da nossa morte. Amém. Rogai por nós, Santa Mãe de Deus, para que sejamos dignos das promessas de Cristo. Oremos. Infundi, Senhor, em nós a vossa graça. Nós vos pedimos, a fim de que, conhecendo pela anunciação do anjo a encarnação de Jesus Cristo, vosso Filho, cheguemos pela sua paixão e morte na cruz à glória da ressurreição. Por Cristo nosso Senhor. Amém.

0: ai de mim se não anunciar o Evangelho. Primeira carta de Paulo aos Coríntios, capítulo 9, versículo 16. 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
1: O valor sagrado do trabalho humano. Reflitamos sobre a sacralidade do trabalho desde o princípio. Na passagem do livro do Gênesis, capítulo 1, versículo 26 ao capítulo 2, versículo 3, encontramos o projeto de Deus Criador, que o homem e a mulher continuem a obra da criação através de seu trabalho. Pelo trabalho humano há um prolongamento e aperfeiçoamento da obra do Criador. Deus não concluiu a sua obra, nos permitindo continuá-la através das atividades humanas, e dentre elas se destaca o trabalho. O mundo está em contínuo processo de criação, como obra-prima de Deus. É fato que muitas vezes o trabalho foi apresentado como maldição, fruto da desobediência, uma espécie de penalidade. O magistério tem ensinado, nos últimos tempos, que esta concepção é errônea, sobretudo com o Leão XIII, na encíclica Rerum Novarum, até os dias de hoje com o Papa Francisco. Na passagem do Evangelho de São Mateus, capítulo 13, versículos 54 ao 58, contemplamos Cristo, que foi trabalhador, filho de operário, São José. Trabalhando com suas mãos, participou ativamente da vida de seu tempo. Com sua encarnação e atividade, testemunhou a santificação pelo trabalho. Sim, verdadeiramente o trabalho deve ser caminho de santificação, pois é cocriar o mundo.

0: trabalho deve ser visto, portanto, como bênção e não maldição. A Sagrada Família foi a escola onde aprendemos a beleza da lição do trabalho humano, com tão belos mestres, Jesus, Maria e José. Hoje, muitos são os sinais que clamam por justiça no mundo do trabalho. Desemprego, insegurança no mundo do trabalho, falta de perspectivas para a juventude, trabalho infantil, perda da seguridade social e outros fatos. O que é possível propor como espiritualidade para o mundo do trabalho? A Igreja nos propõe caminhos. Solidariedade. Manifestações em prol da vida. Trabalho como vocação. Trabalho como prolongamento da obra do Criador, bem como do seu aperfeiçoamento. O trabalho como caminho de santidade. Por fim, o resgate do domingo como dia do Senhor e do encontro pessoal com Deus, com a família e os amigos. Quanto à comunidade política junto ao Estado, deve assegurar o exercício dos deveres e direitos para que haja dignidade no mundo do trabalho, garantir trabalho e salário justo para todos, garantir a seguridade social para todos, que o trabalho não sirva apenas para a multiplicação do lucro de alguns, mas assegure o bem comum, enfim, que o trabalho seja para o homem e não o homem para o trabalho. Deste modo, celebrar a Eucaristia é colocar no altar de Deus nossa existência, angústias, esperanças, cansaço e suor, sonhos e pesadelos, toda atividade humana como o trabalho do dia a dia. Colocar em Deus a confiança de um dia alcançar um emprego, uma nova perspectiva na realidade em que se vive. Urge que, como Igreja, sejamos uma presença evangelizadora no vasto e complicado mundo da política, da economia, da cultura e em todos os níveis da vida. Que Deus nos conceda a graça do trabalho para que sejamos co-criadores, trilhando o caminho da santificação. Finalizo citando Santo Agostinho: o amor à verdade busca o descanso. A necessidade do amor acolhe o trabalho justo. Quando o amor e a verdade se encontram, vida, trabalho e dignidade também celebram um doce encontro e a vida fica bem mais perto de tudo aquilo que Deus espera. Crescei, multiplicai-vos e dominai a terra. O valor sagrado do trabalho humano.
1: Alegrai-vos sempre, orai sem cessar. 1 Tessalonicenses capítulo 5, versículos do 16 ao 17. 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

0: Já alô pro Adilson Emílio Verde. Tá mandando a próxima música do Chicote de Luxo pra sua namorada Rivana no Alto do Cruzeiro. Valeu, Adilson. Abraço pra você, tudo de bom. Abraço aí também, né, pra turma que tá aí na sintonia. Hilda Cândida. Hilda, gente boa demais, tá aí na sintonia, curtindo a vida nossa. Sextou, né, Hilda? Abraço pra você, tá? Tudo de bom. Obrigado aí pelo carinho da sua audiência. Oi!
1: Boa tarde, Sidmar.
0: Tudo bem?
1: Uma boa tarde pra vocês.
0: Tudo
1: eu vou pedir você pra você passar uma música pra mim, de Guilherme Silva.
0: Ofereço pra vocês
1: toda a rádio, pro meu esposo Clóvis, pra todo mundo que estiver ouvindo, pra Cláudia Rocha, pra todos os locutores, todos os ouvintes.
0: Beleza. Chaco nós.
1: Daí.
0: Beleza.
1: Oi, aí.
0: Ô, Clóvis.
1: Sou evangelista.
0: Pessoal de São João. Cadê o Clóvis? Tá por aí? Cadê o homem? Ô, Clóvis, cadê você?
2: Pera, eu vim agora, né, estimar.
0: Agora.
2: Um abraço.
0: Abraço pra você.
2: Mais socorro.
0: Valeu, abraço. Mais esposo. Aí, socorro. E Clóvis em São João Evangelista, fechando aí as participações de hoje, que o Sindex MG tá chegando já. Zé Maria Soares, programa Kit Pelan.
3: É.
0: E aí, Zé Maria, bom ou não?
3: Boa noite, Sidmar. Boa noite a todos, né, que estão acompanhando aí o Paradão Sertanejo, né?
0: Estamos firme aí,
3: garrado. Vida Nova FM, daqui a pouco o programa do Sindex MG, né? Quente pelando, né, Sidmar? Preparando aqui para trazer as notícias para todos. Conto com a participação de todos, beleza?
0: Beleza.
3: Até daqui a pouco.
0: Tranquilo, então. Até daqui a pouquinho. Vamos deixar o Guilherme Silva e o Chicote Luz cantar.
3: Isto.
0: A saideira aí do Paradão.
3: Banho foi.
0: Chama!

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4: Boa noite, Sidimar, boa noite a todos os trabalhadores e trabalhadoras que com certeza está ligado no programa do Sindex, Sindicato dos Trabalhadores nas Indústrias da Extração Vegetal, Carvoajamento, Reflorestamento e Similares do Estado de Minas Gerais. E da FITENG, Federação dos Trabalhadores nas Indústrias Extrativas do Estado de Minas Gerais. Bom, hoje são 31 de julho de 2026, está entrando no ar mais um programa do Sindex MG. Bom, como já é de costume, você já sabe que aqui é um programa democrático e popular, onde vocês poderão se sentir à vontade para fazer aí as suas críticas e sugestões relacionadas aí ao nosso cotidiano do dia a dia. Você pode estar ligando no telefone 3421-4590. Repetindo, você pode estar ligando no telefone 3421-4590 e você pode falar ao vivo aqui no ar, ou então deixar o seu recado, que logo após o programa a gente dará o retorno para vocês, beleza? Também pelo WhatsApp, vocês podem estar mandando suas mensagens pelo número 3421-2056. Repetindo, pelo WhatsApp, vocês podem estar mandando as suas mensagens pelo número 3421-2056. Beleza? Combinado? Vamos passar agora os endereços da nossa subsede aqui em Guanhães, que fica na rua Capitão Bernardo, número 220.

Sala 2, bairro Centro Goiânia, Minas Gerais. O nosso telefone fixo é 033-3421-2756. Repetindo, o nosso telefone fixo do Sindex é 033-3421-2756. O nosso WhatsApp é 031-989-79-3173. Repetindo, o nosso WhatsApp é 031-989-79-3173. E você pode estar ligando de segunda a sexta-feira, de 8 ao meio-dia e de 1 às 5 da tarde, falando diretamente com a Kellyane, aí agendando aí seus compromissos lá, tirar suas dúvidas aqui no Sindex, aqui em Goiânia. Beleza? Combinado? Tudo tranquilo? Hoje até que não tá muito frio não, né, gente? Sextou e não tá muito frio, graças a Deus, mas lá para as madrugadas o frio aperta, né? Nós estamos com Zé Lobim, né? Zé Lobim. Boa noite, Zé Maria. É aqui do Xodó, Zé Maria do Xodó, né? Falando. Conceição Caldeira também está vindo aqui assistindo o programa pelo Facebook. Sejam bem-vindos a todos. Bom final de semana, um forte abraço aí para todos vocês aí, tranquilo, beleza? Vamos tocando aí o bairro. Quero aqui comunicar a todos vocês que devido aí às eleições que se aproximam, né? Agora estão fazendo as convenções aí, os pré-candidatos, e aí até o dia 15, parece que tem até o dia 15 de agosto para estar fazendo o registro de suas candidaturas, quem vai ser os candidatos. E devido a isso, o programa do Sindex não poderá ser feito ao vivo aqui na rádio durante esse período. Então o programa do Sindex vai ser gravado, tá? Na rádio Vida Nova 91.5, mas pelo Facebook nós vamos continuar fazendo, tá certo? No mesmo horário, e estamos aí fazendo, se Deus quiser, o Facebook. E na rádio, nós vamos retornar ao vivo, se Deus quiser, depois das eleições. Se tiver primeiro turno, ganhar no primeiro turno, beleza. Se não ganhar, deve ter o segundo. Aí deve ser depois do segundo turno, que aí volta o programa ao vivo aqui na rádio Vida Nova 91.5. Mas os que estão acompanhando, a todos, pelo Facebook, poderão continuar, que eu vou estar fazendo, se Deus quiser, no Facebook o programa, tá bom? Rádio gravado, porque tem certas coisas que não pode ser falado na rádio, que não, a rádio é multada, e aí não podemos correr esse risco e tenho que afastar, né? Então fica aí todo mundo aí alertado aí sobre isso, mas vai estar acompanhando, tanto gravado, tá? Pela Rádio Vida Nova, tá gravado, o pessoal vai acompanhar, só não é ao vivo, e Facebook também não tá fazendo, tá joia? Bom, gente, antes que eu esqueça, fazer o convite aí para todos e a todas lá em Divinolândia de Minas, pela primeira reunião ordinária da Câmara, no segundo semestre, que vai se dar no dia 3 de agosto, às 17 horas, ali na Câmara Municipal de Divinolândia de Minas. É importante a todos participarem da reunião, que tem projetos para ser votado, projetos para ser distribuído, depois de 60 dias de recesso. Por que 60 dias? É 30. Mas como só tem uma reunião por mês, o que que acontece? Só vai ter 60 dias. A extraordinária, ela pode acontecer, mas ordinária, 60 dias. Só vai ter agora dia 3, se Deus quiser, que vai ser transmitida pelas redes sociais e pela Rádio Tribuna FM aí, 106.3. Tá joia? Todo mundo que tá acompanhando pode acompanhar pelas redes sociais. Tá bom? Hoje eu não vou poder ficar, vou ter que sarapicar aqui, que é pouco tempo. E aí eu quero dizer, infelizmente, né? Adios Vieira. Ainda temos trabalho escravo, forçado, análogo, para tudo enquanto é lado ainda, infelizmente. Né? Foram resgatados dezenas de trabalhadores, trabalho análogo e acima escravo, nas panhas de café.

num conjunto aí de esforço de tarefa do Ministério Público do Trabalho, Ministério do Trabalho e também a Polícia Federal, uma força-tarefa, resgataram aí dezenas de trabalhadores ainda anáguas, trabalho escravo. Ou seja, infelizmente, muitos já abam a boca dizendo que não tem trabalho escravo. Claro que tem trabalho escravo e muito, tem que denunciar. Infelizmente, o governo federal ainda está muito escasso com os auditores, né? Médico do trabalho, técnico de segurança, procuradores do Ministério Público, Polícia Federal, que tem muito lugar, tem que ser com Polícia Federal para poder resgatar esses trabalhadores que estão ali sendo escravizados, trabalham na água, infelizmente. Aí tem que ter, né? Tem que ir de helicóptero, ou se de, sei lá, tem que resgatar esses trabalhadores. Você tem uma ideia, até minha casa de juiz foi resgatado, empregada doméstica em trabalho escravo. Você quer mais o quê? Precisa aí, você vê aí os empresas, ah não, que não sei o que que tem, que não tem isso, eu não tenho por quê? Claro que tem. Não podia ter mais isso, né? Infelizmente. Mas trabalho escravo um até do outro. Darcy Martins, boa noite, Zé Maria, seja bem-vindo, tranquilo? Nós estamos com a Jane Santos. Boa noite, seja bem-vindo, bom final de semana aí pra você, viu? Jane Santos e toda a sua família, Darcy tá aí também acompanhando. Vamos falar agora das negociações coletivas 2026-2027. As pautas já foram oficializadas à diretoria aí do sindicato patronal, que é o Sindiesa, que fica ali na Avenida Contorno, ali em Belo Horizonte. Tanto a federação, tanto o Sindex já oficializaram as pautas de negociação coletiva, que é a convenção coletiva 2026-2027. Com data base em 1º de agosto. Estamos, amanhã já é 1º de agosto, hoje é o último dia do mês de julho, né? Então, amanhã, com as bênçãos de Deus, já é 1º de agosto. E a gente já fica no aguardo do agendamento da primeira rodada de negociação, que não acontece agora. Só vai cozinhando, cozinhando, cozinhando. Costuma ir até para final de outubro, mas esperamos que não vá. Esperando que ali para setembro, por aí, resolva essas pendências, se Deus quiser, né? Então, as convenções coletivas, que aonde não tem acordo coletivo direto com as empresas, prevalece as convenções coletivas, que são a mínima no estado de Minas Gerais. E só para você ver, ainda tem uma empresa que está dizendo que essa convenção ainda é muito pesada. Então, sai do mapa. Se vocês não têm condições de cumprir uma convenção mínima no estado de Minas, no estado de Minas Gerais, deixa de estar exercendo aí a contratação, o seu projeto, empreendimento. É só misericórdia. O trabalhador, para ele, é só chicote, mais nada. Valorec Florestal também, com data base em 1º de agosto, já oficializamos a pauta na diretoria da Valorec, também estamos aguardando o agendamento, primeira rodada das negociações coletivas, que também leva uma eternidade. É só a misericórdia. E aí nós temos aí outras empresas, Celulose, Nipres e S.A. Cenibre, também nós vamos estar fazendo as assembleias para elaboração das pautas agora no mês que vem. Com certeza dá início ali pro dia 24, depois do dia 20, 24, por aí, fazendo as assembleias em várias localidades nas frentes de trabalho da Cenibra. É uma semana fazendo assembleia com esses trabalhadores, né? E por falar nisso aí, a Cenibra fez a CIPAT com todos os trabalhadores em todas as regionais, e agora vai fazer com o pessoal da colheita, do modo mecanizado, CIPTR, CIPAT, ali em Belo Oriente, na casa de hóspede ali, dia 5 inicia, parece que dia 5 tem uma parte, dia 8 tem outra, e aí vai até terminar com esse trabalho aí da segurança, saúde e segurança de todos os trabalhadores. Então vai estar fazendo isso.

trabalhadoras vai estar levando os trabalhadores até ali em Belo Oriente para participar aí dessas palestras e tal, trabalhar a prevenção do acidente. Tem que fazer e investir para não acontecer acidente nem adoecimento, onde o trabalhador trabalha num ambiente saudável, tranquilo, que é muito difícil. O trabalhador trabalha, né, exposto nas intempéries direto, operadores de máquina trabalhando numa declividade pesada de 36 graus, 39. Chega isso, é um guincho acoplado na máquina pro trabalhador, para a máquina não descer. Então o trabalhador trabalha praticamente com tortura na cabeça dele, né? E esses trabalhadores recebem muito pouco, né? Um operador de máquina receber R$7.000 juntando tudo quanto é bujunjanga aí, não é nada, né? Esses trabalhadores tinham que receber no mínimo R$15.000, esses operadores que operam a máquina aí de mais de 3 milhões, né? E nesses riscos, e que não tem vida social. E a gente até conversando com a Cenibra durante, para poder ver se acha uma forma desses trabalhadores, esses operadores, ter pelo menos uma folga, respirar um pouquinho com a sua família, né? A gente tá tentando isso aí, quem sabe, né? De graça não vai ter nada, mas dá para poder talvez amenizar um pouco. Vamos aguardar aí para poder ver se a gente conseguir melhorar um pouco, aliviar para os trabalhadores, tá bom? Os operadores de máquina, que tem um turno aí pesado, né? Os trabalhadores trabalham aí, sai daqui 21 horas para poder pegar 0 hora e só retorna 10 horas amanhã, 10 e meia, por aí, é muito pesado. O trabalhador vive para o trabalho, ele não tem convívio nenhum com a sua família. Tem trabalhador que está estressado, contrariado, porque não tem desculpa. Filho ou papai, vão no aniversário, vão não sei aonde, vão no batizado. Lá vai trabalhar, ô papai, não pode ir com você. A esposa, vamos almoçar fora hoje? Como? Não tem como. O trabalhador vive para a empresa, né? E assim sucessivamente, tantos outros trabalhadores também, que saem de suas casas 4 horas da manhã, já não pode dormir mais. 4 horas tem que estar levantando, preparando, para poder pegar os seus transportes ali por volta de 5:30 da manhã. Muitos pegam 5:15, outros até 5 horas. E retorna tarde, né? Então a gente está trabalhando para poder melhorar isso para os trabalhadores e trabalhadoras que estão aí. E a escala 6-1, gente, está caindo no esquecimento. Aliás, já caiu. E você, trabalhador e trabalhadora, vai deixar esquecer? Agora, nessas eleições? Vai deixar passar para depois das eleições? Que não vai votar? Se deixar passar para depois das eleições, não acaba com o fim da escala 6-1. E eu acho que muito difícil, o trabalhador está muito quieto, parado. As entidades sindicais representativas dos trabalhadores estão batalhando, mobilizando, mas o Senado Federal, que é o presidente da Davi Alcolumbre, sentou em cima e não coloca para votação, porque tem compromisso com os grandes empreendimentos, com os empresariados, com o capital. Trabalhador, se foda-se. Eles querem trabalhador só para votar. Usa você só para votar e você aceita ser usado, infelizmente. Só de você não saber nem quem que você votou pro Senado, só de você saber nem qual deputado federal você votou, já chega. Aí faz gatos e sapato dos eleitores, de você, trabalhadora e trabalhadora. Não vamos aceitar isso mais. E é exatamente por isso que eu não posso fazer o programa ao vivo, que não pode falar isso agora a partir do dia 4. As rádios serão multadas se eu estiver falando isso que eu estou falando aqui. A verdade não pode ser dita depois do dia 4 nas rádios. No programa de rádio, agora eu tenho aqui. Sindex tem. Então, Facebook eu vou poder falar, né? Facebook tem nada a ver com rádio. Eu não sou candidato.

Sou vereador na minha cidade, lá em Divinolândia de Minas. Quando, se eu tiver vida até lá, se eu candidatar novamente a vereador, aí eu tenho que me afastar de tudo. Não pode. Darcy Martins, muitos trabalhadores estão caindo na conversa enganosa dos empresariados que diz que vai quebrar as empresas. Vamos parar com isso? Eu não estou podendo adiantar muito, porque você faltam só 15 minutos. Vamos parar com essa balela. Quando inventou o 13º, quando inventou as férias, quando inventou o FGTS, quando acabou com a jornada arrebentada que voltou para 8 horas, que na verdade é 8 horas trabalhada, mas para ir voltar se dá 16 horas, 14 horas, quebrou o país? Mentira. Agora eles falam em tirar as férias, esses bolsonaristas aí da direita pesada, diz que tem que acabar com as férias, tem que acabar com o 13º. E é isso que vocês querem? Que tem que trabalhar por hora. Hã? Trabalhar por hora? Ganhar por hora. Se você trabalhar 2 horas, você recebe 2. Isso é lá nos Estados Unidos, lá sim. Lá dá pra trabalhar e ganhar dinheiro, mas aqui não. Aqui o que você ganha por hora aqui? Nada. Aí você não vai aposentar mais, você não vai ter 13º, você não vai ter férias, você não vai ter FGTS, você não vai ter nada. Vai cair nessa onda, no papo dos empresários? Agora, tem trabalhador que gosta de ficar fora de casa, infelizmente. Tem trabalhador que fala que é melhor, tem que trabalhar, não, o país quebra, tem que trabalhar 6-1 mesmo. Por que você não fica lá direto então? Até morrer. Até morrer. Porque isso aí não gosta da família. Se você não tem convívio com a sua família, acabou. Então, fica esperto. Fica esperto, que agora é o momento de você escolher quem é quem na história, quem que está do lado de você, trabalhador, quem está do lado do povo que produz o progresso e a riqueza do Brasil e do mundo. É você, trabalhadora e trabalhador. É você, dona de casa, que está aí agora, fazendo a jantinha agora, afogando o arroz, o macarrão, temperando ali o bife, um franguinho. Você trabalha para o progresso. Vamos ficar esperto. Vamos ficar esperto. Mas nós sabemos escolher de verdade quem vai nos representar ali no Congresso e a presidência do país, tá? Nós não podemos mais cair na balela desse pessoal, infelizmente. Parar por aqui, porque, né, sabe como é que é. Mandar um alô aqui para Miguel Braga. E aí, Miguel Braga? E Edna? Edneia, né? Edneia tá aqui no bairro Pito, aqui em Goiânia. Um abraço aí para vocês. Bom final de semana, tá aí acompanhando o programa do Sindex MG. Também o... Nós estamos com o Raimundão da Inflora, Capixaba, lá em Sabinópolis, Rio Vermelho, Matelândia. É, eu, Xonita, Paulista, Coluna, pessoal de Conceição, Mato Dentro. É, nós estamos lá com a Angro Gold também, pessoal aqui do Barreira, Barreira de Zinho, Barreira de Baixo. Pessoal de São João Evangelista, estou com a Cláudia, sou preto, a todos que estão, Vicente Costa, a todos que estão acompanhando aí, Correntim, o Andemar, seu pai Noi, a todos aí no Correntim. Também pessoal de Água Boa. É, Santa Maria do Sassuí, Darcy Martins, Zé Maria, quem vota na direita estão querendo perder seus direitos. É isso aí, falou tudo. É. Quem vota na direita estão querendo perder ainda mais os seus direitos. Parabéns, Darcy. Você é barra pesada. A Darcy sabe esses negócios tudo. É, e aqui são 18h50, 6h50. Não dá pra... Eu falo que assim, uma pessoa assim, rapaz, corta esse microfone desse doido, desse Zé Maria. Você é um maluco, um doido. Falta só julgar a pedra, mas não tem problema, nós estamos falando.

pela honra e a glória de Deus Todo-Poderoso, tá bom? Gente de Vinolândia, tô falando das reuniões da Câmara, dia 3, às 17 horas. Acompanhe aí pelas redes sociais, beleza? Nós estamos também aqui com outra aqui. Boa noite, Zé Maria. Estou aqui na escuta, viu? Bom final de semana. No bairro João Miranda Meire, né? Batista. Um abraço aí pra você e toda a sua família aí do bairro João Miranda, aqui em Goiânia, está acompanhando o programa do Sindex MG. Beleza? Lá no Divinolândia as obras não param. É o prefeito de obras, graças a Deus. Asfalto da Serra do Macuco já terminou. Tá faltando só aquelas canaletas, né? Tá ali, demora uma eternidade, porque é feito na mão, devagar. Mas tá pronto. Importante que tá pronto. Lá no Córrego dos Honório, tá asfalto, tá terminando lá as ruas. Vai terminar lá pra semana que vem. Córrego dos Quinca também vai iniciar o calçamento no Córrego dos Quinca. Vocês aí, morador do Córrego dos Quinca, também pode esperar que vai ter obra. Córrego do Bananal, lá no Figueiredo, também vai ter calçamento lá no Figueiredo. Fora a construção de creche, campo de futebol, é obra para todos os lados. Também já consegui R$300 mil para o calçamento da Serra dos Queirogas. É, o meu deputado estadual Celinho do Sintocel já mandou lá para nós, né? É isso, não sei se vai dar para poder fazer agora esse ano, que depende aí da Cenibra. A Cenibra, ela doa aí a terra para nós, que aí vai mais uns 110 mil reais, chegando aí quase R$500 mil. Então é parceria para poder realizar. De forma que as obras vão chegando aos poucos, beleza? Parabéns aí pela sua luta, Zé Maria. Deus continua te dando força. Amém. Glória a Deus. É, nem é fácil não, mano. Mesmo assim, gente xingando. Boa noite para todos. Zé Dalice Correntinho, mandei um alô aí agora, Zé Dalice, tranquilo, um abraço pra você, bom final de semana. Também boa noite, Zé Maria, Daniela. Bom final de semana pra você, Daniela. E aí, minha filha, agora vamos fazer, agora é só. É oituba, como eu não sei falar direito, é oituba. Gente, como é que você deixa um homem desse fazer programa que não sabe nem falar o nome dele, do mês? Outubro, né? Aí o cara fala assim, rapaz, pelo amor de Deus, aparece tantas coisas que você não sabe nem ler. Você, rapaz, um analfabeto desse, caçar um, pega uma enxada pra trabalhar. Esse demais. Aí o calor do Sidmar aí, né? O Sidmar vai ficar aqui, eu vou ficar lá no Divinolândia. O programa agora só volta depois das eleições. Torcer que isso passa rápido, né? Se Deus quiser, e que o povo faça uma boa escolha, tanto dos políticos para poder nos representar ali em cima, no estado, no Distrito Federal e no Brasil inteiro, né? Um diz outro. E o Gadichinha estudo, que eu não sei qual desses que ganhou e que vai deixar de ganhar, mas nós vamos saber quem que ganhou, quem não ganhou, tá certo? Aí eu falei aqui do Cogos, R$300 mil que vai fazer. E aí, parabenizar a todos, né? A administração atual, que é o Jobim, que é o prefeito. Se não quisesse fazer, não fazia. Ah, mas tira. Pois é, mas 4 anos para tirar. Apesar que tira prefeito, depende a Câmara, né? Tiver união, tira. Se não, prevalece. Mas tá fazendo um ótimo trabalho. Até nesse momento, um belíssimo trabalho em conjunto com a Câmara Municipal de Divinolândia de Minas. Amém, com a Dom Madureira, Gracinha, o Nuca, dos Anjos, Raimundo, Mundim, Matheus, seus porcos, Caipira, Vanusa, Tico, é, todo mundo aí, a Penha, pessoal aí do Santana, Zezinho Cabecinha, Luiz Roberto, e aí, Luiz Roberto? Mudou os dois padrão seu aí? Ó, iluminação pras ruas, graças a Deus, a iluminação pública lá vai chegando, instalação dos braços, lá vai devagar, mas se Deus quiser, eu tenho a impressão que do jeito que vai, quem sabe até antes de terminar esse mandato,

tudo iluminado. As roças, as zonas rurais, que é muita, né? Mas isso é segurança. Olho vivo, instalação de câmera olho vivo na nossa cidade, tem que colocar também. De forma que nós estamos aí trabalhando para trazer uma segurança, melhor comodidade para a nossa população de Divinolândia. Ali na rua Copo d'Água ficou iluminado. Colocou de um canto no outro para quem estava no escuro, agora já não está mais. Pessoal, agora está tudo alegre. Tudo alegre, graças a Deus. E assim vai, né? Como diz o outro, vão chegando aos poucos, os lugares mais críticos vai trocando, vai passando e até iluminar tudo. Isso é a iluminação da terra, né? Que a luz divina é outra. Mas como nós estamos aqui na terra, com a permissão do Deus Todo-Poderoso, nós temos que ter essa iluminação pública que nós pagamos, né? Não é de graça, mas a instalação desses braços para trazer iluminação, trazer a segurança para a bandidagem ver se afasta mais, né? Que o escuro dá mais condições desses bandidos ficar fazendo hora. Darcy Martins, Zé Maria, vereador que trata a política municipal com seriedade. Nós estamos aí trabalhando isso, viu, Darcy? Com seriedade, não tendo. Não é puxar saco aqui, não tem negócio de puxar saco, não. Errou, pau quebra. Trabalhou, também vão divulgar o trabalho que está sendo feito em conjunto. É uma engrenagem. Câmara, prefeito executivo, com os nossos deputados, encaminhando verbas para que traz melhoria para a nossa população que precisa e muito. Saúde tá boa, educação lá vai bem, graças a Deus, tempo integral, 4 refeições para os alunos todos, e gerando mais emprego. Isso é muito importante. Parabéns, porque não é fácil você pôr tempo integral nas escolas. E o prefeito de Nolândia colocou creches, campos, daqui uns tempos mais obras e mais obras. Não vou poder falar mais, que chegamos ao final, 6h58. Dessa forma eu termino o programa, e aí prometendo voltar, se Deus quiser, em outubro, ao vivo e a cores, se Deus quiser, depois das eleições que já se aproximam. Forte abraço, até lá, bom final de semana.

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2: A Caixa Econômica Federal conclui hoje o pagamento do lucro do Fundo de Garantia por Tempo de Serviço, o FGTS.
1: Quem tem direito já pode consultar o valor de recebimento.
2: Nós vamos conversar agora com a repórter Luana Karen, que vai explicar pra gente como funciona essa distribuição.
1: Luana, boa noite. Fala pra gente então desde quando é feita a repartição do lucro do FGTS.
3: Boa noite, Mariana, Luciano. Boa noite aos ouvintes da Voz do Brasil. Olha, desde 2016, o Fundo de Garantia por Tempo de Serviço, o FGTS, distribui parte do lucro obtido com aplicações em áreas como habitação, saneamento, infraestrutura e títulos públicos federais. A repartição é definida pelo Conselho Curador do Fundo, que estabelece tanto o percentual do lucro a ser distribuído quanto o índice usado para calcular quanto cada trabalhador recebe.
2: E como é que ficou a distribuição neste ano, Luana?
3: Olha, Luciano, neste ano o índice definido foi de 0,01868341. Para calcular o valor que irá receber, o trabalhador deve multiplicar o saldo existente na conta do FGTS em 31 de dezembro de 2025 por esse índice. Mas eu vou dar um exemplo para ficar mais fácil. Quem tinha 10 mil reais de saldo naquela data vai receber R$186,83. De acordo com a resolução do Conselho Curador, 89% do lucro obtido pelo FGTS em 2025 serão distribuídos aos trabalhadores, o que equivale a 13 bilhões de reais. De acordo com o secretário de Proteção ao Trabalhador do Ministério do Trabalho e Emprego, Carlos Augusto Gonçalves, o valor é depositado em contas ativas e inativas.
4: Contas ativas são aqueles trabalhadores que têm vínculo. Contas inativas são aqueles trabalhadores que não têm mais vínculo empregatício, mas são beneficiados também, né, por essa distribuição de resultado. É só ele entrar no APPS, entrando no do FGTS, constatar qual é o seu saldo. Os trabalhadores e as trabalhadoras receberão essa distribuição de resultado nas suas contas através de uma correção do valor do saldo.
1: Agora, Luana, e o trabalhador pode sacar esse dinheiro já imediatamente?
3: Não, Mariana, só nos casos previstos em lei. É importante lembrar que o dinheiro creditado como repartição do lucro segue as mesmas regras do FGTS. Ou seja, ele só pode ser sacado em situações como a compra da casa própria, demissão sem justa causa, aposentadoria ou doenças graves. O valor foi creditado na conta do FGTS de pouco mais de 138 milhões de trabalhadores e pode ser conferido no aplicativo FGTS ou pelo Internet Banking da Caixa para quem é cliente do banco. Mariana e Luciano.
2: Obrigado, Luana, pelas informações ao vivo aqui na Voz do Brasil.
1: Passa a valer amanhã a gasolina com percentual obrigatório de 32% de etanol.
2: A medida entra em vigor por um período de 180 dias, prorrogáveis por mais 6 meses.
1: Baseada em estudos técnicos com veículos leves e motocicletas, a alteração amplia o uso de combustível renovável.
2: Além de reduzir a necessidade de importação de gasolina e reforçar a segurança energética nacional.
5: O governo do Brasil publica a resolução que institui temporariamente a gasolina E32 e a nova mistura começa a valer neste sábado, 1º de agosto. Com a mudança, o percentual obrigatório de

0: etanol anidro na gasolina sobe de 30% para 32% em todo o Brasil. A medida tem validade inicial de 180 dias, com possibilidade de prorrogação por mais 6 meses. Segundo o Conselho Nacional de Política Energética, a alteração busca ampliar o uso de combustível renovável produzido no país, reduzir a necessidade de importação de gasolina e reforçar a segurança energética nacional. A decisão é baseada em estudos técnicos que avaliam veículos leves e motocicletas movidos exclusivamente a gasolina. Os testes analisam partida, aceleração, dirigibilidade, emissões e durabilidade dos componentes. De acordo com o relatório, os veículos apresentam funcionamento adequado, sem impactos relevantes no desempenho ou nos sistemas de combustível. A resolução também estabelece que a adoção definitiva da gasolina E32 ou de misturas superiores vai depender de novas avaliações.
1: Claudimário Carvalho, para a Voz do Brasil.
2: Obras didáticas e literárias na palma da mão. É o Programa Nacional do Livro e do Material Didático Digital.
3: Saiba agora como acessar livros da rede pública pela internet.
4: Uma plataforma permite que professores e estudantes da rede pública de ensino acessem livros em formato digital. O catálogo reúne obras didáticas e literárias e abrange desde os anos iniciais do ensino fundamental até o ensino médio. Como destacou Fernanda Pacobaíba, presidente do Fundo Nacional de Desenvolvimento da Educação.
5: Hoje, o nosso PNLD Digital reúne um acervo com mais de 2.800 obras, entre os livros didáticos e literários de diferentes etapas da educação básica. O leitor digital também conta com recursos de acessibilidade e personalização, como ajuste de contraste, espaçamento e navegação.
4: A avaliação das obras é realizada por professores especialistas do Banco de Avaliadores do Programa Nacional do Livro e do Material Didático, selecionados por uma comissão técnica. Os materiais didáticos de cada etapa de ensino se renovam a cada 4 anos. O acesso à plataforma pode ser feito pelo endereço pnld.fnde.gov.br com login realizado via gov.br. Reportagem Natália Koslick.
2: Na segunda-feira, começa a campanha de multivacinação para crianças e adolescentes menores de 15 anos.
3: Pais e responsáveis devem levar os jovens até a unidade básica de saúde para atualizar a caderneta de vacinação.
2: E atenção para quem mora nas cidades de São Paulo, Guarulhos e São Bernardo do Campo.
3: O Ministério da Saúde recomenda que os habitantes dessas cidades, com idade entre 0 e 59 anos, tomem vacina contra sarampo.
2: Até o dia 28 de julho, o Brasil confirmou 17 casos de sarampo nesses municípios de São Paulo. E a melhor forma de prevenir a doença é a imunização. Confira na reportagem de Pablo Mundim.
6: O sarampo é uma doença causada por um vírus e transmitida pelo ar. Os primeiros sintomas costumam ser febre alta, tosse, coriza, olhos avermelhados e mal-estar. Depois de alguns dias, aparecem manchas vermelhas que começam no rosto e se espalham pelo corpo, como explica o Dr. Tiago Cavalcante, médico de família.
7: Ele é um dos agentes mais contagiosos, porque geralmente uma pessoa que tem um vírus no seu organismo tem a capacidade de transmitir para até 18 pessoas ao seu redor. E o vírus pode ficar até 2 horas no ambiente ali circulando, né? Então, isso ainda aumenta ainda mais a chance de ocorrer a transmissão. E, basicamente, os sintomas, assim, lembra muito um quadro gripal. Aí, logo depois, poucos dias, obviamente, surgem as manchas vermelhas pelo corpo.
6: Mesmo com a eliminação da circulação contínua do vírus no Brasil, novos casos ainda podem surgir quando o sarampo é trazido de outros países. Por isso, especialistas reforçam que manter a vacinação em dia continua sendo a forma mais eficaz de evitar novos surtos. A vacina contra o sarampo é oferecida gratuitamente pelo SUS e faz parte do calendário nacional de vacinação. Na rotina, as crianças recebem 2 doses, aos 12 e aos 15 meses de idade. Em situações de circulação do vírus, como ocorre atualmente nas cidades paulistas de Guarulhos, São Bernardo do Campo e São Paulo, a recomendação do Ministério da Saúde é a oferta da vacinação contra sarampo para todas as pessoas de 6 meses a 59 anos de idade, de forma indiscriminada, que moram nesses municípios. O Dr. Tiago Cavalcante reforça que a vacinação é fundamental para combater o vírus.
7: A ideia, fazer até um comparativo, por exemplo, com um incêndio, né? É que

0: uma unidade básica de saúde para verificar a caderneta de vacinação. Reportagem Pablo Mundim.
1: Quem se inscreveu no FIES já pode checar se conseguiu o financiamento estudantil.
2: Prazo para confirmar as informações vai até a semana que vem.
1: E quem não foi selecionado já está na lista de espera para aguardar as próximas chamadas.
3: Nesta edição do FIES, o Fundo de Financiamento Estudantil, foram disponibilizadas 75 mil vagas em mais de 1.200 instituições de ensino. Com os resultados divulgados nesta quinta-feira, os pré-selecionados já podem completar as informações de suas inscrições até a próxima terça-feira, 4 de agosto. Quem não foi selecionado vai automaticamente para a lista de espera. E as novas chamadas serão realizadas entre 7 de agosto a 24 de setembro. O FIES concede financiamento a estudantes de graduação em instituições privadas que aderirem ao programa e que tenham avaliação positiva no Sistema Nacional de Avaliação da Educação Superior. Os estudantes podem conferir se foram selecionados no endereço acessounico.mec.gov.br/FIES. E para complementar as informações, acessar FIES Seleção, sem cedilha e tio, aluno.mec.gov.br. Edinaldo Júnior para a Voz do Brasil.
2: São candidatos do Concurso Público Nacional Unificado, CNPU 2.
1: O Ministério da Gestão, Inovação e Serviços Públicos publicou no Diário Oficial da União de hoje nova classificação para recompor vagas remanescentes, não preenchidas e provimento de vagas adicionais.
2: Ao todo, são 702 pessoas classificadas, sendo 242 em vagas remanescentes e 460 em vagas adicionais.
1: Os convocados abrangem o INSS e o Ministério da Gestão e da Inovação e Serviços Públicos.
2: Os classificados devem acompanhar as próximas publicações para consultar procedimentos, prazos e orientações das próximas etapas do concurso.
1: Para saber mais, acesse gov.br/gestão, sem o tio, /fique por dentro.
2: Ter documentos importantes na palma da mão facilita a vida de milhões de brasileiros e evita deslocamentos desnecessários.
1: Pela conta gov.br é possível acessar gratuitamente certidões e comprovantes usados para solicitar benefícios sociais, participar de concursos públicos e resolver diversas pendências de forma rápida e digital.
4: Você que tem a conta GovBR não precisa sair de casa para pegar uma série de documentos. Vários deles são muito importantes, por exemplo, para pedir o Bolsa Família, o Benefício de Prestação Continuada, BPC, a Tarifa Social de Energia Elétrica, para acessar o Minha Casa Minha Vida e outras políticas públicas federais. São mais de 10 certidões disponíveis para você baixar de graça pelo seu celular, tablet ou computador. Uma delas é a Certidão do Cadastro Único, que é essencial para o Bolsa Família, a isenção de taxas em concursos públicos e a carteira do idoso. No GovBR você ainda pode baixar a certidão da pessoa com deficiência, documento fundamental para o sistema de cotas nas universidades, escolas técnicas e empresas. Essa certidão também é exigida para a pessoa com deficiência pedir o BPC. Se você pretende se inscrever num concurso público, vai precisar da certidão de quitação eleitoral. Ela está entre as que podem ser baixadas na plataforma GovBR. Também é possível pegar a Carteira Nacional de Vacinação, o Cartão Nacional de Saúde, o Certificado de Antecedentes Criminais, a Certidão de Situação Cadastral do CPF e do CNPJ. Nessa mesma lista estão disponíveis as certidões negativas de débito da pessoa física, pessoa jurídica e do imóvel rural. Para acessar os documentos, você entra no aplicativo GovBR ou no site gov.br e clica em Atalhos GovBR. Depois, é só olhar a lista de certidões e baixar a que estiver precisando. Reportagem Carlos Oliveira.
2: Os CNPJs, que até hoje tinham apenas números, agora também poderão ter letras.
1: O primeiro CNPJ alfanumérico foi emitido hoje.
2: A ideia é garantir a continuidade das combinações no país.
5: O CNPJ, que identifica empresas, organizações e instituições, está de cara nova. Agora, pode conter também letras e não apenas números. É o chamado formato alfanumérico. A Receita Federal emitiu o primeiro CNPJ desse tipo, com letras e números, nesta nesta sexta-feira. O novo padrão amplia a capacidade de inscrições nos próximos anos e não impacta os CNPJs já existentes, que continuam válidos. O modelo alfanumérico também não altera os direitos, obrigações ou a situação cadastral das pessoas jurídicas já existentes. Novos CNPJs

0: ainda podem ser emitidos apenas com números, já que o limite do sistema ainda não foi esgotado. Empresas que usam CNPJ em seus processos devem verificar se os sistemas estão preparados para receber e validar códigos alfanuméricos. A Receita Federal informou que a emissão de CNPJs neste modelo será gradual e que vai acompanhar a transição. Graziela Mendonça para a Voz do Brasil.
1: Amanhã é dia do cordelista. Você conhece essa arte brasileira?
2: A literatura de cordel faz parte da identidade cultural e carrega histórias, tradições e saberes populares passados de geração em geração.
1: Um projeto lançado no Ceará tem o objetivo de fortalecer a preservação e a difusão dessa manifestação artística por meio de atividades de formação, pesquisa e valorização de cordelistas e xilógrafos.
2: Vamos conhecer mais na reportagem de Graziele Bezerra.
3: O trabalho de um artista popular atraiu a atenção do professor Alex Canuto de Melo para o cordel. Mas o sangue nordestino também teve voz no nascimento de Sabiá Canuto, filho de maranhense com piauiense, neto de sanfoneiro, que além de professor, é poeta e cordelista.
4: Então eu fiquei encantado naquele momento, conhecendo o mestre do pif com o cordel.
5: É galinha, pato, peru, pavão em mavestude, lá vai eu, fui, de avô pra neto.
4: E ele me instigou a buscar me enveredar nesse caminho da poesia popular, do cordel, e achar o meu caminho também a partir daí.
3: A literatura de cordel é considerada bem cultural imaterial pelo Instituto do Patrimônio Histórico e Artístico Nacional, IFAM, desde 2018. O nome cordel vem dos cordões ou barbantes, onde os folhetos ficavam pendurados para serem vendidos em feiras. Essa expressão artística teve forte expansão no Nordeste do Brasil a partir do final do século XIX. Poesia rimada, métrica perfeita. Para o professor Sabiá, um saber que precisa ser conhecido e preservado.
4: Então, através desse brinquedo que é o cordel e essa diversão, né? E você poder declamar, por exemplo, admiro o pica-pau no galho do angico, passo o dia inteiro, taco, taco, tico, tico, não sente dor de cabeça nem quebra a ponta do bico. Então, sem dúvida nenhuma, a gente precisa ampliar ainda mais esses acessos à literatura de cordel, né? A essa disseminação dessa cultura, né? A valorização dessa cultura.
3: Um projeto chamado Escola Brasileira de Literatura de Cordel e Xilogravura, lançado em Juazeiro do Norte, quer promover e valorizar ainda mais essa manifestação cultural. Para isso, a iniciativa do Ministério da Cultura, em parceria com as universidades regional e federal do Cariri, no Ceará, prevê atividades como seminários, oficinas, tratamento de acervos e apresentação de cantadores, poetas e xilógrafos, como explica Fanca Santos, coordenadora do projeto.
6: Serão aulas e espetáculos, nós teremos um congresso internacional de acervos muito importante, o tratamento técnico de todo um acervo que já está na UFCA, de Pedro Bandeira, Renato Casimiro, meu próprio acervo, entre outros, e vamos lançar uma linha de moda da Xilo, né, pensando na economia criativa.
3: As atividades devem acontecer até maio de 2027. A programação e informações sobre como participar serão divulgadas no perfil do Instagram, @escolabr de cordel e xilogravura. Reportagem Graziele Bezerra.
1: Mais do que museus, pontos de memória são espaços criados por comunidades para contar e guardar a sua própria história.
2: Essas iniciativas podem ser certificadas e habilitadas para obtenção de apoios, financiamentos e parcerias.
1: A certificação como ponto de memória é uma titulação concedida pelo IBRAM, o Instituto Brasileiro de Museus.
7: A 40 quilômetros de Brasília, o Centro Histórico de Planaltina reúne casarões, praças e a Igrejinha de São Sebastião. Há também um museu histórico, onde é possível conhecer objetos e o modo de viver dos habitantes do final do século XIX. Todo o centro relembra a história do município, que antes de ser incorporado ao DF, pertencia a Goiás e já era um núcleo urbano mesmo antes da vinda da capital para o centro do país. Simone Macedo, presidente e fundadora da Associação dos Amigos do Centro Histórico de Planaltina, detalha o que é possível encontrar no local.
8: Além dele contar a história até o

0: dias de hoje, Planaltina DF, ele tem também as atividades artísticas, como montagem de exposições, e também um dos principais eventos de arte contemporânea fora do eixo Brasília, né? É um ponto para que você chegue e viva o local como uma casa da época, né?
1: O Centro Histórico de Planaltina é considerado um ponto de memória, ou seja, uma iniciativa reconhecida por preservar e valorizar a história, a cultura e as memórias de um território ou grupo social. Raquel Teixeira, coordenadora de Museologia Social do IBRAM, explica qual o diferencial desses espaços.
2: Diferentemente de um museu tradicional, que tem a sua atuação baseada naquele tripé edifício, coleção ou acervo, né, e público, os pontos de memória desenvolvem processos museológicos que são baseados na relação território, memória e comunidade. Então a gente está falando de uma gama aí de processos museológicos que se dão fora dos ambientes museais tradicionalmente reconhecidos, né? São experiências que elas nascem do próprio protagonismo da comunidade.
1: Para um lugar ser reconhecido como ponto de memória, é preciso provar que a entidade responsável desenvolve programas, projetos e ações de museologia de caráter social. Com a certificação, o ponto de memória passa a estar apto a participar de políticas e instrumentos previstos para esse tipo de iniciativa, como explica Raquel Teixeira, do IBRAM.
2: Que pode favorecer a participação em editais, em parcerias com instituições públicas e privadas. É claro, observadas as regras específicas de cada um desses instrumentos, né? E é também uma ferramenta importante para que os pontos de memória possam se conhecer uns aos outros e, a partir daí, desenvolverem ações conjuntas, em parceria, fazerem cooperações.
1: Por meio de uma plataforma online, é possível cadastrar um projeto para certificação e acompanhar o processo desde a etapa de inscrição. E a população pode ter informações detalhadas sobre o histórico de atuação de cada um desses locais. O endereço é pontosdememoria.museus.gov.br. Reportagem Márcia Fernandes.
3: O prazo final para atualizar o cadastro destinado à concessão da licença de aquicultor foi prorrogado até 31 de dezembro de 2026.
4: A atividade pode ser realizada em águas marinhas, rios e lagos.
3: Entre as espécies cultivadas estão peixes, camarões, algas, rãs, peixes ornamentais, ostras e mexilhões.
4: A licença permite o trabalho dentro da lei, a comercialização sem riscos de multas e é requisito para obtenção de crédito rural.
3: Quem explica é a secretária nacional de aquicultura do Ministério da Pesca e Aquicultura, Fernanda de Paula.
5: Além de dar segurança jurídica à sua atividade, o RGP Aquicultor, ele facilita a venda do pescado produzido para a indústria de beneficiamento e também para exportação. E como funciona a atualização agora? As nossas superintendências federais de pesca e aquicultura nos estados continuam recebendo, analisando e dando andamento normal aos processos de concessão e renovação da licença. Além disso, as regras relativas ao monitoramento obrigatório da aquicultura e aos trâmites antigos de renovação estão temporariamente suspensas, garantindo um período tranquilo de transição para o produtor.
4: Mais informações na página do Ministério da Pesca em gov.br/MPA.
3: E essas foram as notícias do governo federal.
4: Uma realização da Secretaria de Comunicação Social da Presidência da República.
3: Com produção da empresa Brasil de Comunicação.
4: Fique agora com as notícias do Poder Judiciário e do Congresso Nacional. Boa noite, bom fim de semana.
3: A gente volta na segunda-feira. Boa noite.
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8: STF suspende cobrança de mais de 255 milhões de reais em uma disputa judicial entre Petrobras e uma empresa de engenharia. TSE realiza entre 3 e 9 de agosto a primeira edição da Semana Nacional do Sistema Eletrônico de Votação. STJ define que revisão administrativa pode cancelar benefício previdenciário por incapacidade concedido judicialmente. Boa noite, eu sou Marcela Luiza. O Supremo Tribunal Federal suspendeu a cobrança de mais de 250

0: 55 milhões de reais em uma disputa judicial entre a Petrobras e uma empresa de engenharia. A decisão envolve a forma como o valor da dívida deve ser corrigido. Judite Aragão.
1: A discussão é sobre o índice usado para atualizar o valor da condenação. A empresa FDS Engenharia de Óleo e Gás defendia que a dívida fosse corrigida pelo IPCA, com um acréscimo de juros de 1% ao mês. O Tribunal de Justiça do Rio de Janeiro concordou com esse cálculo. A Petrobras recorreu ao STF. A empresa alegou que a correção deveria ser feita apenas pela taxa Selic, como já definiu o Supremo em outros julgamentos. Com esse critério, o valor da dívida é de 237 milhões e 800 mil reais, quantia que já foi depositada em juízo. A diferença entre os dois cálculos passa de 255 milhões de reais. Ao analisar o caso, o ministro Alexandre de Moraes afirmou que, quando a sentença não define qual índice de correção deve ser usado e apenas faz referência à lei, deve ser aplicada a taxa Selic. O ministro lembrou que a Selic já inclui correção monetária e juros de mora. Por isso, ela não pode ser somada a outros índices. Como a sentença original não estabelecia um índice específico de atualização, Alexandre de Moraes suspendeu o cumprimento da decisão até o julgamento definitivo do processo.
0: Tribunal Superior Eleitoral dá início à primeira edição da Semana Nacional do Sistema Eletrônico de Votação. Na próxima segunda-feira, dia 3 de agosto, o TSE vai abrir a urna eletrônica para estudantes do Centro de Ensino Médio Elefante Branco, em Brasília. Juliana Cariri.
2: A atividade vai ser conduzida pelo coordenador de tecnologia eleitoral do TSE, Rafael Azevedo, e pelo ministro substituto do tribunal, Nauê Bernardo Pinheiro de Azevedo. Os dois são ex-alunos da instituição. A iniciativa busca ampliar o conhecimento dos alunos sobre o sistema de votação e também vai abordar temas como assinatura digital, sigilo do voto, fiscalização dos sistemas eleitorais, testes de segurança e as etapas de auditoria.
0: A Justiça do Trabalho reforçou o combate ao assédio eleitoral no ambiente laboral. Agora, sempre que uma ação trabalhista apresentar indícios desse tipo de prática, o juiz deverá comunicar imediatamente o caso ao Ministério Público do Trabalho e ao Ministério Público Eleitoral. Marla Lacerda.
3: A medida foi aprovada pelo Conselho Superior da Justiça do Trabalho e determina que a comunicação seja feita logo após o recebimento da ação, sem depender de pedido das partes. O objetivo é agilizar a atuação dos órgãos responsáveis e fortalecer o combate ao assédio eleitoral, sem interferir no andamento aí do processo trabalhista. A nova resolução também amplia a definição de assédio eleitoral, melhora a identificação dessas ações no sistema da Justiça do Trabalho e reforça o monitoramento dos processos, para garantir mais rapidez e eficiência no acompanhamento dos casos.
0: INSS pode cancelar administrativamente benefícios por incapacidade concedidos por decisão judicial. Esse entendimento foi adotado pelo STJ sob o rito dos recursos repetitivos. Fátima Uchoa.
4: Com a tese fixada pela primeira sessão, juízes e tribunais de todo o país devem adotá-lo em casos com a mesma questão jurídica. Para o STJ, como esses benefícios dependem da permanência da incapacidade do segurado, o INSS tem o dever legal de fazer revisões periódicas para verificar se essa condição continua existindo ou não. O cancelamento somente é válido se forem observadas as garantias do devido processo legal administrativo, com a realização de perícia médica, a notificação do beneficiário e a oportunidade de apresentar defesa antes da interrupção do benefício. O relator foi o ministro Teodoro Silva Santos.
0: 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Uma boa noite e um bom fim de semana.
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0: Está no ar o Jornal do Senado.
1: Eu sou Paula Groba.
2: E eu sou Ricardo Nakaoka.
1: E estes são os destaques de hoje do Jornal do Senado, que começa agora.

0: avança projeto que cria cotas para jovens que deixam abrigos ao completar 18 anos.
1: Sancionada a lei que amplia a divulgação do Disque 180 para vítimas de violência.
0: Lideranças indígenas buscam apoio do Senado para recuperação de áreas degradadas pelo garimpo.
1: Boa noite.
2: Boa noite.
1: Jovens que passaram a infância e a adolescência em abrigos ou casas-lares podem ter mais facilidade para ingressar em universidades e institutos federais.
0: A Comissão de Direitos Humanos do Senado aprovou uma proposta que cria cotas para quem deixa o acolhimento institucional ao completar 18 anos. A reportagem é de Rodrigo Rezende.
3: Um projeto aprovado na Comissão de Direitos Humanos, de autoria do senador Jorge Cajuru, do PSB de Goiás, quer garantir aos jovens que vivem ou viveram nessa situação até os 18 anos, ou seja, não foram adotados e alcançaram maioridade, uma cota nos processos seletivos para o acesso ao ensino superior e às escolas técnicas federais. O relator do projeto, o senador astronauta Marcos Pontes, do PL de São Paulo, afirma que a ideia colabora com a diversidade no meio acadêmico.
4: A proposição realiza a importante missão de conferir oportunidades a pessoas oriundas de acolhimento institucional. Lembrando que acolhimento institucional é diferente de instituições como a Fundação Casa, com menores infratores. É outro tipo de público. Ademais, atua para fortalecer a diversidade nos ambientes educacionais brasileiros, garantindo que pessoas com experiências distintas possam receber e compartilhar conhecimentos essenciais para a comunidade acadêmica e para a construção de sociedade mais justa e, portanto, mais equânime.
3: Marcos Pontes incluiu no projeto uma previsão de avaliação a cada 10 anos dessa política de cotas. A proposta segue para análise da Comissão de Educação do Senado.
1: E por falar em educação, um dos principais destaques do primeiro semestre no Senado foi a aprovação do novo Plano Nacional de Educação. A lei estabelece as metas e as diretrizes que vão orientar as políticas públicas para todos os níveis de ensino até 2034.
0: O texto já foi sancionado pela Presidência da República. Repórter Márcio Maturana.
5: Já sancionado pelo Executivo, o novo Plano Nacional de Educação define diretrizes, metas e estratégias até 2034 em todos os níveis, inclusive a educação superior. Entre as metas estão garantir que todas as crianças da educação infantil estejam na escola e que pelo menos 60% das que têm até 3 anos tenham acesso a creches. A relatora da proposta na Comissão de Educação, senadora Tereza Leitão, do PT de Pernambuco, destacou um mecanismo para evitar que as metas fiquem apenas no papel.
6: Este plano tem um diferencial do anterior. Ele tem um monitoramento bienal. A fiscalização, o monitoramento estão previstos para que ele seja um plano para valer.
5: Também foram aprovados a criação da Universidade Federal Indígena, o incentivo ao empreendedorismo no ensino médio, um regime especial para estudantes impedidos de frequentar aulas por saúde, gravidez ou amamentação, e a inclusão da educação financeira, fiscal, securitária e previdenciária como tema transversal.
1: O Executivo também sancionou a lei que torna obrigatória a divulgação do serviço 180 para denúncias de violência contra a mulher.
0: Pelo texto, os serviços da Central de Atendimento à Mulher deverão ser obrigatoriamente publicizados em meios de comunicação de massa e em locais de grande circulação. Repórter Ruth Gomes.
7: Pela lei, escolas, hospitais, transportes públicos, órgãos públicos, locais de eventos, além de meios de comunicação, promoverão a divulgação de como vítimas e pessoas que têm conhecimento de que a violência está ocorrendo poderão pedir ajuda. Já o senador Wellington Fagundes, do PL de Mato Grosso, ressaltou a importância de unir forças em prol de salvar vidas, independentemente de espectro político.
8: Um tema que não tem partido, não tem ideologia e não pode mais esperar. Quando o assunto é defender a vida, não existe disputa política. Existe sim o dever de agir.
7: Relatora do projeto na Comissão de Constituição e Justiça, a senadora Mara Gabrilli, do PSD de São Paulo, resgatou o histórico da Central de Atendimento à Mulher. Ela lembrou que o serviço começou prioritariamente como um canal de orientação e, a partir de 2014, passou a registrar denúncias diretas com encaminhamento e acompanhamento junto à rede especializada.
1: Pesquisadores indígenas das regiões Norte e Centro-Oeste visitaram o Senado nesta

0: quinta-feira para participar de uma reunião com consultores legislativos e representantes do portal E-Cidadania na Comissão de Meio Ambiente.
1: Eles querem aumentar a articulação política em prol de projetos de recuperação de áreas degradadas pelo garimpo. A reportagem é de Marcela Diniz.
2: Os pesquisadores indígenas que visitaram o Senado são dos povos Yanomami, Munduruku e Enauenê Naui. Os objetivos da visita foram conhecer mais o Senado e investir na incidência política em busca de apoio a projetos de recuperação ambiental em áreas destruídas pelo garimpo. As lideranças também querem a total desintrusão de seus territórios. O pesquisador Reginaldo Pocho Munduruku explicou que os indígenas precisam do parlamento, inclusive no orçamento, para garantir recursos para ações sociais ambientais.
3: A gente tem como objetivo de restaurar 106 hectares, né? Dentro do nosso território. A nossa região foi degradada pela garimpo ilegal, né? Então, tudo isso impactou a nossa saúde dos povos indígenas, a vida da flora, né? Como os plantios de palmeiras, açaizeiros, contaminou também o nosso alimento, o peixe, né?
2: Em reunião com consultores do Senado na Comissão de Meio Ambiente, os pesquisadores indígenas ficaram sabendo, por exemplo, da oficina legislativa oferecida pelo E-Cidadania, portal por meio do qual é possível sugerir uma ideia que poderá virar um projeto de lei de verdade. O secretário do colegiado, Ayrton Aragão Júnior, explica que essa ferramenta pode ser útil, por exemplo, nas escolas indígenas.
4: Para aproximar também os jovens indígenas e as lideranças desse processo, dessa possibilidade de participação dentro do E-Cidadania aqui no processo do Senado Federal.
2: Pesquisa da Fiocruz de 2024 mostrou que 94% dos Yanomami de 9 aldeias invadidas por garimpos tinham alto nível de contaminação por mercúrio. Entre os Munduruku, um levantamento deste ano feito com gestantes mostra a contaminação de 97% das mulheres.
0: E os eventos climáticos extremos registrados nos últimos dias no país confirmaram a previsão dos especialistas.
1: Em dois debates realizados no Senado em maio, cientistas alertaram para a força do fenômeno El Niño este ano. Repórter César Mendes.
5: As chuvas intensas no sul e os vendavais no Rio e em São Paulo, registrados no mês de julho, confirmam o alerta dos especialistas de que o El Niño será forte este ano. Para o senador astronauta Marcos Pontes, do PL de São Paulo, é preciso aprimorar a legislação para enfrentar de forma adequada esses fenômenos.
6: Para proteger a população dos eventos que vão acontecer.
5: Segundo o climatologista Carlos Nobre, o El Niño acelera o jato de circulação atmosférica que vem do Pacífico em direção à América do Sul. E vários estudos têm apontado evidências de que o El Niño será muito forte este ano.
7: Esses eventos nos últimos dias de chuvas muito fortes no Rio Grande do Sul, isso é relacionado com o El Niño.
5: O senador Hamilton Mourão, do Republicanos Gaúcho, pediu que o Plano Nacional de Proteção e Defesa Civil determine a realização de simulações anuais nos municípios mais atingidos pelos fenômenos climáticos.
1: Com a edição de Paula Groba e trabalhos técnicos de Eliseu Caires, o Jornal do Senado fica por aqui. Acompanhe agora as notícias do Tribunal de Contas da União e da Câmara dos Deputados. Boa noite.
0: Boa noite e um bom fim de semana.
8: Minuto do TCU.
9: O Tribunal de Contas da União apresentou os resultados de um conjunto de auditorias sobre as chamadas transferências especiais, conhecidas como emendas PIX. A fiscalização analisou 100 repasses destinados a 73 municípios e 2 estados, que somaram R$ 198 milhões de reais. O relatório apontou problemas em 82% das transferências examinadas. Entre as principais falhas estão deficiências na prestação de contas, irregularidades em licitações, pagamentos sem comprovação e falta de transparência na aplicação dos recursos. O prejuízo potencial foi estimado em 49 milhões de reais. O tribunal fez recomendações para fortalecer o controle, aumentar a transparência e melhorar a fiscalização das emendas parlamentares. Saiba mais em tcu.gov.br.
8: 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Jornal Câmara dos Deputados.
10: Projeto facilita acesso à justiça gratuita para inscritos no Cadastro Único.
11: Parlamentares aprovam benefícios para motoristas com bom histórico.
10: Comissões finalizam.

0: realizam análise de proposta que incentiva o voluntariado.
1: Boa noite. Câmara finaliza a votação de projeto que incentiva voluntariado. Acompanhe os detalhes com a repórter Maria Neves.
2: Aprovado na Comissão de Constituição e Justiça da Câmara dos Deputados, projeto que estimula a atuação de jovens como voluntários em instituições de acolhimento de pessoas idosas com deficiência e crianças na primeira infância. A proposta determina ainda que os jovens voluntários também terão acesso a serviços de acolhimento durante o período de atuação. As regras serão definidas na regulamentação da lei. A relatora, a deputada Laura Carneiro, do PSD do Rio de Janeiro, explica que a medida representa mais um incentivo para aproximar jovens de pessoas idosas e com deficiência em instituições de acolhimento.
3: É uma tentativa de unir jovens com pessoas idosas e com pessoas com deficiência. Então, esse jovem, né, que está no serviço voluntário, vai ser habilitado para trabalhar nos abrigos, enfim, nas áreas de recebimento, que são de acolhimento, tanto de pessoas com deficiência como de idosos.
2: Ao apresentar o projeto, o deputado Roberto de Lucena, do Republicanos de São Paulo, argumentou que os jovens têm interesse em ingressar no mercado de trabalho e na universidade. Para ele, o Estado, ao valorizar o trabalho social e voluntário, estimula o acesso desses jovens tanto à vida acadêmica quanto ao mercado de trabalho, além de estimular o exercício da cidadania. A deputada Laura Carneiro promoveu pequenos ajustes no texto. O principal deles é uma mudança para assegurar que a participação no voluntariado não seja uma condição obrigatória para o acesso do jovem a serviço de acolhimento social. Segundo a parlamentar, a alteração é necessária para preservar a gratuidade da assistência prevista em lei. Da Rádio Câmara de Brasília, Maria Neves.
4: Trabalho.
1: O projeto que amplia reconhecimento de profissionais da radiologia deu mais um passo na Câmara. Saiba mais com a repórter Sofia Peçanha.
5: A Comissão de Constituição e Justiça aprovou o projeto que atualiza a regulamentação das profissões de técnico e tecnólogo em radiologia e de bacharel em ciências radiológicas. A proposta, já aprovada pelo Senado, altera a lei que regula o exercício das profissões da área desde 1985. Entre as mudanças está o reconhecimento formal das categorias de bacharel, tecnólogo e técnico em radiologia, além da ampliação das áreas de atuação profissional. O texto busca adequar a legislação às novas tecnologias utilizadas em exames e tratamentos de saúde, além de atividades industriais e de segurança que utilizam radiação. O projeto já havia sido aprovado pela Comissão de Saúde. Na reunião, o relator, o deputado Ricardo Silva, do PSD de São Paulo, destacou a importância desses profissionais para o funcionamento dos serviços de saúde.
6: Eles buscam beneficiar os profissionais técnicos em radiologia, os quais têm atuação relevante nos serviços de saúde, principalmente na produção de exames radiológicos indispensáveis ao diagnóstico de patologias.
5: Além de atualizar as regras para o exercício da profissão, o texto determina quem pode obter registro nos conselhos regionais de técnicos em radiologia, estabelece regras para a supervisão das técnicas radiológicas e reforça exigências relacionadas à proteção radiológica e à segurança dos trabalhadores e usuários dos serviços. Na prática, a proposta busca dar mais segurança jurídica aos profissionais ao definir quem pode atuar em cada atividade e quais são as responsabilidades de cada função. Durante a votação na Comissão de Constituição e Justiça, a deputada Érica Cocai, do PT do Distrito Federal, defendeu a proposta, afirmando que uma das principais mudanças é o reconhecimento dos tecnólogos em radiologia na legislação.
7: E por fim dizer que nós temos uma legislação que é uma legislação antiga, que não previa o tecnólogo, e tecnólogo agora vai poder fazer concurso público. Tecnólogo vai poder adentrar na saúde como tecnólogo. Portanto, é um reconhecimento.
5: Como a proposta que atualiza a regulamentação dos profissionais das técnicas radiológicas sofreu alterações durante sua análise na Câmara, ela retorna agora ao Senado para análise dessas modificações. Da Rádio Câmara de Brasília, Sofia Peçanha.
4: Justiça.
1: Inscritos no Cadastro Único para Programas Sociais, o CadÚnico, poderão ter acesso facilitado à justiça gratuita. A repórter Silvia Munhato tem os detalhes.
8: A Câmara aprovou o projeto que prevê a concessão de justiça gratuita

0: de maneira imediata a quem estiver inscrito no Cadastro Único para Programas Sociais, o CAD Único. A autora do projeto, a deputada Maria do Rosário, do PT do Rio Grande do Sul, diz que a mudança tem o objetivo de facilitar o acesso à justiça, evitando que a pessoa tenha que comprovar novamente que tem baixa renda.
1: Se o judiciário reconhecer o CAD Único, essa pessoa que passou pelo Centro de Referência e Assistência Social, pelo CRAS e que está no CAD Único, quando chegar no judiciário, o judiciário vai ter uma economia processual muito grande. Ele não precisa mais revisar documentos sobre a situação econômica da família.
0: Segundo a deputada, quem não estiver no CAD Único, mas atender aos critérios atuais de vulnerabilidade adotados pela Justiça, continuaria tendo que fazer a comprovação de renda. A proposta que permite aos inscritos no CAD Único acessar a Justiça gratuita sem a necessidade de comprovação de renda seguirá agora para a análise do Senado. Da Rádio Câmara de Brasília, Silvia Minhato.
2: Transportes. Comissão aprova projeto que estabelece benefícios para motoristas com bom histórico. A repórter Júlia Lopes nos conta quais são.
3: Motoristas profissionais com bom histórico no trânsito poderão receber benefícios se estiverem inscritos no Registro Nacional Positivo de Condutores. A proposta do deputado Duda Ramos, do Podemos de Roraima, foi aprovada na Comissão de Viação e Transportes da Câmara dos Deputados. O Registro Nacional Positivo de Condutores é voltado ao cadastro de motoristas que não cometeram infrações de trânsito nos últimos 12 meses. Com a nova proposta, passa a constar no sistema dados como a ausência de infrações gravíssimas, participação em cursos de direção defensiva e histórico de condução sem acidentes. O relator do projeto, deputado Ricardo Aires, do Republicanos do Tocantins, explica que motoristas profissionais são aqueles que exercem atividades econômicas, como motoristas de aplicativo e caminhoneiros. Para ele, a medida beneficia não apenas os condutores, mas também os consumidores.
4: Esse projeto é importante por dois significados. Primeiro, porque ele vai, de um lado, prestigiar e demonstrar o motorista que tem boas práticas de trânsito e, por outro lado, também oferecer para a população, principalmente as pessoas que dependem desse tipo de serviço, aqueles melhores motoristas para que eles sejam contratados ou premiados na sua atividade econômica.
3: No texto, os benefícios concedidos aos condutores incluem redução no valor de seguros de veículos, acesso prioritário a vagas de emprego e condições diferenciadas em financiamentos e locações de veículos. O projeto, que busca conceder vantagens a motoristas profissionais inscritos no Registro Nacional Positivo de Condutores, inclui a medida no Código de Trânsito Brasileiro e segue agora para análise na Comissão de Finanças e Tributação. Da Rádio Câmara de Brasília, Júlia Lopes.
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2: Desenvolvimento Regional.
6: A Comissão de Desenvolvimento Urbano aprovou o uso de royalties do petróleo para financiar a tarifa zero no transporte urbano. A repórter Fabielle Pires nos conta como deve funcionar.
7: Quando o petróleo é extraído, uma parte da riqueza gerada retorna para os cofres públicos. São os royalties, recursos que podem ser usados para financiar serviços e investimentos em benefício à população. A Comissão de Desenvolvimento Urbano da Câmara dos Deputados aprovou uma proposta que destina parte dos royalties para a gratuidade nos transportes públicos do Brasil. A iniciativa é conhecida como Tarifa Zero e deve facilitar o transporte público e a mobilidade urbana. Ao apresentar o projeto, o deputado Gilmar Tato, do PT de São Paulo, defendeu que a Tarifa Zero contribui para a redução da desigualdade social, melhora a qualidade de vida nas cidades e incentiva o uso do transporte coletivo. O relator da proposta, deputado Hildo Rocha, do MDB do Maranhão, defendeu que a mudança na lei dos royalties não trará prejuízos.
8: Não vai aumentar o preço de combustível e também não vai diminuir o rendimento das empresas. E vai resolver um grave problema que existe. Porque no momento em que tivermos a tarifa zero de transporte público,

0: as empresas que estiverem trabalhando, seja ela da iniciativa privada, uma concessionária ou uma empresa estatal, vai ter o dinheiro certinho lá todo mês, a tarifa atualizada, para que eles possam fazer um bom transporte público.
1: O projeto, que destina parte dos recursos dos royalties de petróleo para a tarifa zero de transporte público, segue para análise da Comissão de Viação e Transportes. Da Rádio Câmara de Brasília, Fabielle Pires.
2: Educação. Comissão de Educação aprova projeto de estímulo à integração entre empresas de pequeno porte e ensino profissionalizante. A reportagem é de Maria Neves.
3: A Comissão de Educação da Câmara aprovou o projeto do deputado Júnior Mano, do PSB do Ceará, que busca estimular a integração entre instituições de ensino profissional e as micro e pequenas empresas. Pelo texto, os órgãos públicos responsáveis pela política de educação profissional e tecnológica terão de criar cadastro com vagas de emprego como forma de estimular a contratação dos formados pelas instituições de pequeno porte. Na opinião do relator, deputado Luiz Lima, do Novo do Rio de Janeiro, a iniciativa é importante porque as microempresas e empresas de pequeno porte são as que mais empregam no país, mas também são as que encontram maior dificuldade para a contratação de mão de obra qualificada.
4: A gente tem mão de obra específica escassa que com esse projeto a gente vai ajudar a superar esse obstáculo. A gente está falando de mais profissionalização, que é a vontade dos estudantes. A gente está criando facilidades entre as instituições de ensino, públicas e privadas, para que tenha uma maior interação com o mercado de trabalho.
3: De acordo com o levantamento do SEBRAE, em 2025 as micro e pequenas empresas respondiam por cerca de 97% dos negócios ativos no país, com quase 22 milhões de empreendimentos que seriam responsáveis por 26,5% do Produto Interno Bruto Nacional. Além disso, o estudo aponta que 7 em cada 10 novos empregos formais do país estão nas empresas de micro e pequeno porte. Luiz Lima reforça que quando a educação profissional está em sintonia com as necessidades dessas empresas e articulada com programas de apoio ao empreendedorismo juvenil, há consequências positivas na formação e na integração com o mercado de trabalho. Além da criação do cadastro de vagas em micro e pequenas empresas, a proposta determina que o poder público estimule a abertura de negócios e a formalização de empresas de pequeno porte. A medida ainda prevê a oferta de apoio especial para jovens empreendedores. A proposta ainda será analisada pela Comissão de Constituição e Justiça antes de poder seguir para o Senado. Da Rádio Câmara de Brasília, Maria Neves.
2: Saúde.
5: Comissão de Educação aprova diretrizes para parto humanizado no SUS. A repórter Sofia Peçanha explica como ficou a proposta.
6: A Comissão de Educação da Câmara dos Deputados aprovou o projeto que estabelece diretrizes para tornar mais humanizado o atendimento às mulheres durante a gestação, o parto, o nascimento do bebê e o pós-parto no Sistema Único de Saúde, o SUS. Durante a votação, a comissão alterou o projeto. Em vez de apenas modificar a Lei Orgânica da Saúde para incluir regras específicas sobre o parto humanizado, o novo texto passou a reunir um conjunto mais amplo de diretrizes para atenção à gestação, ao parto, ao nascimento e ao puerpério no SUS. O projeto original previa obrigações mais diretas para o serviço de saúde, com foco na garantia de condições para o parto humanizado e na presença de acompanhante. Já o novo texto amplia esse alcance e passa a organizar princípios gerais de atendimento, com ênfase na autonomia da mulher e na estruturação da rede de atenção materna e neonatal, como ressaltou a relatora da proposta, a deputada Lídice da Mata, do PSB da Bahia.
7: Portanto, esse projeto, ele sintetiza uma contribuição, uma preocupação de deputados homens e deputadas mulheres de diversos partidos. E esta é a riqueza dele. Nós estabelecemos diretrizes que visam humanizar a relação do parto, portanto, da mulher, da parturiente, com os médicos e profissionais que integram aquele momento de sua vida.
6: Entre as medidas previstas estão a garantia da presença de acompanhante escolhido pela gestante durante todo o atendimento, a possibilidade de apoio de doula, o fortalecimento da atuação de enfermeiras obstétricas, obstetrizes e parteiras tradicionais, além da ampliação do acesso à anestesia obstétrica.

0: conforme protocolos do Sistema Único de Saúde. Segundo a relatora, a humanização do atendimento depende da qualificação permanente dos profissionais de saúde e da construção de ambientes mais acolhedores e seguros para mulheres e recém-nascidos.
1: Então, esse é um momento especial na vida da mulher, na vida de uma família, com consequências para o resto da sua vida, né, de um parto bem realizado, confortável, e por isso mesmo ele merece uma série de orientações que foram aqui definidas.
0: O texto final também reuniu contribuições de 57 projetos que estavam sendo analisados em conjunto e que também tratam do atendimento neonatal. Agora a proposta segue para análise da Comissão de Saúde. Da Rádio Câmara de Brasília, Sofia Peçanha.
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3: Comissão aprova projeto que busca evitar cobrança de imposto sobre imposto. A repórter Silvia Munhato explica a questão.
4: A Comissão de Finanças e Tributação da Câmara aprovou proposta que proíbe incluir imposto na base de cálculo do próprio imposto em qualquer esfera de governo. A mudança também foi aprovada na reforma tributária em 2023, no processo de eliminação do ICMS, PIS, COFINS, IPI e ISS. Os novos tributos da reforma, o imposto sobre bens e serviços e a contribuição sobre bens e serviços, serão cobrados apenas no consumo de produtos e serviços, o que garante a não incidência de tributos durante a sua elaboração ou fabricação. O relator, deputado Kim Kataguiri, do Missão de São Paulo, afirma que a cobrança de imposto sobre imposto é uma anomalia brasileira.
5: Então a gente está vedando isso, impedindo que isso aconteça em qualquer estado, município ou mesmo no âmbito da União, porque de fato é uma anomalia que a gente tem no sistema tributário brasileiro. Não à toa, isso impede tanto investimento aqui no Brasil, principalmente no setor produtivo.
4: A proposta será analisada agora pela Comissão de Constituição e Justiça, antes de seguir para o plenário. Da Rádio Câmara de Brasília, Silvia Munhato.
6: Últimas notícias.
7: Rodrigo de Castro, do União de Minas Gerais, comemora a aprovação na Comissão de Constituição e Justiça de proposta de emenda à Constituição que limita a alíquota do IPVA a 1%. Relator da matéria, o deputado explica que o objetivo é reduzir a carga sobre os consumidores.
8: Ela visa beneficiar o consumidor brasileiro, que hoje paga até 4%, em alguns estados 4,5%, e que passará a pagar no máximo 1%. Então, por exemplo, em Minas Gerais, no meu estado, vai haver, que cobra 4%, vai haver uma diminuição de 75% do valor do IPVA. Ela tramitou de maneira recorde na Câmara, na CCJ, e foi aprovada de maneira unânime, ou seja, os deputados da CCJ entenderam que essa PEC diminui imposto no Brasil e faz justiça tributária.
7: Rodrigo de Castro ressalta que o próximo desafio é aprovar a proposta na comissão especial. O parlamentar considera o atual modelo de cobrança do IPVA dos proprietários de veículos um dos mais injustos do mundo. Termina agora o jornal Câmara dos Deputados, produzido pela Rádio Câmara, com trabalhos técnicos de Wellington Teles e apresentação de Val Monteiro e Paula Bittar. Boa noite.
3: 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Boa noite.
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3: 8:03.
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0: 8 e 14.
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0: 8 e 15.

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0: 8:28.
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0: 8:42. 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
0: 8:44.

0: 8:59.
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0: 9 horas.
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4: Ai de mim se não anunciar o Evangelho. Primeira carta de Paulo aos Coríntios, capítulo 9, versículo 16. Celebremos jubilosos 40 anos da nossa Diocese de Guanhães. Rezemos com nosso bispo diocesano, Dom Otacílio Ferreira de Lacerda.
5: Querido vovô, querida vovó, uma bênção especial para vocês. Oremos. Ó Deus eterno e todo-poderoso, em vós vivemos, nos movemos e somos. Nós vos louvamos.